0: Mendes, que acontecerá no Brasil em julho. Da Rádio Câmara de Brasília, Emanuele Brasil.
1: Direitos Humanos.
2: O projeto cria sala exclusiva nas perícias médicas ligadas aos estados para atendimento de crianças e adolescentes.
3: O repórter José Carlos Oliveira tem mais dados sobre a proposta.
4: Em fase final de análise na Câmara dos Deputados, projeto de lei cria sala exclusiva nos institutos médico-legais para atender crianças e adolescentes vítimas de violência. A proposta do deputado Marcos Polon, do PL do Mato Grosso do Sul, já passou pelas comissões de segurança pública e de previdência. Resta apenas a aprovação da Comissão de Constituição e Justiça para o texto seguir diretamente para a análise do Senado. A relatora, deputada Daniela do Vaguinho, do Rio de Janeiro, explica o principal objetivo da proposta.
5: O projeto enfrenta um problema muito grave, a revitimização. Hoje, muitas crianças e adolescentes vítimas de violência precisam passar por perícias em ambientes comuns dos MLs, dividindo espaço com adultos, inclusive suspeitos e pessoas em situações graves, o que é totalmente inadequado. Isso aumenta o trauma.
4: O texto prevê que os IMLs destinem locais exclusivos para esses jovens sem risco de exposição a situações intimidantes ou vexatórias durante o processo judicial. Daniela do Vaguinho ressalta que as secretarias estaduais de segurança pública e as polícias civis terão prazo de 2 meses para cumprir a regra a partir da transformação da medida em lei.
5: O que buscamos é garantir proteção, respeito e cuidado nesse momento tão delicado. São mudanças simples, mas muito significativas. Uma sala exclusiva rompe com a lógica atual dos MLs. Garante privacidade, evita o contato com adultos e suspeitos e com um espaço adequado e equipe preparada, a escuta é mais segura, o exame é mais cuidadoso e a prova mais qualificada.
4: A proposta segue diretrizes da Constituição e do Estatuto da Criança e do Adolescente quanto à proteção desses jovens diante de todas as formas de negligência, violência e opressão. Da Rádio Câmara de Brasília, José Carlos Oliveira.
1: Saúde.
2: A Câmara aprovou prioridade de atendimento no SUS para mulheres que sofreram perda gestacional. Entenda a medida com a repórter Sofia Peçanha.
6: A Comissão de Constituição e Justiça aprovou o projeto que garante prioridade de atendimento psicológico e social pelo Sistema Único de Saúde, o SUS, para mulheres que sofreram aborto espontâneo, óbito fetal ou perinatal. O aborto espontâneo ocorre quando a gestação é interrompida de forma natural. O óbito fetal ocorre quando o bebê morre ainda durante a gravidez. E o óbito perinatal envolve mortes registradas no fim da gestação ou nos primeiros dias após o nascimento. O texto aprovado altera a Lei Orgânica de Saúde, além de reunir outros 5 projetos que estavam sendo analisados em conjunto e que tratavam da humanização do luto parental, do atendimento especializado no SUS e da adoção de protocolos específicos para esses momentos por hospitais públicos e privados. A relatora das propostas nas comissões de Previdência e de Constituição e Justiça, a deputada Cristone Nieto, do PL do Rio de Janeiro, destacou que os serviços de saúde devem estar atentos para o sofrimento das mulheres cuja gravidez resultou em óbito do bebê.
7: Desse modo, resta mais que evidente a necessidade que haja acompanhamento profissional dessa gestante, a fim de que o luto, o sentimento de perda enfrentado por elas, seja devidamente conduzido.
6: Entre as medidas previstas estão: prioridade de atendimento psicológico, acompanhamento multiprofissional, separação de alas hospitalares para mães que sofreram perda gestacional e possibilidade de registro do nome escolhido pelos pais para bebês natimortos na sessão de óbito. Segundo o parecer aprovado, a proposta busca estabelecer diretrizes gerais de acolhimento e humanização no atendimento às famílias, sem detalhar procedimentos específicos em lei. O projeto também prevê medidas para evitar constrangimentos às mães em situação de luto durante a internação hospitalar, além de ações de orientação e capacitação de profissionais de saúde. Segundo a deputada Cristone Nieto, a proposta tem impacto direto no processo de recuperação emocional das famílias.
7: São medidas que, inclusive, levam em conta o tratamento respeitoso para com a família e, principalmente, para com a mãe, já que seu efeito também tem natureza psicologicamente benéfica e integrativa.
6: O projeto que garante prioridade no SUS para mulheres que sofreram perda gestacional será analisado agora pelo Senado. Da Rádio Câmara de Brasília, Sofia Peçanha.
1: Homenagem.
8: Paulo
3: Teixeira, do PT de São Paulo, homenageia Valmir Rodrigues Chaves, conhecido como Bill do MST, falecido em abril. O deputado registra que a liderança popular contribuiu para a organização de trabalhadores do campo, assentamentos, cooperativas e comunidades rurais.
2: Termina agora o Jornal Câmara dos Deputados, produzido pela Rádio Câmara, com trabalhos técnicos de Wellington Teles e apresentação de Val Monteiro e Márcio Aquilissardi. Uma boa noite para você.
3: A Voz do Brasil volta amanhã. Boa noite.
8: Já, na Band FM, tem essa da Simone Mendes que você adora.

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4: Boa noite, boa noite, boa noite. 9 horas, 10 minutos. Cheguei. Cheguei tarde hoje, mas cheguei. Tô aqui com você. Aqui quem fala é Marcelo Dias. Feliz da vida. Grato sempre. Horas, o nosso Band 9, agora Super 6 das 9. 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
4: 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Telefone e WhatsApp à sua espera são 6 músicas. Número 1, Simone Mendes, Saudade Proibida. Clone, Luan Santana é a 2. Ana Castela, Olha Onde Eu Tô é a música 3. Ana Castela no próximo Band FM de pertinho. 4, Rancorosa, Henrique e Juliano, Oi Balde, Zé Neto e Cristiano é a música 5 e Tiaguinho, Pensamentos Intrusivos é a música de número 6. Qual que você gosta mais?
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0: FM, Ana Castela, Olha Onde Eu Tô, é a música 3 da Super 6 das 9. Ana Castela em agosto no Band FM de pertinho. Ó, presentão pra você. 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É só ligar 11-37-43-1313. Fala com o Luan, que está aqui do meu ladinho atendendo as suas ligações, e vota na sua música preferida. Pode fazer no WhatsApp da Band também. Número 4, Henrique Juliano, Rancorosa.
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0: FM, Thiaguinho, Pensamentos Intrusivos e a música 6 da Super 6.
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0: 9 horas 29 minutos, a Anvisa determinou o recolhimento de 2 lotes da água mineral da marca Mamba Water. A medida, divulgada hoje no Diário Oficial da União, ocorreu após a detecção da bactéria Pseudomonas aeruginosa, a mesma que atingiu produtos da Cristal e da IP. Os produtos afetados são os lotes de número 13 e 14 da Mamba Water, água mineral sem gás 350ml, fabricados nos dias 3 e 4 de abril de 2026. Com a medida, foram suspensas a comercialização, distribuição e o uso das latas indicadas. A Compsys, empresa de tecnologia brasileira, implementou em diversas rodovias do Brasil o sistema Eagle Vision, uma inteligência artificial capaz de antecipar congestionamentos e acidentes em tempo real, com a ajuda de câmeras e sensores suspensos. Os equipamentos com inteligência artificial identificam sinais de agravamento do trânsito por meio de mudanças no comportamento dos veículos, como variações da velocidade e paradas em locais críticos, e ajudam na aplicação de medidas preventivas. Se é para ajudar, bom demais, né?
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1: A partir dessa edição do torneio, vamos ter alguns ajustes de regras. Agora, jogadores substituídos devem sair do campo em até 10 segundos e eles terão 5 segundos para cobrar arremessos laterais e tiros de meta. Já os jogadores que quiserem atendimento médico durante a partida ficarão 1 minuto fora de campo, com exceções para choque de cabeça e atendimento aos goleiros. Ah, vale lembrar que essas regras vão valer para todas as competições em nível global.
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4: 9h35, boa noite, boa noite. A nossa noite no ar. A noite da Band FM traz o Band Love a partir das 10 horas. Das 10 da noite à 1 da manhã, você tem o programa mais romântico, mais amigo, mais emocionante do Brasil. Aqui, na Band. Band Love, tocando anos 80, tocando anos 90 e o sucesso atual pra você, viu? Sabe aquela música, aquela que toca o teu coração? Aquela que dá friozinho na barriga? É aquela que você vai ouvir no Band Love. 10h30 teremos História de Amor do Band Love. Aqui na sua rádio do seu jeito.
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4: Super 6 das 9, dando pra você a jaqueta corta-vento exclusiva da Band FM, feita de um tecido leve e que protege do vento gelado. Pra você, Mirella Cristina Rocha. Mirella Cristina Rocha, parabéns, um beijo. Ganhou o prêmio da Super 6 das 9. E vou tocar a música vencedora agora.
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0: Rádio FM Diego, Vitor Hugo, BG, a cura pra você aqui na noite da Band. O Gustavo Mioto cantou Anti-Amor com a participação de Jorge Matheus. Essa música que eu vou tocar, gente, foi recusada por vários artistas antes de chegar nessa dupla aí que você vai ouvir já, viu? Depois de ser gravada por essa dupla, levou alguns anos pra estourar nacionalmente. A música não é nada mais do que a história de um homem que, com o coração partido, relata, a letra retrata a solidão e sofrimento de quem foi deixado por um grande amor. Rapaz, eu me lembro que a gente fez o lançamento dessa música, nós, da Band FM, na Praça da Sé, em São Paulo. E eles estavam lá, começando o sucesso.
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0: Bruno e Marrone, Dormir na Praça.
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0: FM Sorriso Maroto, 50 vezes, participação do Dilcinho Musicão, né? Musicão também a dormir na praça com Bruno e Marrone. No momento lembra dessa, que clássico, gente. Faltam 9 minutos para as 10. Tudo pronto para mais um Band 9, eu quero você aqui, viu?
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0: Boa noite, 3 minutos para as 10. Eu sou Marcelo Dias, estou aqui com você, feliz da vida, grato sempre, pronto para mais um Band Love, o programa mais romântico, mais emocionante do Brasil. Com as melhores músicas de todos os tempos. A sua rádio do seu jeito.
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0: Vamos começar então o nosso Band Love? Hã? Eu já convido você para participar, mandando a sua mensagem, mandando o seu áudio aqui para o Band Love através do 11 99991 9197. Esse é o WhatsApp da Band FM. 11 99991 9197. Você aperta o microfoninho do WhatsApp e manda teu áudio. 11 99991 9197. Coloca aí nos seus contatos favoritos, coloca a Band FM, tá certo? O que você vai falar no áudio? Você pode pedir uma música ou então mandar uma mensagem de amor ou mensagem de amizade. Fique à vontade para falar com o Band Love, para espalhar amor, para espalhar amizade juntinho comigo até 1 da manhã. Tá legal? Temos kit personalizado João Bosco e Vinícius, Band FM, com um montão de presentes para você. 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Todo mundo que participa concorre. 10h30, a gente tem História de Amor do Band Love. Termina comigo antes, Gustavo Lima.

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0: sucesso lá dos anos 80. Bryan Adams cantando pra você ainda hoje aqui no nosso Band Love Combinado. Termina comigo antes, Gustavo Lima, Fergie, Big Girls Don't Cry e Simply Red For Your Babies. Marilda mandou mensagem dizendo que ama Raça Negra. Essa música é pra mim. Um beijo no seu coração, viu, minha amiga Marilda? Boa noite, quero mandar um boa noite pro meu marido Marcelo Matos. Quero mandar uma música pra ele, Shallow, da Lady Gaga. Aqui quem fala é Luciana Matos. Boa noite, Band Love. E aí, ó, Luciana Matos e Marcelo Matos é casal Band Love. Obrigado, beijinho pra vocês, viu? Maria Auxiliadora, um beijo no seu coração. A Bel mandou uma mensagem tão linda aqui, ó. Dormir com Band Love é reviver, sonhar e acreditar que vale a pena viver cada segundo. É acreditar que o amor está ali, sim, do seu ladinho. Beijo no seu coração, viu, menina? Obrigado pelo seu carinho, pela sua participação. Teve uma menina que pediu o Gustavo Lima, né?
1: Eu quero a música Termina Comigo Antes.
0: Aí, ó.
1: É a Amália Silva, São Gabriel do Canto.
0: Valeu, linda. Um beijo no seu coração. Obrigado.
2: Oi, Marcelo Dia. Olá. Boa noite, tudo bem? Eu tava com saudade.
0: Menina, não some.
2: Tudo bem? Eu sou Maria Jesus Pequeno. Eu queria oferecer uma música do Zé de Camargo Luciano para toda a minha família. Ah, é o amor. Tá bom? Um abraço. Eu ofereço pra você, pra todos os ouvintes da Rádio da Band. Beijo.
0: Beijo pra você também, Maria Luísa. Obrigado pela sua companhia. Não suma, jamais, tá bom?
3: Boa noite, Marcelo Dias. Sou de Núbia Paulista e sou ouvinte do Band Love há muitos anos e vou até a madrugada. Passo a noite inteira ouvindo aí o Marcelo Dias, um dos melhores locutores do Brasil.
0: Ó, meu amigo, obrigado.
3: Parabéns pela sua programação.
0: Valeu, obrigado. Um beijinho pra Amanda também, que tá curtindo aqui o nosso Band Love. Amanda falou, boa noite, meu esposo ama a Raça Negra. Manda um beijo pra ele. Valderney, somos casal Band Love e adoramos dormir com vocês. Ah, seus lindos. Beijo pro casal, viu? 10h17, já já às 10h30, história de amor do Band Love. Nessa semana estamos falando de viver a vida. Como assim viver a vida? Viver bem. A gente fica esperando, né? Esperando, esperando, esperando. Viver bem é ter coragem de não adiar a felicidade. Esperar pelas condições perfeitas faz muita gente perder as melhores oportunidades, sabe para quê? Para sorrir. A vida acontece agora, no presente. Cada dia traz a chance de recomeçar, aprender algo novo e criar lembranças que um dia serão os capítulos mais bonitos da nossa história. O tempo passa para todos, mas só vive de verdade quem decide aproveitar o caminho. Espera nada não, vivo hoje!

0: Band FM Amor Perfeito, regravação linda de Ana Vitória, pra você aqui no nosso Band Love. Os Amantes, tema da novela América, Daniel, James Arthur, Naked e Roxette dos anos 80, de volta no Band Love, Listen to Your Heart. 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
2: Às vezes, a gente acredita que o amor suporta qualquer coisa, até descobrir que o medo também pode ser mais forte que o amor. O problema é que o medo passa. E quando ele passa, sobra só o vazio das escolhas que a gente fez. Eu conheci a Manu quando a gente ainda era muito novo. Nós começamos como amigos, depois veio o namoro. E quando a gente percebeu, já estávamos construindo uma vida inteira juntos. Foram anos dividindo sonhos, dificuldades, conquistas e aprendendo a ser parceiros de verdade. A gente nunca foi aquele casal perfeito, sabe? Nós brigávamos de vez em quando, discordávamos de várias coisas, mas a questão é que a gente sempre dava um jeito de conversar e se acertar. Sempre teve muito respeito, muito carinho e uma certeza que falava mais alto do que tudo. A gente queria envelhecer um do lado do outro. Casar foi só um passo natural. Não porque a gente achasse que um papel ia mudar alguma coisa, mas porque fazia sentido mesmo. A nossa vida era muito simples, mas tudo para nós era importante, principalmente o amor. A gente ria, fazia planos, falava sobre viagens, sobre futuro e principalmente sobre o dia em que a gente teria um filho. Esse sempre foi o nosso maior sonho. E quando a Manu finalmente me mostrou o teste de gravidez positivo, eu me lembro que eu chorei como criança. Me emociona até hoje, sabe? Eu abracei ela tão forte que parecia que o mundo inteiro tinha parado naquele momento. Era difícil acreditar que depois de tantos planos, de tanta expectativa, a nossa família estava mesmo começando. Desde aquele dia, eu só conseguia imaginar como seria o rostinho do nosso bebê. Quem ele pareceria? E como seria segurar no colo, pela primeira vez, o meu filho ou a minha filha? Eu estava contando os dias para viver tudo aquilo. Mas eu jamais poderia imaginar que pouco tempo depois, uma única frase mudaria completamente o rumo da nossa história.
3: Será que ele vai ser parecido comigo?
2: Tomara, né? Porque se for, vai ser o menino mais lindo do mundo.
3: Ou menina.
2: Não sei porquê, eu já disse. Eu sinto, sabe? Eu sinto que vai ser um menino.
3: E se não for?
2: Vou amar do mesmo jeito. E vou torcer mais ainda pra ser parecida com você. Mas eu sinto, de verdade, que é um menino. Eu já até me vejo levando ele pro jogo de futebol, ensinando a andar de bicicleta, falando de carro, de corrida.
3: Ai, meu Deus. Eu já vi que eu vou ficar de lado nessa família.
2: Antes de completar 4 meses de gravidez, tudo estava exatamente como a gente planejou. A Manu teve uma gestação muito tranquila. Quase não enjoava, estava cheia de disposição e fazia questão de seguir direitinho tudo o que o médico orientava. O pré-natal até então estava indo super bem. E a cada consulta, ouvir que estava tudo certo fazia a gente voltar para casa ainda mais feliz. Aos poucos, o quarto do bebê começou a ganhar forma. Nós compramos as primeiras roupinhas, escolhemos algumas coisinhas de decoração e passávamos horas olhando o carrinho, o berço, imaginando como seria quando ele estivesse ali com a gente. Eu conversava com a barriga da Manu, fazia carinho, inventava apelidos para o bebê. Eram aqueles momentos que fazem qualquer pai e qualquer mãe acreditar que a felicidade pode durar para sempre. Foi aí que chegou o dia do exame morfológico. Que, para quem não sabe, é um ultrassom mais detalhado, que os médicos fazem ali perto dos 4 meses de gravidez. Pra gente, era só mais uma etapa. Mais uma oportunidade de ver o nosso filho na tela, ouvir que estava tudo bem e voltar para casa com mais uma foto para guardar de lembrança. A gente então entrou na sala. Tava tudo bem, nós estávamos sorrindo. E eu me lembro que eu segurei a mão da Manu o tempo inteiro, sabe? Mas conforme o exame ia acontecendo, eu comecei a perceber que tinha alguma coisa diferente. O médico ficou em silêncio, sabe? Ele estava diferente das outras vezes. Olhava para a tela, fazia algumas medições e voltava em alguns pontos. Até que ele respirou fundo. Olhou para nós dois e a primeira coisa que ele pediu foi que a gente tivesse calma antes dele começar a falar. Naquele minuto, quando ele disse pra gente ter calma, eu já senti um frio que tomou conta do meu corpo inteiro. Primeiro, ele explicou que alguns marcadores pareciam alterados e que existia uma suspeita de que o nosso bebê pudesse ter síndrome de Down. Mas disse também que aquele exame sozinho não ia fechar nenhum diagnóstico e que seria preciso fazer outros exames para confirmar ou descartar a possibilidade. Olha, se eu falar para você que eu praticamente não ouvi o resto. Parecia que alguém tinha desligado todos os sons daquela sala. A única coisa que eu ouvi foi: há uma suspeita do bebê ter síndrome de Down. A partir dali eu já não vi mais nada. Enquanto a Manu fazia ainda algumas perguntas para entender o que aquilo estava significando, eu só consegui olhar para aquela tela, tentando acreditar que tudo aquilo não estava acontecendo com a gente. No nosso caso, o médico pediu um exame confirmatório. Foram dias de espera que pareceram uma eternidade. Eu, no fundo, ainda achava que era uma loucura, um engano, sabe? Mas quando há suspeita... Enfim, o resultado chegou. E aí, não existiu mais dúvida. O nosso filho tinha mesmo síndrome de Down. Eu lembro da Manu... chorando. Ela chorou muito quando recebemos a notícia. Mas foi um choro, assim, completamente diferente. A tristeza da Manu... A tristeza dela durou 5 minutos. Depois, ela resolveu entender. Começou a conversar com os médicos, procurou outras mães, entrou em grupos, passou a assistir vídeos, ou seja, ela foi atrás da informação. Começou a ler histórias de famílias que viviam exatamente aquilo, e ela tentou, naquele momento, aprender e saber como poderia dar a melhor vida possível para o nosso filho. E enquanto ela fazia tudo isso, eu fiz exatamente o contrário. Ou seja, enquanto ela estava tentando entender e principalmente se informar para fazer o melhor possível enquanto mãe para o nosso filho, eu não. Eu comecei a procurar tudo o que podia dar errado. Eu passava horas lendo sobre as dificuldades, sobre preconceito, problemas de saúde, limitações. Era como se eu procurasse motivos para acreditar que a nossa vida nunca mais seria feliz. E quanto eu mais pesquisava, mais desesperado eu ficava. Eu parei de dormir direito. E quando eu conseguia pegar no sono, eu acordava no meio da madrugada com o coração acelerado. Minha cabeça não desligava. Eu acordava e não conseguia dormir mais. A Manu percebeu que eu estava diferente. E ela tentava conversar comigo.
3: A gente vai aprender junto, Igor.
2: Uhum.
3: Eu sei que é um choque, meu amor, mas ele continua sendo o nosso filho.
4: É.
3: E você vai ser o melhor pai do mundo, eu tenho certeza disso. Nosso menino tem muita sorte de ter você como pai.
2: Eu já não consegui escutar mais nada, sabe? Eu sempre inventava qualquer desculpa para encerrar o assunto. Eu não conversava. Eu não falava com ela. E aos poucos eu fui deixando de fazer carinho na barriga dela. Parei de acompanhar a escolha das coisinhas do bebê. Parei de falar sobre o futuro. Eu estava ali, dentro da mesma casa. Mas por dentro, eu já tinha ido embora. E o pior é que a Manu percebeu. Ela via o homem que sempre tinha sido parceiro dela desaparecer. Ela estava vendo. Estava acontecendo na frente dela. E eu estava me afastando, bem na hora em que ela mais precisava de mim. Olhando para trás, eu percebo uma coisa. Uma coisa que dói admitir. Eu sempre achei que jamais abandonaria quem eu amava. Eu sempre julguei as histórias de pais que iam embora, que, sabe, abandonavam os filhos, abandonavam a família. E eu jurava que eu nunca faria uma coisa dessas, porque nenhum problema seria grande o suficiente para me fazer virar as costas, principalmente para minha família. Até o dia em que a vida colocou diante de mim um medo que eu nunca imaginei sentir. Hoje eu sei que eu não abandonei meu filho por causa da síndrome de Down. Eu abandonei porque eu fui fraco. Porque eu deixei o medo ser maior do que o amor. Hoje eu tenho certeza absoluta disso. Porque na minha cabeça, naquela época, eu só conseguia pensar em tudo que o nosso filho talvez nunca fizesse. Eu imaginava só as dificuldades, o preconceito, o sofrimento. E fui criando um futuro tão assustador que eu comecei a acreditar que eu não seria capaz de viver aquilo. Eu achei que a nossa vida tinha acabado. Olha você. Achei que eu não seria um bom pai. Achei que a Manu merecia alguém mais forte do que eu. Olha a cabeça da pessoa onde chega. Aí, ao invés de enfrentar esse medo todo ao lado dela, eu fiz a pior escolha que um homem pode fazer. Eu desisti. Eu não enfrentei. Eu fugi. Eu fugi. Primeiro, eu fugi emocionalmente. Depois, fisicamente.
3: Que isso, Igor? Que malas são essas?
2: Eu preciso de um tempo, sabe?
3: Como assim?
2: Um tempo pra colocar a minha cabeça no lugar, Manu.
3: Peraí, você não me ama mais?
2: Claro que eu amo. Eu amo muito você. Mas eu não tô bem. Eu preciso de um tempo. Eu preciso ir embora. A verdade é essa.
3: Eu não tô acreditando nisso. Peraí. Eu aguentei o seu medo até agora, mas agora chega. Chega, isso já passou de todos os limites. É o nosso filho. Para de ser covarde.
2: Manu, eu já tentei. Eu não consigo. Eu não sou forte o suficiente pra isso. Você me perdoa, mas eu não tô conseguindo.
3: Igor, se você sair por essa porta, você não ouse voltar nunca mais, entendeu?
2: Aquela conversa foi bem longa. Ela falou, eu também falei, mas na minha cabeça eu tinha só uma certeza. Eu tinha que ir. E foi o que eu fiz. Mesmo com o aviso dela, eu resolvi ir embora. E não acompanhei mais o restante da gravidez. Acredite se quiser. Eu fui embora. Eu dei as costas. Não fui mais nas consultas, não vi mais a barriga crescer, não participei da montagem do quartinho e também não tive coragem de entrar naquela maternidade quando meu filho nasceu. O momento que eu mais esperei durante toda a minha vida, eu não presenciei. Eu simplesmente não vivi. E não existe um único dia em que eu não me arrependa disso. Já faz 6 meses que eu vivo com esse peso. O peso da pior decisão da minha vida. 6 meses em que eu acordo e durmo pensando no filho que eu escolhi não conhecer. No começo, eu tentei me convencer de que eu tinha feito a coisa certa. Eu repetia para mim mesmo que era melhor daquele jeito, que a Manu ia conseguir seguir em frente e que talvez fosse mais fácil para todo mundo sem mim. Eu tentei me convencer disso, por incrível que pareça, mas nem eu mesmo me convenci. A mentira não durou muito. Um dia, quando eu vi a foto do Miguel nas redes sociais da Manu, depois eu vi mais outra, depois eu vi um filminho e mais outra postagem, e no outro dia, com todas as pessoas ao lado dela, os amigos, a família dela, e aí a ficha caiu. Eu parei de enxergar um diagnóstico qualquer e comecei a enxergar o meu filho, porque era isso que importava. Um bebê lindo, um bebê que sorria, que fazia careta, que dormia tranquilo no colo da mãe, exatamente como qualquer outro bebê. E eu acompanhando tudo de longe. E toda vez que aparecia uma foto nova, era como se alguém arrancasse mais um pedaço de mim. Enquanto o Miguel estava aprendendo a sorrir, eu aprendi a conviver com o remorso. Enquanto ele estava rodeado de gente que o amava, eu estava distante. Enquanto ele estava descobrindo o mundo, eu descobria o tamanho da covardia que eu tinha cometido. E a Manu fez exatamente o que deveria ter feito. Ela virou uma mãe incrível. Ela superou qualquer dificuldade. Enfrentou tudo sozinha. Enquanto eu escolhi fugir, ela escolheu amar. Foi só então que eu descobri e entendi que o problema nunca foi o meu filho. O problema sempre fui eu. A minha ignorância. O preconceito que eu nem sabia que eu carregava. E o medo. Medo de uma realidade que eu nunca tinha vivido. A síndrome de Down nunca foi o que separou a nossa família. Quem separou a nossa família fui eu. Eu tinha medo de criar um filho com síndrome de Down. Mas hoje, o meu maior medo é outro. O meu maior medo é que o Miguel cresça sem saber quem é o pai dele. E a verdade é que não existe justificativa. Nenhuma. O que existe é só arrependimento. Por isso, Manu, eu quero muito falar com você. Manu, eu sei. Eu sei que talvez você nunca mais consiga confiar em mim. Eu sei que eu perdi o direito de fazer planos ao seu lado. E também sei que nenhuma desculpa é capaz de apagar a dor que eu causei, justamente quando você mais precisava de mim. O meu castigo começou no dia em que eu fui embora. Porque desde então eu acordo todos os dias dessa minha vida sabendo que eu perdi a gravidez que eu tanto sonhei em viver. Eu perdi os chutes na barriga, as consultas, o nascimento do nosso filho, o primeiro colo, os primeiros choros, os primeiros sorrisos, o primeiro de tudo. Momentos que nunca mais vão voltar. E não existe um dia sequer em que eu não pense em tudo que eu joguei fora por causa do meu medo. Hoje eu sei, Manu, que o Miguel nunca precisou de um pai perfeito. Ele só precisava que eu tivesse ali, que eu tivesse do lado dele. E nisso eu falhei. Falhei com ele e falhei com você. Se um dia existir um espacinho no seu coração, um espacinho para me dar uma segunda chance, eu não vou desperdiçar esse presente. Eu não quero que você esqueça o que aconteceu. nem que volte a confiar em mim de um dia para o outro. Eu só queria ter a oportunidade de passar o resto da minha vida tentando merecer o perdão de vocês dois. Porque hoje eu finalmente entendi que coragem não é não sentir medo. Coragem é permanecer, principalmente quando a vida foge de tudo o que a gente imaginou. Isso é coragem. Não é ausência de medo. O medo, sim, é permitido. Mas o que você faz com ele é o que define o teu caráter. E se você permitir, por favor, se você permitir, é isso que eu quero daqui pra frente. Eu quero permanecer. Pelo menos uma chance, Manu. Só uma chance. Por favor.
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0: Band FM, me perdoa, só pra contrariar a música da história de amor do Band Love, contada pelo Murilo, pela Tatá, na noite de hoje. Que história, né, gente? Forte. Essa história mostra que o medo pode fazer alguém perder os momentos mais importantes da vida. Enquanto o Igor fugiu da realidade, a Manu fez o quê? Encontrou forças para seguir em frente e acolher o filho com todo o amor que ele precisava. O arrependimento pode mudar um coração, mas também ensina que algumas oportunidades só existem quando escolhemos permanecer, mesmo diante das maiores dificuldades. Vamos lá, quero bater papo com você nessa noite aqui no Band Love, noite de quinta-feira, 16 de julho. Eu quero que você mande a sua mensagem para Band FM. Quero ver teu comentário, quero ler teu comentário, quero ouvir sua voz. 11 99991 9197. Esse é o WhatsApp aqui da Band FM. 11 99991 9197. Aperte o microfone do WhatsApp e mande o seu áudio. Quer escrever? Escreve. Tem post no Facebook, tem post no Instagram com resuminho da história ali. Você pode comentar ali também, combinado? Vamos lá? Vamos bater papo? Até uma da manhã?
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0: E é claro, eu continuo tocando a trilha sonora da sua vida.

0: FM. Ainda lembro, Marisa Monte, participação do Ed Mota. Bonita música, né? Hã? Anos 80, pra você de volta daqui a pouquinho. Eu vou tocar já já, nessa hora ainda. Eu digo nessa hora porque temos essa hora, são 11h11, hora inteira, né? Até meia-noite. E depois da meia-noite tem Band Love. Tem Band Love até a 1h. Ó, já vou colocar os áudios, tem muito áudio. É, tamo batendo recorde dessa semana, viu? A história do Igor, da Manu e do bebê deles, né? Eu vou colocar os áudios, mas o primeiro comentário foi escrito aqui no WhatsApp da Band FM. Quem escreveu foi a Angélica, que está ouvindo a Band FM São José do Rio Preto. Como mãe de uma criança autista, compreendo o medo e o impacto social desse pai. A falta de conhecimento e apoio psicológico torna essa primeira tempestade devastadora. Um sentimento que eu e meu marido também vivemos, especialmente com a preocupação sobre o futuro. No entanto, diante do arrependimento e dessa nova compreensão, o caminho agora é lutar pela própria felicidade, pela esposa que ele ama e pelo filho. Beijos, Band Love. Beijos, Angélica. Primeiro áudio da noite aqui no nosso Band Love. Vamos lá.
1: Boa noite, Band Love.
0: Boa noite.
1: A minha opinião é que ele deve só ajudar ela agora quando ela precisar, porque a chance dele ele já teve e ele perdeu, jogou tudo fora por causa de um medo. Ele deveria ter sido mais homem e ter assumido a família dele e não fugido dela, pois um filho é. Tem que sempre ser amado.
0: Obrigado, Anderson, aqui no Band Love.
2: Boa noite, Marcelo. Aqui é Patrícia da Bahia.
0: Oi, Patrícia.
2: Realmente a história é muito triste, né? Porque hoje, não só hoje, né? Mas todo sempre, o preconceito fala mais alto, né? Que tudo. Eu sei que ele merece uma segunda chance, realmente. Mas pra isso ele precisa mostrar mais. Não é só palavras, né? As atitudes dele irão fazer com que a moça aí dê uma segunda chance pra ele.
0: Obrigado, Patrícia. Valeu pela sua participação aqui no nosso Band Love. Genivaldo, fala com o Band Love.
3: Boa noite, Marcelo Dias.
0: Boa noite.
3: Vigilante aqui. O cara tem a cara de pau de dizer decisão que um homem pode tomar, que homem. O sujeito não foi homem hora nenhuma. A mulher, sim, que foi homem e mulher, foi mãe e pai. Ele não, ele foi um covarde que fugiu da realidade, da situação, não quis enfrentar. Eu espero que ela não perdoe ele para viver junto com ele, não. Que ela arruma um pai melhor pro menino, que ela arruma uma pessoa que ama ela. Cara covarde, velho. Covarde mesmo. Um rato, na verdade. Nem pra chamar de homem um cara desse. Me desculpa aí, mas esse é o que eu vejo.
0: Muito obrigado, amigão. Um abraço pra você.
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0: From this moment on, Shania Twain com Backstreet Boys. O programa é Band Love.

0: Band FM, Sorriso Maroto Engano, aqui no Band Love, Leandro e Leonardo, eu juro, duas nacionais lindas, uma de cada estilo, uma de cada época, e você viajou comigo no Band Love. Também Gavin James, Always, maravilhosa essa música, e Shania Twain, From This Moment On, participação de Backstreet Boys. 11h29. E deixa eu te convidar para curtir minhas redes sociais, Locutor Marcelo Dias no Instagram, Locutor Marcelo Dias no TikTok. Vou esperar você ali, tá bom? Locutor Marcelo Dias no Insta, Locutor Marcelo Dias no TikTok. Dá tempo de colocar mais comentário no ar, porque a gente está batendo recorde de comentários nessa semana, acho que nos 15 dias aí, nos últimos 15 dias. Rapaz, tá todo mundo indignado. Qual a história de hoje? Vamos ouvir. Fala,
1: depois,
0: John.
1: Depois da tempestade, todo mundo quer ser capitão? Aí não dá, poxa. Esse rapaz aí, ele provou que ele é o companheiro de sol. Aquele que foge na primeira tempestade. Como é que você abandona uma mulher grávida com o diagnóstico delicado? Isso pra mim não é erro de momento, não. É falta de caráter, é de responsabilidade. Ele que pague a pensão, que seja o pai do menino, porque a obrigação com o filho é eterna. Mas eu acho que o papel de marido, ele perdeu no momento que virou as costas. Então, assim, homem que não segura o tranco na dificuldade, não merece segunda chance, não, viu? Abraço, meu amigo. John Santos aqui do Rio de Janeiro.
0: Tudo bom, John. Obrigado. Um abraço, amigão.
2: Boa noite, pessoal. Aqui é o Everton de Osasco.
0: Fala, Everton.
2: História muito linda. Quem nunca errou que atire a primeira pedra? Mas também a gente tem que se colocar no lugar dessa mulher, dessa guerreira, né? Que uma mulher enfrenta qualquer problema. Agora um homem que não tem caráter, ele corre. Eu entendo ela. Não tem como ficar com uma pessoa assim. E guerreiro, pensa bastante aí no que você fez, segue sua vida. Ela não é mulher para você. Boa noite a todos.
0: Boa noite, Everton. Um abraço. Obrigado,
3: boa
0: viu?
3: Noite, boa noite. Essa história de hoje foi muito boa. Ela veio para mostrar, né, que o que o medo pode fazer. No caso do Igor, né, que abandonou o filho por medo, né, do preconceito e tal. Eu achei super errado, né, mas tomara que ela consiga perdoar ele para ele poder crescer ao lado do filho dele.
0: Obrigado. Palavras da Paula aqui no nosso Band Love. Até uma da manhã. Com você.
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5: 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Craze for You.

0: Rádio FM Sandra de ao vivo essa versão, gente. Que linda versão. Retratos e canções, aquele classicão lá dos anos 80. Vamos continuando aqui com os comentários da história de amor do Band Love. História que deu o que falar. Fala, meu amigo.
1: Boa noite, Band Love.
0: Boa noite.
1: Fala, Joaquim, das Sopas Imperatriz. Cara, é o seguinte, o perdão ele foi feito para não ser dado. O cara errou, abandonou a família, abandonou a esposa grávida. Agora ele percebeu o tamanho da cachorrada que ele fez, ele quer voltar e pedir perdão. É, ele quer se redimir do pecado, ele quer se redimir da culpa, ele quer se isentar, fazer a mulher sofrer uma segunda vez, para que ele possa sair aí de bonzão aí, sem culpa nenhuma, e viver a vida dele em paz. Ela não tem que perdoar, ele tem que viver com a dor do abandono. Ele abandonou. Ela tá aí vivendo a vida dela. Com certeza ela vai encontrar uma pessoa que a ame e que saiba cuidar e valorizar a família. Esse cara aí, ele tem que viver com a culpa o resto da vida.
0: Muito obrigado, meu amigo. Um abraço pra você.
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0: Mais música bonita. Em versão acústica pra você no nosso Band Love.
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0: Rádio FM Germany Jackson, Do What To Do. A Mariah Carey cantou I Wanna Know What I Love Is. Meia-noite um. É Band Love com você.
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15: 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Ótima madrugada pra você que tá aqui na Band FM. Eu sou Marcelo Dias, estamos juntos aqui no nosso Band Love até 1 da manhã. Não esquece que a partir da 1 tem Band Coruja. Vamos tocar mais música bonita pra você. 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

0: Band FM Misturas de Amor com Bruno Marrone aqui no Band Love. Que sequência maravilhosa, né? Você ouviu Whitney Houston, One Moment in Time. Tivemos Hugh Lewis, Cruising, Patrícia Marques, Quando Chove. Luan Santana escreve aí, Luiz Miguel Labarca, outro clássico, hein? E Don't Wanna Lose You com a Gloria Estefan. Meia-noite e 33, a história de hoje deu o que falar. É, tivemos muitos, mas muitos comentários da história do Igor, da Manu. E os áudios chegam na madrugada também aqui no Bandeirão.
1: Como o rapaz falou mesmo aí, quem nunca errou que atira a primeira pedra, né? Tem muitas vezes que a gente não consegue controlar a si próprio e acaba fazendo as coisas que não devem ser feitas. Mas isso não é motivo para condenar e nem para crucificar uma pessoa. Porque todos erram, independente se ele errou por causa do medo. Às vezes você erra por causa de uma paixão, às vezes você não é fiel o suficiente, às vezes falta caráter, às vezes falta outra coisa, independente, todos erram. Mas o mais importante de você errar, depois que você errar, é reconhecer o próprio erro e corrigir isso. Se o rapaz já corrigiu, já reconheceu isso, então merece sim uma segunda chance aí. E que essa chance seja bem utilizada.
0: Muito obrigado, meu amigo. Um grande abraço para você. Agora uma opinião feminina.
2: Oi, boa noite.
0: Boa noite.
2: Olha, meu nome é Nádia, eu falo da Ilha Comprida, né, em São Paulo. Eu estou completamente indignada com tamanha covardia, né? Toda mulher que já engravidou sabe quão frágil a gente fica. Tanto pela questão hormonal, né, quanto pela questão emocional mesmo. E é no momento desse que a gente mais precisa contar com quem está ao nosso lado. E ele simplesmente virou as costas e foi embora. Agora é fácil, né, pedir perdão. Agora que ele vê o sorriso da criança, que ele vê as vitórias que ela tá passando com o bebê, é fácil pedir perdão, né? Eu, sinceramente, não aceitaria de forma alguma.
0: Obrigado, Nádia. Beijinho pra você. Ótima madrugada,
3: Marcelo,
0: viu?
3: Marcelo, boa noite.
0: Boa noite.
3: Eu, falando dessa história aí de hoje, desejo do fundo do meu coração que a Malu perdoe ele. Que permita que o filhinho deles tenha a oportunidade aí de vivenciar com o pai. Só que só isso também. Eu não voltaria a me relacionar com ele, não. Vai ser pai do neném, mas eu não ia colocar pra morar embaixo do meu teto mais, não.
0: Tá certo.
3: Valeu. Boa noite. Beijo.
0: Beijos. Palavras da Ingrid aqui, ó.
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0: Deixa eu tocar um pagode que toca teu coração. Essa é linda demais. Quando você me beija, arte popular. É Band Love com a trilha sonora da sua vida.

0: Band FM, Sixpence, None the Richer, Kiss Me, Cutting Crew, I've Been Loved Before. Também Ana Castela Fronteira, aqui no nosso Band Love. Tá terminando o Band Love, última sequência do Band Love, dando o kit personalizado João Bosco e Vinícius Band FM, com big copo térmico, com chaveiro, com abridor de bebidas, com suporte para celular e a bolsa térmica. Tudo com a marca Band FM João Bosco e Vinícius, tá bom? Eliane Rodrigues de Carvalho. Eliane Rodrigues de Carvalho, parabéns. Um beijo para você, ganhou os presentes aqui. Tô Band Love. Tá prontinho pro Band Coruja, Léo Júnior?
1: Prontíssimo, cara. Prontíssimo. Já tomei meu café, já tudo.
0: 3 litros de café.
1: 3 litros de café. Agora vamos com tudo agora. Vamos lá. 2 pés no peito agora.
0: Uau!
1: Rapaz do céu.
0: Nossa.
1: O nosso aqui, um homem.
0: Meu Deus, que homem. Tchau.
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0: Fala, turma! E aí? Beleza? Tudo certinho por aí? Bora chegando para mais uma edição do nosso Band Coruja, para nossa madrugada mais gostosa do Brasil. Vamos fazer bagunça a partir de agora, hein? Quero você junto comigo até às 5 da manhã. Muito prazer, eu sou o Léo Júnior, cheguei!
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0: 11, agora sim, começando a nossa bagunça na madrugada. Mais uma madrugada gostosa. Já estamos na sexta-feira, já final de semana. Já pode falar que é sexta-feira já! Sexta-feira, sua linda! Já estamos chegando para mais uma edição da nossa madrugada. O nosso Band Coruja tá no ar até às 5 da manhã. Como é que vocês estão por aí? Tá tudo bem? Tudo beleza? Então, ó, quero você comigo a partir de agora pra gente falar muita coisa boa. Boa assim que eu falo, né? Boa. Pra falar muita bobagem na madrugada, vai. Então, quero você participando com a gente pelo nosso WhatsApp 11 999919197. Você participa aqui também junto comigo. Vou liberar esse WhatsApp aqui pra você participar, antes que ele atualize já aqui de novo, novamente. E toda vez, cara, acontece esse negócio de atualizar. Ele vai atualizar de novo, quer ver? Em 2 minutos já começa a atualizar. E vai lá, já chama no áudio que eu quero você participar com a gente. E me conta aí como é que tá sua madrugada. Você tá no trabalho já? Tá no carro? Você é motorista de aplicativo, é caminhoneiro? Me conta aí o que você faz de bom na madruga. Eu quero saber, tá? Não vamos bagunçar muito. Lembrando que 4 da manhã tem o nosso campeonato internacional. Não, isso aqui é chique, gente. Campeonato internacional de piadas ruins. Vamos que você vai contar a sua piada ruim aqui pra gente também. Aquela piadinha que sem graça. Conta tudo. 4 da manhã, 4:30 tem o nosso buzinaço. E tem você participando junto com a gente aqui na nossa madrugada, beleza? Vamos lá liberar nosso WhatsApp já? Vamos lá liberar pro povo aqui participar. Ver o que o povo já tá falando. Quais as novidades de hoje? O que vai ser bom aí? O que você vai fazer de bom no final de semana? Vamos falar com o povo aqui no WhatsApp. Oi, bom dia.
1: Vai, segura lá, Júnior.
0: Nossa, velho, que isso, cara?
1: Bom dia, bom dia, bom dia, bom dia, cavalo, velho! É o showinho do Poranga! O que é, Pê? Até às 5 da manhã?
0: Meu Deus do céu! Cara, eu achava que era eu que tava comecei animado aqui, mas não, cara. O cara começou mais animado que eu. Pois é essa, gente do céu. Doidou de vez. Faltou um remédio aí, meu. Faltou um remedinho pra você hoje, hein, cara.
2: Bom dia, Léo.
0: Bom dia, bom dia.
2: Fábio de São Bernardo do Campo.
0: Fabião
2: bora
0: aí,
2: bora que bora começar o programa
0: vamos agora.
2: Manda um abraço aí pra todos esses taxista corno aí.
0: Para de falar isso, calma. Para com isso. Presta atenção na sua corrida aí, vai. Presta atenção na sua corrida aí, ó. Fica falando mal dos caras aí, ó. Vai lá. Fala isso, já começa a aparecer as malas sem alça. Já começa a aparecer as malas da madrugada já, olha lá.
3: Fala, Leleu.
0: Lá.
3: Sentiu saudade, né? Seu homossexual. Ah, você é homossexual, meu, né?
0: Bate aí.
3: Flap.
0: Vai se lascar, vai dormir. Já começou a encheção de saco já. Meu Deus, já começou. O problema nem começou, já começou a encheção de saco já. Muriloco já chegou aqui. Some uma semana, né? Do nada ele aparece, cara. É incrível uma coisa dessa, viu? Vamos lá falar com você no nosso WhatsApp nessa sexta-feira. Sexta-feira, hein? Dia, o povo fala que é dia da maldade, né? Dia da maldade, olha que coisa, né, gente?
4: Antes que comece a falar mal dos caminhoneiros,
0: antes.
4: Eles criam nossos filhos, pô. Entendeu? Diogo RJ.
0: E Diogo RJ. Diogo, obrigado, Diogo. Valeu, cara. O que ele mandou de novo aqui? A não ser que seja o mesmo áudio, né?
4: Bom dia,
0: né? De novo, pra que mandar o mesmo áudio? Um áudio só, valeu! Manda 2 áudios pra repetir de novo, cara. Não, hoje eu tô chato, hein, meu? Hoje eu tô chato pra cacete, né? Hoje eu tô chato, meu. Oi, vai.
5: Boa noite.
0: A todos
5: os ouvintes da Band FM.
0: Aí, beleza?
5: Que vamos aqui. Trabalhando.
0: Vamos lá.
5: Uma produção pro Brasil.
0: Animação.
5: Mais um estradeiro pela rodovia Dutra, sentido Vitória, Espírito Santo.
0: Valeu, Márcio. Boa, Marcel. Aumenta o som aí, Márcio. Vamos animar essa bagaça aí. Vamos lá. Gente, 1:16. 1:16. Mais gente chegando no nosso WhatsApp por aqui, bombando já. E eu quero conversar com você.
6: Agora é 5 da manhã. Bruno Moreira, aqui de Prudente. Um abraço pra minha mãe lá de Paraguaçu, Marina. Mãe, te amo.
0: Aê, valeu. Um abraço. abraço pra todo mundo.
7: Tô aqui na carreta, carreteiro, Zezinho Carreteiro.
0: Zezinho Carreteiro.
7: Partiu Guarulhos, hein? Ligadinho no Bande Curu.
0: Partiu. Um abraço aí pro pessoal de Guarulhos também. Tá todo mundo ligado na Band FM. Uma em 16, uma em 16 já. Ah, oh, meu Deus do céu.
8: Bombando, chega arrasando, não vai prestar. 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
9: Vai, Léo, Dilcinho de Penápolis. Ô, Léo, falar mal dos caminhoneiros e falar mal do agro é a mesma coisa que cuspir no prato que comeu, pose.
0: É perder a vida.
9: É eles que movem o país, positiva.
0: Ó, é perder a vida aí, ó. Fala mal pra ver. Fale mal pra ver. Ó, fala comigo aí, vai.
10: Boa noite, Tadeu Júnior. Como é que tá?
0: Meu, Tadeu Júnior, cara, meu Deus.
10: Aqui o Guilherme de Porto Alegre, motorista de aplicativo.
0: Você lascou de vez agora.
10: Um abraço. Cadê o pessoal que... Ai, eu carrego o palito doce, ai. Ah, eu sei o palito que vocês carregam,
0: pau
10: hein?
0: Pau doce, né?
10: Falou, um abração e um forte abraço pro Murilo Louco aí. Tamo junto.
0: Valeu, cara, um abraço. Galera boa chegando, os loucos da madrugada estão chegando por aqui, participando com a gente. Eu quero ouvir você no nosso WhatsApp, hein? Vamos lá, participa mesmo. Quero ouvir tanto de áudio hoje aqui. Eu quero ouvir um arsenal de áudio. Sua participação é muito importante pra gente. Você pode também acessar pelo Band FM, é bandfm.com.br, o nosso Band Play, tá? Bandfm.com.br. Acessa aí as nossas câmeras aqui, ó. A nossa câmera. Você pode acompanhar o estúdio ao vivo, gente. Você pode ver o locutor lá, não vai perder nada na sua vida. De ver. Mas tudo bem, né? Né? Aproveita lá, acessa lá a câmera aqui do nosso estúdio ao vivo também, pra te acompanhar os bastidores, tá bom? Eu abrindo a boca toda hora, bucejando, levantando aqui da cadeira, indo ali, voltando, falando sozinho no estúdio, andando pra lá e pra cá. É isso aí que você vê, cara. É isso aí que você vê. Às vezes dormindo assim, do nada, caindo assim, ó. É assim que você vê a gente no estúdio aqui.
11: E aí, Léo Júnior?
0: Ah, e outra coisa, colocando dedão no nariz também, de vez em quando. É isso aí. Mas nada além disso, vai.
11: E aí, Léo Júnior?
0: Beleza?
11: Você tá tudo tranquilo?
0: Tô bem, você?
11: Rapaz, eu falo pra você, você é um cara que sensacional, viu, meu?
0: Obrigado, cara, obrigado.
11: Quando
0: obrigado.
11: Dá uma hora da manhã, eu já olho pro relógio, já falo assim, agora é hora de colocar no Léo Júnior.
0: Ah, tá bom.
11: E eu tô aqui colocando no Léo Júnior aqui.
0: Tá bom.
11: Vou colocar no Léo Júnior até as 5.
0: Isso. Aí eu posso falar assim, agora é minha vez, pronto. Aí vou colocar em você também, se você quiser. Olha lá, vira de costa pra parede aí. Olha lá, ele já chegou aqui, o cara que prevê o futuro, é ele que prevê, sabe tudo que vai acontecer e já sabe até o campeão da Copa do Mundo de domingo, gente. Não, ele até já sabe, ele já sabe tudo.
12: Não.
0: Fenomenal do Brasil.
12: Exclusivo. Na TV aberta aqui em São Paulo abriu a Band aberta. Tem dois canais da Band de TV.
0: Olha o outro aqui. Ele sabe tudo, velho. Ele sabe tudo que acontece, velho. Ó, olha lá. Como é que é, ô?
12: É canal 29. A TV aberta. E agora tá passando campeonato de bois mundiais.
0: Ó, cara.
12: Agora não sei se é em Barretos. Em São Paulo. Mas deve ser em Barretos, né? Onde vai ser o evento aí da Band, hein? Uma exclusiva aí.
0: Nossa, exclusiva! Peraí, deixa eu colocar um efeito. Exclusivo. Tem que fazer uma vinheta, né? Ah, esse Alexandre Fenomenal sabe tudo. Ale Fenomenal, né, meu? Não tem jeito. 1h20, Max Estrela, chega mais.
13: Bom dia, Léo Júnior, beleza?
0: Bom dia.
13: Léo Júnior, quem é essa mulher de branca aí que tá do seu lado?
0: Para. Não me assuque, não tem nada aqui, velho. Não tem ninguém, nem no corredor da rádio aqui, ó. Eu tô olhando aqui, tá tudo certo, tá tudo beleza. Você não vem querer me assustar aqui, hein, meu?
14: É mesmo?
0: Você não vem querer me assustar aqui, hein, oi?
14: Bom dia, Léo. Bom dia, forte abraço, Léo. Aqui é o velho da carroça. Avisa aí o padeiro aí que eu vou passar lá comer rosquinha da mulher dele. Show de bola. Tchau, obrigado.
0: Isso, o quem quiser avisar quem? O Mato. Qual dos padeiros? Avisa aí, qual dos padeiros que já me chama? Você já me fala aqui, viu? Sempre tão dedicado. Oi!
15: Como é fenomenal da Montecu, isso sim, fenomenal.
16: E aí, Léo, que é o dedo de Mato Grosso, Sinop, o Zezinho Carreteiro é viadão.
0: Valeu, cara. Um abraço pra você. Ah, viadão, tem um monte aí que aqui já participando já. Tá cheio de viadão aí. 1:21 Bora chamar lá no nosso WhatsApp, 11 999919197. Bora participar que o Bande Coruja tá no ar.
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0: Você já fez um TCC na sexta-feira?
17: Fim de semana é TCC. 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
0: Esse é o TCC, ó.
17: Truco, cerveja
0: e churrasco. Truco, cerveja e churrasco. É pra começar bem a sexta-feira. Fala comigo aí.
18: Bom dia, boa madrugada, Leozinho.
0: Bom dia, boa madrugada.
18: De Poços de Caldas.
0: Tudo bem, minha amiga?
18: Vamos botar pra ferver essa madrugada de sexta-feira.
0: Bora, bora, bora.
18: Beijo.
0: Vamos lá, viu? Vamos lá, vamos botar pra ferver o negócio aí. Vamos fazer o negócio pegar fogo aqui. Calma, não é pegar fogo a rádio também. Calma aí, não é assim também, né? Vamos fazer o negócio pegar legal. Fala comigo, bom dia.
19: Fala, Léo, beleza? Bom dia, bom dia, bom dia aí, galera da Band Coruja. Paulo Sérgio aqui de Ourinhos. Até às 6 da manhã com vocês aí, positiva.
0: Vamos lá, Paulo.
19: Curtindo essa bagunça aí, vamos que é lá. Da hora pra caralho.
0: Vamos lá, vamos lá. Sem o palavrão fica legal pra caramba, velho, também, viu? Vamos lá, vai, fala aí.
20: Bom dia, Léo Júnior, meu querido, você tá bom?
0: Tô bem, você?
20: Tô no Band Coruja aí até as 5 da manhã, tamo junto. É o Nelson Catanduva aqui, ó, tanqueiro. Rapaz, exatamente às 5 da manhã, hoje, sextou, tô saindo de folga, é dia de acender a churrasqueira. Opa! E de estampar um pardo, uma gelada.
0: Exatamente, câmbia. Exatamente, hoje é dia, ó, ó, hoje é dia, cara, hoje é dia, hoje é dia, hoje é dia. Não vem com essa não, porque hoje é dia de tomar uma, bora tomar uma. Deixa eu ver o que o povo tá falando aqui já, pera aí.
21: Alô, boa noite, galera do Band Coruja. Rapaz, tava com saudade desse programa, hein? Ah. Tava de férias.
0: Ah, tava de férias?
21: Hoje.
0: É mesmo, cara?
21: Enfim, coloca eu no raio de sorteio que vai ter do aspirador, pelo amor de Deus. Se ganhar esse trem aí.
0: Eu vou aspirar você já já, daqui a pouco aí. Aspirar você já já aqui, ó.
17: De mês em mês.
0: Oi, bom dia, bom dia, bom dia.
18: Bom dia, Leozinho.
0: Calica, aqui bom dia.
18: Calica, de Calica. Guarulhos.
0: Calica.
18: Debaixo das cobertas, só tá faltando uma companhia.
0: Aí, ó.
18: Uma ótima sexta pra todos.
0: Ah, mas esses caras não
18: Tô
0: curte, não.
18: Tá aí ao programa, hein?
0: Ô, Calica, esses caras não curte, não, viu, Calica? Ah, Calica do céu. Capaz desse cara falar, ai, odeio! Oh, que horror! É, são tudo assim, Calica. Infelizmente, viu? Esses caras aqui do Band Coruja. Não sei o que acontece com esses caras aqui, viu, Calica? Infelizmente, viu? Infelizmente.
22: Bom dia, Léo.
0: Bom dia, bom dia.
22: Smart Severini aqui acompanhando vocês aí todas as noites aí desde 1995.
0: Cara, tá louco, velho? Tá bem, meu?
22: Na madrugada, caramba, curtindo o Band Coruja.
0: 95, velho.
22: Hoje é meu nível.
0: Ó, oh, parabéns.
22: Tô aí comemorando junto com vocês. Boa madrugada pra todos. É nóis, na Band.
0: Vamos valeu, lá. Léo. Valeu, parabéns, ó, parabéns pelo aniversário, felicidades aí, por muitos anos, mas muitos anos de vida pra você. Muitos anos, tá? Muitos anos, muitos anos, muitos anos. Que não falte anos pra você, cara, que não falte anos pra você, viu?
23: Boa noite, Léo, que é o Anderson de Porto Alegre.
0: Anderson.
23: E boa noite, Tati Perigosa.
0: A Tati Perigosa também chegou. Cadê a Tati Perigosa?
24: Alô, Léo Júnior, boa noite, bom dia. O aliás, dia. Né? Opa, ele mesmo chegando por aqui, o homem sombração aí, Cajati, que fala.
0: Homem sombração.
24: Beleza, Léo Júnior, vou aí, ó, mandar um alô aí pra essa cambada aí de essa galera de aplicativo aí. Aí eu vou mandar pro o Bocão aí, ó, Sandro Bocão, hein? O tá aqui no pátio aqui, tá só, tá curtindo aí, ouvindo aí a rádio aí, ó. Tá
0: valeu,
24: bom,
0: valeu.
24: Léo Júnior?
0: Valeu, um abraço pra ele.
24: Tudo de bom?
0: Junto,
24: e fala
0: junto.
24: Pra esse velho da carroça aí, ó, pra ele me falar onde que eu vou comer a rosquinha dele também.
0: Tá aí, adoro, pronto, vai embora, todo mundo quer comer a rosquinha do velho da carroça agora. Todo mundo ficou querendo comer a rosquinha do velho da carroça agora, hein? Vamos lá, Bom dia, Tati. Bom dia, bom dia, bom dia.
1: Bom dia, Leozinho, Tati Perigosa.
0: E aí, minha amiga?
1: Bora aqui, bora começar a baguncinha.
0: Vamos lá, começar, né?
1: Povo tudo doido. Bora que bora.
0: Maluco, né, meu?
1: Bom
0: maluco.
1: Dia, Léo Júnior. Agora é a Tati. E eu gostaria de mandar um beijão pro Fred.
0: O Fred. Não é o Fred, não é o Fred Krueger, não, né?
1: Isso. Pai do meu filho, uma excelente pessoa, aniversário dele, 52 anos.
0: Tá novo, hein?
1: É, ele já passou de 51.
0: Caramba.
1: E o Palmeiras continua sem mundial.
0: Exatamente.
1: É, Fredão, Fredinho, feliz aniversário pra tu. Tamo junto, amigo, sempre.
0: Ó, oh, tudo, Tati. Um abraço aí, parabenizando o ex-maridão aí, a Tati aí, ó. Ah, isso é isso aí. Fica aquela amizade, né, meu Tati? É isso aí, gente. Não adianta ficar igual. Ex, né? Ah, é porque o ex. Não, não tem, tem que ter amizade, poxa vida. Ainda mais envolvendo filhos ainda, né, gente? Não, tem que ter amizade, não tem que ter um contra o outro, essas coisas, né? Um querendo matar o outro aí. De soco, né? Não, não, calma, vai devagar. Não, não, não é bem assim as coisas. São 1h27. Vamos lá falar com você no WhatsApp. 11999919197. É o nosso Band Coruja que tá no ar aqui comigo.
2: Fala, galera. Aqui é onde posso, só pra não esquecer, eu sou irmão do segurança do guarda do cemitério. Só que agora não é mais.
0: Ah, seu irmão
2: tá
0: do
2: cemitério? Em outro canto.
0: Ah.
2: É que ele sumiu, né? De lá, né?
0: Pra ele sumiu?
2: Agora ele tá dando rolê.
0: É o Fabião, né? Que era o guarda do cemitério. E agora, quem virou o guarda do cemitério lá? Que eu queria saber. Alguém pegou o trampo, né? Alguém conseguiu o trampo, né? Caramba, hein, velho? Um trampo desse aí, vou falar pra você, hein, cara? Não sei lá, não sei não. Sei lá, velho. Você tem coragem ou não? Ah, eu até já fiz uma enquete dessa das últimas vezes, né? É trampo no... Eu posso até indicar o meu amigo aqui, ele tá sempre me representando aí nos lugares, o Muriloco, pra ficar ali sendo guarda do cemitério, cara. Eu acho que seria interessante, Muriloco. Ó, é mais um trampão à parte pra você. Cara, não sei não, não sei não. Sei lá, velho. Você tem coragem ou não? Ah, eu até já fiz uma enquete dessa das últimas vezes, né? É trampo no... Eu posso até indicar o meu amigo aqui, ele tá sempre me representando aí nos lugares, o Muriloco, pra ficar ali sendo guarda do cemitério, cara.

0: na minha cueca aqui,
1: vai, ó. Vai, vai, vai. Olha que a sua mulher não esteja ouvindo agora, vai. Tomara que ela esteja com o rádio ligado agora, perto de... Tomara que ela esteja ouvindo o Band Coruja agora.
0: Turula. Olha, você que tem o network aqui em Sorocaba, oh, arruma um front stage lá pra mim no fechamento da festa junina de Sorocaba, ah, que vai ser o dia de rock. Ah, mas a Band é sertanejo, que se lasque, é rock and roll, pô.
1: Ah, sai pra lá então, vai ouvir uma rádio rock então, cara, vai lá. Vai lá ouvir uma rádio rock então lá.
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1: Ah, forgado ainda, né? Arrume negócio pra ir na festa, tio. Vai, se dá, vê se eu tô na esquina,
3: bom
1: vai.
3: Bom dia, Léo Júnior. Ah. Ô, Léo Júnior, vamos esquentar essa bagaça aí.
1: Vamos esquentar.
3: Vamos esquentar esse programa. Gente, participe aqui do zap da Band FM, é 11 999 99197.
1: Peraí, velho. Vamos ver se ele falou certo o telefone, tá, vai.
3: Band FM, é 11 9.
1: É uma vinheta. Olha lá, é uma vinheta. Vinheta do Band Coruja.
3: Participe aqui do zap da Band FM, é 11 999 99197.
1: Cara, você colocou 9 demais, né, na sua cabeça. Peraí, velho. Você colocou 9 demais aí, tá, fica estranho. Você colocou mais. Você acrescentou mais um 9. Mas tudo bem, eu entendo você, cara. Eu entendo. Obrigado, porque é cheio de 9 que o WhatsApp. Então a gente acaba confundindo mesmo. As próprias pessoas, os ouvintes, acaba confundindo pra gente, né? É 9 99919197. Deixa eu ver. 1, 2, 3. Tem 4 9 na frente aí. Tem o 9 na frente, que é aquele 9, né? Tem que ter um 9, né?
4: Ai, menininho, eu sou seu fã.
1: Fala comigo, bom dia.
5: Esse dia que ela falou aí, ele ainda pega ela, hein? Moacir por cá.
1: Quem que você tá falando? De quem que você tá falando?
5: Leozinho, bom dia. Aí, ó, Moacir por cá, hein? Cruzando aí a fronteira da Tchecoslováquia.
1: Rapaz, um abraço, hein? Obrigado pela audiência aí. Bom dia, Léo. Manda um alô aqui pro velho polaco.
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1: Vem polaco, tá? Diretamente aqui do Mato Grosso do Sul. Legal, hein? Um abraço, parceiro! Alô, Mato Grosso do Sul!
7: Ô, Léo Júnior, a Tati aí, ela tá elogiando o ex-marido dela aí, porque não tá atrasando pensão. Deixa atrasar pra você ver aí.
1: Atrasar. Daí fala assim: ah, aquele vagabundo? Não, não quero nem ouvir falar dele. É sempre assim, é verdade. Bom dia, Léo, tô aqui, hein? Aí, como eu adoro esses loucos da madrugada, é a Agatha do Rio de Janeiro. Ô, Agatha! Um abraço pra você, viu, Agatha? Ligada aqui no nosso Band Coruja. Já tá com a gente, curtindo a nossa madruguinha. Boa!
8: Olha o Júnior, na frente tem 4 9, né? E aí atrás tem quantos?
1: Só se for atrás de você, cara. Vira de costa aí que você vai ver os quantos 9 que vai estar atrás de você daqui a pouco, vai. Mel Banana, chega o Mel. Bom dia, Mel. Tudo bem? Bom dia pra você. A Mel tá acordando agora, pelo jeito, né? Aí, Mel. Mel logo vem pro Brasil. Aí sim, Mel. Bora se divertir, né? Bora se divertir. Tá certo. É isso, Mel. Vamos em 32. Vai. Bora animar essa sexta-feira, porque chegou a sexta-feira.
9: Bom dia, Léo Júnior. Daqui é JB de Colina, perto do Sócio de Barretos. Bom dia. Bom programa pra vocês aí.
1: Obrigado. Pra você também, pra nós, é. Vamos lá, até que não aconteça algo diferente nesse programa, tá tudo bem, tá indo tudo bem, tá tudo certo, né? Ai, gente do céu. Léo Júnior, bom dia. Meu nome é Marcelo, tô ligado na Band FM sempre, adoro o seu programa e vou curtindo você aqui na madruga, hein? Não, você sabe que a madruga é assim, ninguém dorme. Aqui ninguém dorme. Depois que você começa a ouvir o Band Coruja, é isso, gente. Aí você vai, quando você olhar pro relógio, bateu quase 5 da manhã, você não foi dormir ainda. Teve uma ouvinte que mandou mensagem um tempo atrás aí. Ela falou assim, no comecinho do programa: ai, Léo, tô ouvindo, nossa, muito bom programa, eu vou ouvir um pouquinho só o programa, tá? Eu só vou ouvir um pouquinho, só um pouquinho, porque amanhã cedo eu tenho que estar no médico, 6 da manhã, então eu tenho que dormir pra estar no médico. Tudo bem, beleza, passou as horas, era 5 da manhã, a mulher acordada ainda. Ai, Léo, não consegui dormir porque tava tão envolvente o programa. Se lascou, porque daí, ó, teve que ficar acordada mesmo pra ir direto no médico lá. É isso que eu tô falando pra você. É isso.

0: gente. É um programa envolvente, né? Zói, é o nome do garoto. Zói Doideira. Onde que surgiu isso aqui, cara? Zói Doideira, velho. Zói Doideira. O que ele falou aqui, ó? É. Léo. Não, Tadeu Corrêa Júnior. Tadeu Corrêa Júnior. Que isso? O número da Band é Love, Love, Love You. Love You, Love You. Eita, nós, hein? Bagunça, não. Que bagunça é essa, hein? Ah, fala aí, Jonatas, como é que tá a madruga aí, meu?
1: Bom dia, Léo Júnior. É o Baiano Segurança. Ô, Léo, você sabe por que o nome da Mel é Mel Banana? Porque ela tem o que os caminhoneiros gostam.
0: Olha, ia dar uma resposta pra você agora aqui, cara. Tudo dominado, hein?
2: Olha, Léo Júnior.
0: Ah.
2: Zezinho aqui, carreteiro de novo aqui, hein? Passa o número da Calica aí, pô. Pra Guarulhos lá amanhã, eu posso cair embaixo do dedão com ela lá se quiser.
0: Ela tá procurando um companheiro, hein? Pra ficar debaixo do edredom.
3: Ô, Léo Aquila, você não quer ler meus áudios?
0: Ah, ai, como... Ó, os caras falam do jeito que eles falam, ai, você não quer, né? Pra dar a impressão que eu não quero, né? Ler áudio nenhum de ninguém aqui, né? Me poupe, né, cara? Me poupe, né? É muito áudio chegando e caiu no seu aqui, cara. Vamos lá, vamos lá, fala aí, meu.
3: Você já foi mais humilde, hein?
0: Que cara,
3: que... Você tá tomando tantos nove aí que não quer nem ouvir meus áudios.
0: Imagina, cara, eu ouço áudio de todo mundo aqui, não vem com essa não, velho. Não vem igual outro ontem lá, ai, pelo amor de Deus, ai, não aguento mais, ninguém ouve meu áudio, fui lá, ouvi o áudio do cara, e o cara falou assim depois, tá vendo, a minha tática deu certo, vagabundo, vagabundo mesmo, cara. Ninguém me enrola mais aqui não, hein? Não vem dar de coitadinho não. Não vem dar de coitadinho aqui não. Ninguém enrola eu mais aqui, vai.
4: É, tá de perigosa esse ex dela, ainda tá pegando ela ainda, certeza, viu?
0: Sei lá, velho. Ó, bom dia, Léo. Aqui é a Dani de Santo Anastácio. São Paulo, tô trabalhando, mas vocês são terríveis. Um pouco pior, um pior que o outro, cada maluco. Ô, Dani do céu. Você deve estar chegando agora, Dani. Seja bem-vindo ao CAPS. Seja bem-vindo à loucura. Claro que você, com algum tempo, você vai começar a dar uma mudada aí no seu humor também. A hora que você começar a ouvir o programa, você vai se pegar falando sozinha pela casa, tá? Você vai se pegar assim, batendo a cabeça na parede, às vezes meio assim. Entendeu? Vai dar umas loucuras. Isso aí é por quê? Porque você ouve o Bando de Coruja, entendeu? Então pode ficar tranquila que essas coisas vão acontecer, tá? Fica em paz. Vamos nessa, vamos lá, vai.
5: E Léo, boa noite, meu galinho, tudo certo? Porra, Léo, tu é o cara que mais dá moral pra todo mundo aí, mano. Os caras estão reclamando de ti aí, então eles não passaram pelos outros. Os outros eram meia dúzia ali selecionado. Tu é o cara. Tu é o cara, Léo.
0: Vamos lá, vamos lá, já. Vamos falar com você no nosso WhatsApp, vai.
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0: gente. Olá, hein? Tá apaixonado, hein? Esse aí tá apaixonado, hein? Ô, Calica, você tá vendo aí os pretendentes aqui, né? Você vê os pretendentes aí que você tem? Ô, Calica, tá cheio aqui, tá cheio, tá? Embora que tenha uns malinhas sem alça que você vê, alguns malinhas aí, mas é normal, viu, Calica? É normal, normal, né? A minha vida... Fala aí, Muriloco, vai. 10 mil áudios que ele manda. Só vai um pro áudio, pro ar.
7: É, só não ouve meus áudios, né, seu paneleiro. Tá me deixando na geladeira, né? Não, beleza.
0: Beleza.
7: Não, não, não. Beleza. Beleza. Não, não precisa vir com o papinho, não. Tá tudo bem. Eu tô indo agora pra Nativa. Vai,
0: senhora. Vai lá pra Nativa, então, cara. Vai lá. Ah, vai lá pra Nativa. Agora essa hora tá o... Ainda não tá, né? Tá o Edu lá, vai lá ver o Edu, cara. Vai lá ver o Edu lá, meu.
7: Ô, Léo, manda um abraço pra Dani. Pra Dani ficar, né? Vamos dar o seu bumbum.
0: Vai se lascar, vai pra lá.
8: Bebendo limonada no Puma, diz na geral.
0: A outra aqui, ó. O Ministério da Comunicação adverte. Esse programa vicia. Não, tem que falar na... Peraí. Locutor, locutorzão. O Ministério da... Não, peraí. Locutorzão é com a... falando pelo nariz, né? O Ministério da Comunicação adverte. Esse programa vicia. Esse programa vicia. Band Coruja. Band Coruja. É verdade, gente. Toma cuidado que esse programa vicia. Tome cuidado, por favor, hein? Porque o Muriloco já ficou assim, já. Ó lá, ó.
7: Quem não tocar meu jato é gay, hein? É gay!
0: Então vai, então eu posso ser. Então eu vou ser, cara. Oi, Léo, bom dia! Que ajude Poços de Caldas. É, poema de hoje. Vamos lá, poema da... Peraí, pra ficar bonito. Eu vou ter que colocar a musiquinha lá do... Cadê o chat? Aqui. Vamos lá, poemas chegando. Que esse programa também é um programa de cultura, né, gente? Vamos lá. Deixa eu me preparar aqui. Oi, Léo, tudo bem? Aqui é Júlio Poços de Caldas. O poema de hoje. Todos esses que aqui estão atravessando o meu caminho, eles passarão. Eu, passarinho, sextou. Puta, isso é um poema, velho. Eu tava me preparando pra um poema. É isso que é um poema? Ô, Ju, eu achava que ia ser um negócio melhor, Ju. Puxa vida, olha lá, eles passarão, eu passarinho? Que isso? Onde surgiu um poema desse? Ah, viu, Fenomenal, por favor, Fenomenal, passa um poema pra mim, eu não preciso pedir pra IA, o Fenomenal, na hora que ele faz pra mim aqui, na hora, Fenomenal, faça um poema pra mim, por favor, eu preciso de um poema agora, eu estou necessitado de um poema, depois desse poema aqui, eu não sei mais, cara, eu vou me jogar da ponte, cara, eu vou cortar meu pulso, cara. Eu vou cortar meu pulso agora. Tô cortando. Vamos lá, vai, fala aí, Ale, vai.
8: Põe exclusivo aí, o Neymar volta hoje aos treinos. Primeiro vai ter uma reunião. Se ele fica ou vai embora. Esse nome é não.
0: O Neymar volta aos treinos. Já perdeu no pôquer, né? Já no campeonato de pôquer também. Além de perder a Copa. Agora ele volta pros treinos. Agora ele quer ser o atletão agora. Agora ele quer ser um atletão agora. Ah, pô, pelo amor de Deus, senhor.
8: Ó buzinaço.
0: Nossa, cara, você zoou meu ouvido agora, cara. Puxa, peraí, mano. Nossa, eu tive que tirar um fone aqui, cara. Peraí, velho. Você quer me deixar surdo, ô Fenomenal? Você é isso, né? Você tá doido pra me deixar surdo, né, cara?
9: É nada. Bebendo.
0: Fala comigo, bom dia.
10: Cafu Mango, tinha 12 anos, chegou no pai dele e falou: pai, eu quero tocar piano. Um pai de Cafu Mango falou: Cafu Mango, tocar piano é coisa de viado. Hoje, Cafu Mango tem 32 anos, não toca piano e é viado.
0: Boa.
11: Bom dia, Léo. Aqui é o Leonardo. É. Ótima madrugada para todos nós. Aí.
9: Bebendo limonada. Novinha se amarra, bebendo limonada. Cara bebe.
0: A Mel Banana falou que o caminhoneiro tinha falado aqui. A Mel falou: será que eu tenho penca? Ah, então, Mel Banana. Os caras devem estar achando isso aí, viu, Mel? Os caras estão achando isso aí, viu?
12: Ô, Léo Júnior, bom dia. Por cá, Marília São Paulo é o palco do momento, positivo?
0: Palco do momento.
12: Rapaz, verdade mesmo, cara, esse programa aí vicia, viu? Vicia. Tanto ouvi, sonhei com você, cara. Sonhei que você corria atrás de mim pelado, falando: agora é minha vez.
0: Pois é, cara. Pois
12: tá cachorro.
0: É isso aí, vamos lá, correndo atrás de você. Vem aqui agora.
13: Oi, Leozinho. Eu tô ouvindo todos os áudios aí, dá até um calor aqui, o frio passou, hein?
0: É?
13: Tô ouvindo tudo.
0: Tá certo. Um abraço pra você, minha amiga, obrigado pela audiência aí, Calica. 1:43, aô, sexta-feira, sua linda!

0: mãozão.
1: Ô, seu mãozão no pau, hein? Tá dando problema esse mãozão, hein? No pau, com o mãozão no pau. Oi!
2: Fala, Léo Júnior, bom dia.
1: Bom dia, bom dia.
2: É mentira desse cara aí, o Neymar não vai voltar a treinar, não. Ele tem reunião com a diretoria pra receber os atrasados.
1: Ai, é, filho.
2: Ele só vai voltar a treinar depois que ele tiver a reunião com a diretoria. Você sabe de nada, o Fenomenal, seu palhaço?
1: Não, cara, para, não fala assim no Fenomenal. Fenomenal é o cara que sabe tudo. Ele sabe tudo que vai acontecer, até o futuro ele prevê. Você não vem falar no mal do Fenomenal aqui, hein, cara? Bom dia, Léo, você é um cara, o cara manda assim, ó. Léo, você é um cara, cara de cavalo. Sem graça. Sem graça você, viu? Um abraço aí pra você, obrigado pela audiência. Vamos falar com você no WhatsApp? Vamos? Fala comigo que eu tô aqui.
2: De cavalo. Fenomenal, vai dormir, seu noia. Vai dormir.
1: Fala, Leozinho, coloca meu áudio aí. Claro, é claro, é claro. Vai.
3: Fala, Leozinho. É nóis, meu querido. Aqui é o Thieres, sul de Minas, de Eleodora, cara. Finalzinho de turno aí, tamo indo embora, né, Fernão Dias aí, vamos ó, lá. Chegar em casa logo, né, cara?
1: Aham.
3: Descansar um pouco.
1: Isso.
3: Mas, olha, se esquenta a cabeça que esse povo aí não, Leozinho. Estão falando que você não olha o áudio, que você não escuta eles. Isso aí, eles são tão carentes. São tão carentes que você tá muito na frente, eles não estão conseguindo chegar firminho atrás de você, mano. É isso.
1: É, eles não estão conseguindo encaixar direito, né? Pois é, pois é. É isso, gente.
4: Alô,
1: é isso.
4: Bahia. Alô, Léo, bom dia.
1: Bom dia, bom
4: Será,
1: dia.
4: Será, baiano, que eu tenho o que os caminhoneiros gostam? Do que eles gostam mesmo? Coragem, baiano.
1: Coragem, coragem. Fé, é.
4: Será que eu tenho uma penca de banana?
1: Eles estão achando, viu? Porque, na verdade, é a primeira coisa que eles pensam. Eles não sabem, a primeira coisa que vem na cabeça deles é uma penca. Olha que coisa, esses caminhoneiros, né? Esses caminhoneiros vêm com umas coisas, né? Eles só pensam nisso. Eles dormem pensando e acordando pensando nisso o tempo inteiro. Engraçado, né, meu? Engraçado, né?
5: Que esse programa Bonde de Coruja é do Capes, todo mundo sabe.
1: É do capeta, velho. Isso sim, né?
5: Falar pra ler o áudio? Ah, não. Aí é muita loucura, não?
1: É. Capes, é do capeta mesmo esse programa aqui, velho. O programinha, viu?
4: É 96.1. Aí é 11 99991 9197.
1: Aí acertou a Tati, ó. Aí, ó. É isso, Tati. E... acertou, acertou.
4: Quem paga a pensão sou eu.
1: Olha lá.
4: E porque não vai cuidar da tua vida.
1: Pronto. Aí, gostou da resposta da Tati? Da Tati, gostou? Vai, vagabundo. Fica falando aí dos outros, vai. É isso, Tati. Boa resposta que você deu pra ele, viu? Vamos lá, vai.
6: Ô, Léo Júnior, bom dia.
1: Bom
6: quem
1: dia.
6: Fala aqui é o José de Promissão.
1: Fala, José.
6: Trabalhando a madrugada inteira, puxando gente, com uma friga.
1: Puxando gente, né?
6: Motorista de ônibus.
1: Ah, tá.
6: Vamos mudar
1: o nome
6: desse Lê Fenomenal, não. Lê Fenomenal. Vamos chamar ele agora de Lê Garrinal. São loucos, são os caras aí, um retardado.
1: Não, não é, cara. Ele fala umas coisas certas aqui pra gente. Sabe tudo o que acontece, velho. Sabe tudo o que acontece.
7: Meu banana, eu sou caminhoneiro, meu banana. Conta pra mim como é que tá, como é que tá, como é que tá. Tá docinho, tá?
8: Ô, Léo, seu cavalo. Vamos ver mais uns áudios aí, rapaz.
1: Manda do Sedex. Vai, cara, vou mandar o Sedex e você junto, cara. Meu cavalo também, cavalo, vai.
9: Pronto. E aí, Leozinho? Manda meu telefone aí, Leozinho, sou novo aí na Band aí, pra Calica, sou do Bela Vista. Bela Vista Guarulhos,
1: aí, é nóis. Bela Vista Guarulhos, tá curtindo a Band FM. 1h48, 1h48, gente. Mandou seu áudio ainda? Aí você deve estar pensando, é assim, o Band, a Band FM tem aqueles ouvintes que participam, que são sempre ali ativos participando, e tem o ouvintes que não participam, mas ficam ouvindo. De outro lado, gostam só de acompanhar o programa. Então eu peço para vocês que acompanham o programa, pode participar com a gente também. Claro que a gente quer isso, quer você participando, interagindo aqui na nossa madrugada, interagindo gostoso com a gente aqui. Bora participar aí, 11 999 919197. Para você participar do nosso Pode Coruja.
0: Bora. Bom dia. Vamos que vamos.
1: Nossa,
0: que é o Betinho de Mogi.
1: Tá telefone, cara. Telefone tocando toda hora aí. Atende esse telefone aí, cara.
10: Ô, Léo, bom dia, Léo. Léo, põe meu áudio aí, Léo. Eu sou um trouxa chorão. Ah, vai se catar, rapaz? Marmanja aí chorando por atenção. Pelo amor de Deus, hein? Por aqui, Paulo, operador de máquina.
1: Paulo, operador de máquina. Abraço, Paulo. Obrigado pela audiência aí, mano. Vamos lá, vai. Fala comigo, vai.
11: Alô. Léo Dias. Alô, Léo Dias. Aqui é o Sombra Cardenal. Oi. Chegando aí, ó. Sombra Cardenal. Adoro quando chega essas horas aí, ó. Que você chega, viu, Léo Júnior?
1: Ah.
11: Porque a galera, todo mundo quer meter o pau em você.
1: Pois
11: poxa,
1: é.
11: Poxa vida. Todo mundo mete o pau, só eu que não, Léo?
1: Você vai ver, vocês vão meter o pau daqui a pouco? Eu vou meter o pau daqui a pouco. Vai ver, já, vai, daqui a pouquinho vai ver. Ah.
2: Ô, Léo, tem hora que a nossa vista engana, hein? Tava passando aqui no centro aqui, eu vi Suruba do Zé. Falei, meu Deus.
1: Como vou assim? Lá.
2: Cortei o carro, quando eu cheguei pertinho da placa era Sanduba do Zé.
1: Caramba! Ó a cabeça.
2: Ficou meu lanche.
1: Ó a cabeça do vagabundo. O cara só pensa nisso, né? O cara passa de carro Suruba do Zé. Ó. É bem isso, cara. É,
12: galera tá no clima, todo mundo quer dançar. O Neymar.
1: Aqui, ó, Debs de São Roque. Deixa eu ver aqui pertinho. Partindo pra Sorocaba. Carregar chopp. Beleza, Debs. Abraço pra você aí. Tamo junto na madruga, hein?
12: No Nordeste as minas.
1: Ó, já fui contaminada com essa loucura toda. Quem procurar namoro aqui, tá é lascado mesmo. Esse Muriloco aí deve ser um fugitivo do CAP, só pode. mas é, viu? Manda um beijo aqui pro Alê Fenomenal, adoro ele, ó. Tem, o Alê tem os seus fãs, né? Ó. Manda beijo pro Alê Fenomenal, seus bois. Para de falar mal do Alê Fenomenal. Essa quem tá falando aqui é a Agatha. Ela tá protegendo o Alê Fenomenal. Esses vagabundos aí com a orelha seca aqui, ó.
3: Ô, Leozinho, deixa eu te contar uma história, mano. Oh, uma vez parou um caminhoneiro lá na empresa nossa lá.
1: Ah.
3: E a gente tinha um conferente lá que ele era viadinho, tá ligado?
1: Sim.
3: Ele era gay. E esse caminhoneiro apaixonou nele, mano.
1: Ah, não acredito.
3: Aí um dia o caminhoneiro chegou em mim e perguntou pra mim assim: ele veste de mulher? Eu falei assim: ah, não sei não, mano. Eu só conheço ele aqui dentro da empresa. Não conheço ele fora, assim, a vida do cara.
1: Sim.
3: Eu falei assim: ah, vou falar a verdade pra você, velho. Você vestir de mulher, eu como ele. Falou desse jeito, mano. Você é louco, rapaz.
1: E aí?
3: Esse caminhoneiro é tudo louco.
1: Tá, mas. Você tava junto lá também, né? Quando fala assim, ele tava lá junto, né? Ah, você gostou de ver ele de vestidinho de noiva lá, né? Engraçadinho, né? Você, né? É, sempre fala pros amigos, mas nunca ele, né? Nunca, né? Nunca.
13: Boa noite, Léo. Ah. Caminhoneiro, um abraço pro pessoal do Sedex. É, um bom final de semana pra todos. E é isso, beijinho.
1: Vamos lá, meu amigo. Um abraço pra você aí. Bom trabalho, tá bom? Júnior, tô aqui sempre. É, nunca participei. Legal. Tá ouvindo a Band aí, tá vendo? É isso, gente. É a galera que nunca participa, mas gosta de ficar ouvindo, gosta de ficar acompanhando, né? Isso que é legal, gente. Muito bom, muito bom.
0: Olha, o Júnior, o conferente era ele, filho. Você vestiu de novo e foi pra boleia do caminhão. Você tá doido?
1: É, também. É porque quando o cara fala assim, ah, tem uns amigos que tá, que falam, não sei o que, ah, mas ele tá, mas ele tava junto também. Não adianta falar, né? Né, não? Vamos lá, fala com você no zap, fala comigo, bom dia.
14: Oi, Léo, bom dia, Fabiano Carreteiro.
1: Fabiano, fala, Fabiano.
14: Vai cortar meu áudio hoje, hein, Léo?
1: Tá bom, vai lá, fala aí.
14: Você não deixa homenagear os taxistas e os aplicativos, cara, né?
1: Vai, homenageia, vai. Vai, fala
14: vamos
1: aí.
14: Homenagear
1: vai.
14: Os locutores, né? Os gaiudos. Locutor gaiudo, né? Bom dia, bom dia.
1: Gaiudo é você, velho. Seu passado. Fala aí.
15: Ele, eu mando um abraço pro Júnior, grande Juninho, aqui, ó, que é da minha cueca, que o Juninho. Ô, ó. Só pra desperdiçar áudio, meu.
1: É, só pra falar, né? Só desperdiça áudio, cara. Se pune louco, velho. Ele deve ser o fugitivo do CAPS mesmo, porque não é possível, né? Tá louco, velho.
16: Ô, Léo Júnior, velho do lixo, sai cachorro.
1: Ô, velho do lixo.
16: Pra vocês aí, pra todos os ouvintes, Muriloco, a rapaziada toda, as meninas, né? Banana, Tati Perigosa, Maratacine. Todas as meninas, Catrícia, fala comigo. Ó, o velho do lixo na pista aí, gente. Um abraço, Léo Júnior.
1: Valeu, velho do lixo. Velho do lixo, parceiraço. Aí, velho do lixo. Obrigado pela audiência. Já 5 para as 2. E ó, vamos até as 5 da manhã falando com você aqui. É o programa mais animado do Brasil, nosso Band Coruja no ar.
17: Bom dia, Léo.
1: Bom dia.
17: Bora, filho. Até as 5, hein?
1: Vamos lá, vamos lá. Vamos tentar, né? Vamos tentar até as 5 da manhã por aqui.
17: Bom dia, Giovanni de Itajaí. É, já que estão falando aí de travesti, essas coisas assim, tinha um amigo meu que uma vez saiu com. Gostava bastante de sair com as meninas e tal, né? Aí um dia disse que ele perguntou se. O que que ele era? Se era gay, se era bi? Que ele sentia esse fetiche, sentia essa atração
1: por
17: essas meninas, né? Que tem um brinde, né? Aí disse que a menina falou pra ele que ele não era gay nem bi.
1: Nem...
17: Ele era só um hétero com uma fantasia.
1: Nossa, a conversinha é essa. A conversinha é sempre essa, né?
17: Pegou o apelido do menino. Ele ficou
1: meu.
17: Fantasia.
1: Oh.
17: É, essa pesada aí, tudo no Band Coruja aí. São tudo héteros com fantasia.
1: Tudo com
17: fantasia.
1: Tudo um fantasia. Abraço, aí vai usar, vai usar uma fantasia da Branca de Neve. Não, é só pra usar. É só por usar. Eu sou hétero, sou hétero, eu estou usando essa fantasia para, porque vou ao baile da fantasia, eu gosto de usar essa saia aqui, entendeu? É bonita, mas sou hétero, tá bom? Fica tranquilo. Ah, vem com essas conversinhas fiadas, né? Ô, Léo, tudo bem? Sou Rose de Sorocaba, bairro Santa Rosália. Oi, Rose! Beijão pra você, Rose! Obrigado, Rose! Ô, Rose, como é que você aguenta ouvir esse programa, Rose? Fala pra mim, Rose. Ai, Rose do céu. Coitada da Rose ouvir esse programa. Coitada da Rose, viu? Oh, meu Deus.
18: Bom dia. Pior é o cara falar, um amigo meu. É sempre a mesma historinha, né?
1: Sempre
18: a mesma historinha. Ah, um amigo meu. Tá bom.
1: Um amigo meu. Ai, o amigo meu também tava usando essa fantasia de Branca de Neve. Ai, ele falou que era legal usar. Eu usei um dia só, porque um amigo meu usou, entendeu? É isso, gente.

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11: Band FM, 2:01, vamos lá, voltando com tudo, nosso Band Coruja no ar, até às 5 da manhã com você, fazendo bagunça, falando com esse povo doido, e vamos nessa. Que aqui muita água vai rolar ainda, vamos lá. 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

Tarde FM, esse é o Sorriso Maroto, hein? Que poporri é esse, hein? Ainda gosto de você, coração deserto, me espera. Vamos lá, nosso Band Coruja já tá no ar pra todo o Brasil. Vamos agitar esse programa aqui no Band. Vamos agitar. Porque aqui o programa é esse, é agitação total. Vamos lá, 2 horas e 12 minutos. Aô, sexta-feira, sua linda.

0: uma, hein? Hoje é dia de tomar uma, vamos lá!
1: Bota o copo pro alto.
2: Bom dia, Léo.
0: Bom dia.
2: Manda um oi pra Rivera, Uruguai. Estamos aqui esperando a tormenta.
0: Oh, um calor, tá no Uruguai. Uruguai.
2: Calorão do caralho.
0: Oh.
2: Oh. É Rivera, Uruguai.
0: Riviera, Uruguai. Tá ouvindo a Band FM, um abraço pra você aí. Vamos lá falar com você aqui no nosso WhatsApp. O Andrei tá por aqui também, né, Andrei? Um abraço pra você, Andrei. Baiano, ô Baiano aqui, o Baiano. Baiano dos nossos, né, Baiano?
3: Bom dia, Léo. E aí, nego velho, tranquilidade pura.
0: Só
3: alegria, é o Baiano Segurança. Graças a Deus, Léo. Sextou. E vamos agitar aí, Léo, essa bagunça aí, hein? Vamos agitar essa bagunça aí até 5 da manhã, hein? Só você sabe agitar, hein? Ô, Léo, você ainda tá ainda naquele endereço lá que você me deu?
0: Não dei endereço pra ninguém. Para. Tô. Não dei endereço pra ninguém aqui, não, hein? Pode parar, hein? Oi.
4: Caramba, Ronaldinho é o bruxo mesmo, hein? O cara além de jogar pra um caramba, o cara ainda canta pra um caramba. Bota o cu pro alto, vamos meter.
0: É verdade, cara. O Ronaldinho fala pra você, meu. É, né? Até cantar ele canta, velho. Até cantar ele canta, velho. Vamos beber. Fala comigo, bom dia.
5: Esse é um cara
0: que?
5: Fala comigo aí, Léo.
6: A palavra pica-pau, Léo. Aonde você coloca o acento, Léo? Na pica ou no pau? Fala comigo aí, me responde essa curiosidade aí, Léo.
0: Depende aonde você quiser, cara. Aonde você preferir. Fica à vontade. Ó, o Edu de Peruíbe. A primeira vez a gente nunca esquece. É, cara, a primeira vez é, vai ficar pra história, viu, Edu? Edu do céu, viu? Começou a ouvir o Band Coruja, lascou, cara.
1: Comprou um Monza, fez pintura e motor.
0: Oi, bom dia,
7: Léo. Caraca, mano, não sabia que você tá tendo um caso com o Baiano de Segurança, não, rapaz.
0: Não, tô tendo caso com ninguém, cara. Sai pra lá, ó. Me erra. Eu caso com o Baiano de Segurança. Tá, vibe, tô fora, velho. Olha lá. Oi.
8: Ô, Léo, seu Zé Ruela. Já mandei mais de 50 áudios, você não viu aí, seu Zé Ruela.
0: Aí, ó, vagabundo. Aí, o seu cavalo, vagabundo. Aí, ó.
8: Fenomenal.
0: Ah, vai aqui, pai. Seu áudio. É, dá licença, vai. Bom, são 12h15, vamos lá falar com você no WhatsApp da Band FM 11 99991 9197. A Leide, que é cantora, Leide cantora de Campinas, tá aqui ligada na Band FM. Leide, Leide Medeiros, é nome de cantora, você viu, né? Tá ligadinha no Band Coruja com a gente, um abraço pra você, Leide, obrigado. Fenomenal, não.
6: Só buzinaço.
0: Ah, não vem com essa buzina chata de novo, Fenomenal, pelo amor de Deus. Quer ferrar com meus tímpanos aqui, né?
1: O carro dela é muito especial.
0: Quer ferrar com meu ouvido, Gigrana.
6: Um abraço pra você,
7: ô, Léo, responde minha pergunta, bom dia.
0: Bom dia.
7: Se eu pego meia dúzia de ovo, eu cozinho. Seu cozinho é meu?
1: Tô preocupado, mas também.
0: Cada uma, viu, gente? Ah, pelo amor de Deus, viu?
1: Nem se preocupa comigo. Velocidade ela acha tão normal. E ela gosta mesmo é de andar com
0: mãozão no pau. Oi!
7: Bom dia, Léo! Adalto de Osasco. Os caras tá pesando na sua, hein, Léo?
0: Não, tão
7: deixa
0: pior
7: o cara,
0: que tão.
7: Meu, deixa o cara ter um caso com o baiano, o que é que tem, meu? Tem nada a ver, né, Léo?
0: Não tem nada a ver com o baiano. O cara não tem um caso com ninguém, cara. Vai pra lá você também. Agora pegaram no meu pé, agora ficaram pegando no pé, começaram a pegar no meu pé aqui. Ah, dá licença pra vocês, viu? Então, 12h17, sua mensagem pra gente é importante. É, seu áudio pra gente aqui é importante. 11 99991 9197. Você participa com a gente aqui na nossa madrugada. É, a gente sabe que nas outras madrugadas foi umas madrugadas assim muito difíceis aqui pro Band Coruja, muitas ofensas, muitos xingamentos, muita porrada, muita bomba aqui nesse programa, mísseis e tudo mais, né? Eu tô achando que hoje tá um pouco melhor, não sei, viu? Não sei. Vamos sentir, a gente tá sentindo o programa ainda, vamos ver.
7: Boa noite, Léo.
9: Ô, Léo, acho que você tem um grave, sério problema de memória, né? Ó, porque você só lembra do nome do baiano.
0: Eu?
9: Segurança?
0: Não.
9: Do Alê Fenomenal.
0: Ah, o Alê Fenomenal é meu parceiro, cara.
9: Da Mara Tassini. Da.
0: Ah, ficou com o ciúminho.
9: Da Juliana.
0: Ficou com.
9: Da Carioca.
0: Ficou com o ciúminho.
9: Entendeu?
0: Lindo, que lindo.
9: O cara não é novo aí na rádio. Oh. Não, mas é a terceira vez que ele manda áudio, quarta vez.
0: Meu Deus do céu.
9: Aí você fica colocando o áudio do cara.
0: Vem aqui, vem aqui.
9: O cara reclama que não coloca o áudio dele.
0: Vem dar um abracinho aqui.
9: Aí fala que é panelinha.
0: Vem.
9: Esquiva igual o
0: Encosta a sua cabeça no meu ombro.
9: Você começou até bem, mas agora você chegando no final de semana, você já tava calhando já.
0: Não, peraí, cara. Não tava calhando, não.
9: Deixa eu ir na rádio aí, não, pra dar 3 tapas no meio da tua cara.
0: Eu vou dar 5.
9: Pra aprender a respeitar o ouvinte.
0: Eu vou dar 5 tapas no meio da sua cara dos dois lados ainda, cara. Vem aqui. Encosta a sua cabecinha no meu ombro. Pronto. Peraí, vem. Isso. Eu vou balançar aqui. Isso aí. Calma. Fica tranquilo. Que vai dar tudo certo. Não precisa ficar brava. Não precisa ficar bravo, né? Não precisa disso, cara. Aqui a gente fala. Tem os nossos amigos que tá sempre participando, mas eu coloco, faço o possível pra colocar todo mundo no ar aqui. Pode, porque isso pode escrever. Isso é verdade que eu tô falando agora. Então eu faço por você pra colocar todo mundo no ar aqui. Porque, olha, eu vou falar pra você, viu, tá? Por mais que... É igual político, né? Por mais que... Tudo bem que não faz, né? Por mais que faça, aí os caras ainda reclamam. Então eu tô nessa parte aí. Por mais que eu faça, o povo ainda reclama ainda. Os vagabundos, né? Tem que ser os vagabundos pra ficar reclamando, né? Ô, Léo, bom dia. Aqui é o Flávio do Grupo Arauco. Manda um abraço aqui pro pessoal. Pessoal do Palito Doce, sextou. Esse Palito Doce aí tá ultimamente, hein? Ô, Léo, bom dia, por favor, adiciona meu novo contato aí. Fábio Poços de Caldas. Cadê o Ricardinho Lalau? Ele falou que não tem briga hoje, hein? Oh, que legal, legal, viu, meu amigo? Um abraço pra você, Fábio. Tamo junto aí na parada, hein? Vamos falar com você no WhatsApp aqui, vamos lá, fala aí comigo.
10: Bom dia, Léo, bom dia, é o Fernando Jalim Rabei. Um abraço pra todos os cornos aí de aplicativo, taxista, bora.
0: Outro corno que é você também, que deve ser caminhoneiro, né? Pelo jeito, pra falar dos taxistas, né? Ou Uber, né?
11: Bom dia, Léo Júnior, tudo bem? Estou aqui debaixo do dedo, só ouvindo o Band Coruja.
0: Eu vou mandar o Salatiel aí pra você, pra ficar debaixo do edredom com você. Fazer uma surpresinha pra você aí. Oi!
12: Ô, Léo, fala uma coisa pra mim. Tá cedo ainda ou pode falar que Uber é corno já?
0: Não, ainda não. Calma que ainda não.
13: Ô, Léo, deixa eu colocar minha cabecinha também aí no seu ombro, chorar. Deixa eu colocar a minha cabecinha de fazer chorar.
0: Encosta
13: aí.
0: Sua cabecinha. Peraí, deixa eu cantar. Peraí, gente. Tem que extravasar. Encosta sua cabecinha no meu ombro e chora. Encosta logo as suas mágoas todas para.
14: Olá, meu amigo Léo Júnior. Tudo bem, meu querido?
0: Tudo bem,
14: aqui,
0: você?
14: Aqui, de plantão. No camarote da Band Coruja, curtindo este programa maravilhoso e ouvindo essas histórias desses mentirosos e mal acabados. Um beijo a todos, Ricardinho Lala.
0: Esse é o nosso amigo Ricardinho Lalau com a gente, sempre o Lalau participando do nosso Band Coruja. Léo, bom dia, fala comigo.
15: Bom dia, Léo Júnior. O Cleilson de Guarulhos. Quanto que é pra... Que paga aí pra passar um áudio aí?
0: É paga, não paga nada. Você
15: manda mandando um áudio. É o que o povo fala mesmo. Uma panelinha esse negócio, viu?
0: Ah, panelinha, viu? Isso. Vocês não tem jeito, né? Vocês não tem jeito. Todo mundo tem, vai ficar falando que é panelinha esse programa. Não tem como, velho. não tem como, né?
16: Eu não acredito que ele não falou meu nome. Tati com Y.perigosa underline. Entra lá no grupo. Povo Chorão, entra lá no grupo.
0: É isso, ó. Se o cara se sente
16: chorão. Falou meu nome.
0: É verdade. Se o cara se sente chorão, por favor, entre no grupo lá. Entre no grupo, pronto. Aí, ó. Entra lá no grupo do Band Coruja, gente. É, fazer amizade, em vez de você ficar chorando aí, ó.
17: É verdade, isso é verdade. Primeira vez, no primeiro dia só, porque era cliente novo, colocaram meu áudio e depois nunca mais.
0: Nossa.
17: Nunca mais consegui expressar meus sentimentos.
0: Ó, oh, que
17: tadinho. Passa o Pix aí que o peludo aqui vai fazer um Pix aí pra você.
0: Ó,
17: oh,
0: tadinho, cara, tadinho. É a primeira vez que ele não... colocaram o áudio dele no ar. Foi um belo dia. Tô contando uma história. Foi um belo dia, numa madrugada. Ele estava triste, sofrendo. Algo estava pegando na vida dele. Mas ele não desistiu. Ele decidiu ligar o rádio e sintonizou na Band FM. Ali ele achou que achar. Achou, né? Achou que achar é demais. Ele achou que ia ser uma noite deprimente, mas não. Deram uma atenção pra ele. Quando ele viu o áudio sendo colocado no ar, ele pulou de alegria. Ele ficou feliz. O coração dele palpitava. Só que na segunda vez, não aconteceu o mesmo. Olha, você pode me contratar para pro Quem Ama Não Esquece, tá bom? Vocês podem me contratar para histórias também. No segundo dia, eles ouviram mais meu áudio. Eu entrei em depressão. Eu cheguei até a pensar em pular da ponte. Mas a ponte estava com problemas. Estavam arrumando a ponte. Então eu decidi cortar meus pulsos. Mas logo eu percebi que a faca não estava molada. Mas eu continuei lutando. Eu continuei caminhando com todas as minhas forças. Mas ninguém leu o meu áudio. E com isso, eu fui tendo problemas para dormir, pensando nisso o tempo inteiro. E agora... eu estou aqui. O que que eu faço? Vou seguir minha vida? Ou eu mando mais um áudio pra ver se tem alguma luz no fim do túnel? Pra que leia esse áudio? Ou ouça o meu áudio? Histórias do Band Coruja. Ó, você viu que foi legal, né? Não, você viu que foi legal, é isso. Ó, galera, pode me contratar aí, ó. Ô, Milena, pode me contratar, ô Murilo, me contratem para fazer parte da história do Band Love, que eu já tô pronto pra fazer parte da história do Band Love já. Vocês podem, o que vocês acham aí? Pô, ficou legal, foi bem, né? Já posso trabalhar na novela das oito já.
18: Mas se realmente esse contato, eu vou te contar uma situação.
0: Pera aí, é esse aqui, vai.
18: É, o Seco, motorista de Sorocaba, quem só fala é motorista, né?
0: Ah.
18: Essas horas, só quem trabalha é motorista de caminhão e aplicativo, né?
0: Só louco,
18: todo,
0: né?
18: Todo trabalhador, né?
0: Só maluco,
18: um xingando,
0: né?
18: O outro.
0: Só maluco.
18: Ô, Léo.
0: Ah.
18: Fala uma coisa pra você.
0: Fala logo, cara. Eu tô com pressa, cara.
18: E aí, pergunta aí. É ou não é?
0: É o quê?
18: A menina lá. É menina ou menino?
0: É o quê que você tá falando, cara? Eu saí de uma história, cara. Eu saí de uma história, de uma história emocionante. Você vem falar uma coisa dessa pra mim, pô.
19: Nossa, Leozinho.
0: Ah.
19: Esses homens hoje estão muito carentes.
0: Então,
19: esse pessoal do CAPS.
0: Exatamente.
19: Vem então aqui pra Calica. Calica adora um homem carente.
0: Aí, ó. Ai, tá vendo só, gente? Vocês estão muito carentes hoje. O que que tá acontecendo com vocês, hein?
20: Bom dia, Léo. Gilbertão aqui de Palestina. No puxa do palito doce até as 5 da manhã. Manda um abraço pra galera aí da Usina Colombo aqui. Toda a galera que tá na colheita, no puxa do palito doce. Que cuida, Band Coruja. Vamos que vamos, hein?
0: Vamos que vamos, gente. Vamos lá, 11 999 91 97. Oi.
2: Bom dia, Léo. Aqui é o Riva de Jundiaí.
0: Riva.
2: Ô, Léo, vou rifar já minha biloba aqui. Quem que tá querendo aí? Fala aí, esse chorão aí. Um abraço, galera. Tamo junto aí. Abel, um abraço, Léo. Tatinha, é nóis.
0: Vou passar...
2: Galerinha da Ritmo aí, vamos que vamos, hein?
0: Vou passar faca nessa biloba aí, você vai ver. Vou passar o facão nisso aí, cara.
21: Porra, cara. Você falou tudo que tá acontecendo mesmo, hein?
0: Aí, tá vendo, cara?
21: Porra. Toca aí pra mim, por favor. Gabriel Pensador e Fundo de Quintal, Amélia. Vamos ver se é fudidão mesmo.
0: Gabriel Pensador. Peraí, vamos ver se eu acho. Peraí. Gabriel Pensador, peraí. Será que tem aqui na rádio, cara? Gabriel Pensador. Putz, cara, não sei se tem Gabriel Pensador aqui, hein? Não sei não, hein? Tô dando uma olhada aqui. Eu acho que não tem, não. Mas tudo bem, eu acho depois uma aqui. Eu acho uma aqui depois. Vamos lá, gente. 11 999 91 97. Fala comigo!
22: Bom dia, Léo.
0: Oi.
22: Tudo bem, meu amor?
0: Tudo bem.
22: Hoje tá difícil, hein? É dia de maldade, mas que esses homens chorão que tá tendo por aí, fica difícil essa maldade, né?
0: É uma choradeira. O cara, ai, eu fiquei tão triste, meu coração ficou triste. Tive que contar uma história aqui, de terror. Ah.
23: Ô, Léo Júnior, bom dia.
0: Olhada aqui, tô dando uma olhada aqui, eu acho que não tem, não. Bem, eu acho depois uma aqui, eu acho uma aqui depois. Vamos lá, gente, 11 999 91 97, fala comigo!
22: Bom dia, Léo.
0: Oi.
22: Tudo bem, meu amor?
0: Tudo bem.
22: Hoje tá difícil, hein? É dia de maldade, mas que esses homens chorão que tá tendo por aí, fica difícil essa maldade, né?
0: É uma choradeira, o cara, ai, eu fiquei tão triste, meu coração ficou triste, tive que contar uma história aqui, de terror.

0: comprado, ai, faz o Pix, ai, peludo, ai, não sei o que, tá de brincadeira, hein, velho? Coloca o áudio se ele quiser, rapaz, quem manda no programa é ele, entendeu?
1: Aí, me defende.
0: Mimizentos.
1: Aí, me defende, me defende, cara, me defende, é isso, gente, é isso. 11999919197, você participa aqui da nossa madrugada, a nossa madrugadinha gostosa.
2: Bom dia, Léo Dias, Carlos e Franco da Rocha.
1: Franco da Rocha.
2: É, fala pra esse chorão aí, ó, que eu vou colocar uma chupeta na boca dele, porque tá muito chorão.
1: É, gente do céu, vocês não tem jeito mesmo, né, esses ouvintes aqui, né?
3: Ô, Leléu, Leléu, Leleco, tropa do Leleco. Leleco.
1: Fala aí, cara.
3: Bom
1: vai.
3: Dia, Leleco.
1: Bom dia,
3: mais
1: bom dia.
3: Uma sexta-cheira pra nós, né? Pra nós não, pro Murilouco, esse nóia. Avisa ele que eu tô saindo na casa dele, que ele pode chegar. Falou, falou.
1: Aí, ó, o Murilouco, ó. Fumou droga, nóia. Fumou nóia, droga. Oi, bom dia.
4: Ô, Léo, só tem homem Nutella aí.
1: Só Nutella?
4: Ou é Nutella... Ou é baitola, ou é corno. Cadê os homens raiz?
1: Oh, minha amiga, eu vou te dizer uma coisa. Hoje tá complicado por ser sexta-feira. Cadê os homens Nutella desse programa? Não tem, cara. Não tem Nutella nesse programa, meu Deus do céu. O que
5: cara,
1: tá acontecendo?
5: Você tá cheio de lambiçaca, hein, mano? Esses caminhoneiros pé vermelho aí, mano. Tá na estrada, certeza. Imagina onde que ela tá a hora dessa.
6: No tanque.
5: No tanque da meiota.
1: 2h31, fala aí comigo,
7: Caralho,
1: bom dia.
7: Bom dia a todos os ouvintes aí do Brasil. Rapaz, eu tô aqui indignado.
1: O que? O que foi?
7: Daquela notícia lá de Fortaleza, rapaz do céu, da menininha de 10 meses. Que é isso, Léo?
1: Ah, não, não. Horrível, cara.
7: Que vontade de enfiar uma espada samurai naqueles caras, velho. Você tá
1: Deus.
7: Doido? É. Bom dia a todos.
1: É revoltante, cara, mas eu acho que não é o momento de falar isso aqui agora. É revoltante. Realmente é complicado. Oi.
6: Oxe, Léo, conversa essa de só ter homem Nutella. Oxe.
1: O quê?
6: Rapaz, se o cara é das antigas, fala que o cara é velho. Se o cara é novinho, é o Enzo, fala que é Nutella.
1: Enzo.
6: Rapaz, essa mulher não sabe o que elas querem, não, viu? Oxe, aqui é chibata. Toma chibata, nega.
1: Ai, gente. 2h32, agora vai começar a aparecer uns chibateiros agora. Não, que é chibata, que é homo, que é homem. Ah, com H ainda, dois.
8: Ô, Léo Júnior, fala pra essa daí que falou que só tem uma em Nutella, aqui é raiz, tá? Tô com uma cortesia aqui, Léo Júnior, de um motelzinho, tá? Que eu ganhei lá na outra lá. Quem quer ir comigo? Vamos lá, fia, vamos.
1: O cara ganha na outra e vem... O cara ganha o negócio do hotel na outra rádio e vem participar aqui, velho. Aí ele pega o ouvinte daqui pra ir no motel. É bem engraçado isso, cara. É muito bom.
9: Ô, Léo. Bom dia, abraço aí. Vem Toninha aqui, ó. O maluco aí tá falando dos caminhoneiros. Imagina onde ela tá agora, né? É, a sua tá aqui do nosso lado. E quando nós dirigimos, ela tá só aqui mamando, boca aberta.
1: Vai, para aí, ô.
10: Ô, fala pras gatinhas, piriguete daí do Bande Coruja. Ah. Elas aí na sauna atrás de homem. Lá não falta. Pode ter certeza. De todos os jeitos que ela querer, vai ter.
1: Ah, na sauna aí tem muita gente que quer participar, né? Na sauna tem muita... Essa quem falou foi a Michelle. Então, na sauna tem muita gente que participa. Tem muitos ouvintes do Bande Coruja que vai na sauna e não fala que vai, entendeu? É meio assim. Pô, vou dar um exemplo. Murilouco é um deles. Vai na sauna. Gosta de ir na sauna.
11: Ah, Léo.
1: Mas gosta de ir na sauna quando tá, a gente tá lotado de gente
11: aí
1: lá.
11: Aí o cara quer levar a mulher no motel com cortesia. Ah, rapaz. Eu vergonha nessa sua cara. Vamos botar a mão no bolso.
1: É, o cara ganha cortesia do motel. Quer levar a mulher. Pô, tira aí o escorpião do bolso, cara. Paga um motel de verdade, cara. 5 estrelas. Poxa vida.
12: Nossa, como tem viadinho chorão ainda. O cara vai fazer 60 dias de programa aí e ainda tem nego chorando. Para de chorar, sua bichinha louca. Para de ser chorão. Cara, eu mando 200 áudios pro Leozão aí. Ele toca 199. Esse um áudio que ele não toca, cara, pra tocar o seu áudio, cara. Você sabe quanta raiva me dá.
1: Tá morrendo, calma, tá morrendo, cara. Toma uma água, velho. Toma uma água.

0: morrendo aí, pô?
1: Ô, Léo, os caras falam que motorista de caminhão é corno, caminhoneiro é corno. Mas mais comedor é motorista de caminhão e motorista de ônibus.
0: É mesmo?
1: É nós.
0: Ah, lá. Agora, eu falei que agora ia aparecer uns homens agora, os homão agora, é, os homão agora. Agora, todo falar que é todo, não, aqui é caminhoneiro, aqui é tudo homem. Ah, bom dia, Léo, bom dia, aqui é o Luiz de Lisboa. Fala pra moça aí que o homem raiz que tinha no Brasil está em Portugal, aqui o sistema é bruto. Beleza, valeu, mano, tá falado aí, hein? Um abraço pra você. O Fenomenal tá ligando aqui, cara. Fenomenal, que foi, cara? Que foi, meu? Fala aí.
2: Você tem que fazer a sua panela. Eu também tô fazendo parte da sua panela, Léo. É Fenomenal, não.
0: Só eu não posso falar que eu tenho panela. Não é bem isso.
3: Bom dia, Léo. Carlos novamente aí. Ô, Morilouco, ele se engasgou com a bilola aí na boca, hein?
0: Você vê que os caras não perdem uma, né? Não, os caras não perdem uma, velho. Não perde uma,
4: velho. Ô, Léo, fala pra esse cidadão aí que é motorista de caminhão. Já bagacei no Ceará, no Pernambuco, São Paulo, Santa Catarina, Rio Grande do Sul. Deve ter um fio espalhado cada estado desse.
0: Meu Deus do céu.
4: Agora, se a gente é corno, a gente não sabe, né? A gente é o último a saber.
0: É o último a saber? Não tem jeito, né, cara? É verdade.
5: Bom dia, Léo. Quer ir a pica-fumo por cá? Aí, bota o Chorão pra mamar. O Chorão tá precisando mamar pra ficar quieto.
0: Nossa, não, engraçado que o cara, nossa, no primeiro dia que, mano, me deram atenção no primeiro dia. Aí eu fiquei tão feliz. Aí depois, no primeiro dia, nunca mais tive atenção. Ah, vá se lascada. Pelo amor de Deus, que atençãozinha, que atenção. Atençãozinha agora, que atençãozinha agora.
3: Ô, Léo, fala com as minas aí, as minas querem usar o mão mesmo de verdade mesmo. Que bota no meio só pra ver a lagrimazinha descer no canto dos olhos, manda ela pegar os motores de motorista mesmo, hein, caminhão, hein? Agora esses aplicativos aí, fica colocando housezinha ali no console ali, nós sabemos muito bem o que eles gostam. Eles gostam de mamar no mandiolo.
0: Para com isso, ó, de falar essas coisas aqui, ó. Pô, programa sério, velho, programa de família, sim, isso aqui, ó.
6: Ô, Léo, você viu o que que faz um áudio bem colocado no momento certo? Aí, ó, tá essa discussão toda aí agora, entendeu? É isso aí, filho, é assim que vira, que gira o programa, entendeu?
0: É assim que gira a roda, né? Tá, mas aí no caso, eu acho que esse cara, ele assistiu o programa da Xuxa quando era pequeno. Ai, planeta Jai, a Xuxa me deu atenção. Ai, a Xuxa, linda, olha que nave, linda. Aí acostumou com isso, agora fica aí no áudio, aí o meu áudio uma vez só. Se lascar pra lá, vai.
7: Léo Júnior, 5 estrelas só com minha esposa, Léo Júnior. Eu ando de avião, eu não ando com qualquer teco-teco não, viu?
0: Aí, ó, mais um homão chegando aí, ó.
8: Ô, Léo, ó o velho do lixo aqui, Calita, leva eu, Calita. Sai cachorro! Terapista, Léo.
0: Ó, o velho do lixo é um cara aí, ó, tá querendo... Tô, daqui a pouquinho o programa vai virar programa de namoro aqui, só... Ó, daqui a pouco tá indo pra esse lado. Pelo amor de Deus, gente, daqui a pouco tá indo pra esse lado do programa.
8: Vai, Léo, esses caminhoneiros, esses motoristas de aplicativo, estão com nada. Se as mulheres querem homem de verdade, tem que vir nos porteiros aqui. Porteiro, seus porteiros, bota pra moer mesmo. Aqui é sem busca.
0: Ai, gente do céu, 2h38, fala comigo.
9: Não, Léo, o nome disso é ausência paterna, entendeu? Ele vê você a figura do pai dele. Aí ele vai pedir pensão. Não vou dar pensão, não! Vai procurar sua mãe, seu vagabundo! 30 anos as coisas não trabalha!
0: Cientista, né? Oi, bom dia!
10: Fala, Léo, porteiro Alexandre. Eu tô com um problema aí pra resolver, Léo. Tem como você me ajudar? Pô, meu cachorro estourou lá a corrente, cara. Precisava que o Davi fizesse um macarrão
0: pra
10: me amarrar o cachorro.
0: Para de falar do Davi, cara. Vocês, olha, vocês têm uma tara pro Davi, um fetiche, eu acho, pelo Davi, porque ele gosta desse macarrão dele, porque vocês vivem falando desse macarrão, cara, que não é pro todo programa, então os caras devem ter alguma coisa assim com o Davi, problema sexual de vocês, eu não quero nem saber não, entendeu?
11: Ô Léo, se ser solteira é ser piriguete, então que seja, bora pra cima deles.
0: Ó, você viu que ela falou, bora pra cima de caramba! E vocês não fazem nada? Hein? Vocês homens? Cadê os homens daqui que não fazem nada? Pô, a mulher já acabou de falar, velho. Olha lá, ó.
11: Então que seja, bora pra cima deles.
0: Bora pra cima deles? E... eu não acredito, velho. Vai falar que tem nojo? Ai, tem nojinho, não gosto. Odeio. Plantar bananeira, vai.
12: Bom dia, bom dia. Bando de mentiroso, ai, e é chibata, ai. Não sei que os caminhoneiros, ai, os motoristas de aplicativo, vai todo mundo tomar no meio da Copacabana, vai, seus mentirosos.
0: Ai, gente do céu, 20 pras 3 já, 20 pras 3 amanhã.
13: Bom dia, meu amigo Léo, Júnior. Cara, sou ouvinte aqui há quase 6 meses.
0: Oh, 6 meses, cara?
13: Mas tem uns caras que não representam nós, não, Júnior. Tá fazendo vergonha. Os caras estão tudo Nutella.
0: A maioria, viu?
13: Se faz homem como a nossa geração, não. Pede São Vicente. Valeu, Léo. Parabéns pelo seu trabalho.
0: Ó, valeu, cara. Obrigado, hein? Ah, cara, eu sou minha outra geração, velho. Não sou geração Z, não, velho. Aqui é a geração... Minha geração é outra, velho. É outra, velho. Outra pegada, velho.
9: Ah, sai daqui, sua piriguete. Se quiser, é o voucher do Max. Senão não vai ter nada.
0: 2h41, gente. O cara pega um voucher do motel pra eu sair com a mulher. Pô, não, velho. Tira o dinheiro do bolso, por favor. Faz um negócio bonito, cara.
14: Ô, Calica, amanhã é minha folga aí. Me liga, bebê.
0: Vamos lá, vai lá com você no zap. Vai, fala.
15: Bom dia, Leão Júnior. Que é o Robson, operador de caldeira de Dona Ema, Santa Catarina. Tamo sempre ouvindo o Band Coruja aí, difícil participar, mas sempre ouvindo vocês.
0: Que legal, que bom saber que
15: da
0: você tá
15: hora
0: com a gente.
15: Escutar as loucuragens desse Muri louco e esse cara tem parte com o homem do garfo.
0: Tá, tem? Imagina se não tem.
16: Vou te pegar. Essa é a galera da Bia.
0: Tem parte, viu? É feio negócio, cara. Cada dia tá pior, cada dia.
17: Já usou droga hoje, de noia!
0: Aí, ó. Olha lá.
9: Aí, quem tiver um carro aí até 20 mil, completinho, entendeu? Bonitinho, conservadão. Até 20 conto aí, pode chamar o pai aí que pagamento à vista, entendeu? Tô pensando em comprar um segundo carro aí pra transportar
0: Que isso, cara?
9: Aí, quem tiver um...
0: O cara faz um áudio pela metade, meu. É isso que me deixa revoltado. O Murilouco, ele faz um áudio completo, ele faz o negócio pela metade, velho.
18: Seu pecinho. Ô, Léo, tem cota pra deficiente aí pra ouvir o áudio?
0: Para, velho. Olhou a barriguinha. Cota pra deficiente pra ver o áudio, cara. Você tá louco, mano? Só retardado nesse programa. Boa noite, Léo. Boa sexta-feira. Aqui é a Adriana de Pirituba. Adriana, um abraço, Adriana. Seja bem-vinda nesse CAPS aqui, Adriana. Ai, gente do céu, vocês não prestam.
19: Salve, Léo, beleza? Aqui é o Charles. Ô, Léo, tinha aí o Marcão. Nós amava o Marcão. Todo mundo amava o Marcão.
0: Ah.
19: Ele saiu, você entrou no lugar dele. E foi isso que aconteceu. Tchau, obrigado.
0: Ninguém vai ficar me amando, não, porque não é assim também. Longe, né? Quem ficar muito pertinho, ele não dá certo também, né? Tá louco, velho? 2h43 agora.
20: Bom dia, Léo, bom dia. Rapaz, todo dia esse povo vai ficar chorando áudio aí, é? Se for chorar, manda áudio. Tá certo, Léo, tô com você, velho.
0: Vamos nessa, né?
20: Mais de 100 anos aí que eu ouço a Band e nunca deixou de passar o áudio meu.
0: Não, a gente passa, a gente passa.
20: Exato, da Bahia.
0: Às vezes esquece de alguns aqui, mas a gente passa, viu?
1: Bom dia, Léo. Deus abençoe nessa madrugada. Patrícia de Itapevi. Fala pra esses homens que tamanho não é documento não, meu filho.
0: Pois é, olha isso, gente.
21: Bom dia, Léo. Vamos que vamos na madruga. Voltando de Campinas, passei lá no Itatinga. Tava lotado, Léo. Vamos que vamos na madruga. Sextou. Indo pra casa pra descansar, que amanhã é sexta. Vamos que vamos.
0: Não, peraí, cara. Você tá totalmente redondamente. Deixa eu ver aqui. Você tá redondamente errado, cara. Hoje é sexta, amanhã é sábado. Eu vi, presta atenção aí, Noan. Tá errado aí, cara.
22: Pessoal só sabe falar em chibata. 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
0: Vamos lá, gente, 15 pras 3, nosso Band Coruja no ar. 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
23: Ô Léo, para de ficar pagando pau pra esse murilouco, esse chifrudo, meu. Só põe áudio no cara.
0: Ah, você também vai dormir, cara. Se você ficar muito reclamando aí, ó. Você tá muito assim reclamando. Ai, tá. Você só coloca um áudio dele, né? Cara, o murilouco, ele faz parte do programa, cara. Ele é um cara animado aqui, pô. E você com esse áudio seu aqui, ó. Ó, oi.
23: Para de ficar pagando pau pra esse murilouco, esse chifrudo, meu.
0: O chifrudo é você, cara. Mó chifrudo aí, ó. Tá, viu? Fala comigo aí, vai.
24: Ei, Léo, avisa esse chorão aí, mano, pra ele virar homem. Vou chamar o Região Taxista pra ele aí.
0: É, o Região.
24: Tapa na cara dele. Ele para com isso.
0: Região já
24: menino
0: chega aí.
24: Menino mimado. É um Enzo da vida.
0: Mimadinho.
24: Poxa, que pervaio.
0: É, mimadinho, né? Mimadinho.
25: Bom dia, Léo. Você tá vendo aí nessa carência toda aí, desse chorão? Você viu o último aí? Ai, a gente amava o outro lá. Eles querem alguém pra amar, Léo.
0: É, então, você viu? Eles querem alguém pra amar. É, viu? E eu tô fora desse negócio aí, cara. Ficar pegando em homem, ficar pegando em macho, vai sair pra lá. Isso aí me dá. É. Dá uns negócios na pele, cara. Tô fora, velho. Tô fora.
26: Ô, seu baitola. Fala por você, pô. Fala pelos outros, não. Se você amava o cara, problema seu. Aí fala por você, não fala pelos outros, não, pô.
0: Aí, ó, a Tati pegando fotos aí de outras emissoras, né? A Tati. Ó, mas eu gostei da caipirinha, viu, Tati? Gostei da caipirinha. Vai bem uma caipirinha hoje, em sexta-feira. Hoje é dia, gente. Hoje é dia.
1: Ô, Léo, explica só uma coisa. Um fala que o outro é corno, o outro fala que o outro é corno. Aí o outro é mais corno. Aí quando tem uma menina aí no ar aí falando, né, que tá solteira, não aparece um pra dar uma... Né? Uma cantada, trocar uma ideia de boa. Como é que esses caras é corno? Que eu duvido que isso aí tenha uma mulher, não é possível.
0: Não,
1: gente.
0: Tem, pior que não tem.
1: E tudo mandando um áudio querendo você, Leozinho.
0: Tô fora?
1: Tô sabendo não, hein?
0: Tô fora?
1: Sei não, hein, gente.
0: Tô fora disso aí.
1: Os caras querem mesmo é.
0: Imagina.
1: É achar o manjou.
0: Não, imagina, tô fora desses negócios. Deus me livre, esse negócio não é comigo, não.
27: Do velho lixo aí, pô.
0: Cara,
27: passa no Instagram pra essa calita aí. Lá eu dou o número pra ela. É o velho do lixo, sai, cachorro. Manda, lixo. manda.
0: Passa o Instagram no ar, velho. Eu não posso, eu não ficar pegando no WhatsApp. Mas, ô, passa aí o seu Instagram, cara. Ela pega lá, está, adiciona você, e pai, pai, pum, e põe pai, depois aí tal, tal, tal, entendeu? Depois vai sair. E assim vai, assim vai. Fala nisso, você pode adicionar a Band FM no Instagram, @BandFM. Lá segue a Band FM pra você seguir a Band. É fácil, @BandFM oficial, tá? Segue a Band FM no Instagram, você fica ligado nas promoções, as novidades que acontecem aqui na sua rádio do seu jeito. Ah, aproveita também, você me segue no Instagram lá, gente. Segue o Léo Júnior aqui, ó. Você não tem meu Instagram aí? Segue lá, arroba Léo Júnior Z, tudo junto. Arroba Léo Júnior Z, Z. E, Z e E no final. Arroba Léo Júnior e Z. Segue a gente lá no Instagram.
2: Chega na festa, ele cansa.
0: Ô, velho do Luiz, é melhor você falar o seu Instagram, cara, do que mandar escrito Adams. Como é que é? Adams Tadeu. Você tem Tadeu no nome também, viu? Deus do céu. Como é que é? Adams Tadeu Goulart. É isso? Tadeu Goulart. Arroba gmail.com. Esse é o seu. Peraí, isso aí é seu e-mail. Ô, velho do lixo! Isso é seu e-mail, cara. Isso não é o seu Instagram, cara. Isso é seu e-mail, pô. É, te falar, viu? Te falar, viu? Ah, vai.
3: Bom dia, Léo.
0: Bom dia.
3: Um recado aqui, ó. Passando aqui, ó, na área do região taxista. Tô bem com o conteúdo. Quero esbulaçar a cara dele hoje.
0: Ó, já tem, já querem pegar o região taxista. Dá 5 tapas na cara dele lá, hein? Bom dia, Léo. Bom dia, essa galera. Bom dia pra galera da PAI. Galera da PAI, um abraço, gente. O Lobo Mau.
4: Ô, Léo, eles são corno, não são carente. É uma grande diferença.
0: Tem diferença aí, né?
5: Ô, Tati, minha amiga, obrigada pelas palavras. É isso mesmo, você disse tudo. Fala isso e aquilo outro, mas quando a gente se aparece, tudo fica ofendendo, chamando disso e daquilo outro e não chega pro parecer verdadeiro. Fica dando em cima do Léozinho aí, que já tem a companheira dele. É um bando de homem fraco, mano.
0: Pois é, tudo vagabundo, né? Esses caras aí, fica aí dando em cima, que isso, coisa feia, né, gente?
6: Ô, Carlita, me deu um beijo no lugar que não tenha osso. Quando eu ficar velha, lembra do tempo que eu era moço.
0: É do tempo que levantava o pinto. Agora não levanta mais. Aê! Ô, lobo mal. Fala comigo aí, vai.
7: Ô, Léo! Imagina se juntar esse Murilo louco com o Lorota, hein?
0: Nossa, tá, cara! Mano, verdade, cara. Não, legal essa. Ajuda o Muriloco e o Lorota junto. Meu Deus do céu, cara. O Lorota é retardado também, é outro, cara. Já pensou o Lorota e participando os dois juntos no ar? Só loucura.
7: Ô, bom dia, Léo. Ô, Léo, falando em chifrudo aí, manda um abraço aí pro meu amigo Wagner Lemos.
0: Wagner Lemos, tá bom? Vai, beleza.
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0: Ô, Léo, bom dia, Fidelis de Curitiba. Só na escuta desse bando de desocupado. Valeu, Fidelis, aquele abraço, mano.

0: Fala, fala comigo. Bom dia, bom dia.
1: Que é isso, cara? Ele tá falando sozinho? Que é isso aqui? Que é isso?
2: Ô, meninas, me liga, esse é o meu contato.
1: Cara, ele tá falando pra quem no áudio? Pro WhatsApp, pra rádio ou pra que ele tá falando?
0: Eu falo, as pessoas falam sozinhas sem querer, velho.
1: Ô, Léo, você sabia quando o velho do lixo fica nervoso, ele ativa o modo Adams de ser?
0: É mesmo?
1: É o modo Adams de ser.
0: Ah, eu não cheguei a ver isso não, cara.
1: É a Bela? Bela que mandou, Bela.
3: Léo, passa meu contato pra gatinha aí, Léo, pra eu trocar ideia com ela.
1: Passa o seu Instagram, cara. Ó, a pessoa que quiser passar Instagram, passa direto no áudio, gente. É melhor, tá? Tá bom?
4: Não, eu não vou seguir ninguém. Eu quero encontrar um viadinho que falou mal do Muriloco aí. E eu vou matar você, cara. Eu vou encher sua cara de bazucada de espermatozoides.
1: Para!
4: Seu pedaço de bosta.
1: Ô, que é isso?
4: Quem quiser mandar nudes pra mim é arroba louco. Marcelo Dias.
1: Tá, para! Não vai fazer isso! Não faz isso, cara! Ai, como é que é aqui? Como é que é?
4: Quem quiser mandar nudes pra mim é arroba louco do Marcelo Dias.
1: Não manda, manda pro Marcelo Dias! Putz, cara!
5: Vou te pegar!
1: Os caras vão acabar mandando lá pro Marcelo Dias, cara! Imagina essa hora o Marcelo Dias recebendo nudes lá, velho! Culpa de quem? Dos bandos de coruja! Ai. Vamos lá! Fala aí, Adas! Oh, quer dizer, o velho do lixo?
6: Mas você sabe que o velho do lixo é coisa séria, pô! O velho do lixo é coisa séria!
7: Léo Fidelis, aquele abraço, mano!
6: Não sou velho da lata, sou velho do lixo.
1: É o velho do lixo, valeu parceiro, velho do lixo, sai cachorro! Fala, participar com a gente, 11999919197. Pode Coruja tá no ar, a gente tá aqui pra comunicar com essa galera doida, pra fazer novas amizades, pra xingar alguns retardados também na madruga aí também. Vamos lá, vamos falar com você, vai.
8: Olha, vou passar o áudio aí nessa rádio. É pro sorteio ou tem que entrar na fila? Nossa, tá difícil aí essa panelinha, hein? Bem que o Mino falou aí. Panelinha tá grande, hein, moço?
1: Não, tem panelinha, não.
8: Esse padeiro aí, esse fenomenal, não. Fenomenal é meu... Aproveitando a deixa aí, põe uma música pra nós aí.
1: Ah, põe música pra nós.
8: Se sentindo muito estranho, Jades e Jadson. Estão por aqui, curtindo a madrugada e ouvindo a Band Coruja.
1: Você tá se sentindo assim também, ultimamente? Vocês estão muito Nutella, hein, cara? Vocês estão muito Nutelinha pro meu gosto, viu? Muito Nutelinha, tá?
9: Bom dia, Léo, bom dia. Manda um abraço pro meu amigo Toco da Vai Fiel. Ali não se amostra, não, ali tem Gaia.
1: Ah lá. 5 pras 3 agora, 5 pras 3. Fala comigo aí, fala comigo.
3: Bom, mano, eu não tenho Instagram, rapaz. Eu vou matar
1: você, cara. Ah, você não tem Instagram, fala o seu bip, então, hein? Lembra do bip? Ou se você não tiver Instagram, faz o seguinte. Fala aí o seu Orkut. Manda aí seu Orkut, tá? E aí ele vai te adicionar lá no seu Orkut, lá no Orkut. Ou se não tiver Orkut, faz o seguinte. Manda adicionar o seu MSN aí, tá? Vai no MSN. Passa aí o seu MSN que ela vai te adicionar lá, tá bom?
10: Olá, o Júnior. Esse velho do lixo aí, eu só consigo imaginar uma coisa.
1: O quê?
10: Ele pegando a mulher e falando, sai cachorra, sai cachorra.
1: Muito bom essa, hein? Ai, meu Deus, só tem louco nessa madrugada, meu Deus, só tem louco nesse programa.

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6: Band FM, boa madruga pra você. Como é que você tá por aí? Tá tudo beleza? Vamos lá, de volta aqui, mais uma hora, virando mais uma hora com você. 3 horas em ponto, gente. Vamos nessa, aumenta o som aí. Muito prazer, eu sou o Léo Júnior. Sua rádio do seu jeito. Esse é o nosso Band Coruja pra fazer aquele agito pra você.

0: Band FM, Marília Mendonça. Foi por conveniência. Também Zezé de Camargo e Luciano, será que foi saudade? E muito mais aqui no nosso Band Coruja. Programa mais animado do Brasil. Manda lá sua mensagem pra gente. Ó, tô esperando você por aqui. 11 999 919197. Vamos lá! 3:13. Bom, temos mais uma hora com você no nosso Band Coruja aqui. Oi, bom dia, bom dia, bom dia.
1: Fala, Léo Júnior, boa noite.
0: Tudo bem?
1: O Instagram é lu_santista009.
0: Ó, olha lá.
1: Chama, gato, chama. Bora bater um papo, bora se conhecer.
0: Olha o cara, agora até tá com a mulher na foto aqui, manda, manda pra, pras gatas ainda, olha lá. Que isso, hein? Ô, Jaime, bom dia pro Jaime. Cadê o Jaime? Fala aí, Jaime. Beleza aí, parceiro?
2: Léo Júnior. Entre a bagunça das coisas aí, o pessoal fala no mal aí. Então, coisa aí, tudo. Ah, essas músicas, ver chata. Eu prefiro essas bagunças aí.
0: Ah, e daí,
2: quebra
0: cara?
2: Pau aí, que essas músicas chatas que vocês colocam. Muitas músicas.
0: Ah, cara, que se você não quiser ouvir, você não ouça, cara. A gente coloca a música porque precisa colocar, vou dar uma respirada, né, cara? Se o locutor precisa aí não fazer um pipizinho, ou você quer que eu seja o Iá aqui? Iá agora aqui também? Olha o povo reclamando. O povinho pra reclamar nesse Band de Coruja. Olha, não tá escrito, gente. O que tem de povo reclamão, pelo amor de Deus. O que é isso? Fala comigo, bom dia, bom dia. Vai lá.
3: Fala, Léo Dias. E aí, meu irmão?
0: Beleza?
3: Bom dia pro Jaime. Tá
4: morando aqui a Marechal Rondô, hein?
0: Boa, boa, boa.
4: Permissão. Um forte abraço aí, Deus abençoe a todos aí. Tchau. Obrigado, tudo
0: de bom. Valeu, parceiro, aquele abraço. Os nossos amigos caminhoneiros do Brasil, sempre curtindo a Band FM. Um abraço pra todos
5: bom
0: aí.
5: Bom dia, Léo, seu gostoso. Um beijo na sua nuca.
0: Sai
5: você
0: daqui.
5: Sentindo a minha barriga nas suas costas.
0: Vai se lascar,
5: saudades.
0: Vai. Vai pra lá.
5: Seu gostoso.
0: Ah, coisa. Vai, ô. Demônio, vai pra lá, ô capeta, vai. Sai daqui, ó. Ah, 11 999 919197 pra você participar da nossa madrugada. Vai lá. Quem mais tá por aqui? Vamos falar com quem agora, hein? Isso aqui não tem nome, meu. Não tem nome. Meu.
6: Bom dia, Leandro. Davi de Pouso Alegre.
0: Davi.
6: Tudo bem?
0: Aí, tem que ser Davi
6: um
0: o nome, né?
6: Pessoal da entrega aqui nessa madrugada. Ouvindo a música do Zezé de Camargo, será que foi saudade? Eu lembrei da Catrina.
0: Catrícia, pô. Catrícia.
6: Catrícia.
0: É.
6: Que fala assim, o que te machucou por dentro. Eu acredito que ela vai falar que foi eu quando eu cutuquei o útero dela. Um abraço, é o Júnior, o melhor do Brasil.
0: Valeu, abraço, valeu cara, valeu, obrigado pela sua participação na nossa madrugada, né gente? Vamos lá falar com você aqui, peraí, deixa o povo tá falando.
7: E é igual essa música aí, ó, certo? Tem umas camas que pega fogo demais, entendeu? Tá caindo no prato errado, hein? Tem que cair no prato dos carnívoros, hein? Derlei 30 aninhos, filho. E no pai.
0: Tá caindo no prato errado. Olha o cara aqui já. Darley. Como que é? Darley. Olha o nome do garoto. Darley. Pra você ver. Darley. Bora comigo, bom dia.
8: Bom dia, Léo.
0: E aí?
8: Bom dia, Band Coruja. Melhor rádio na madrugada de São Paulo. Pra sair pra todos os caminhoneiros aí. No trecho. Vou puxar carga, Sedex. Quando chegou.
0: Valeu, cara, um abraço. Os entregadores, né? Na verdade, os entregadores aí da madrugada. Os nossos amigos. Ainda tem jornaleiros que entregam os jornais na madrugada ou não? Me fala aí se tem ainda. Porque assim, antigamente tinha muito isso, né? Tipo, 4 da manhã, os caras saíam de bicicleta entregar jornal, cara. Eu na minha cidade, né? Em Sorocaba, sempre foi assim. Mas não sei, hoje ninguém tá mais consumindo jornal assim, né? De papel, né? Hoje temos a rede social, né? Mas será que ainda tem pessoas que faz assinaturas de jornal ainda, gente? Me fala aí se tem alguém aí. Porque, poxa vida, hein? Parece que eu não vejo isso. A pessoa sai de madrugada pra entregar o jornal, né? Joga lá no portão da pessoa e tal. É. Vai saber. Deve ter ainda. Ainda deve ter, né? Ronaldo, fala aí, Ronaldo, beleza?
9: Bom dia, Léo Dias. Bom dia, Ronaldo pelo cá, hein?
0: Fala, mano.
9: Chegando aqui no Mercado Livre, chegando aqui no São Salvador. Salvador, Bahia. Manda um abração aí pra nós aí. Ei, para de reclamar do programa que o bicho tá bom.
0: Tá bom, né?
9: Tirou até o sono.
0: Então, esses caras ficam reclamando. Tem uns que reclamam, tem uns que falam bem, tem uns que falam mal, tem uns que falam bem. Meu Deus, o povo não sabe o que quer na vida.
10: Saber de pouco.
0: Não senta, não senta em cima e não sai de cima também. Não senta, mas também não sai de cima. Oi.
11: Ó, o viadinho aí trabalhando pro teletone, olha lá. Ó, a sequência de áudio de deficiente, um pior que o outro, pelo amor de Deus. Ai, que bichinha, ai, bichinha. Ai, não apita, cara, vai quebrar meu pico. Ó, o viadinho aí trabalhando.
0: Viadinho é você, cara, vai. Ah, viadinho, que fica xingando. Ô, Wallace, fala Wallace, beleza?
12: Bom dia, Léo. É o Sabiá por cá.
0: Fala, Sabiá.
12: Sabiá de Contagem. Avisa as minas aí, ó. Bichinho aqui, ó. Tá preparado, viu? Preparadinho, preparadinho. Se as quiser, é agora, viu? Quem tá apontado, direcionado aqui, ó. Sentido Sampa, sou eu, viu?
0: Valeu, parceiro, um abraço aí.
12: Se quiser, pode vir as duas juntas.
0: Ah, vai pra lá. É muita propaganda enganosa, esses caras. É muita propagandinha. Ai, vem em mim, que não sei o quê. Bababá, isso é só propaganda, só propaganda.
13: Fala, Léo. Bom dia, meu amigo.
0: Bom dia.
13: Quando você for embora, acho que muitos aqui vai sentir saudade, viu?
0: Mas uma coisa eu falo, viu? Vocês falam agora, uns falam mal, porque não sei o quê, blá blá blá. Vocês vão sentir saudade de mim, essa é verdade. Vocês vão sentir minha falta aqui, ó. Vocês vão sentir minha falta. A hora que o Diegão voltar aí de férias, eu vou começar. Aí, a hora que o Diegão voltar das férias, eu vou fazer de vez em quando. Vou fazer aí algum sábado, de sábado pra domingo. Às vezes, de vez em quando, você vai me achar aqui de sexta pra sábado. Mas estarei sempre fazendo o Bando de Coruja. Mas vocês vão sentir minha falta. Vocês falam mal agora? Mas logo você sente minha falta também. A Érica por aqui também. Érica, bom dia. Como é que tá sua madruga, Érica? Tudo certo aí? Hoje não tá tão frio assim, ou tá frio? A hora que eu vim pra rádio, tava melhor, viu? Tava melhor, porque ontem tava, meu Deus. Ontem tava demais, hein? Ontem, né? Vamos lá, falar com você no nosso WhatsApp. Fala comigo, bom dia.
14: Bom dia, Léo. Aqui é o Leandro de Santa Catarina. Um abraço aí pra toda a rapaziada aí do Bando de Coruja aí. Bora trabalhar.
0: Bora trabalhar, bora.
15: Valeu, Léo. Bom dia, meu querido, bom dia.
0: Bom dia.
15: Mas tá bom demais. Forte abraço, meu irmão. Abração daquele por trás, abraço de urso aí. Sei que você gosta.
0: Não, eu não quero usar você de abraço de urso aqui, não. Tô fora.
16: Só
0: véio.
16: Cachorro agora usa jornal. Só cachorro.
0: Aí, vai, bom, vai.
17: Leozinho, deixa eu te fazer uma pergunta.
0: Fale.
17: Na sua panela, qual alimento eu seria?
0: Na minha panela, puxa vida. Olha. Putz, agora você me pegou, viu? Tem tanta coisa, viu? Puxa vida, agora fiquei pensativo agora. Ah, tem vários, né? Tem vários, é. Não sei, pode ser. Ah, fica aí no pensamento, né? Não sei. O que você quiser. Vai. Às vezes eu posso fitar um zoião, posso fazer um virado, sei lá, né? Alguma coisa assim, né?
18: Essa que eu vou bem, eu já tava puxando.
0: Cada uma é que eu falo, né? Meu Deus do céu, oi, bom dia.
19: Léo Júnior, um recado aí.
0: Fale.
19: Esse corno, esse murilouco aí, ó. O pessoal falou que queria pegar e dar uma surra nele. Pode falar pra ele que é mais um aqui, ó.
0: Aí, Murilo, vai pegar o seu jeito. Três tapas na sua cara, meu. Três tapas pra começar. Três tapas na cara pra começar bem,
20: MC Canove!
0: Oh, quem chegou aqui? Ele chegou, tiozão da madrugada. Fala, tiozão.
21: Léo, tiozão do Sorocaba.
0: Fala, Léo, tiozão.
21: Deixa você a linguiça do seu cozido, coloca eu nessa panela.
0: Ah, cutuca, sai pra lá. Léo. Que linguiça o quê, velho? Ah, que cozido, cara. Ela comprei, lembra aquela música? Ela comprei uma panela de pressão só pra ver se eu cozinho mais de pressão. Sou solteiro e não tem. Seu lavo, seu cozinheiro. Você entende a letra da música? Vocês são muito maldosos. Vocês são muito maldosos demais.
1: Avenida Antônia Rosa.
10: Bom dia, Léo. Bom dia, Léo. Bocão do Saíra Mauá. Bora, sextou. Mais um dia. Que Deus abençoe nós todos. O Glória.
0: É, dia de maldade. Sexta-feira. Sexta-feira, sua linda. É isso aí que a gente fala. É, a gente gosta da sexta-feira. A gente gosta do final de semana.
22: Léo Júnior. Bom dia, bom dia.
0: Bom dia,
22: essa noite, isso aí tu tá comendo minha linguiça, cara. É mole, cara.
0: O quê?
22: Madura, dura, tá?
0: Vai comendo quem, cara? Quem? Pera aí. Quem tá comendo quem?
22: Ô, Léo Júnior, bom dia, Léo Júnior. Isso aí contigo essa noite, isso aí tu tá comendo minha linguiça, cara. Oxi. É mole, cara. Madura, dura, tá?
0: Tá, mas você tava comendo a sua linguiça? É isso que eu ouvi, cara? Meu Deus do céu. Olha o nível da loucura dos caras, ó. Olha, comeram a própria linguiça, velho.
23: Ô, Leozinho, pra que isso? Nem parece que a gente não tem uma história. Você vai esquecer tudo o que aconteceu em Sorocaba quando você era criança? A gente só não fazia troca-troca porque era só você que levava.
0: Cala sua boca, ó. Vai se encher o saco de outro, vai. Oi.
24: Bom dia, Léo. Ô, Léo, tô aqui na área do Rajão, aqui, ó. Tô esperando ele. Quero encher aquela cara dele de bolacha. Vou dar tanta bolacha nessa cara dele que vai até tacar na minha mão. Tô aqui, ó. Esperando ele, hein.
0: Olha aí, Região. Aí, Região. Tá aí esperando você aí, ó. 5 tapas na sua cara pra começar aí, meu. Já tô avisando. Eu já tô violento. Hoje eu tô violento. Me segura aqui. Tô violento. Hoje eu tô violento, meu. Hoje eu vou pra violência, entendeu? Hoje é sexta-feira. Eu vou pra violência, cara. É 3 tapas na cara, velho. Não é murro logo, velho. 2 pés no peito. Hoje eu tô assim, velho. Tô nervoso. Eu tô nervoso, cara. Oi, bom dia.
25: Irado só se for de drogas, né, Léo? Te liga.
0: Cala sua boca, você também. Vai dormir, vai.
26: Chup, chup, suave, mano. Só aqui de Sorocaba também, Cajuru. Eu te acompanho desde quando você fazia a Conexão 105, cara.
0: Que
26: vários
0: isso?
26: Rap da hora que você mandava, hein?
0: Que isso, cara?
26: Um abraço, você tá doido.
0: Mas como assim Conexão 105?
26: Chup, chup, suave, mano.
0: Nunca trabalhei na 105.
26: Só aqui de Sorocaba também, Cajuru. Ah. Eu te acompanho desde quando você fazia a Conexão 105,
0: que
26: cara.
0: Que isso,
26: vários
0: cara?
26: Vários rap da hora que você mandava, hein?
0: Espaço.
26: Um abraço, você tá doido.
0: Espaço Rap. Opa, tum, tum, tum, tum, papum. Espaço Rap. Mas peraí, cara. Eu nunca fiz a 105, cara. Eu nunca fiz programa de rap, cara. Você tá me confundindo aí com outra pessoa, velho. Tá me confundindo com outra pessoa, mano. Não tem nada a ver, cara. Vamos lá, fala comigo.
27: Conexão 65, bichona. O Léo tá bravo, hein? Vai ser só queixada nas minhas bolas aqui.
0: Asca, você também vai dormir, vai. Ô, mano, louco, já tá na hora de você dormir, sabia? Ó, já tá na hora de encerrar aí, já, entendeu? Ué, eu sei como que essa mulher aguenta você, cara. Não é possível, velho. Não é possível.
28: Ô, Léo, hoje tu tá violento, então, Léo?
0: Tô violento hoje.
28: Senta na mandioca, então, e faz ela sangrar.
0: Tô violento hoje, cara. Tô violento, hein, meu? Ó. Ninguém chega perto, hein, cara. Tô violento hoje, hein? Ó, só me segura, hein? Ó, pra pegar e dar um tapa na cara, assim, é 1-2, cara. Assim, ó, piscou. Ficou, já era, velho. Tô assim hoje, tô assim hoje.
29: Dizer que senta em 5.
0: Não. Vocês não tem jeito mesmo, né? Putz, vocês... Olha. Tudo tem uma piada esses povos aqui, né?
30: Fala, Léo Júnior. Bom dia.
0: Bom dia.
30: Esse rapaz que falou que você fazia troca-troca aí quando era pequeno, você era igual eu? Fazia troca-troca porque você era novinho, você tinha 26, 27 anos? David de Pouso Alegre, valeu.
0: Tem que ser de onde? Pouso Alegre, lá.
31: Bebendo limonada. É mesmo? É nada. Bebendo limonada.
0: Ah, ele gostou da musiquinha da limonada, né? Você gostou da musiquinha da limonada, né, que eu sei? Eita,
32: bom dia, Léo. Bom dia, Léo. Eu te acompanho desde quando você fazia a banheira do Gugu, Léo.
0: Ah.
32: Você era demais, viu? Parabéns, Léo. Luciano, motorista de aplicativo.
0: É, eu era os caras que entrava na banheira lá com as mulheres lá, pronto. Ah, dá licença, viu? Você vai ficar me confundindo agora. O grupo vai ficar me confundindo
33: agora. Bom dia, Léo. Antes de Murilo que dormir aí, já tá.
1: falando coisa com coisa já.
0: Já tá na hora já, pô.
1: Tá falando viadinho, mas eu acho que ele é maior bolóia.
0: É, eu acho que esse o...
1: Esse bolóião que é. Tá com três tapas na cara dele pra ó, gente.
0: O remédio dele acho que já tá vencido pra ele tá desse jeito. O remédio tá vencendo já. O remedinho tá vencendo já, pô. Olha lá, o... Mude Louco falou que tá cedo ainda e vai até as 8 da manhã. Meu Deus do céu. É isso, Mude Louco?
27: Não, é isso aí. Os viadinhos que tá reclamando de mim aí, faz assim, ó. Entra um dentro da bunda do outro e pode vir pra cima, bando de bichinha. Tem leite aqui na mamadeira pra todo mundo. Bando de homossexual de bosta, seus pedaços de lixo.
0: Que é isso, Mude Louco? Tá nervosinha agora, cara? Tá nervosinha agora?
2: Bom dia, Léo. Eu sabia que você tinha um caso do Gugu, né? Você era namorado do Gugu, né?
0: Não, para. Não tive caso com ninguém, não. Para com isso, mano. Ô, tá louco, mano? Vai.
3: Ô, Léo, bom dia. Eu não, mas meu avô falou que acompanha você desde a época do Chacrinha.
0: Eduardo Carreteiro. Aí você tá lascou. Aí você lascou comigo, hein, cara? Onda, onda, olha a onda. Vai se molhar, vai se banhar, vai sacudir, vai abalar. 11 999919197 pra você participar aqui da nossa programação.
4: Olhou a barriguinha. Olhou o seu pezinho.
0: Que chulé.
4: Olhou todo o copinho dele.
0: Ó, aqui, fala nisso, né? Cadê aqui, ó? Fala no Chacrinha. Vamos lá, vamos voltar lá.
5: Alô, Terezinha. Alô.
0: Como é que imita o Chacrinha mesmo? Como é que imita? Olha lá, olha lá. É o Chacrinha, o velho guerreiro. O Chacrinha foi um dos maiores, fala nisso, né? Cadê aqui, ó? Fala no Chacrinha. Vamos lá, vamos voltar lá.
5: Alô, Terezinha. Alô.
0: Como é que imita o Chacrinha mesmo? Como é que imita? Olha lá. É o Chacrinha, o velho guerreiro.

0: amigo, bom dia, bom dia.
1: Bom dia, bom dia, Léo, bom dia. Tamo aqui de Costa, Bauru, sentido Campinas. Eu acompanho você desde quando Noé fez a arca, cara.
0: É, caramba.
1: Desde quando
0: você...
1: Desde quando Noé fez a arca aí. Jailton, Promissão, São
0: então,
1: Paulo.
0: Naquela época eu quase não entrei na arca, véio. Quase. Eu falei, Noé, eu não vou entrar dessa vez. Eu não vou entrar, cara. Eu falei, eu não vou entrar, ninguém manda em mim. Ninguém manda em mim, eu não vou entrar. Aí acabei entrando e... Deu no que deu na história, né? Então, eu ajudei o Noé a dar comida pros pássaros, pros bichos, entendeu? Que entraram as, e cada espécie, né? Cada espécie.
2: Murilo, Murilo, eu comi o Tobriloco.
0: Para, cala a sua boca. Vai dormir. Companheiro é companheiro, né, meu?
3: Alô, Léo. Bom dia. Ô, manda um alô aí pros pescadores aí, poxa. Ele tá ouvindo aí, ó, ligadinho aí, ó.
0: Só contando mentira. Só mentira.
3: Beleza?
0: Né?
3: A galera de Santa Catarina, né, ele tá arrastando rede, pescando tainha, beleza?
0: Ah,
3: pescando
0: é?
3: Tainha lá e tá ouvindo aí o Bando de Coruja.
0: Ah, então tá bom, deixa eu fazer o seguinte. Atenção a mulherada dos pescadores aí que estão ouvindo o Bando de Coruja. Mentira, viu? Eles não estão pescando nada não. Ó, fiquei sabendo aí que tá rolando uma festa lá. Eles vão pescar sim, tá? Só que lá na casa onde eles ficam lá, tem mulher do job lá. Tem mulher do job lá, e aí eles fazem um churrasquinho entre eles e tal, uma pegação. Eu fiquei sabendo isso aí, meu, mulherada aí, os caras que estão pescando aí, ó. Podem ir lá que vocês vão conferir lá. Tem mulher do cabaré lá, envolvida lá.
3: Beleza? Ô, oh, fala beleza. Aí, Léo, ó, oh, é, vai ter assado de tainha aí, beleza? Se você quiser participar aí, ó, beleza? Eu como rabo, você come a cabeça.
0: Ah, vai se lascar, vai. Ah, vai dormir você também, vai.
4: É companheiro e quem deseja o mal pra nós. É fiada.
0: Fala aí, vai.
5: Olá, Júnior, beleza? Eu lembro de você, eu já morei na sua redondeza aí, ó, Sorocaba. Inclusive, você tava me devendo dinheiro aí, lembra? Que a gente foi no cinema, eu fui assistir Caça Fantasma.
0: Sai fora, cara.
5: Você queria ver Super Xuxa contra o Baixa Astral.
0: Ah, sai fora, cara.
5: Você tá me devendo aquela grana ainda, viu?
0: Ah, dá licença, mano. Porque, cara, os caras ficam enchendo o saco, viu, meu? Uma encheção de saco, viu? Ah, vai. Nossa, essa aqui é antiga, hein? Eu tô muito nostálgico hoje. Hoje eu tô muito nostálgico, olha lá.

0: Fala comigo aí.
1: Quando é que vai ser churrasco aí? Você vai esperar o Diegão chegar pra você ficar de folga? Chama aí, passa uma linguiça na sua folga.
0: Não, cara, vamos lá. Só pode levar linguiça, leva carne. Pô, eu não vou. Ó, já vou avisar vocês uma coisa, tá? Deixa eu continuar minha nostalgia aqui rapidinho. Deixa eu só falar uma coisa pra vocês. Eu vou convidar a galera pro churrasco na minha casa. Só que é o seguinte, eu não vou gastar com nada, hein, meu? Vocês que se lasquem pra comprar as coisas no mercado, bebida. Ó, eu vou adiantar aí umas 10 caixinhas de cerveja, tá? É tudo por conta de vocês. Eu não quero nem saber. Que se lasque, mano. Ai, tô sem dinheiro. O problema é seu, velho. Eu não vou mover uma palha. Não vou comprar nada, velho. Os caras que tragam. Eu vou fazer assim agora comigo.
2: Fala, Léo Cunha.
0: Ah.
2: Você, pra que que tu fica falando aí o número da rádio? Tu não bota o áudio dos outros, porra?
0: Ah,
2: o pessoal fica que nem uns otários mandando áudio aí, tu caga. Fica, tu ainda dá palco ainda pros caras pra falar que você é paneleiro, porra. Tá na cara, tu repete todo mundo, tu repete um monte aí dos outros. Mas tá maneiro, minha hora vai chegar.
0: Senhora... Calma, mais um. Meu Deus do céu. Vem aqui, senta aqui com o pai, senta aqui.

0: aqui com o pai. Deixa eu te explicar uma coisa. Senta aqui com o pai, senta, senta aqui, senta, senta, senta aqui do meu ladinho. Deixa eu te explicar uma coisinha. É normal, cara. Olha, você já pensou? Você já falou? Eu não falo, cara, pra uma cidade só, cara. Eu falo pra milhares de pessoas. Você entendeu? Não, você não entendeu, velho. Você não entendeu. Eu falo pro Brasil inteiro, cara. É o WhatsApp, é muita gente, mano. Os caras são tudo... Olha, vai parar. Vai, vocês choram demais, velho. Vocês... Meu Deus, cara. Acho que o Diegão acostumou mal vocês, viu? Não é possível, mano. Eu acostumo mal vocês, cara. Porque não é possível. O povo que reclama é esse povo do Pão de Coruja. Ah, eu vou começar a reclamar aqui também agora. Vou reclamar. Tô com sono agora.
1: Ô, Léo, bom dia, Léo. Manda um alô aqui pro Adriano. Ô, Léo, você quer pegar a bebê logo cedo?
0: É o quê, mano?
2: É, galera!
0: Ai, ai. Vem do lixo, vai, vem do lixo, vai.
3: Leozinho, fala pra ela vir na minha panela, que ela vai ser o meu moranguinho do Nordeste. É o velho do lixo, sai cachorro.
0: Valeu, velho do lixo!

0: Se enlouqueceu, vamos lá. Agora a gente já mudou aqui o barato. Já mudou o barato, vamos lá. Ó, daqui a pouquinho tem o nosso campeonato nacional, o nosso campeonato de piadas ruins. Daqui a pouquinho pra você. O nosso amigo, seu Região Taxista, chegou.
1: Bom dia, Léo Júnior, tudo bom?
0: Beleza.
1: Você pode me inscrever aí na promoção 3 tapas na cara de cada lado dos motoristas de aplicativo? Região Taxista.
2: Essa sua
0: calçadinha. Ô, gente, você sabe que tá rolando, vai começar já essa promoção no dentro do Band Coruja, você tá sabendo já, você já viu a chamadinha, né? 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Já vai começar às 4 da manhã nosso concurso brasileiro de piadas ruins. Agora brasileiro, aê!
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0: Paga de machão ainda.
2: Aê, cowboy viado!
3: Ô, Léo, todo motorista de aplicativo é um queima-rosca, todos. Não tem esse que não queima o brioco.
0: O brioquinho, né? Tá certo, não tem jeito, meu. Vai.
4: O velho do lixo tá me tentando, hein?
0: Olá, velho do lixo.
4: Tá me deixando como?
0: Chega junto, velho do lixo.
4: Vou deixar meu Insta pra quem quiser seguir. É Calica com K. 72025. Segue lá pra conhecer a Calica.
0: Calica com K. 22025. Tá vendo só, gente? É isso. Segue a Calica. Segue a Calica lá, pô. Ah, bom dia, Léo. Tudo de bom pra você? Aqui é o Juninho. Fala, Juninho. Beleza, Juninho? Como é que tá aí a sua madrugada, mano? Vamos lá, fala com o outro, o reclamão. Vai, reclamão.
5: Cara, mas tu é um cachorro, Léo.
0: Vai, reclamão.
5: Tu é um cachorro, Léo. Caralho, tu não reproduz o que eu realmente queria falar, tu não reproduz, viu, cara?
0: Claro, cara.
5: Só pra implicar, porque eu brinquei também que tu é paneleiro.
0: É claro, velho.
5: Filho da mãe. Porra, Léo, reproduz aí o final. Porra.
0: Nós somos terríveis, cara. Ah, você quer um finalzinho? Tá
5: bom. Para chegar, tu reproduz isso aí, ó.
0: Então vai. Isso. Bom, eu vou colocar no final. Eu fiquei bravo, cara. Vai,
5: sabe
0: vai.
5: Por
0: vai.
5: Que não tem farmácia na África?
0: Ah, por quê?
5: Pensou? Tá cansadinho? Vou te dizer. Porque a maioria dos remédios diz não tomar com barriga vazia.
0: Ah, meu Deus, é tão sem graça, não? Mas vai ser sem graça, totalmente sem graça aqui lá não sei aonde, viu?
6: Ô, Léo, o negócio é o seguinte, os caras ficam falando que nós é queima-rosca, porque nós queima-rosca deles, entendeu?
0: É. Não gosta, né? Eles gostam, né, cara? Eles gostam.
7: Ah, Léo Júnior, aqui é índio aqui da Sete Portas, Salvador, Bahia.
5: Tomar.
7: Esse povo tá chorão demais, viu?
0: É muito chorão, gente. O povo gosta de reclamar, essa é verdade. Ó, o povo reclama quando chove demais. O povo reclama quando tá calor demais. O povo reclama quando tá frio demais. Ah, gente, ninguém sabe o que quer mais da vida, não.
8: Quem sabe um cara que come banana é eu, hein, Léo? Comprei um cacho de banana lá em Santos. Tô andando a noite inteira. Só tem duas, rapaz. Olha. Acabando, só duas. Aí é paca mais.
0: Vai gostar de banana assim lá longe, hein? O cara comprou um cacho e já acabou com as bananas, velho. Pô, vai gostar de banana, hein, cara? Se alguém quiser, eu posso mandar um Muriloco aí pra te ajudar você a comer as bananas aí.
9: Macaco!
10: Oi, Calica, manda uma mensagem lá no Instagram pra gente se conhecer, manda um nudezinho lá pra nós, @ Emerson Franca Oficial. Emerson Franca Oficial.
0: Para com isso, não fica...
9: Macaco!
0: Viu? Não fica fazendo isso, fica mandando o Instagram dos caras, fica mandando nudes lá, pô. Ai, gente do céu, vocês não prestam mesmo.
11: Fala, Léo Dias, bom dia, beleza?
0: Beleza.
11: Adriano por cá. Rapaz, o povo reclama tanto, mas ninguém reclama do nove dedos da presidência, né?
0: Roubar. Ai, gente do céu.
11: Pô, é complicado.
0: Ai, gente do céu. Vou falar uma coisa pra vocês. Não fala nada. Não fala nada.
12: Olá, macaquito. Bora comer banana, macaquito. Tu é macaquito.
0: Vamos nessa, né, cara? 11, 9, não é? Eu não sou. Eu gosto de banana, cara. Eu até gosto. Faz bem pra saúde, né? Olha quem mais tá aqui, ó. Vai lá, fala aí comigo, vai lá.
13: Ô, Leozão, tô saindo da casa do Muriloco aqui, do Muriloco Corno, Região Taxista.
0: Aí, ó. Aí, Região.
13: Ô, Leozão, tô saindo da casa do Muriloco aqui, do Muriloco Corno, Região Taxista.
0: Eu quero tu. Tá vendo só, né, ô Muriloco? Pode voltar pra casa de boa agora. Agora você pode voltar.
14: É, isso me deu uma ideia, hein? Você que gosta de mandar foto da sua genitália, você homem. Manda lá pra mim, arroba soltadeu, hein? Arroba soltadeu.
0: Manda pros caras, velho. Você quer mandar o tamanho do seu bago? Manda
15: lá.
0: Muito boa essa, hein, cara? Ai. Vai, bom dia.
4: Quem é o Muriloco na fila dos homens, né? Deixa ele comigo, eu vou mostrar pra ele piriguete, esfregar na cara dele.
0: Olha!
4: Da nudes, deixa ele.
0: Ô, louco! Capaz de um mundo louco falar, ai, que nojo, odeio! Ó, o Muriloco foge, viu? Toma cuidado, viu, Calica? Muriloco foge, hein? Muriloco vai fugir.
16: Léo Júnior! Bom dia! Aqui é o Cowboy, falando aqui diretamente do garimpo.
0: É o Cowboy viado?
16: Baixa Grande! Positivo, um abraço, tudo de bom!
0: Um abraço pra você, valeu! Obrigado aí pela audiência aí, viu?

Nosso WhatsApp da Band FM, você participa com a gente até as 4 da, até as 5 da manhã. Até as 4, porque até as 5 da manhã, 5 chega ele, Tadeu. Chega Homem Vinheta, chega toda a sua equipe, tem Band Bom Dia, depois tem o A Hora do Ronco e assim vai amanhã, mais campeão do Rádio do Brasil. Chega.

0: você no nosso WhatsApp. Vamos, fala comigo, bom dia.
1: Fala comigo, Rafael Guinote. Bora aí.
0: Puta, meu, o cara manda o áudio só pra falar isso, velho. Depois o cara reclama, né, meu? Vamos lá, vai.
2: Esse é boiola, hein? Gosta de banana.
0: Ah, já falou que comeu o cacho inteiro já. Viu? Esse aí já comeu o cacho inteiro, velho. Vai gostar de banana assim lá longe.
3: Hein? Muriloco gosta de banana humana. Esses caras aí, eu vou falar a verdade. Na verdade, eles têm vontade de dar o butico pra mudar de aplicativo, viu?
0: É, cara, pode ser.
3: Muriloco gosta de banana humana.
0: Aí, Muriloco. É, eu sabia que o Muriloco já tinha um jeitinho pra isso. A gente já sabia já.
4: Ó, Regis, seu travequista de bosta. Seu aborto de guaxirim. R$20 pra você enfiar esse taxímetro na sua bunda, seu vagabundo de bosta.
0: Que é isso? Ô, Muriloco! Que isso, mano? Nossa, velho. Gente do céu, o negócio pegou fogo o programa, hein? O programa pegou fogo aqui, ó. É isso.

0: Nossa, pirigueteiro, essa foi boa, hein? A resposta do Região pro Muriloco, vai!
1: Muriloco, além de corno, motorista de aplicativo, ainda é bravo. Chupa! Região taxista.
0: Aí, ó, Muriloco. Ó, Muriloco, vem cá. Eu que não sou um cara de briga, sou um cara da paz, você sabe muito bem disso. Eu preservo pela paz. Se eu ver alguém brigando, eu vou chegar assim e falar: gente, por favor, vão orar pra Deus, vão pedir pra Deus e transforme o coração de vocês. Eu só quero a paz. Só que é assim, cara, não aceite essas provocações do. Se eu fosse você, eu dava uma resposta pro Região, mano.
2: Pai, pode colocar a bandeira 3 hoje, que eu não vou tirar minha linguiça do seu bumbum hoje.
0: Aí, ó lá. Ô, Região. Região, vem cá, você também. Eu já falei com o Muriloco, mas, cara, na boa, mano. Na boa, se eu fosse você, eu acho que... entraria com tudo, cara. Dá-lhe uma resposta, mano, que tá precisando, vai.
1: E é o seguinte, Léo, se ele quiser encontrar comigo esse Muriloco, pode ser na esquina da Paulista com Augusta, daqui 10 minutos. Vamos fazer um vídeo aí, nós saindo no tapa aí, metendo 3 tapas na cara desse Muriloco aí. Olha. Tira a loucura dele no tapa.
0: Olha,
1: Região,
0: mano.
1: Região taxista.
0: Caramba, velho, nossa, vai tirar no tapa, hein? Essa eu quero ver agora. Muriloco, por favor, suas réplicas, cara.
3: Ô, Léo, boa noite. O que tá acontecendo? O pessoal tá agressivo.
0: Ô, Calendra, tudo bem, Calendra?
3: Pessoal.
0: Ah, o povo tá aqui.
3: Não sei, não. Precisando tomar um chazinho de maracujá.
0: É.
3: Tá uma pouca vergonha. Além de estar uma pouca vergonha, tá agressivo, povo.
0: Tudo agressivinho, viu? Eles são tudo agressivinho, tudo. Sabe? É umas Maria agressivinha. Olha que coisinha.
4: Aí, Léo Júnior, você ouviu aí, né, que o Muriloco falou? Ele vai trocar banana pela linguiça.
0: Vai.
5: Paulista com Augusto, o quê, rapaz? Você tá no Baixo Augusto aí, sabe lá de Deus fazendo o quê? Ah, Região, pega no meu grandão.
0: Muriloco, dá sua resposta de homem, vai, de homo que você é, vai.
2: Eu tô combinado essa briga, então. Eu vou dar tanto tapa na sua cara que vai harmonizar essa sua cara feia. Eu já tô levando duas travequinhas aí. Depois que você tiver nocauteado, nós vamos te
0: tá vendo aí? Ô, Região, cara, vai lá, mano, vai lá. Ó, eu não perderia essa, não. E se eu fosse você, eu jamais vou perder uma briga dessa. Mano, o cara falou que foi pegar você, cara. Ah, não, se eu fosse você, eu não deixaria quieto isso aí, não. Eu não deixaria quieto, nem virava de costas. Se virar, ferrou.
6: Nossa, o Regis, vulgo, Região taxista, não aguenta um peido debaixo da coberta caçando briga. Tá idoso, né? Já falei pra ele, não se mete nessas roubadas. Região, não, se bem que é o Muriloco, né? O Muriloco também, eu vou lá, eu também, viu?
0: Ó, gente. É uma briga que tá rolando aí. Vamos ver, vai.
1: Léo Júnior, tô a caminho. Tô aqui na Vila Mariana. Vou pegar Bernardino e vou chegar na Paulista com Augusta. Esse Muriloco só sabe gritar. Gritar. Na hora do vamos ver, se bater o pé e gritar pega Lulu, ele sai correndo. Como todo motorista de aplicativo. Região taxista.
0: Puta, ô Muriloco, chamou de Lessie, cara. Nossa. Ó, ele nem precisou falar que é Lessie. Eu só do pensamento já vi. E no pensamento ele chamou de Lessie, cara. Se eu fosse você, não deixaria pra lá isso não, cara. Isso é uma afronta, cara. Isso é uma afronta. Chamar de Lessie, cara. Como assim, mano? Lessie? Não, eu ouvi sua palavra Lessie. Eu ouvi. Eu ouvi, hein? Não querendo ser de briga aqui, mas eu ouvi Lessie, cara. Tá feia a situação, hein?
7: Ô, Léo, bom dia. Vai acabar que daqui a pouco o Região e o Muriloco estão lá apanhando das meninas da Augusta, querendo roubar o ponto delas.
0: Pois é. Aí, ó, vai levar, velho. Aí vai levar.
8: Eu até agora não tô acreditando que o Léo deu uma dessa, não.
0: O quê?
8: A mulher falou tão romântica aí, que eu seria no seu prato? Aí ele pensou, o zoiudo, ou se não, o viado. Meu Deus, ajuda a te ajudar. Fala que é peleleca, Léo. Rapaz, você me mata, Eduardo.
0: Sai daqui, ô. Sai daqui, velho. Um
8: vai, Muriloco, morde ele, morde.
0: É, vai lá, morde a bunda dele, vai.
7: Ô,
1: Léo, puta, pede desculpa aí pro
9: pro Muriloco que eu esqueci minha cueca na casa dele.
0: Nossa.
9: Mas já que tá lá, pede pra ele lavar pra mim, nossa, beleza? Região taxista.
0: Nossa, que humilhação. Muriloco, agora... Mano, agora é o seguinte, cara. Agora chegou no momento da briga, assim. É um momento extremo. Extremo, cara. Extremo. É violência. Agora é porrada, entendeu? Agora é assim, cara. É olho roxo. Viu? Vai sair com um braço quebrado, entendeu? É paulada, cara. É paulada. Mano, falou que a cueca tá na sua casa, cara. Não, a gente tem no ar, cara. O cara dá uma dessa. O cara é o único programa de rádio no Brasil, cara. É. O cara dá uma dessa no... Mano, ô Muriloco, vai lá, cara. Chega junto, cara. É a sua tréplica. Sua tréplica, vai.
2: Não, ó, cala a boca aí, campeão. Que hoje a briga vai ser boa. Eu vou fazer uma harmonização facial de tapa na cara desse taxista aí. E eu sei que eu posso chegar a qualquer hora, porque em corrida você não tá, né? Você é taxista.
0: Olha, cara, ó. Cara, mas negócio de taco, ele deixou... Ô, Muriloco, que vergonha, cara. O cara deixou cueca na sua casa, mano. É isso que eu ouvi, cara. Não. E o pior de tudo, chamar de Lesse, cara. Chamar de Lesse, cara. Meu, cadê a sua masculinidade? Fala pra mim. Onde foi parar a sua masculinidade, ô Muriloco? Depois dessa, cara, eu acho que sairia correndo chorando, velho.
10: Fala, Léo Júnior. Fala pra esse Murilo louco aí que é o seguinte, cara. Se ele é louco mesmo, manda ele me trombar.
0: Olha lá.
10: Que eu vou ensinar ele a ter quatro bolas.
0: Nossa.
10: Duas minhas e duas dele.
0: Olá, lá,
10: coisa alegre.
0: Já entrou mais um na briga aí, ó. A briga
10: fala,
0: dos
10: Léo Júnior. Fala pra esse
0: a briga dos dois aqui, ó.
11: Ô Muriloco. Pode ficar tranquilo que uma corrida minha você tem que fazer quatro, corrida de R$7 aí, essas corridas de mendigo aí, região taxista. Motorista de aplicativo é Sabor Taxista.
0: Ah, dá licença lá. Vai, vai.
12: Cuidado, Léo, você também, tá? Você começa a querer incentivar demais, sua voz fica muito aguda.
0: Não, não, não.
12: Nossa, você vira um gato guerreiro, hein? Você quase escorrega na rapadura, hein?
0: Não, quase, eu quase escorrego, tá? Mas deixa eu. Cara, eu só quero a paz nesse programa. Eu só quero a paz nesse programa, tá? Vamos ver, vai. Tem retardado ainda, né? Meu Deus do céu!
2: Eu já falei que aquele muquifo lá não é minha casa, entendeu? É apenas onde eu escondo a sua mãe nas nossas escapadinhas.
0: Aí, ó. E agora entrou o Sérgio do Pão na história. Gaio, eu quero ver.
13: Eu já cheguei já na hora. Briga de corno aí. Quem tiver mulher boa, pode se brigar aí.
0: Agora é só briga de corno. Briga entre cornos agora aqui.
14: Bom dia, Léo Júnior, Sérgio do Pão, padeiro. Vou apostar 10 no Muriloco aí. Esses taxistas é tudo velho cansado.
0: Nossa, cara, agora ferrou, hein? Bom, eu não tô incentivando nada. Não quero incentivar briga. Eu sou um cara da paz, né? Vocês já sabem disso.
15: Ô, Léo, esse região aí, ele é valentão mesmo. É cheio de querer dar tapa na cara. Então é o seguinte, manda ele... mandar a localização, o endereço de onde que ele tá agora. Quero ver se ele é homem mesmo pra dar tapa na minha cara.
0: Olha.
15: E eu vou mesmo, cara. Eu não tô brincando, não.
0: Aí, ó. Ô, região. Aí, cara, provocou, hein? Mas pra mandar, você viu? Provocou agora, hein, cara? Se eu fosse você, eu não deixaria nada. Eu não deixaria isso acontecer, não, mano. Provocou, cara. Provocou agora, hein, meu?
16: Ô, Léo, bom dia, Léo.
0: Bom dia.
16: Ô, aposto mais 10 aí no Muriloco aí, hein? Aposto mais 10 aí. Aí 10 real aí.
0: Nossa, meu, que graças a vocês estão apostando em caras errados aqui, hein? Meu Deus do céu. Vai.
11: É, pode fazer uma fila aí de motorista, aí vem dois por vez, um por vez é pouco, pode vir dois. Vem o Murilão e esse outro machão aí que falou aí, ó.
0: Ó,
11: tô chegando aqui, Paulista com Augusta.
0: Chamou trouxão. Pra briga, chamou pra briga na Bahia, ó. Entre Augusta e a Paulista, tá perto lá.
17: E aí, Muriloco, vamos pra São Paulo aí, dar um pau nesse região aí. Esse região é um bosta, um merda.
0: Aí, vocês estão vendo, né? horas e 56 minutos. O ringue aqui pegou fogo.
18: Me coloca na briga com esse Muriloco aí, que eu vou colocar ele no lugar dele, esse escroto aí. Muriloco, você é um escroto, rapaz.
0: Olha lá.
18: Pode vir aqui em Mauá, aqui, que eu vou dar 50 tapas na sua cara.
0: Ó, tá vendo só? Eu não sou um cara de briga, né? Automaticamente aconteceu essa briga, infelizmente, foi uma fatalidade. Isso não era pra acontecer no programa, um programa desse como que é via nacional, não poderia acontecer uma tragédia dessa num programa desse, mas infelizmente eu acho que eu também não aceitaria ser chamado de Lesse, cara. Dá três tapas na cara, que é isso? Que é só uma covardia. Mano.
8: Coloca eu na briga com a Calica, quero morder o pescoço dela tudinho.
0: Vai, deixa eu fazer um intervalo aqui, ó.
18: Ô, Júnior.
0: Oi.
18: Esse Região aí, ele faz ponto na Paulista da Augusta mesmo, né?
0: É.
18: É uma biba, rapaz. Medidor de mangaia.
0: Ah.
18: Dá-lhe o pau nele, Murilo. Tamo junto.
0: Morde ele, ô Murilo. Morde ele, cara. Morde morde a barriga dele. Vai, morde ele.
2: Aí
0: vai.
2: Sim, rapaziada, tamo junto, hein? Vai apostando no pai aí. A minha odd tá subindo. Nós vai quebrar a banca hoje. Hoje eu vou arregastar esse taxista. Se prepara, região. Já depila essa bundinha aí. Que hoje, em homenagem aos padeiros, nós vai comer cueca viada. Três tapas na sua cara.
0: Meu Deus do céu. Pelo amor de Deus, gente. Já vão tirar esse programa do ar. Eu tô até vendo. Daqui a pouco eles vão te arrancar esse programa do ar aqui. Tá cada vez pior.

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0: Band FM, bola 4 horas, 2 minutos. Estamos de volta, minha última hora com você na nossa madruguinha. Como é que você tá aí? Tá tudo bem? Que bom que você tá aqui na Band, viu? É que é bem melhor. É tudo de bom, é tudo de Band, né? Eu sou seu amigo Léo Júnior, tô aqui todos os dias.
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Band FM, atriz demais. Cara, eu juro pra você, meu, eu tava tentando. Na minha cabeça, só de você ouvir o cara cantar, eu tava achando que era o Gustavo Lima, mas não é o Gustavo Lima. Vocês percebem que a voz é muito parecida? Esse aqui é o Bruno Rosa. É o Bruno Rosa que tá cantando. Mas caramba, velho, eu tava achando que era o Gustavo Lima. Cara, se o Gustavo Lima gravar essa música, pra mim vai ser a mesma coisa, não vai mudar nada. É muito igual, gente. Por que as vozes estão iguais hoje, hein? Hoje em dia, né? Bom, gente, vamos lá, começou nosso Campeonato Brasileiro de Piadas Ruins. Atenção, atenção, atenção, atenção! A partir de agora, se preparem, porque ó, em breve vai ter prêmios pra quem tiver a pior piada, a piada ruim, tá? Vai ter ganhador aí, viu? Então fica ligado. Durante os programas, nos próximos programas, a gente já vai deixar isso frisado pra vocês, tá bom? Vai ter prêmio pra quem fizer a pior piada aqui. Bom, mas hoje a gente tá só avisando, tá? Mas vamos começar o nosso Campeonato Brasileiro de Piadas Ruins. Vamos lá, tá pronto aí? Tá, já tem a sua piada no jeito? Então vamos lá, vamos começar, vai!

0: começou aqui, começou com o nosso Campeonato Brasileiro de Piadas Ruins. Vamos lá, vamos começar. Eu quero ouvir sua piada. Por favor, hein? Piada ruim, tá? Não vem com piada boa aqui que não dá certo. Eu quero ouvir piada ruim aqui. Aquela sem graça. Aquela que você conta no almoço em família, lá todo mundo na mesa, lá. Sabe? Vai, eu quero ver. Vai, manda pra mim. Vai, vai.
1: Eu vou contar a piada do Pintinho, que ele nasceu sem a perna.
0: Ah, coitado.
1: Aí o dono dele foi lá e improvisou uma perna de palito de fósforo. Aí ele foi ciscar, pegou fogo.
0: Coitado, velho. Pô, que dó, mano. Vai, vamos ver.
2: Ô, Léo, Adalto de Osasco, sabe qual que é a piada do Pintinho Caipira?
0: De novo do Pintinho?
2: Pir.
0: Ah, não, dessa do Pintinho já foi a segunda, já, meu. Já foi. Ela chegou até ser, assim, totalmente sem graça. Totalmente.
3: Quer ouvir uma piada ruim? Cara, esse prêmio vagabundo da Band, pelo amor de Deus, cara. A concorrência tá vendo voucher de motel, cara. Cria vergonha na cara, Murilo.
0: Que isso, cara? Oh, que isso, mano? Que isso, cara? Vamos lá, vai. Piada ruim, pra começar, vai.
4: Oh, o que que o pato falou pra pata? Vem cá. Ah, que bosta, velho. Meu Deus do céu.
0: Só ele ri nessa aí, né? Engraçado. Só ele ri, né? Só ele tá rindo, né? Engraçado, né? Nossa, que engraçado. Vai.
2: Ô, Léo, você conhece a do Pintinho que no... Ah,
0: de novo?
2: Cu?
0: Não, de novo não.
2: Foi peidar e explodiu?
0: Ah, peraí. Não, essa não tá valendo. Essa não vale mais. Não vale mais. Vai, vamos ver mais outra.
5: Bom dia, Léo.
0: Bom dia.
5: Viu, conhece a piada do não nem eu? Não, nem eu.
0: Sem graça total, vai. O Davi, pelo menos o Davi, conta uma piada, pelo menos, vai.
6: Piada ruim. Só foi pra argentino. Vira o bumbum, vira o bumbum, vira o bumbum aí. Por quê? Por quê? Então tá armado aí, pra ver se virou. Enfiou o dedo do lado da gente e foi chupa, chupa. Chupa. Ai, tá gostoso, gente. Vai ver o que aconteceu com a dedada aí.
0: Meu Deus do céu, cara. Ah, não entendi, foi nada na piada dele, mas foi uma piada, né? Foi tudo bem, foi uma piada. Vão treinando, que logo vocês vão ganhar prêmio aqui no programa, vai.
7: A professora perguntou pro Joãozinho.
0: Ah.
7: Joãozinho, você conhece o pica-pau? Ele falou, qual, professora? A da cabeça vermelha?
0: Nossa. Sim, ó. Tá indo. Essa você conseguiu até chegar perto, vai.
8: Ô, Léo, uma pergunta que não quer calar. E a briga aí de região, corno e mulher?
0: Não, a briga já foi resolvida, cara. A briga foi resolvida já, meu. A briga foi resolvida. Vamos lá, vai. Sua piada.
9: Ô, Léo, o cara tinha dois papagaios. Aí ele queria saber qual que era a fêmea.
0: Ah.
9: Aí um dia o papagaio tava em cima do outro lá. Aí ele pegou o papagaio.
0: Puta, mano. O cara tá ligando aqui, velho. Quem que tá ligando aqui, vai?
9: Ele tava embaixo e raspou a cabeça dele na gota das penas.
0: Certo.
9: Aí no outro dia chegou um cara perto da gaiola, careca. Aí o papagaio olhou pro careca e falou assim: pegaram você dando a bunda também?
0: Nossa senhora, hein? Onde os caras tiram tantas essas piadas? De onde eles tiram tanta piada assim,
10: hein? Fala, Léo Júnior. Beleza, irmão? Paulo Rola de Guarulhos.
0: Fala, Rola.
10: Vamos lá, então. Léo, sabe por que o livro de matemática se suicidou?
0: Por quê? O que aconteceu que se suicidou?
10: Que ele tinha um monte de problema pra resolver.
0: Ah, tá bom. Ó, entrou. Vamos lá, vai, conta a sua piada ruim aqui no programa. Campeonato Brasileiro de Piadas Ruins tá no ar, vai.
11: Ô, Léo, tinha um barco com 3 homens.
0: Ah.
11: O barco afundou. Só 2 molharam o cabelo, você sabe por quê?
0: Por quê?
11: Porque um era careca.
0: Nossa. tá bom também, vai lá. Olha lá.
12: Olá, bom dia. O bêbado foi pegar o ônibus, quando ele entrou no ônibus, o ônibus arrancou, ele passou a catraca, foi pra lá no fundo. O ônibus pisava no freio e vinha pra frente. Arrancava o ônibus, ele ia pro fundo de novo. Chegou na hora de descer, ele puxou a cordinha, o cobrador, você não vai pagar não, ele vai pagar um caramba, eu vim andando.
0: piada. É, gente, é as piadas sem graças que tem no programa. Vai.
13: Não, Léo, volta pra briga, Léo. Léo, nós quer ver a briga do Leviatrans, Léo. Nossa, agora que o Leviatrans ia apanhar aí do louco.
0: Não, mas viu, mas a briga vai continuar depois. Ou até no final do programa, ou vai continuar amanhã. Amanhã não, gente, esqueci, amanhã. Amanhã eu tô de folga, velho. Amanhã não sou eu. Na próxima madrugada eu tô de folga, viu? Então eu volto só no sábado pra domingo, tá? Aí, né? Continua essa briga aí, né? Continua essa briga aí. Vamos lá, vamos continuar aqui na nossa piada, vai.
14: Léo Dias, bom dia.
0: Tudo Léo bem? Dias.
14: Ah. Avisa o Serjão aqui que eu tô na Praça Roosevelt. Tô subindo lá pra Paulista com a Consolação, pra ver se ele vai.
0: Ah, você quer um consolo? Ah, tá bom, você vai com consolo, tá? Vai com consolo na sua mão aí. Vai lá, oi.
15: Primeiramente, muito bom dia, Léo Júnior.
0: Bom dia, Catrícia.
15: Oi, meus corujitos, como vocês estão? Tá tudo bem? E, Léo Júnior, então, você sabe me dizer qual é a diferença do padre pro bully? O bully é de pouca fé e o padre é de muita fé.
0: Ai, tá certo, ô Catrícia, entrou na piada aqui, ó. Pô, legal, legal, hein? Vocês vão treinando, porque vai ter prêmios aqui, vai ter um ouvinte premiado em breve do nosso Campeonato Brasileiro de Piadas Ruins, hein? Então fica ligado aqui na Band FM, e aí divulga pra todo mundo também participar dessa promoção, hein?
16: Ô jovem, o que que o esperto falou pro burro? Sabe aí? Não? Companheiros, teremos picanha passadinha na faca.
0: Olha o outro já, velho. O outro já vem com essa, já vai.
17: Ô, Catrícia, fala comigo. O velho do lixo sai cachorro. Fala comigo, Catrícia.
0: Ô, velho do lixo, aqui é a hora da piada agora, mano. Vai.
18: Fala, Léo. Bom dia. Vou contar uma piada boa pra você, ó.
0: Vai. Conta aí.
18: Atravessando a rua. Aí veio um carro, atropelou ele. Aí chegou lá no meio da muvuca, aí chegou um bêbado no meio da muvuca, né?
0: Certo.
18: Aí uma veinha falou assim, nossa, tadinho, morreu que nem um passarinho. Aí o bêbado ficou aquele negócio na cabeça, né? Aí chegou um cara sem saber nada lá, perguntou ao bêbado, ô, de que ele morreu? Aí o bêbado falou assim, rapaz, foi de estilingada, velho, porque morreu que nem um passarinho.
0: Aí tá bom, tá aí, ó. Vê se a Lilian tem uma piada pra contar aqui, vai.
19: Bom dia. Ô, Léo.
0: Bom dia, Lilian.
19: Sabe qual é a diferença do canudo pro pênis?
0: Ah, canudo pro pênis? Ah.
19: Não sabe?
0: Não.
19: Então cuidado onde você anda metendo a boca, hein?
0: Caramba, hein? Vai, continua. 4h20 já, 4h20, vai.
20: Bom dia, Léo. Léo, o que a vidente foi fazer na Europa, cara?
0: O que ela foi fazer na Europa?
20: Foi aprender alemão.
0: Nossa, que piada sem noção total, hein, cara? Pelo amor de Deus. Vamos lá, vai, continua aí, continua aí.
21: Sabe por que a carapuça do Saci é vermelha?
0: Por quê?
21: Porque ele é petista.
0: Para, velho. Para de falar essas coisas nessas épocas de política, velho. Ah, poxa vida, meu, vai.
22: Ô, Léo, sabe qual que é a diferença de mim pra um padre? É que eu gosto de coroa. E o padre gosta de coroinha.
0: Nossa senhora, outra piada totalmente sem graça total, vai. Vamos lá, vamos ver se mais um aqui. Esse aqui é o Leandro agora. Vamos ver se o Leandro fala com a gente uma piada ruim, vai, Leandro.
23: Ó, Léo, vou contar outra, você pela com essa aí, ó. Porque eu arrumei um Fusca, eu dei uma carona pra um amigo meu. E ele era fanho. Ele era fanho. Aí eu tava descendo a Rui Barbosa, aí chegou uma morena bonita do lado direito. Aí foi, ui, rapaz, é bonita. Ele falou assim pra mim. Feia. Tá feia. Ô louco, meu.
0: Tá muito grande sua piada, hein, cara? Tá muito grande.
23: Aí, é feia.
0: Ah.
23: Aí eu falei. Rapaz, olha ali, moço, é feia, feia, feia, e pá, o meu Fusco não gosta.
0: Ah, velho. Ah, não, essa foi muito grande essa piada, velho, foi muito grande, eu não sei, vamos ver.
24: Companheiro.
25: E aí, Léo?
0: Beleza?
25: Tu sabe qual que é a semelhança do Kit Bengala uma freira? É que os dois só seguram um terço na mão.
0: Puta, o Kid Bengala. O cara coloca o Kid Bengala no meio.
1: Uma menina chegou pra mãe e falou assim: mãe, o pintinho do Joãozinho é igual a amendoinha. Ela falou assim: pequenininho? Não, salgadinho.
0: Nossa senhora. Não, você fala pra você, tá indo de mal a pior o esse campeonato aqui.
23: Ô, Léo, sabe o que uma buzina falou pra outra?
0: É. Tá bom, é piada ruim, né? Tá certo, né? Hoje tá, só tem piada ruim. Piada boa, a gente já não entra.
2: Bom dia, bom dia, bom dia. Sabe o que o Pires falou pra xícara?
0: O que falou pra xícara? Vai, fala aí, mano.
2: Ai, que bundinha quentinha.
0: Tá boa essa, hein, cara. Mas, e aí me fez ir, cara. Pera. Calma aí, cara, tem que ser piada ruim, tá? Você me fez ir, então, quando te faz rir uma piada, que a piada é boa, não é isso? Vai.
3: Leo, na igreja, né, no filo da hóstia.
0: Tá.
3: Vinha com a boquinha assim, o padre, corpo de Cristo, da hóstia. Minha outra pessoa, corpo de Cristo.
0: Tá.
3: Rapaz, quando eu vi uma puta loirona, gostosa, com vestidinho curtinho assim, padre, Cristo, que corpo.
0: Mais uma, cara. Ah, não, pô. Me pensei de novo, cara. Não dá, velho. Ó. Eu tô só pegando as ruins aqui. As boas eu tô deixando de lado, vai.
4: Ô, Léo, você sabe a diferença do cigarro pra bunda?
0: Nossa, mas que diferença? Cigarro pra bunda, sabe, vai.
4: Não, né? É. Cuidado quando alguém pedir um cigarro pra você, viu?
0: Tá bom. Vamos lá, mais um.
5: Léo, bom dia, tá bom?
0: Bom dia.
5: Léo, você sabe a piada do elefante?
24: Que diferença.
5: Não?
0: Não sei.
5: Elefante não pia. Carneiro caçambeiro de São Pedro.
0: Carlinho caçambeiro. Vamos lá, vai, são os dorme sujo, os caçambeiros. Os dorme sujo, vai.
26: Ô, Léo, bom dia.
0: Bom dia.
26: Eu joguei meu celular pro alto e ele não caiu. Ele tava no modo avião.
0: Putz, não, essa aí foi das piores, hein? Legal. Mas só que é verdade, eu tô deixando isso aí, eu tô deixando pra não, porque assim, a hora que a gente começar pra valer as piadas ruins, aí eu vou começar já, eu vou ser o juiz do negócio, porque assim, os caras estão confundindo, essa é a verdade que você falou aqui, o João falou, o pessoal tá confundindo piada com charada, meu. Charada com piada, né, no caso. É piada com charada, na verdade. Pô, é piada que é pra contar. Piada ruim, não charada. Aí o que é... Blá, blá, blá, blá, blá. Você vendo isso aí seria uma charada, né? Então é que hoje eu tô passando pano, tá? Eu tô passando pano hoje. Mas depois ele vai ficar sério o negócio aqui, vai.
27: O Josinho tava na escola, né? A professora foi entrar na sala de aula. Escorregou, caiu com as pernas pra cima de saia.
0: Tá, vai.
27: Ela levantou, toda desconfiada... Falou, Chiquinho, o que que você viu, Chiquinho? Falou, Chiquinho, professora, eu vi sua canela. Falou, Chiquinho, você viu minha canela? Estão 2 dias de suspensão.
0: É.
27: Perguntou pro Luizinho, Luizinho, o que que você viu? Professora, eu vi seu joelho. Ah, você viu meu joelho, Chiquinho? 15 dias de suspensão.
0: Ah.
27: E você, Joãozinho, o que que você viu?
0: Sim.
27: O Joãozinho pegou o material. Tchau, pessoal, até o ano que vem.
0: Nossa. Tá bom. É assim, piada assim, entendeu? É desse jeito, gente. É isso, é desse jeito. Será que o Região taxista lá na Augusta, tem alguma coisa a falar sobre isso?
28: O que que o Tomate foi fazer no banco?
0: Isso aí é uma piada.
28: Tirar extrato.
0: Que sem graça. Tem que ser o Região, né, velho? Tem que ser o Região, né? Vamos lá, Muriloco, pelo menos, Muriloco. Calma, aquieta-te. Não vamos brigar agora, hein? Vamos fazer piada, vai.
29: Piadinha leve aí pra gente selar nossa vida.
0: Leve, tá? Conhecendo o Muriloco, leve, vai.
29: Exato,
0: vai.
29: Região. Aí o Leozão chegou lá no Região, falou: Região, quanto que você cobra pra ir até o aeroporto? Aí o Região falou: 25, 3 tapas na cara. Aí o Leozão respondeu: e as malas? Aí o Região respondeu: as malas não cobram nada. Aí o Leozão respondeu: então pode levar as malas que eu vou andando a pé. Aí, Região, um abraço do seu padrasto.
0: Sem graça, é outro vagabundo sem graça aí, ó. O outro tá bravo aqui. Ouve a minha piada, cacete. Meu, vai, fala aí logo, então, vai.
6: É, Léo, a mulher chegou da feira cheia de sacola na mão, né? É. Aí olhou pro marido e falou assim: querido, você não sabe o que, que eu descobri agora. É. Aí ele falou: o quê, meu amor?
0: O quê?
6: Ela falou assim: ai, o padre que casou a gente lá na igreja, fiquei sabendo que ele morreu ontem. Aí o marido pega, vira pra ela e fala assim: tá vendo aí, ó? Aqui se faz, aqui se paga.
0: Caramba.
6: Tamo junto, Léo.
0: Valeu, valeu. Tá certo, tá certo, gente. Concurso brasileiro de piadas ruins aqui na Band FM. Oi.
7: Fala, Léo. Bom dia, bom dia. Peixe na beira do lago, vê um pintinho todo triste. Perguntou: pintinho, por que você tá triste? É porque eu descobri que a minha mãe é uma galinha.
0: Ah.
7: Aí o peixe responde: fica triste não, a minha é uma piranha.
0: Putz. É, já foi. Tá bem, tá bom, tá bom. Entra no esquema. Entra, entrou, entrou, vai.
8: Ô, Léo. Bom dia, bom dia.
0: Bom dia, bom dia, bom dia.
8: Tá aí. Ô, Léo.
0: Ah.
8: Tinha um casal conversando.
0: Ah, mano, pros caras ficar ligando, vai.
8: Num prédio, na sacada de um apartamento do quinto andar.
0: Tá.
8: Aí a esposa falou pro marido assim, ó: mô, vida, tá vendo aquele cara bêbado ali, ó, com a garrafa de uísque na mão? O marido respondeu: sim, amor, estou vendo ele.
0: Tá.
8: Ah, um tempo atrás, antes de eu conhecer você, ele me pediu em casamento.
0: Ih, caramba.
8: Aí o marido falou assim: caramba, sério? O filho da puta tá comemorando até hoje.
0: Que isso, cara? Que isso, gente? Ô, louco, mano, ô, louco. 4h29, tá quase acabando o nosso concurso de piadas ruins aqui na Band FM. Já já tem o buzinaço, hein, daqui a pouco.
9: Bom dia, Léo. Sabe qual país não aceita táxi? Uberlândia.
0: É, mas aí no caso seria uma briga, né? Uma porrada, né? Aí é treta, né? É porrada, bomba, né, velho? É quebrar osso, aquelas coisas todas, né? É só uma violência, é violência.
28: Léo, sabe a semelhança do brasileiro para o absorvente?
0: Nossa, que semelhança
28: é que
0: essa?
28: Ambos estão em lugares maravilhosos, mas numa situação crítica.
0: Então, ó, não, essa não é piada. Essa não é piada. É, não é piada ruim, não é piada boa, cara. Então, ó. Que isso, cara? Me fez ir. Não, quando faz ir é porque é sinal que a piada é boa. Eu quero a piada ruim aqui, vai.
28: Ô, Léo. O caipira foi na zona. Aí chegou lá, falou assim pras meninas lá, né? Hoje eu quero uma foda diferente.
0: Tá, vai.
28: Hoje eu quero uma foda engenhoca.
0: Engenhoca.
28: Aí a mulher falou: foda engenhoca? Mas como assim? Ah, vamos lá pro quarto que você vê. Aí foram lá pro quarto. Aí o caipira falou assim pra ela: ó, vou deitar, você sobe em cima. Aí ela subiu em cima e ele começou a rodar em cima da cama. Aí começou a cagar, né? Aí a mulher falou assim: ô, caipira, você tá cagando? Não é cagando. Hoje eu quero uma foda engenhoca.
0: Engenhoca.
28: Aí a mulher falou: foda engenhoca? Mas como assim? Ah, vamos lá pro quarto que você vê. Aí foram lá pro quarto. Aí o caipira falou assim pra ela: ó, vou deitar, você sobe em cima. Aí ela subiu em cima e ele começou a rodar em cima da cama. Aí começou a cagar, né? Aí

0: na corda, né, na estrada.
1: É.
0: Daí encontrou com o padre, né? Benção, seu padre. Aí o padre, Deus te abençoe, minha filha. Minha filha, pra onde você vai com essa vaca na corda? Aí ela falou, ah, eu tô levando pra cruzar com o boi. Aí o padre falou, e o seu pai não poderia fazer isso? Aí ela, não, não, tem que ser o boi mesmo. Tchau, obrigado.
1: É, gente, tá vendo só? É isso que eu tô falando, gente. É. São as piadas ruins. 4 horas 31 minutos. 4 e 31, tá quase acabando. Tá quase acabando. Vamos lá, vai, vai, dá tempo ainda. Vai lá.
2: Fala, Léo, Diego de São José do Rio Preto.
1: Fala, mano.
2: Como que coloca 4 gaúchos no banquinho?
1: 4 gaúchos no banquinho.
2: Não sabe?
1: Não.
2: Vira o banquinho de cabeça pra baixo. Abraço.
1: Nossa. Horripilante, hein, cara, essa piada. Horripilante, vai.
3: Alô, Léo. O menininho tem um problema na cabeça. Aí o pessoal faz bullying com ele. Aí ele chegou chorando na casa dele e falou: mãe, não vou mais pra escola não, porque o negócio tá ruim lá, o pessoal tá falando mal de mim.
1: Ah.
3: Aí ele falou assim: não, meu filho, você tá com a cabeça pequenininha. Aí chegou lá e disse assim: ó, então você vai lá na feira pra mim, vai e compra 2 abacaxi, 5 quilos de banana e 2 melancia. Falei assim: mas vai levar sacolinha? Não, coloca no teu bonezinho.
1: Nossa, coloca no teu bonezinho, caramba, velho.
4: Léo, era uma vez um pintinho mudo. Ele foi falar e...
1: Ih, é, ficou mudo. Pois é, é isso aí.
5: Bom dia, rapaziada, bom dia, Léo.
1: Bom dia.
5: Ó, Léo, o japonês chegou, não, morava no prédio. Chegando na casa dele, olhou lá, tinha um cara na sacada pendurado lá. Ele pensou, puta, minha mulher tá me traindo.
1: É.
5: Pegou e subiu arrebentando pra cima lá. Aí chegou lá.
1: É.
5: A mulher dele deitada na cama. Você tá me traindo. Tá me traindo, não tô não.
1: Tá muito, véio, grande sua tô piada, dormindo, hein, cara?
5: Você tá me traindo, não sei o quê. O cara na sacada aqui, ó. Aí ele pegou, foi lá pegou o guarda-roupa, tacou em cima dele. Aí caiu o rapaz e o guarda-roupa pra baixo, mano. Aí foi pro céu. Aí chegou no céu lá, São Pedro falou assim: fala, meu filho. Fala sua versão. Aí o cara falou: ó, eu tava pintando o prédio lá. Estourou a corda, fiquei pendurado na sacada. Veio um cara e tacou o guarda-roupa em cima de mim e acordei aqui.
1: Putz, cara, aí, muito é grande essa piada. Você
5: para. Fala, meu filho, ó, rapaz, não sei de nada. Só sei que eu entrei no guarda-roupa e vim parar aqui.
1: Ó, cara, fala. Ó, essa piada foi muito grande. Gente, a gente pede, pessoal, não faça piadas grandes demais, tá? Senão atrapalha o horário. Mas já foi essa piada. Beleza. Bom, pra finalizar, a última piada aqui, pra finalizar o nosso quadro, vai.
6: Bom dia, Léo.
1: Bom dia.
6: Luiz Augusto de Iperó.
1: Iperó, cara, aí, ó. Iperó. Fala aí, Luiz. Fala, Luiz.
6: Bruno e Breno.
1: Fica ligado.
6: Era casado.
1: É.
6: Aí, Breno, pra comemorar o aniversário, fez um B em cada polpa dos glúteos. Cada glúteos. Aí, quando o Bruno chegou, que viu, perguntou pro Breno: quem que é Bob?
1: Tô sem pé nem cabeça, né? Mas é isso, bem, acabou. Cerrando aqui o nosso Campeonato Brasileiro de Piadas Ruins. Amanhã, não sei se tem amanhã, gente. Mas, ó, sábado pra domingo eu volto, tá? Daí vai ter normal o nosso Campeonato Brasileiro de Piadas Ruins. Mas, beleza, fechou, gente, o nosso campeonato de hoje. Vamos lá! 4 horas 35 minutos, 4h35. Só nas limonadas. Bebendo limonada. Vai começar nosso buzinaço. Ó, a partir de agora eu quero a galera buzinando comigo. Vamos lá, estão preparados? Vocês estão preparados ou não? Não, vocês estão preparados para esse momento sublime. É um momento maravilhoso, que é a buzinada. Você que tá nas estradas agora, você que tá na moto, no bairro da sua casa, todo mundo dormindo.

0: Você vai na garagem da sua casa agora, dá uma buzinada no carro, todo mundo dormindo, acorda todo mundo aí, meu. Faz isso aí, meu. Isso, mano. Aí, como ninguém quer nada, aí você volta a dormir de novo, pronto. Só pra fazer uma... Vamos lá.
1: Só faz esse campeonato aí de piadas ruins porque tem a vinheta, né?
0: É, porque tem a vinheta e agora nós temos uma promoção, meu filho. Agora o negócio ficou sério. Agora ficou sério aqui o negócio, cara.
1: É, você gosta dos efeitos, né? E eu era assim também. Com aquela série japonesa, sabe? Passava de raspa, girava. Eu gostava só por causa dos poderzinhos.
0: É. Não, mas agora ficou sério aqui a nossa promoção. O nosso quadro, né? Ficou sério. Agora vai ter prêmios. O pessoal vai ganhar presente, vai ganhar café. Viu? Vai ser legal demais, hein? Então, fique ligado que isso foi só o cheiro, foi o gostinho só. Foi o sabor piada. Foi só o saborzinho. Semana que vem vocês vão ver. Vocês vão ganhar presente. A piada ruim aqui, vencedora, vai ganhar esse presente, tá bom? Beleza, gente?
2: Limonada, é mesmo?
0: Vamos lá, fala comigo. 11 999919197. Vamos lá buzinar, vamos buzinar. Eu quero todo mundo buzinando agora. Cadê? Fala aí comigo.
3: Ô, Léo, aqui é o Milton Caçambeiro de Olímpia. É nóis.
0: Aê, ó. Milton Caçambeiro de Olímpia. Boa, Milton. É nóis, Milton. Olha, Milton.
4: Buzinaço aqui, ó. Dentro do túnel aqui na Piaçaguera.
0: Vai lá, vai lá.
4: Já sentindo o saco.
0: Vamos lá. Aê, beleza. Vamos lá, vamos buzinar. Buzina aí, meu filho. Olha os caras. Nossa senhora, meu Deus.
4: Vamos acordar.
0: Vamos acordar, vamos acordar esse povo aqui, vai.
5: Ah, doido, isso aí não é piada não, é uma série.
0: É verdade. O cara contou uma série, não foi nem uma piada, é verdade. Vamos lá, fala comigo, bom dia.
6: Aqui vai minha buzina.
7: Piu, piu. Piu, piu.
0: Vai, o sem graça, totalmente sem graça, vai.
8: Ô, Léo, aqui é o caçambeiro gata jato.
0: Oh! Aí sim, valeu, vai.
9: Bom dia, Léo. Fala, Raquel de Portugal. Fala pro caipirão, se ele não sabe contar piada, ele coloca os pinto dele pra piar aí. Eu não tenho buzina, bibi.
0: Esqueci, ele não tem pinto, velho. Esqueci, o caipirão não tem pinto. Esqueci esse detalhe, vai. Oi.
10: Léo Júnior, Paulo Rola de Guarulhos.
0: Fala, Paulo Rola. Paulo Rola de Guarulhos, aê! Deixa eu ver quem mais tá por aqui, vai. Fala comigo.
11: Ô, Léo.
0: Oi.
11: Bem,
0: né? Não, já foi as piadas, cara. Poxa vida, meu.
12: E aí, Léo, segura a buzinada aí, hein?
0: Vai, buzina aí. Ah, meu, puta.
12: Sai, cachorro.
0: Eu não acredito que esse cara fez isso, velho. Ó, aqui pra você, ó. Pelo amor de... Ah, não dá, velho. Me segura, agora eu fiquei nervoso, cara. Me segura aqui, velho. Vai.
13: Fala, Léo Júnior, que é o Márcio da Vila Guilhermina.
0: Grande coisa.
13: Caçambeiro, cara. Da Zona Leste. Segura.
0: Nossa, que... Mas que... O que? A sua buzina é muda, cara? O que aconteceu? Vai, fala comigo, vai.
14: Bom dia, Léo. É o Sandro de Montemor subindo a Imigrante de novo. Bora, sextou.
0: Aí, ó. Só subir a imigrantes. Vai.
15: Fala, Léo, que é bom da morada de Guanazes, Léo. Liga, Léo.
0: Ó, a galera tá animada na madrugada, hein? Ô, louco! E o Band Coruja é assim, é um programa que acorda todo mundo mesmo. A gente gosta de acordar. É um prazer meu, assim, acordar a galera de madrugada. Isso que é legal, velho.
16: Carneiro Caçambeiro de São Pedro de novo, segura!
0: Ó! Eita, nós! Essa bagunça que a gente gosta, vai!
17: Alô, Léo Júnior! A buzina. Bibi.
0: Ah, tudo bem, vai. Quem não tem cão, caça com gato, né? Tudo bem, beleza. A gente agora tá de boa. Vai lá. 4:40. Já tem Band Bom Dia, tem o Tadeu, tem o Homem Vinheta chegando, tem o Pidoncio, tem a Ana do Ronco. Amanhã, campeão do rádio, já tá chegando por aí. 4:41, gente. 11 999919197. Fala comigo!
6: Segura o buzinaço do Sérgio do Pão na casa do caminhoneiro, do piloto de Scania.
0: Que é isso? Essa buzina sua tá parecendo um... sei lá o que que é, velho. Eu, hein? Tá com dor de barriga essa buzina aí.
11: Se quem não tem cão casa com gato... Quem não tem mulher casa com traveco?
0: É, por aí então. É, se fosse um caso, beleza, cara. Você pode casar com traveco, pronto, fechou.
15: Segura a buzina, Léo, segura.
0: Bombonzão no pau, oi.
18: Bom dia, Léo.
0: Bom dia.
18: Aqui é a Ju.
0: Oi, Ju.
18: A buzina aqui é fraca, mas a máquina é grande.
0: Ó lá, aí ó, a buzina é fraca, mas a máquina é grande. Aí, ó. 11 999919197. Bota pra buzina, bota pra torar aqui.
19: Ô, Léo, deixa o celular ligado aí. 2 da manhã, eu vou pedir pra quem for fazer o Band de Coruja hoje te ligar mais tarde.
0: Não, não vai fazer isso. Por favor, cara, minha folga pra amanhã, hoje, né? Minha folga, pelo amor de Deus, vou até desligar meu telefone. Eu não quero ninguém me encher o saco, velho. Por favor, né? Eu não quero ninguém me encher na paciência, hein, velho? Olha lá, oi.
20: Fala, Léo Júnior, bom dia, bom dia.
0: Que
20: Daninho, Rio das Artes, Caçambeiro. Bora que bora, hein?
0: Bora, bora, bora.
20: É o pau.
0: Bota pra torar, bota pra torar, bota pra torar, vai.
15: Bom dia, Léo. Mais um tratorista da madrugada. Escuta a buzina.
0: Ó, oh, essa buzina é boa.
21: No palco, Monzão.
0: Buzina do Davi, aquelas buzinas, parece uma vunvunzela, é uma vunvunzela.
15: Bora aí, garoto, bora aí, ó. Bora já. Tá na mandioca aí, ó. Mandioca.
0: Isso é uma vunvunzela depois da...
15: Do fenomenal.
0: Depois da febre. Isso é uma vunvunzela depois da febre, cara, só pode. Oi. Vai.
22: Oi, Leozinho, bom dia. Nossa, que saudade. Leva
0: fala, Mara. Você vai buzinar também, Mara? Buzina aí, Mara.
22: Só pra dizer que... I love you, tá? Ó, não sei qual é o assunto, né? Porque
0: tá muito baixo o seu áudio, Mara do céu.
22: Mas, vim aqui pra dizer que eu tô contigo, não abro mão, independente de qualquer coisa.
0: Vamos
22: você
0: nessa.
22: Você tá certo e todo mundo tá errado.
0: Tá certo. Tá certo. Ah, mas eu achei que ela ia buzinar, pô, vai. Buzina aí, vai, gente.
15: Bom dia, Léo Júnior, bom dia, bom dia. Segura, Léo.
0: Aê! Fala comigo,
15: bom
0: fala
15: dia,
0: comigo.
15: Léo. Beleza, parceiro?
0: Beleza.
15: Diniz da Marimbex, vamos subir aqui, a Imigrantes. Toma de buzina, bebê.
0: Meu Deus do céu. Tá quase acabando o buzinaço, vai.
22: Eu tenho sugestões de prêmios aí da piada, né?
0: Ah, mas já tem já.
22: Caps. É. Camisa de força e Rivotril. Agora, pros carentes, eu tenho chá de calcinha.
0: Ô, louco! Ó, a Calica falou, pros carentes ela tem um chá de calcinha. Pros loucos, é uma camisa de força e mais um Rivotril. Olha que legal, gostei dessa promoção do campeonato de piadas brasileiro de piadas ruins. Eu vou falar aqui, vou falar com o pessoal aqui, viu? É, vou sortear uma camisa de força e um Rivotril. E pros que estão mais assim, chá de calcinha. É isso, gente. É isso, Calica. Boa, boa, boa. Dá pra pegar as cuecas usadas dos caras aí também.
15: Nossa, Ju, sua máquina tá quebrada, hein? Que buzininha fraca. É, você não quer uma máquina minha?
0: Ah, vai. Vai se lascar. Último buzinaço, a última buzinada. Vai, última. Pra gente encerrar aqui o... Vai lá.
23: Ô, Léo, bom dia. Carlos de Franco da Roça.
0: Fala, Carlos.
23: Pô, fala pra gatinha aí que se fosse chá de burro... Eu queria, já de calcinha não.
1: Pega as cuecas usadas dos caras.
23: Forçado em pepeca, aí sim.
0: Gente, acabou, acabou a buzinada, acabou a buzinada. Chega por hoje, acabou a buzinada, acabou a buzinada. Eu não sei se amanhã vai ter, mas acho que não vai ter amanhã. Vai ter outro aqui fazendo, mas eu volto no sábado pra domingo, hein? Só que vai ser uma hora a mais, né? Eu vou entrar meia-noite no sábado pra domingo. Eu tô lascado com vocês aqui, isso sim, velho. Ah, em vez de eu estar em casa dormindo, velho, vou ter que vir aqui do sábado pra domingo, mano. Eu não acredito nisso. Vai, fala comigo aí, vai.
2: Ô, Léo, essas velhas gordas aí, fracassadas, já passaram pela mão de vários homens, agora, no final da vida, quer vir dar onde? Chá de calcinha? Ah, vai dormir.
0: Final da... Calma aí, pô, não é assim também, velho. Não é bem assim também as coisas, pô.
3: Nossa, como eu vou sentir saudade desse buzinaço da musa dos caminhoneiros. Olha, você é uma safada pro seu travesti.
0: É você que é, ó. É você que é um travesti louco aí, ó.
4: Bom dia, Leozinho. Vamos encarar sexta-feira, vamos.
0: Ô, Fox, junto. Vamos nessa, vamos lá.
4: Passando pra deixar um beijinho pra todos vocês aí na escuta. Beijinho pra você, Léo.
0: Valeu, obrigado.
4: Uma ótima sexta-feira.
0: É nóis, tá, é nóis.

0: Vamos lá, vamos lá, vai. Vamos falar com você. Tá quase acabando o nosso programa. Já já o Tadeu, o Jadeu está chegando aí.
1: Ô, Léo, Léo, pega no meu chapéu.
0: Vai, vamos ver, vai, fala aí.
2: Fala, Léo Júnior. Beleza, é o seguinte, mandar um recado pra esse modelo louco aí, que eu vou sacanear ele, cara. Eu vou sacanear ele, que eu vou fazer o seguinte, eu vou pôr ele no meu bombom pra ele esfolar o pau dele e vai ver só. Modelo louco, aqui é Davi de Pouso Alegre.
0: Ih, vai colocar areia no bumbumzinho, é? É mesmo, é? Ah, é? Oh, meu Deus do céu, é uma bichona mesmo.
3: Calcinha com o Davi, né? Davi que é especialista em calcinha. Tira foto com ela.
0: É, o Davi, o Davi pega, pode pegar a calcinha do Davi, pronto. Quem mais tá aqui?
4: É, o transporte tá indo pro fim mesmo, né? Não pode mais beber, não pode tomar Orebite, não pode usar droga. Agora nem tocar uma punhetinha dele, não pode mais.
0: Calma aí,
4: o que nós temos que fazer em cima de caminhão? Hein?
0: Vai fazer o quê em cima de caminhão, velho? Meu Deus do céu,
5: gente. É, Léo, sabia que em Pouso Alegre tem um traveco por metro quadrado?
0: É.
5: É a cidade do Brasil que tem mais traveco. Pouso Alegre.
0: Pouso Alegre, eu sabia dessa. Eu não juro pra você que eu não sabia dessa aí que Pouso Alegre. É mesmo, cara? Caramba!
6: Bom dia, Léo Júnior. É o Márcio da Keep Runner. E uma ótima sexta-feira e um ótimo final de semana. E tamo junto.
0: Tamo junto, tamo junto, tamo junto, tamo junto, tamo junto, tamo junto, tamo junto, tamo junto, tamo junto, vai.
7: Ô, Léo, esse daí que falou que não gosta de chá de calcinha e que mulher é velha, ele pode ser até novo, mas é, não funciona, é um falecido, né? Então não dá conta nem de mulher velha, nem de mulher nova, nem de mulher nenhuma.
0: É,
7: é homem que não gosta de mulher.
0: É o estilo dele, é bem o estilo, viu? É bem o estilo dele.
8: Bom dia, Léo. Aqui é Danilo Nunes de Sorocaba, voltando da Guirdal de Araçariguama.
0: Sorocaba.
8: A buzina é meio fraca, mas tá valendo.
0: Ah, tudo bem, vai, tá valendo, vai. Aí, tá bom. Ajudou legal,
8: acorda,
0: cara.
8: Acorda, meu povo!
0: Aí, ó. Saindo de Araçariguama, indo pra Sorocaba, hein? Tá curtindo a Band FM, um abraço, obrigado. Fala comigo.
9: Não, não deixa o Região saber que tem em Pouso Alegre um traveco por metro quadrado. Putz, não, que ele muda pra lá.
0: É, rapidinho. Se ele souber disso, ele vai mudar pra lá, ele vai fazer a festa lá, velho.
10: Limonada.
0: Se ele souber disso, ele vai fazer a festa. O Caipirão, então, vai ficar feliz a vida.
11: Bom dia, Léo Júnior, André Aplicativo. Eu não sabia que Pouso Alegre tá ganhando isso. São Paulo não, das bonecas. Não sabia não, será que tá ganhando em São Paulo? Acho que São Paulo tem mais boneca, hein?
0: É, São Paulo tem mais, São Paulo, não, exatamente, acho que São Paulo tem mais boneca, mas Pouso Alegre, porque eu fiquei sabendo, ó, o povo tá falando aí, não sei.
12: Olha, Léo, vou te dizer, com esse aplicativo de motorista nosso aqui, tá uma bosta.
0: Ah.
12: Com esse movimento que tá, nem a buzina tá boa, ó, é mimim.
10: Quem curtiu?
0: Vai, gente, faltando 9 para 5 já. 9 para 5, vai.
13: Não vou ficar nada, negativo aqui, não pode não. Região, nem pensar, viu? Fica em São Paulo mesmo, esses trash, fica pra lá, meu.
0: Ai, gente do céu, vocês não prestam mesmo, hein?
14: Ô, Léo, Pouso Alegre, Espírito Santo do Dourado, é as duas cidades que mais tem boiola no mundo.
0: Ô, louco! Ó, para, velho. Os caras vão se ajuntar pra pegar o C de pau aí, velho. Vai lá, vai.
15: Bom dia.
0: Capaz de falar adogo.
15: Bom dia, galera da Band aí, ó. Renanzinho por cá, hein? QRA do Sem Ler. Estamos ali do interior de São Paulo, em cidadezinha São Sebastião da Grama. Pose. É, e cuidado com o postão Pedro ali em Pouso Alegre, hein? Mas não é perigoso? Uma ótima sexta pra todos nós aí. Um abraço apertado e tudo de bom!
0: Tudo de bom! Fala comigo aí, 11999919197. Já tem Band Bom Dia chegando!
16: Ô, Léo, encostaram por aqui. Tô de bom aí, hein? O programa é só Isara, cara. Show de bola.
0: Você gostou do programa?
16: Um excelente final de semana pra vocês, bosta, aí. Né? Vocês da Rádio Band aí, beleza? Valeu. Ai, Murilo Louco, seu louco, Rejão aí. Davi, tudo de bom pra vocês, hein? Guilherme de Jundiaí por cá.
0: Ô, tchau, obrigado. Valeu, mano. Um abraço. É nóis, cara. É nóis. Continue com a gente na Band aí. É bem melhor, né? Ah, vai.
17: Não, para com piada. Cadê? Parou a briga? Eu corri aqui só pra continuar ouvindo a briga. Parou a briga já? Ô, Léo, você para de arrumar essas confusão, velho.
0: Eu não tô arrumando nada,
17: velho. Para de querer arrumar confusão.
0: Imagina, que eu sou bonzinho, cara.
17: Para de ser quinta série, Léo. Para com isso, velho.
0: Não, era, não. Eu não sou de arrumar briga. Eu sou da paz, cara. Eu sou um cara da paz, entendeu? Eu até me emociono de falar. Eu sou da paz, cara. Eu sou da paz. Eu passo longe disso.
18: Léo Júnior, pede pro Muriloco desfigurar esse taxista aí. O padeiro colocou mais R$100. Um peixe, hein? Um peixe pra você desmaiar ele, hein? Nocaute.
0: Nossa, os caras querem pra porrada mesmo. Tem que fazer um ringue nesse programa. Tem que fazer um ringue já nesse programa. Pelo amor de Deus. Ô, povo, que coisa de violência, porrada, bomba, né?
19: Bom dia, Léo. É aí. Vamos que vamos. Agradecer aí pelo lindo trabalho que você tá fazendo aí, parabenizar.
0: Obrigado.
19: E parabenizar todos os ouvintes aí. A gente tá de pé, vamos agradecer a Deus. Tivemos o privilégio de acordar e abrir os nossos olhos e agradecer por esse ar que respiramos.
0: Exatamente.
19: Que não teve essa oportunidade. Então vamos agradecer sempre e parar de reclamar. Vamos pra cima, feio.
0: Falou bonito, parar de reclamar. Porque tem já muita gente que gosta. Tem gente que não gosta e que fica reclamando. Ai, que programa chato. Meu, se o programa é chato, então vou deixar tocar música a madrugada inteira. Música romântica, então. Só pra vocês parar de ficar reclamando. Aí vocês vão começar a reclamar mesmo. Vamos ver aqui, vai. Oi.
20: Bom dia, Léo. Vou sair uma galinha com 6 pintinhos no Muriloco, hein? Vai lá, Muriloco, vai pra cima.
0: Abaixa não. Começa a cavalgar. Ai, gente do céu. Vamos nessa. Fala comigo, vai. Fala aí, cliquei errado.
21: Bom dia, Léo Júnior, aqui é o Garcia PM.
0: Fala, Garcia.
21: Tá doido? Não tá fácil não, hein? Saí de Pilar do Sul 3 horas da manhã pra trabalhar em São Paulo hoje, ontem, né? E tô chegando só agora em casa, cara.
0: Meu Deus
21: do céu. Desde ontem. Graças a Deus, saúde e paz. Tamo junto. Abençoando esse dia.
0: Ô, valeu, Garcia. Garcia PM, mano. Aí, ó. Bom descanso, ô Garcia, você não quer aproveitar, Garcia, já que você é PM, mano, por que você não leva esses caras, pode prender, cara, ó, Muriloco, ó lá, pode levar, Davi, pode levar, cara, pode prender, tem que ter um camburão grande aí pra você levar os caras, viu, pode levar todos esses caras aqui, velho, sem problema.
22: Olha, tem uma concreteira que chama Marco Zero ali em Pouso Alegre, ali o patrão diz que só contrata gay. Só que paga bem, diz que é os melhores salários de Pouso Alegre.
0: É mesmo, é?
22: Mas só pega gay.
0: Aí, cara. Mas, gente, se você tiver interessado... fique de boa. Se tiver interessado, eu acho que seria uma boa oportunidade, né? Não é não? Vamos aqui com o Carlos. Cadê? Vai.
23: Vem com o chazinho pequeno, né? Vem.
0: Delícia! Ai, vai!
23: O Garcia precisava pegar esses mudos mesmo pra dar uma amaciada, né? Não, com amassada de pão nesse rei, nesse Murilo, né? Pra ver se melhorava a conduta dele.
0: Leva tudo embora. Leva tudo embora, que é melhor, velho. Já leva tudo preso logo.
24: Piada do Joãozinho.
0: Não, já foi piada, cara.
25: Vai no banheiro pra gente se beijar.
0: Ai, gente do céu, já tô. Ó, é o seguinte, agora é o momento de fazer as perguntas pro Tadeu. Por favor.
25: Não me engana, não.
0: Presta atenção, vocês que estão ligados na Band FM, faça as suas perguntas. Qual é a sua pergunta pro Tadeu? Sua pergunta de hoje pro Tadeu. Hã? Ele vai te responder com aquela franqueza.
25: Não me engana, não.
0: Então, o Tadeu vai te responder. Por favor, o que o Garcia respondeu aqui, vamos.
26: O Davi é especial, né? Tem que chamar o SAMU pra ele, né? Muriloco.
27: Pode levar tudo.
26: E o Edinaldo Plácido e o Cleito Padeiro, tudo procurado.
0: Isso aí, ó, tudo procurado, o Edinaldo Plácido.
26: O Davi é especial, né?
0: Não, viu? Pode levar todos esses caras aí, mano. Leva. Edinaldo Plácido. Ó, aqui, ó, Maicon. Leva, cara. Pode levar tudo pra esses caras aí.
25: Peguei no seu cabelo.
0: Fala comigo, vai.
26: Pergunta pro Tadeu. Tadeu, você já deu?
0: Vai ser a primeira pergunta que eu vou falar pra ele quando chegar aqui.
26: Era ele.
0: Vamos ver, mais um, vai, fala aí.
26: Bom dia,
0: peraí,
26: bom dia.
0: Peraí, vai.
1: Bom dia, Léo. Eu vou fazer um buzinaço amanhã, 4 horas da manhã, na porta da sua casa, não, não da sua não. Folga.
0: Não vai não.
1: É buzinaço na casa do Léo.
0: Não, para, não. Fica inventando moda. Por favor. Banheiro. Ninguém vai fazer buzinaço nenhum lá, cara. Eu vou estar dormindo. Ó, amanhã eu vou estar dormindo. Dormindo. Não me engana, não. Oi, bom dia.
1: Aí, Léo. Olha o buzinaço aí, ó. Vai que vai!
0: Nossa senhora! Ah, dá licença! Ah, vá, para, olha, vai! Que nojo, cuidado, cara!
22: Por que ele anda tão cheiroso assim? Se é pra disfarçar a feiura?
0: É pra disfarçar a feiura, eu sei, acho que é. Ai, ai, ai, gente, vocês não tem jeito mesmo, né? Vai!
2: Matheus, é verdade que você é o virgem de 40 anos?
0: Ó lá, ele chegou. Eu já tava perguntando, fala, gente, faça as perguntas pro Tadeu, eu já falei. Tadeu, bom dia pra você. Pera, de novo.
3: Bem, teste, testando. Oi. Muito bom dia, Léo Júnior. Bom dia, ouvinte da Band FM em todo o Brasil.
0: Ô, Tadeu, primeira pergunta da manhã pra você.
2: Tadeu, é verdade que você é o virgem de 40 anos?
3: Ai, cara, Não, porque eu não sou virgem.
0: Ah, você não é virgem mais?
3: Não sou.
0: Tá.
3: Porém, um tempinho que não acontece nada mesmo.
0: Caramba, velho, como assim?
3: Mas isso,
0: cara,
3: não me coloca na condição de virgem.
0: É, exatamente, né?
3: Ou coloca, ou existe um certo período que se você ficar muito tempo sem, automaticamente você é considerado virgem de novo.
0: É, porque pra mulherada acho que sim, né?
3: É, mas pra homem não sei, né? Mas enfim. É, mas caso tua irmã esteja afim, @ soltadeu no Instagram.
0: Pronto.
4: É. Bom dia, Léo. Você me acordou, cara. Puta,
0: acorda aí, cara.
4: Eu vi vocês aí. Bom dia.
3: Ah, que voz de travesseiro,
0: que
3: né?
0: Que voz de travesseiro é essa,
3: que
0: né?
3: É isso, cara. Dá, acorda pra vida, hein?
0: Já pode fazer o Band Love.
3: Já, também, hein? Também,
0: pode chegar
3: também,
0: lá,
3: também.
0: Lá na Nativa com o Edu, lá fazendo.
3: É, também. Cuida bem de você pra mim.
0: É, paixãozinho. Vai, olha lá.
5: Tadeu, você prefere um console ou um consolo?
0: Olha lá, Tadeu, essa é uma pergunta muito...
3: Cara, eu prefiro um console. Consolo não uso, mas assim, caso você use, nada contra também. Pode.
0: Eu acho que ele usa, porque ele fala assim.
3: Exatamente.
0: Ele usa, cara.
3: Se ele não estiver usando agora, falando com a gente.
0: Exatamente. O último agora, hein, vai.
6: Ô, menino, Tadeu, você é menino ou você é menina?
0: Ah, que pergunta, cara.
3: Olha, ô, Léo, eu vou ser bem honesto com você. Eu não aguentaria 2 semanas fazendo esse horário, cara.
0: Não aguentaria,
3: eu,
0: né?
3: Eu ficaria tão maluco quanto os ouvintes.
0: Cara, eu já tô ficando, velho. Eu já tô falando pelos corredores sozinho já. Na rua, assim, eu tô sozinho.
3: Taxa preta ainda não?
0: Taxa preta, já tô começando semana que vem.
3: Legal.
0: Tô indo pro médico toda semana. Eu tô lascado, gente.
3: Bem-vindo ao mundo da madrugada, Léo Júnior.
0: Só que tem uma coisa. Amanhã é minha folga. Tchau.
3: Tchau.
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2: Band, bom dia. São 5:04, gente. 5:04, hora de Brasília. Bom dia. Boa sexta-feira.

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1: Dá licença pra chegar por aqui, James D, Band FM. 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

impossível não ser de amor e de alegria esse dia maravilhoso. No dia 17 de julho de 2026, excelente dia pra você, ouvinte da Band em todo o Brasil. Você que levanta cedo, vai pra luta, mas pra começar o dia, começa o dia leve. Fala umas besteirinhas, dando umas risadas junto com a gente aqui, vindo pra resenha do Band Bom Dia. Vamos junto, hein? Bom dia, Pedro Rocha, bom dia, Thiago Maitá, bom dia, Mara Tassini, bom dia, bom dia. Final telefone 8810, bom dia. Não assinou, mas tudo bem, bom dia, Plácido Neto, bom dia, Carlos Rosa, bom dia, Baiana Segurança, bom dia. Muito bom dia, Alessandro, bom dia, Henrique Marques, bom dia. Muito bom dia, Regis Taxista, bom dia também pro glorioso Mediações e Negociação. Não assina, eu vou ler aqui o CNPJ mesmo. Um abraço pra você, meu querido. Bom dia, boa sexta-feira, bom fim de semana. Alô, Bruno, alô, Caçador, alô, Santa Catarina. Alexandre Silva, bom dia. Muito bom dia. Fabiano Caçambeiro, bom dia. Bom dia, Raquel, bom dia. Bom dia, Paulo Henrique, bom dia. Bom dia, Edmilson, bom dia, meu querido. Bom dia, Felipe Alpes, bom dia. Bom dia, Alê de Pirituba. Não, é o Rafael de Pirituba, bom dia. Bom dia, Didi.

0: Bom dia, David. Bom dia, Rodrigo. Todo mundo chegou, hein? Rodrigo de Jaguariúna. Jaguariúna tem rodeio. Cristiano, um abraço pra você. André Luiz já chegou também. Quem acordou foi o Dirley de Itapetininga. Um abraço pra você, meu querido, bom dia. Ricardo Miranda também, muito bom dia. Tá na maldade. Tá na minha maldade, Tadeu. Bom dia, bom dia. Esteja na sua maldade. Afinal de contas, né? Já diz o velho ditado: sexta-feira é dia de maldade, né? É dia de cometer as maiores atrocidades que você pode cometer. É dia de esconder a metade de cima da chapa da tua sogra.
1: É,
0: né? É o dia de trocar o açúcar por sal e enganar as formigas.
1: É dia arrancar a asa da mosca e deixar ela girando.
0: É isso, dançando break no chão, né?
1: Dando moinho, fazendo moinho no chão.
0: Isso, exatamente. É. Muito bom dia, homem vinheta!
1: Bom dia.
0: Quanta
1: maldade, né?
0: Quanta maldade, é sexta-feira, né?
1: Ah, mas
0: tá liberado, tá liberado.
1: Mas não pode ser maldade.
0: É, não pode.
1: Tem que ser maldade e maldadinha.
0: É, maldadinha. Né? É, pô, esconder a chapa da sogra, por exemplo, é só pegadinha.
1: E filma, hoje está pra você filmar.
0: Uma hora ela vai encontrar.
1: Vai. Né?
0: É isso.
1: Deixa ela... deixa ela sem chapa.
0: É isso.
1: Não, ó, na hora que tiver um churrasco... Não é?
0: É.
1: Aquela carninha que você tem que mastigar bastante, esconde a chapa dela.
0: Exatamente.
1: E deixa ela chupando.
0: Pronto, ela passa o churrasco inteiro procurando.
1: Não, e outra, vai ficar chupando, né? Porque não dá pra morder, tem que ficar...
0: Imagina chupando a linguiça.
1: Ai, gente!
0: É dia de maldade!
1: Verdade.
0: Ai, tudo bem com você, lindo?
1: Tudo bem, eu tô, você, tá bom?
0: Bem também, graças a Deus.
1: Bom dia, tudo bem. Os ouvintes estão bem?
0: Também, os ouvintes aqui, todo mundo falando que tá bem, ó. Chegou aqui o Barbosa, já chegou.
1: Ó, Barbosa.
0: O D de Cajati já chegou também.
1: Chegou também, o pessoal.
0: Carlos tá com a gente.
1: Ah, que bom que a galera tá com a gente, né?
0: Todo mundo tá com a gente. O Kaique também acabou de chegar.
1: E você tá comigo?
0: Tô com você também.
1: Eu tô com você também.
0: Posso falar? Tô com você e não abro, hein?
1: Ah, isso é gostoso.
0: A gente tá junto. A gente tá, como se fosse um siameses, né?
1: É, verdade.
0: A gente tá grudado, né? Se fosse siameses, você queria ter qual parte?
1: Você fala assim, de cima ou de baixo?
0: De comandar, é.
1: Não, porque o siamês...
0: O siamês colado, né?
1: É, o siamês, na verdade, é metade, né?
0: É.
1: Você sabe que tem um caso de siamês que é terrível, né?
0: Que caso de siamês que é terrível?
1: Porque são dois rapazes.
0: Sim.
1: E um... é gay.
0: Ah, então, esse é uma grande filosofia que a gente tem que fazer aqui. E aí, cara?
1: Então, um é gay, só que é o mesmo.
0: Exatamente. É porque eles são divididos a partir do tronco aqui, né?
1: É.
0: A parte de baixo pertence aos dois.
1: Aos dois. E aí, como é que faz? Quem usa o quê, né?
0: Então.
1: Porque se um é gay...
0: Fala, ô mano, hoje eu vou no encontro. E aí, como é que funciona?
1: Cara, você tem que ir junto.
0: Você tem que ir junto. Ah, eu não sei o que eu faria, cara. Honestamente.
1: Não, e outra. Hoje eu vou no encontro. Como é que você faz? Você fica de lado, fecha o olho e fica de lado?
0: Exatamente.
1: Mas você vai sentir. Outro dia...
0: Você vai sentir.
1: É porque seu, o negócio é o mesmo, né?
0: Exatamente. Gente, é o tipo de filosofia que a gente joga no ar aqui.
1: É.
0: Que você com certeza não parou ainda pra pensar.
1: Você nunca...
0: Na dificuldade com o irmão siamês... Tendo outro como homossexual, sabe?
1: Para pensar você que tá nos ouvindo agora.
0: A dificuldade que seria viver nesse corpo.
1: É.
0: Realmente, é pra se pensar aí.
1: Porque, cara, é muito louco. Hoje eu não quero ir em tal lugar, mas eu quero.
0: Sim, eu tô afim.
1: Eu tô afim de, mas eu não vou, tô com sono. Então dorme, eu não sei, cara.
0: Dorme aí do lado enquanto eu como. Pronto.
1: Ou dorme aí do lado enquanto eu dou. Nisso.
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1: 5:12. Estamos abrindo, e abrindo de verdade, mais uma edição do seu gibi eletrônico Pulo do Gado, edição de número 3. E agora, a informação. Ela bate na sua porta, quer entrar? Então abra para nós, porque nós vamos jogar, colocar em você as informações mais precisas do Brasil e do mundo. Eu sou Pedro Quadras, bom dia.
0: Muito bom dia, Pedro Quadras, eu sou Silvânia Acre, sextou, hein? Sextou.
1: E hoje até o sorriso muda, né?
0: É, ou você vai trabalhar com uma outra vibe, né? É vibe que chama, né, Pedro?
1: É, eles usam isso hoje, né? Parece os jovens, né?
0: Essa vibe, mas muita coisa em inglês, né? Essa vibe. É, vai farmar aura hoje na sexta-feira.
1: Farmar aura,
0: né?
1: Que loucura isso. Tem até campeonato agora, né?
0: Pois é, cara, eu vi o vídeo e me entristece muito.
1: É, não é uma loucura.
0: Cara, ontem teve a volta do Brasileirão, o Pedro Quadras.
1: Ah, e aí, me conta.
0: E aí eu tava assistindo o jogo do Santos e Botafogo. E aí na hora do hino nacional, as crianças enfileiradas com os jogadores viram a câmera passando, o moleque começa a fazer farmar aura.
1: Não fala isso pra mim.
0: No meio do hino.
1: Não fala isso pra mim.
0: Começou a fazer Six Seven.
1: Não fala isso pra mim. Ô, Silvânia, realmente, isso aí me entristece um pouco, porque...
0: Me deixa profundamente...
1: São crianças que amanhã estarão votando, são crianças que amanhã estarão comandando, talvez, o nosso país.
0: Realmente,
1: Estamos, Silvânia, aí no momento em que, se vier um disco voador, eu vou pedir pra me abduzir. Vamos dessa, a informação pede passagem.
0: Efemérides, chegamos à sexta-feira, 17 de julho de 2026, viu? Dia número 197 do ano, Pedro Quadras. É, semana número 29, né? Completamos hoje 54% do ano.
1: Olha aí, metade já foi, agora a outra metadinha já tá entrando.
0: Já tá, já passou tudo, já.
1: Já. Agora é só relaxar, gente.
0: Exatamente.
1: E que vem o final do ano.
0: E que vem o final do ano, muito bem. Ô, Pedro Quadras.
1: Sim, senhor.
0: Hoje é dia de proteção às florestas, viu?
1: Eu acho muito importante a proteção às florestas, que, como todos dizem, desde a época da escola, o pulmão do mundo, né?
0: Exatamente, exatamente.
1: Se as florestas é o pulmão do mundo, aonde tá o...
0: Bom, pelo cheiro, tá no sudeste aqui, São Paulo.
1: Antigamente, eu lembro quando era criança, meu pai falava, eu moro no do mundo, então...
0: Deve ser.
1: 5 e 14.
0: Dia do Curupira, hein?
1: Poxa vida,
0: quantas
1: Curupira.
0: As pessoas não vão ao bar hoje e vão sair só quando estiver andando igual o Curupira.
1: Igual o Curupira. O Curupira, ele engana muitas pessoas, né?
0: Porque
1: você segue ele indo, mas ele tá voltando. Se você seguir as pegadas do Curupira, ele não foi, ele voltou. Então pense nisso.
0: Hoje é dia mundial do emoji. Ouvinte da Band, mande o seu emoji favorito.
1: Isso.
0: O emoji que você mais usa. Geralmente é o primeiro da esquerda, assim, sabe? Dos temporários. Mande o emoji que você mais usa agora no WhatsApp pra celebrar o dia do emoji. 11 999 91 9197.
1: Só não manda o joinha, porque eu odeio o joinha. Também. Eu particularmente odeio.
0: Você manda um texto gigantesco.
1: O joinha.
0: A pessoa manda o joinha.
1: Às vezes não é nem por maldade, mas significa tipo, ah, legal, bacana, nossa.
0: Exato.
1: Eu não curto.
0: Deixa eu ver qual é o meu emoji mais usado. Deixa eu ver
1: o meu também.
0: Ah, berinjela.
1: Deixa eu ver se é o meu. Peraí.
0: A berinjela, meu emoji mais usado.
1: Berinjela, o seu. Deixa eu ver o meu aqui só um minutinho.
0: Exatamente.
1: É, berinjela o seu, né?
0: Isso.
1: O meu aqui, onde é que vê mesmo? Peraí. Aqui, a carinha.
0: Coloca no tem um reloginho, né?
1: Ah, o meu é o sorrisinho.
0: Ah, assim, que lindo.
1: Aí
0: que lindo.
1: Depois vem a berinjela e uma rosquinha.
0: Os ouvintes mandam os emojis aqui, muito emoji rezando, tá vendo? Uma audiência religiosa que a gente tem aqui,
1: que bom,
0: né?
1: Que bom.
0: Muitos emojis de risada.
1: Legal.
0: Emoji de cocô também, bastante.
1: Ah, bastante, vai a merda.
0: O emoji de cocô, bastante. Tem emoji de coração também, ou seja, romântico também,
1: que lindo,
0: né?
1: Querido.
0: Teve um ouvinte que mandou esse, assim, né?
1: Ah,
0: esse,
1: sim.
0: Esse emoji fazendo ok com...
1: O dedo na rosquinha.
0: Tem um emoji também, muito calor, né? Esse você usa geralmente pra reagir a fotos de mulheres de biquíni, né?
1: Ah, é.
0: Aquele emoji vermelho, com a língua de fora.
1: Ah, é verdade. Isso eu nunca usei,
0: Foguinho também, né?
1: Foguinho.
0: Enfim, parabéns para o dia do emoji.
1: Parabéns, emoji.
0: É o que a gente deseja aqui do fundo do nosso coração.
1: É isso.
0: Cidade aniversariante de hoje, Pedro.
1: Cidade aniversariante de hoje. Muito obrigado a você que está ouvindo da cidade de Putré.
0: Putrerenses, parabéns putrerenses.
1: Putrerense que em tupi-guarani significa mulher de vida fácil pra você, porque pra ela é difícil.
0: Parabéns a todos os moradores dessa cidade maravilhosa.
1: E atenção, mudou a trilha, mudou o tom, mudou a intenção da notícia. Nós estamos passando por um momento realmente muito delicado no mundo. Começamos o programa aí falando a respeito dos irmãos siameses e a dificuldade de decisão de um ou de outro. Agora, impressionante, gente. Impressionante. Nós começamos até falando a respeito dos irmãos porque foi realmente irmãos siameses que aconteceu esse problema. Um indignado triste, porque os dois foram levados para o hospital. Os dois foram levados para o hospital. Só que eles não conseguem explicar. Eles não conseguem explicar a explicação que um deu, tentando convencer a todos, inclusive o seu irmão, que foi frituras, gente, tomar cuidado. Tá fritando, tá com óleo, não jogue nada com água. Porque o que que aconteceu? Começou a pegar fogo na frigideira. Começou a pegar fogo na frigideira. Eles, porque os dois estavam juntos, o que tava fritando era o da esquerda.
3: Tá, tá bom.
1: O outro tava lendo.
3: Tá.
1: O que tava fritando correu buscar um extintor. E eles explicam que quando estavam voltando, tropeçou numa vassoura que tava jogada no chão.
3: Ah, meu Deus!
1: E o extintor foi parar no reto.
3: Gente, olha que situação. Que situação, que triste. É, o estado de saúde?
1: Oi?
3: Estado de saúde?
1: Um passa bem, o outro ainda não tirou o extintor.
3: Meu Deus, que dê tudo certo aí.
1: É.
3: Não é fácil retirar um extintor.
1: Não é fácil.
3: Era aquele de fumacinha mesmo? Era o químico?
1: Gás carbônico.
3: De gás carbônico.
1: É, aquele do pó. Pó.
3: É o do pó, então. Esse é o mais complicado, viu?
1: O problema é que o do pó. E um problema é que o outro irmão é viciado. 5:19.
3: Ó, daqui a pouco eu trouxe enquete hoje, hein?
1: Legal.
3: Trouxe enquete hoje aqui pro Pulo do Gado. Antes, um mugido especial pra aquela pessoa especial. 11999919197. Mande aqui o seu mugido. Alô, Dirceu Soldador de Itaquera.
1: Olha,
3: bom
1: aí.
3: Dia.
1: Bom
3: mugido
1: dia.
3: Mugido pra você, Dirceu. É, Rodrigo Reis tá com a gente também. Um
1: bom
3: forte
1: dia.
3: Abraço pra você. O Carlos tá com a gente aqui. Abração pra você, Carlão. Receba aqui o nosso abraço e o nosso mugido. A Dai tá com a gente também.
1: Olha aí, a Vivian Montagens, eu não sei o que ela monta, e tem um caranguejo do lado.
3: Vivian Montagens.
1: Vivian, bom dia, um mugido pra você.
3: Um abraço pra você, um mugido. Mugido pra Jéssica Ribeiro. Essa história dos irmãos siameses poderia ser facilmente uma história do fu e do cu.
1: Verdade.
3: Beijo pra você, Jéssica, obrigado, receba o nosso mugido.
1: O John Herbert, também que é um mugido, falou que você nunca leu o zap dele.
3: Ô, John Herbert, um abraço pra você, receba o nosso mugido, tá?
1: Receba.
3: A Queca Trambiqueira.
1: Olha aí.
3: Tá pedindo aqui um, aliás, o Clebão que tá mandando pra ela, né? Queca Trambiqueira, o mugido do Clebão pra você. Receba, viu?
1: Tá recebido.
3: O André Luiz tá com a gente também.
1: Muito bem.
3: Querendo mugido pra você. Tá mandando mugido pro Minhoca.
1: Olha a Minhoca.
3: Um mugido pro Minhoca, então.
1: Minhoca. Olha a minha. Vamos lá.
3: O Jonathan Mendes tá com a gente também. Jonathan Mendes escreveu gostoso aqui, eu não sei se é pra mim, pra você, ou ele se acha um gostoso, né?
1: Bom, vamos pegar pra nós.
3: Exatamente. Então, obrigado. Mugido pra você, viu? Mugido especial também aqui pro Daniel Silva de Itajaí, Santa Catarina, motorista da TF Tour.
1: Opa!
3: Então receba aí o nosso mugido também, viu?
1: Claro, receba o mugido bem gostoso.
3: O Billy Simplício tá com a gente também. Billy, um abraço pra você.
1: Ô, Billy.
3: Obrigado pela sua mensagem, mugido pra você. Muita gente com a gente, é sexta-feira, né? Opa, acorda animado. Cristiano Silvestre também.
1: Obrigado, Cristiano.
3: O Murilo tá com a gente, receba o nosso mugido. Mugido especial pra todos que acompanham aqui. O Pulo do Gado 5:21, enquete.
1: Atenção, a enquete do dia. Esse é o Pulo do Gado. Aqui também você participa e interage com a gente.
3: Qual é a ordem correta, Pedro Quadras?
1: Vamos lá.
3: No encontro amoroso.
1: Ok.
3: É jantar, faz amor. Faz amor, janta. Ou alternativa C, não estou com fome.
1: Muito bem, gente. É uma pergunta muito interessante, até porque existe esse mito de que para fazer amor, antes tem que jantar.
3: É.
1: Levar para jantar.
3: Sim, exatamente.
1: E aí, o que você faz? Primeiro janta.
3: Janta e depois faz amor.
1: Alternativa B.
3: É, faz amor e depois janta.
1: Alternativa C.
3: Não tô com fome.
1: Boa.
3: É isso, mande aqui.
1: Não vou comer de nenhum jeito.
3: 11999919197. Mande aqui a sua mensagem de voz, fale o teu nome e mande a sua resposta também. Você é a alternativa A, B ou C em um encontro amoroso.
1: Esse é o Pulo do Gado, deixando você sempre bem informado e também um pouquinho de descontração. Vamos lá.
3: Vamos lá, bom dia.
4: Bom dia, aqui é o Guinho de Santo André. Primeiro nós faz amor, depois nós janta, depois nós faz amor de novo.
3: Olha.
4: E é assim que funciona.
3: Muito obrigado pela sua mensagem, meu querido. Bom dia. Obrigado,
1: bom dia, tudo bem.
3: Esse aí come do 3 vezes.
1: Come,
3: né?
1: Mesmo. É.
5: Eu janto e depois faço amor. Porque aí é a sobremesa, né? Luiz Carlos de Santo André.
3: Perfeito. Pra ele considera certo. Ali a.
1: É, a gente procura também buscar o seguinte: nós percebemos aqui pela resposta e pela entonação, são casais já.
3: Sim.
1: Né? Nós queremos saber também de você que é solteiro, você homem, né, que sempre quer sair com uma pessoa, você leva ela pra jantar, depois, isso que a gente quer, a mulher também, né?
3: Também.
1: Ela
3: também.
1: Janta ou deixa ser jantada? Vamos lá.
6: Bom dia, bom dia.
3: Bom dia.
6: Eu.
3: Você, Leliane.
6: Faço amor jantando.
3: Pera.
6: Já une o útil ao agradável. Lelezinha assim? De São Paulo.
3: Não, aí não.
1: Ela faz amor Leliane no quê? Chupando osso de frango? Eu não tô entendendo, é realmente um pouco. Essa eu não conhecia.
3: Essa é um pouco avançada demais, viu, Leliane? Bom dia.
7: Oi. Bom dia, bom dia, bom dia. Bom primeiro dia. A gente faz amor.
3: Tá.
7: Depois a gente vê se janta. De novo.
3: Depois a gente vê se janta. Depois vê vai se ver janta. Se janta, né?
1: É, depois vê se janta.
3: Mas o objetivo principal todo mundo sabe qual é.
1: É,
3: né?
1: Qual é? Porque até as mulheres. Não vem você. Agora eu queria saber. Não, uma outra enquete, mas de verdade. Porque será que a mulher acha que o cara quer levar ela pra jantar só pra jantar?
3: Só um encontro agradável.
1: Eu acho que uma das maiores frustrações pro homem, decepção, é quando janta e tal. E depois, quando ele dá uma pequena cantada, ela fala assim: nossa, acho que você tá confundindo as coisas.
3: Porra, aí.
1: Cara, dá uma raiva. Isso depois de pagar a conta?
8: Bom dia, Band. Bom dia. Pra mim, alternativa D. Janta. Depois come a sobremesa.
1: Tá certo.
3: Ok.
8: Quer
3: okay.
8: Fazer o amor.
3: Tá certo. Obrigado, meu querido. Obrigado. Um abraço pra você. É, janta e depois come a sobremesa. No caso, a sobremesa sendo o amor, né?
1: Tá certo.
3: Um abraço
1: tá certo.
3: Pra você, meu querido.
9: Bom dia, bom dia. Depende da pessoa. Se você sai a primeira vez, você impressionar a gata, você dá um vinhozinho, né? Come primeiro, janta.
1: E aí?
9: E depois. Deixa ela bem molinha pra comer a carne mole.
1: Tá, meu querido, alternativa A.
3: Se você que essa voz aí, você não vai conseguir levar a gente pra jantar, não.
1: Não vai. Parece um mais que a gente tá indo pra um funeral.
3: Adriana Lúcia, que pra ela é jantar mais amor. Um beijo pra você, Drica de Pirituba.
1: Muito bem, jantar e amor. Ou Exato. Seja, sabe o final da história. Muito bem.
3: Um beijo pra você, viu?
10: Bom dia, Tadeu. Bom dia, galera. Diego aqui de São José do Rio Preto. Primeiro a gente faz amor, depois a gente janta, leve, né? Já fez um amorzinho, depois a gente janta de novo e continua jantando e pronto, é isso aí.
3: Muito obrigado pela sua resposta.
1: Minha opinião, desculpa, Silvânia, mas
3: claro,
1: acho
3: a gente
1: que,
3: já tá encerrando, inclusive.
1: Eu acho que é dificilmente para um casal que tá se conhecendo, principalmente, e sabe qual será o final da história. É, vá primeiro para os finalmente. É muito difícil.
3: É.
1: Já aconteceu comigo, sabia?
3: Primeiro para os finalmente e depois jantar.
1: Já aconteceu. O combinado era, tal, vamos sair para jantar, tal. Mas aí a pessoa mesma falou: nós sabemos o que a gente quer, vamos primeiro, depois a gente janta.
3: Pronto. Vai dar fome depois?
1: Vai dar uma baita
3: queima-se
1: fome.
3: Queima-se muitas calorias, né, durante o amor. Eu também acho que tem que se fazer primeiro o amor para depois jantar.
1: Porque dá fome, gente.
3: Até porque dependendo do que você come, comer muito feijão, por exemplo. Pode, uma hora ou outra vai soltar um punzinho sem querer, vai tirar totalmente o clima do amor.
1: Já aconteceu isso comigo, foi muito constrangedor.
3: Você soltou um punzinho no meio do...
1: Ah, tava lá, eu...
3: Ponto final em mais uma edição de O Pulo do Gado.
1: Até parar de rir depois. Gente, muito obrigado a você, ótimo final de semana. Aproveite seu final de semana, segunda-feira. Nós estaremos de volta com mais uma edição. Silvânia, obrigado por você... estar comigo toda essa semana, na bancada comigo.
3: O prazer é todo meu, Pedro Quadras.
1: E eu queria te fazer um convite antes de encerrar.
3: Por favor.
1: Vamos jantar? Bom dia.
3: Bom dia.
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3: O Henrique disse, no meu caso, sou casado há muitos anos, é só o jantar e olhe lá.
1: Aí a gente entende.

0: Balada do Vinheta Volume 9.
1: Gostei da abertura. Balada. É a balada que... Olha, eu posso dizer tranquilamente, sem medo de errar, que eu acho que mais de 10 anos, né?
0: Sim.
1: Eu estou a 16?
0: Muito mais, inclusive.
1: Acho que logo no começo nós
0: começou com o aquecimento vocal e corporal, verdade, que iniciava o programa Band Bom Dia.
1: Verdade, Tadeu.
0: E foi
1: verdade.
0: Evoluindo para a nossa já conhecida balada com o grande DJ Vinheta.
1: E as pessoas, muitos esperam. Nós tivemos a visita de um rapaz aqui do grupo que falou que de sexta ele quer vir aqui para curtir a balada. Muitas pessoas esperam a sexta-feira para a balada. Nosso querido Marcelo Carvalho, da sim. Euro 17, vem sim. sexta. Só por causa da balada.
0: Olha aí.
1: O único que não gosta é o ronco.
0: Ele odeia. Mas ainda bem, né?
1: É, tadinho.
0: É difícil, a gente compreende.
1: A gente entende.
0: Não existe mais aquele ânimo jovem, né?
1: De ele gostaria. Dançar. Mas já participou de muitas baladas, né?
0: É isso aí.
2: E aí, Pablo?
0: Mano. Peraí, vocês dormiram com a gente pra não dar bom dia?
1: Que
0: é isso?
1: Que foi, hein?
0: Bom dia.
1: O nosso querido Pablo tá todo feliz, né? O Pablo é argentino, né?
0: Ah, é verdade.
1: Dá peteleco nele, dá tapa na bunda. E esse fio de...
0: Gente, se a Argentina for campeã, você já sabe quem vai pagar a cerveja, hein?
1: É você! Todo feliz com essa sunga aí da Argentina.
0: DJ Vinheta, o que você preparou pra gente aqui pra sexta-feira do ouvinte da Band FM, hein?
1: Ó, você que é ouvinte da Band, você já tá esperando, não tá? Eu vou pedir só uma coisa, aumenta o volume mesmo pra você sentir a coisa batendo em você. Pra você sentir a coisa entrando, porque o que eu separei aqui vai fazer o seu corpo mudar e a sua manhã se tornar mais alegre.
0: É, a balada de hoje vai ser como se você estivesse enfiando o dedo na tomada.
1: Ufa, que susto, velho. Nossa senhora.
0: Senta o seu dedo aí.
1: Toma.
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0: Tia!
1: Você ouvinte, vem com a gente, hein? Você tá fazendo mastiga? Tá mastigando o quê? Com quem? Aonde? Conta pra gente aqui, conta!
2: A Vivi está completando 51 anos.
1: Parabéns!
2: Parabéns! Vem comemorar com a gente. 51 anos bem vividos. Bota anos nisso.
0: Cara, e aí? O que você tá achando da balada? Manda pra nós um áudio. Manda nesse gás.
1: A Luciene tá com a gente aqui. Mastigou o vagão inteiro. Ô,

0: Bandi.
1: Anos nisso.
0: Cara, e aí? O que você tá achando da balada? Manda pra nós um áudio. Manda nesse gás.
2: A Luciene tá com a gente aqui. Mastigou o vagão inteiro.

0: dedo. Ai!
1: Eu tô muito louco.
2: Olha, a Tainá tá com a gente aqui.
1: Oi, linda!
2: Mastigou a cadeira de rodinhas.
1: Ai, que delícia.
2: Cadeira de escritório, né?
1: Isso, agora você corre, cai de bunda e sai rolando.
3: Ai! A banda de coruja já não acabou não, hein?
2: O que foi?
3: Porque os loucos ficam na banda de coruja.
2: Ai! Não, aqui também tem maluco, viu? Aqui também tem maluco.
4: Aqui é o Band Bom Dia. Cara. Insano. Maluco. Ah. Até porque, se ser louco é isso, nós estamos dentro de um hospício. Um hospício da alegria. É contagiante. É gostoso. Então, se você acha que isso é loucura, seja mais um louco.
2: O Diogo Souza acabou de mastigar o copo de café dele. E agora, hein?
1: E agora?
2: Vai tomar onde?
1: Já tomou!
2: Victor tá com a gente! Mastigou o banco do passageiro.
1: Que é
2: motorista
1: isso?
2: De app.
1: Abraço pra você, meu querido. Se bem que mal usa, né? Só usa o banco de trás.
2: É verdade, então tá bom. Verdade. Clemilson tá com a gente aqui, mastigando corrente. Pera, quê?
1: O quê?
2: Mastigando corrente?
1: Como assim?
2: Pera, o quê?
1: O quê?
2: Pera, o quê?
1: O quê?
2: Pera, o quê?
1: O quê?
2: Pera, o quê?
1: O quê?
2: Pera, o quê?
5: Ai, eu quero!
2: Nossa senhora!
1: Que é isso, gente?
2: Mixagens DJ Vinheta.
1: DJ Vinheta.
2: Nossa
1: e aí?
2: Nossa senhora!
1: E você que tá ouvindo, hã? Já brincou de DJ? Que é isso, hein? E os dedinhos mágicos?
2: Tô com vontade de ficar completamente nu aqui.
1: Ai, eu tô com vontade, gente.
2: Eu quero brincar de pericóptero.
1: Ai, gente,
2: em cima da mesa aqui da Band FM.
1: Sério? Ai, que gostoso.
5: Gira o pipi. 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

0: Que? Ser feliz por ser mamado por alguém. Porque eu te amo, eu te adoro.
1: Vai!
0: Meu amor!
1: Beleza!
0: A semana inteira.
1: Olha, o Rinaldo tá com a gente aqui, mastigou a escova de dente dele na balada.
2: Ô, louco!
1: O Paulo mastigou uma cenoura.
2: Ele nossa!
1: Em Atibaia nesse momento. Um abraço,
2: caramba,
1: pra você.
2: Caramba, velho!
1: Obrigado, tudo de bom. Boa sorte pra você, hein? Loira de Sorocaba tá com a gente aqui.
2: Ô, Loira!
1: Loira! Adenilton tá com a gente também, que mastigou uma coqueteleira. Você
2: uau.
1: É um barman? Ou...
2: Será?
1: Ô, Adenilton, um abraço pra você, meu querido.
2: Olha, a Vivian acabou de mastigar o banco do trem. E agora? Vai de pé!
1: E aí? Edmilson tá com a gente também, de Itapevi, mastigou um poste de luz. Um abraço pra você, meu querido.
2: Um poste de luz?
1: O Leandro foi curto e grosso aqui, mastigou uma fronha. Um abraço pra você, meu querido.
2: Aí, acho, quem pegou, pegou.
1: A Valdilene mastigou a bota dela.
2: É, nada.
1: Valdilene, um beijo pra você, viu?
2: Meu Deus. Bota, bota?
1: Bota em você, machuca, linda.
2: Machuca, ai.
1: Lucas Ribeiro tá com a gente aqui.
2: Ô,
1: mastigou
2: Lucas.
1: O cadeado. Um abraço
2: que
1: pra
2: isso.
1: Você, meu querido. Olha, a Franciele mastigou a rodovia Raposo Tavares. Um beijo pra você,
2: ai,
1: também,
2: ainda Franciele. Bem que não foi a Castelo Branco, que eu já vou pra Castelo.
1: É, você vai ficar pro Ninho do Amor?
2: Ah, eu vou pro Ninho do Amor.
1: É mesmo?
2: É.
1: Você tem que ficar até domingo à tarde.
2: Quando é que você vai tirar folga dupla pra você ir comigo?
1: Ai, não sei. Depende do Robson, né, bebê?
2: Ai, ó.
1: Ô, Cro! Ô, Cro! Vem, Cro! Ei!

0: Bom dia, meus amores.
1: Muito bom dia, Cro. Morrendo de saudade de você, viu?
0: Verdade.
1: Da sua sabedoria.
0: É verdade.
1: Sim.
0: Eu
1: sim.
0: não gosto que minta pra mim, até porque, gente, a mentira é algo. Como dizem, né? Como dizem. Pra mim, mentira é igual a não. Tem a perna curta. Beijo pra todos os anões que estão ouvindo.
1: Como está você, ô Cro? Tá tudo bem?
0: Tô bem, meu amor. Tô bem, graças a Deus. Fui dessa pra uma melhor faz tempo.
1: Sim, sim.
0: E claro que a gente, como é que eu posso dizer? Tudo que eu tinha que fazer, tudo que eu tinha que passar, eu passei aqui, o que vocês estão passando. Eu já falei pra vocês, meu amor, inferno não existe. Aqui é o inferno.
1: É mesmo, Cro.
0: Até porque você passa tudo que tem que passar aqui, meu amor.
1: Não existe coisa pior do que a Terra.
0: A Terra, gente, o que, tudo que tá acontecendo ao seu redor. Você que não procure viver da melhor forma. Ai, gente, olha.
1: Cro, coloca no Vibra.
0: Coloca, não sei mexer, eu não sei. Oi, P. Esse meu não tem Vibra. Eu vou ver se eu ganho o celular iPhone 17 Pro Max, 2 Tera. E o Emerson tá sorteando lá no Instagram dele. Oi, P. Não, não, é o Tadeu que tá rindo.
1: Oi, P.
0: Fala,
1: bom
0: com ele.
1: Dia. Bom dia, P.
0: É. Sabe o que eu lembrei agora do Diego? Bom dia, meu amor. Não é?
1: É, bom dia, música. Meu bebê. A gente tem um doguinho, né?
0: Isso, é. Oi, o que foi que você ligou? Fala. Eu ia contar no programa. Ah. Não, eu não. Não, eu só falei a respeito de céu e inferno, P. Eu não vou falar nada mais do que isso. Oi? Não, não, te juro. Tá. Oi, tá, eu sei. Eu vou levar. Só um minutinho, P. Hoje tem jogo da
1: hoje não tem. Agora só.
0: A Copa do Mundo?
1: Amanhã às 18 tem a terceiro lugar e a final é domingo 4 da tarde.
0: Você ouviu?
1: É.
0: Então, amanhã. Eu levo. Tá. Tem algum mercadinho aqui perto?
1: Mercadinho? Tem um São Machê aqui do lado, né?
0: Tá, eu aqui vou passar aqui. No mercado. Leva o quê? Só um milho de pipoca? Tá.
1: Vocês vão ver o jogo?
0: É. Tá bom. Não, eu não vou levar de micro-ondas. Com um cheiro de bunda. Não, aquela pipoca com queijo no micro-ondas, não vou fazer mais isso. A casa ficou com cheiro de bunda.
1: Uma semana empesteada, né?
0: É, tá. Depois a gente fala. Beijo, tchau. Ai.
1: Gente, não compre pipoca de micro-ondas sabor queijo. É a pior coisa que você pode fazer na sua vida. É isso. Ô, Cro, tá no ar o quadro Cro Sem Frescura. Hora de analisar a sua foto, o seu look. 11999919197. Mande de preferência de corpo inteiro, né, Cro?
0: De preferência. E, gente, tá mandando muitas fotos de casal. Eu falei isso pro Diego, uhum. Quando ele tava aqui. Muitos casais, gente. Eu gosto de foto, sabe?
1: Pode ser só você, né?
0: Pode ser casal também, mande. Mas eu antigamente o pessoal mandava sozinho, porque eu prefiro.
1: É, né, Cro?
0: Mas mandou, eu analiso, depois não vai achar ruim.
1: Porque aí fica uma análise muito conjunta, né? Enfim, acaba um complementando o outro. É ideal que você esteja sozinho, sozinha na foto, tá? 11999919197. Antes que você mande sua foto, o Cro, ele tem um recado pra você no microfone da verdade.
0: Vocês ouviram eu falando quando eu cheguei a respeito de céu e inferno. Engraçado, né? Muitas pessoas ficam com esse sentimento. Ai, quando eu morrer eu vou pro céu. Quando eu morrer eu vou pro inferno. Ai, eu acho que eu vou pro céu. Gente, meu amor, posso falar uma coisa pra vocês? Quem foi que voltou aqui pra falar o que, que é aquilo ou o que, que não é? Se é bom ou ruim? Se existe realmente o céu e o inferno? Ninguém sabe, meu amor. Ai, mas eu acredito muito. Tá bom, eu não posso ir contra a sua crença. Mas vamos falar a verdade? Vamos falar a verdade? Aqui no microfone da verdade é o seguinte: faça da sua vida o seu céu, se é isso que você quer. Porque muitas pessoas vão fazer a sua vida um inferno. Então, você tem que mudar a respeito de você. Não é ficar esperando as pessoas. Ai, porque fulano de tal faz da minha vida um inferno. Ai, porque o meu trabalho é um inferno. Não, meu amor. Se tudo isso te faz mal, mude. Sabe aquela história? Se você estiver andando, sentindo algo no seu pé, no seu tênis, o que, que você faz no seu sapato? Você não tira, emboca ele, vira de ponta cabeça e derruba a pedrinha? Então, meu amor, tire a pedra do seu caminho, tire a pedra da sua vida. Quem te incomoda? O que que te faz mal? Até porque, meu amor, ninguém paga as suas contas. Então pare de se preocupar com as pessoas. Viva a sua vida do jeito que você quiser, do jeito que você imaginar, porque ninguém vai viver por você. Lembre, meu amor, para encerrar, para ser um pouco mais rápido, eu já falei isso, vou falar de novo. Caixão só tem lugar para uma pessoa. Então pare de se importar com os outros.
1: Caramba. Vamos falar a vida, vai tomar. Quem quem tá te enchendo o saco não vai estar com você no caixão. Cara, eu não recebo
0: essa daí, viu, gente?
1: Só vai estar você. Viva a sua vida. Anotado, Cru. Anotado.
0: Anotado de verdade. É de verdade.
1: Fica aí pro teu coração pro fim de semana, tá? Bom, começam a chegar as fotos aqui. Cru, já mandei a primeira. É da gloriosa Janaína Brito, tá? Segundo ela, um lookzinho de rodeio. Ela foi pro rodeio nesse dia.
0: Deixa eu abrir aqui. Mandou pronto, abri a Jana.
1: Que moça bonita, hein?
0: Deixa eu abrir aqui. Pronto, abri. Bom, gente, eu já vou começar. Eu gosto assim, bom gosto, requinte.
1: Sim.
0: Sexy sem ser vulgar.
1: É isso.
0: Né? Você vê, é uma mulher bonita? É. Uma mulher com corpo bonito? É. Agora, eu conheço pessoas que são bonitas tendo corpo bonito e não sabem se vestir, meu amor.
1: É isso aí.
0: A roupa muda. Ei, deixa eu falar uma coisa pra você. Vem cá. Quando você vai comprar alguma coisa, você não olha a embalagem?
1: Sim.
0: Se a embalagem estiver feia, meu amor, pode ter o melhor conteúdo dentro que você acaba não comprando.
1: Isso é verdade.
0: Por isso que os marqueteiros, por isso que as pessoas de publicidade capricham na embalagem.
1: É.
0: Pra que mesmo que por dentro esteja ruim, você consuma só pelo olhar. É no caso dela. A gente olha a embalagem, que a roupa dela tá muito legal. Não dá vontade de comer?
1: Crow, pelo amor de Deus!
0: Não, eu tô só fazendo uma analogia. Não, desculpa, gente. Pai, pelo amor de Deus, não foi isso que eu disse. Ó, deixa eu falar. Como é que é o nome dela mesmo?
1: O nome dela é Janaína Brito.
0: Janaína, em primeiro lugar, não sei se é seu apartamento, sua casa, é um apartamento, pelo que eu tô vendo. Muito bom gosto, tudo limpinho. Olha só que maravilha, parede bem pintada.
1: É.
0: Ali ela é muito família, né? Family. Eu percebo que ela é casada. Dá uma foto lá atrás, não é ela de noiva e o marido?
1: Deve ser do dia do casamento, né?
0: Eu não sei o nome dele, mas come bem, hein? Ô, Clô, só um minutinho, respeita.
1: Ô, Clô, pelo amor de Deus. Desculpa,
0: gente,
1: cara.
0: Eu venho pra cá, eu perco.
1: Pelo amor de Deus.
0: Meu amor, tá linda, tá? Uma bota preta na altura do joelho. Uma meia, tá? Uma meia calça preta também.
1: Sim.
0: Muito elegante. Uma saia caqui pra quebrar esse preto. Porque se ela põe uma saia preta também, fica muito, muito, muito só preto. É. Ela colocou uma blusa, assim, uma meio que tule, transparente.
1: Nossa, isso eu acho sexy sem ser vulgar.
0: Não é verdade?
1: Né? É muito bonito.
0: Tá aqui, ó, um sutiã preto, tá maravilhosa. Cabelo bem pintado. Olha, meu amor, de verdade. Imagino que ela esteja com uma lingerie preta, que é o que me excita bastante. Então eu dou 10 pra ela com um pouquinho de salva de palmas. Porque ela pra ela eu bato.
1: Mandou aqui uma foto com o digníssimo dela. Realmente, esse rapaz tem muita sorte.
0: Deixa eu ver.
1: Enfim, deve ter feito alguma promessa.
0: É.
1: Deus tem seus favoritos, né? Vou te encaminhar aqui. Ela mandou a foto do digníssimo
0: manda
1: dela
0: pra
1: aqui.
0: Mim que deu, ai, deu um tinte.
1: Realmente, ou esse rapaz é muito bom de cama, né? Ou realmente...
0: Deixa eu ver. Olha, grandão ele, né?
1: Pois é.
0: Olha só, é de verdade.
1: Bonito casal.
0: Não, não mente. Você acabou de fazer uma careta aqui.
1: Não, Cro, não. Parabéns.
0: Mas você sabe que importa é o amor, né?
1: É isso aí, Cro.
0: O que importa é o amor, gente.
1: Uhum. Ela falou sim, ele é muito bom de cama. Então, um beijo pra você, Janaína Brito. Obrigado pela mensagem aqui, tá? Te mandei a próxima foto, Cro, da loira de Sorocaba.
0: Essa aqui?
1: É.
0: Só pra eu não falar bobagem.
1: É isso aí.
0: Loira de Sorocaba, meu amor. Olha só. Você vê o contraste de uma foto pra outra, né?
1: Sim, sim.
0: Ela aqui, se ela tá indo pro rodeio, a loira de Sorocaba tava indo pra onde? Pra quermesse.
1: E pra quermesse, porque eu... O vestido dela lembra muito uma toalha de mesa, né, Cru?
0: E deve ser quermesse mesmo, meu amor. É, lembra uma toalha de mesa. É, lembra muito uma toalha de... E, gente, pode ser, porque às vezes as pessoas aproveitam o tecido da toalha de mesa e fazem isso. O problema é aquelas pessoas que usam a toalha de mesa pra fazer um vestido e não veem direito o pano que já foi usado. Sim. E atrás tem aquelas manchas de óleo e de ketchup que ficou... Tem que tomar cuidado, meu amor. Mas aqui também uma botinha.
1: Sim.
0: Meia também, uma meia calça preta. O vestido todo quadriculado. Gente, dentro do que ela busca, tá tudo bem também. É. Não sei o que ela tá buscando, né? A foto no espelho, como eu já falei, olhando pro celular, o que eu não gosto.
1: É, não é muito
0: sempre
1: legal.
0: Olhar para o espelho. Porque eu gosto que as pessoas olhem nos meus olhos. O olhar diz tudo, viu?
1: É
0: verdade.
1: Ela falou que de fato era uma festa junina que ela tava indo.
0: Então tá perfeita, meu amor. Perfeito. Eu dou aqui, eu dou 9 pra ela.
1: Nota 9 pra loira de Sorocaba.
0: Boa nota.
1: Parabéns, loira. Muito obrigado aqui pela sua mensagem. Tudo de bom, tá? Cro, te mandar mais uma foto aqui.
0: Bom dia, meu amor. Tudo bem com você?
1: Deixa eu mandar. Bom dia, Aninha. Tudo bem?
0: Linda.
1: Maravilhosa, né? Ó, te mandei a foto aqui do nosso ouvinte. Como é que é o nome dele? Alan Salles.
0: Alan Salles, vamos lá.
1: Alan Salles.
0: Deixa eu abrir aqui.
1: Muito bem.
0: O que, que é aqui? É Notre Dame? Não, né?
1: Então, isso é Brasil ou Alan?
0: Não,
1: ou...
0: Notre Dame não é, porque Notre Dame é bem maior.
1: É bem maior, bem maior.
0: Bem maior. Verdade. Não, não é. Isso aqui deve ser aqui Brasil?
1: Deve ser Brasil, né?
0: É.
1: Pela faixa aqui, né?
0: É, talvez. Bom, não sei.
1: Imagino que seja Brasil.
0: Vamos lá. Mas ele tá aqui parado na faixa, uma noite até que bem bonita, né?
1: Isso é Canela.
0: Deixa eu ver. Não dá pra ver, ele tá de meia. É, não consigo.
1: Bom, enfim, vamos lá, Cro. Como é que ele tá vestido?
0: Vamos lá, um tênis branco, uma... Tá bem, gente, uhum. Tá bem também. Jogou uma blusa por baixo, né? Bege, por cima uma jaqueta preta, boné preto. O boné me pega um pouco, tá?
1: É, né?
0: Boné me pega um pouco, mas é meio que despojado. Eu gosto também, mas me pega um pouco.
1: Até porque não tá fazendo sol, é noite, né?
0: Não, é visível que ele é careca. Então ele quer, ele quer evitar... isso aqui eu percebo, gente. Isso aqui não queira me enganar.
1: É.
0: Mas eu gostei também. Eu dou 8 pra ele.
1: Nota 8 pra ele, Cro. Olha, muito obrigado pela sua participação, Cro. Por estar elucidando aqui os looks do ouvinte. Acho importante esse tipo de toque de um profissional como você.
2: É, viu? Verdade, Cro. E a sua mensagem também do microfone da verdade, ela sempre deixa as pessoas impactadas. E esse seu estilo, esse seu... O estilista que não morreu em você, vem aqui nos brindar, né, Tadeu?
1: Exatamente. Muitíssimo obrigado.
0: Imagina, meus amores.
1: Que Papai do Céu abençoe sua vida grandemente.
0: Amém. Eu vou pedir pra ele abençoar vocês também, tá?
1: É isso.
0: Hoje vai ter Ai, verdade. Quase eu esqueço.
1: O que aconteceu, Cro?
0: Hoje vai ter despedida de solteiro lá.
1: Pera aí, mas tem despedida de solteiro no céu?
0: Olha, não vou falar mais nada.
1: Tchau, Cro. Um beijo pra você. Tchau.
0: Bom dia, pessoal. Ó, eu não vou trabalhar mais. Eu não consigo mais.
1: Chega junto com a gente no pulo do gado, pô.
0: Eu não tô tendo mais espaço, gente. Eu vou pedir as contas.
1: Não, chega junto com a gente
0: chega
1: no pulo
0: junto,
1: do gado.
0: Chega junto.
1: Vem ser comentarista do pulo do gado. Sei lá, inventa alguma coisa.
0: Tá bom.
1: Sabe que dia que é hoje?
0: Não.
3: Hoje é sexta-feira.
1: Sextou.
3: Chega de canseira.
1: Ai, ai, olha, o Alexandre, aproveitar que você chegou, Pidoncio, ele tá pedindo pra você mandar um cala-boca pros porteiros e supervisores da Globomaster.
0: Ah, todos os porteiros, cala-boca!
1: Cervejinha pra Maratacina e cervejinha pra você. Cervejinha... Gente, quem quiser cerveja, pede aí no 119-9991-9197, tá bom?
2: Pede.
1: Sua cervejinha aí, tá? Ana Célia, um beijo pra você. Manda áudio, viu, gente? Não se acanhe, não. Não se acanhe, não, tá? É, tá aqui o Bombeiro Max mandou aqui. Bom dia.
4: Bom dia, Pan.
1: Oi.
4: Bom com vocês? Aqui quem fala é o Max, Bombeiro Max de Campinas.
1: Olha.
4: Fazendo aquela corridinha Michuca já pela manhã.
1: Aí, ó.
4: 10K.
1: Ah, bom,
4: vem comigo.
1: Você que tá com a mangueira na boca.
4: Tomar aquele café. Quero café, quero café.
1: Corrida Michuruca, 10K essa hora da manhã.
2: Caramba, a gente não dá dois passos.
1: Eu não ando, se juntar o dia inteiro, não ando 2 km. Abraço, cerveja.
5: Bom dia, Tadeu. Como vinheta, Pidonço.
0: Dia.
5: Manda cervejinha pra mim, um rabo de galo. É Valmir de Guarulhos, tô saindo pra trabalhar.
1: Valeu, Valmir, cervejinha pra você.
2: Obrigado, cara.
1: Bom fim de semana aí, meu querido.
6: Bom dia, Tadeu. Bom dia, Emerson. Bom dia, Pidoncio. Manda um cafezinho aí pra mim, Alan de Suzano. Bandeirantes aqui, sentido Araras. É nóis. Bom dia.
1: Valeu, meu querido. Bom dia, tudo de bom.
7: Bom dia, Tadeu. Bom dia, Vinheta.
2: Bom dia.
7: Manda aí uma cervejinha sem álcool, hein, que eu tô indo pra academia. Sextou.
1: Cervejinha sem álcool pra ela.
2: Sem álcool.
1: Pré-treino, né?
2: Aí sai da academia, bebe com álcool.
8: Bom dia, Tadeu. Bom dia, Emerson. Bom dia, Vieta.
2: Dia.
8: Oi, tá frio pra cacete aqui em Caconi. Gente, olha o Luizinho aqui de Caconi, o Luiz Carlos. Tá bom tomar um barachuda, né?
1: Eu não consegui entender muita coisa que você falou, mas bom dia aí.
2: Bom dia.
1: Entendi
2: dia.
1: Que tá frio, né?
9: Bom dia, Tadeu. Bom dia, Emerson. Bom dia, Pidonço.
0: Fala!
9: Renanzão falando aqui, manda uma cervejinha pra nós, sextou. Vamos que vamos, o show não para.
1: Só um minutinho.

0: Bom dia, bom dia, bom dia, Jadeu. Bom dia, Eta. Bom dia, Pidócio. Sempre bom atrasado, dia. Hein?
1: Tá maluco. Assim.
0: Mandei vintão aí, hein, ô França.
1: Ih!
0: Pra você.
1: Eu não vi.
0: Hein? Pra tomar aquela cervejinha. Ai, gostosinho.
2: Verifica aí, o Léo Faria disse que mandou um pix de R$20 pra você. Se for 20 centavos... É. Realmente não há muito o que se fazer.
3: Poxa, perdi, mas se mandou mesmo, tô obrigado. Nós vamos, eita Deus, vamos sair pra encher a cara hoje.
2: Fechou, hein? Ponto final.
1: Obrigado, meu Deus.
4: Obrigado, papai do céu, obrigado por você estar junto com a gente. Você ouvinte, você, onde quer que você esteja, gente, não importa, ouvindo a gente no carro, no celular. O importante é que você esteja. E se a gente fez uma pessoa sorrir, se a gente fez uma pessoa só se divertir, tamo mal, hein? A gente precisa fazer mais pessoas.
2: É uma rede de rádios, tem mais de 70 afiliadas.
1: A gente já tá
2: fazer
1: feliz.
2: Uma pessoa feliz.
4: Não, vocês não precisam trabalhar mais, gente.
2: Segue a gente nas redes sociais. Soltadeu no Instagram.
4: Repete.
2: Soltadeu no Insta.
3: E arroba Emerson Franco Oficial. Corre lá que eu postei ontem o Lanchelote.
2: Lanchelote.
3: Postei o Lanchelote lá batendo um papo com o Tadeu, ficou bem legal, viu?
2: Dá uma olhadinha, curte, comenta, engaja lá, tá bom? Vem aí mais uma edição da Hora do Ronco, é mais alegria na manhã, campeã da Band.
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7: Bom dia, são 6 horas em ponto, gente. 6 em ponto, hora de Brasília. Maravilhosa manhã de sexta-feira.
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7: 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Vamos fazer a hora do ronco aqui?
10: Hora não, tá começando. 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
7: Não, bora fazer o programa.
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0: Homem
1: bom
0: vinheta.
1: Dia!
0: Bom dia, Pidoncio.
2: Excelente dia.
0: Muito bom dia, senhor Pedro Luiz Ronco.
3: Bom dia, Tadeu. 6:01, chegou ela, a sexta-feira, 17 de julho de 2026.
0: Qual o nosso papinho hoje, seu Pedro?
3: É um papo interessante. Cantadas. Queremos saber se você já deu, já recebeu uma cantada legal, uma cantada sem vergonha, que te deixou até triste. Vamos falar sobre cantadas, né?
0: Se lembrar, se quiser reproduzir aqui na hora também.
3: Vai ter que reproduzir qual foi a cantada.
4: Verdade.
3: Mas vai com cuidado, pelo amor de Deus, tá? Então, o tema de hoje, cantadas entre homens com mulheres, mulheres com homens, casais. Conta aqui na Band FM, na hora do Ronco, que começou! Yeah!

0: Rede FM, Zé Neto e Cristiano. Agradece.
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0: Muito bem. Exclusivo Band FM de pertinho, cadeira cativa aqui na Hora do Ronco. Que fala sobre cantada hoje, hein? Ô, princesa, o seu pai é padeiro, hein?
2: Por quê?
0: Porque você é um pão. É, vamos lá. 11999919.
1: Você não vai pegar ninguém.
0: Porque eu queria ver o cacetinho. Não. A palavra-chave qual que é, Pidão, senhor?
3: É cantada?
0: É cantada.
3: Não, até cantor.
0: Cantor. Manda cantor. Manda cantor pra gente aqui.
3: Manda.
0: 11, 9...
1: Canto. E a mulher que eu amo tanto não escuta, está dormindo.
0: Muito bem, gente. Manda aí. Cantor 11999919197. Manda cantada boa ou ruim aqui. Você vai ter que reproduzir também, viu?
4: Adulto. Girou. Baiano.
3: Mas isso aí não é cantada, é roleta.
4: Joãozinho.
0: Sim.
4: É. Cantada é outra história.
0: Exatamente.
3: E se cair uma piada de cantada? Aí você conta.
0: Vai ser muita coincidência, né?
4: É muita.
5: Religião. Profissão.
4: Piloto.
0: Piloto.
4: Piloto?
0: Piloto.
3: Ah, tá.
4: Voo.
0: Isso é o voo.
3: Barulho da turbina, né?
0: Tá.
3: Aí chegaram pro piloto. Vem cá, por que você escolheu ser piloto? O copiloto falou pra ele. Por que você escolheu ser piloto? Ele falou, superar o meu maior medo. Aí o cara falou de voar, não, de morrer sozinho.
0: Caceta, meu.

0: Band FM, Bruno e Marrone. O telefone mudo aqui na hora do Ronco. 6 e 9. Não pode ficar mudo agora, né, Ronco?
1: Não, de jeito nenhum.
0: Conversar
1: não,
0: com 20 agora. Não, pelo
2: não,
0: amor
2: não.
0: De Deus.
1: Alô?
3: Alô, seu Ronco.
1: Bom dia.
3: Bom dia, Tadeu.
1: Bom dia.
3: Bom dia, Vinheta.
1: Bom dia.
3: Bom dia, Vidão, filho da mãe.
4: Você que é um filho da mãe, como é seu nome?
3: É Douglas, somebody love.
1: Maria, muito bem. Douglas, vamos falar sobre cantadas?
3: Bora.
1: Recebeu ou deu? Tá aqui.
3: Eu fiz.
1: Pra quem?
3: Eu fiz pra uma moça aqui, no interiorzão de Itaco de São Paulo aqui. Cheguei bem, nela.
1: Ah.
3: Aí eu perguntei pra ela assim, se ela gostava de estrela. Aí ela respondeu que sim, eu conheço um motel que tem 5.
2: Aí ó, aí ó. É, meu.
0: Bom, essa foi boa.
2: Não, foi boa.
0: Eu iria pro motel com ele.
2: Eu dava na hora.
1: Ah, com certeza ele não papou.
0: Não, não fala assim, mano.
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1: Não mandou ver, de jeito nenhum.

0: Band FM, Guilherme Benuto, Hugo e Guilherme Haja Colírio, aqui na Hora do Rondo. 6h13, agora seu Pedro, hoje nossa perguntinha qual que é?
1: Haja cantada, querendo saber se você já deu ou recebeu uma cantada, se valeu a pena ou não. Conta como é que foi essa cantada. Aqui na Band FM, na Hora do Rom.
0: Primeiro ouvinte mandou essa pra gata, hein? Você gosta de estrela? Conheço um motel que tem cinco.
2: Excelente
0: cantada.
2: É, você viu?
0: Mistura um pouco de safadeza com mistério, né?
2: Você viu? Aquela coisa louca.
0: Palavra-chave qual que é, Pidoncio?
2: É cantor.
0: Cantor, manda cantor. 11 99991 9197. Cantor, e vem participar com a gente aqui da Hora do Rom.

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2: Amado por uns e odiado por outros, o árbitro de vídeo terá um pouco mais de autoridade no jogo a partir dessa edição da competição. Agora, o VAR poderá chamar o árbitro para revisar lances de segundo cartão amarelo que acaba gerando expulsão. Antes, ele só podia recomendar revisões para o cartão vermelho direto em lances de agressão. Ele também poderá corrigir escanteios marcados incorretamente, apenas avisando o árbitro, sem necessidade de revisão no monitor.
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27: Oh, meu Deus.
28: Ela tá espreguiçando, Jadeu?
29: Tá, ó, tá vendo?
30: A sua rádio do seu jeito, 6h21. Agora, seu Pedro Luiz Ronco.
31: Sim.
30: Tem ouvinte na linha, hein?
31: Alô?
32: Alô?
31: Bom dia!
32: Bom dia, meus amores!
31: Quem é?
32: É a Dai, do bairro do Limão.
31: Dai, do bairro do Limão. Vamos falar sobre cantadas, Dai?
32: Bora, vamos falar. Já recebi umas, ó, e só por Deus.
31: Boas?
32: Rui!
31: Ih! Como é que foi a cantada que você recebeu, Dai?
32: Um belo dia, andando pela rua, o indivíduo me para na minha frente, estende a mão pra mim e fala assim: prazer, Casas Bahia, dedicação total a você.
30: Que coisa linda, hein, gente?
31: Criativo foi,
30: que coisa, né, linda, hein?
31: E Dai, qual foi a sua reação?
32: Eu morri de rir, eu sentei na calçada pra dar risada.
31: Mas
32: me conquistar não me conquistou, mas pelo menos me tirou umas boas gargalhadas.
31: É, não ficou com você?
32: Não.
31: Você não deu chance pra ele nenhuma prestação?
30: É, ué. Nem um carnezinho?
31: Nada. Nada.

0: Leandro e Leonardo, esse é o clima do fim de semana da Band FM 6:25. Hoje a gente tá falando de cantada, hein? No fim
1: cantada,
0: de semana.
1: É.
0: No fim de semana rola muito cantada, né? Conte pra gente aqui uma cantada meia boca ou uma cantada boa que você recebeu ou deu pra alguém. 11 999919197. Bom dia.
2: Uma mulher me chamou pra dançar. Aí em São Paulo também. E dançando, eu falei assim: você trabalha com o quê? Ela falou assim: com vendas? Eu falei assim: vendas do seu corpo?
0: Que isso?
2: Foi inusitado, porém.
0: Que isso?
2: Muito pra frente, né?
0: Você acha?
2: Não sei se ela gostou, porque ela parou de dançar na hora.
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0: Você acha que foi um pouco?

0: Band FM, Wesley Safadão. Ar-condicionado no 15. 6h29 agora, gente. Hora de Brasília. Bom dia pra você. A informação pede passagem.
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2: Começa o Aqui a Bola. Um homem procurou a Justiça do Trabalho na região de Campinas para mover uma ação contra a empresa em que trabalhava. Ele reclamava de ser chamado pelo apelido de Beisola.
0: Na ação, o homem diz que quem começou com a brincadeira foi o seu chefe e que ele espalhou o apelido pela empresa e todos passaram a chamá-lo assim, o ridicularizando. Até uma caricatura teria sido feita e exposta em uma área de grande movimentação da firma.
2: Só que mesmo com as evidências, o funcionário perdeu a ação. Acontece que durante os depoimentos das testemunhas foi dito que, apesar dos apelidos, o clima era amistoso, inclusive entre o empregado e o seu chefe, que os apelidos eram comuns e que o próprio reclamante chamava colegas pelos apelidos de Papai Smurf e Tartaruga Ninja.
0: O juiz do trabalho, Gilvandro Oliveira, indeferiu o pedido.
2: Os comentários é de Pedro Luiz Ronco, é o Mundo Cão.
3: Já deu, não adianta procurar justiça.
0: Tá bom, Tucano, valeu.
4: Peraí, gente, peraí.
5: Ah, que é isso?
4: Vai, Saruê.
5: Cala a boca, ô. Seu Toia.

0: 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É que eu não te esqueci. Não esqueça, hein? Mês que vem tem Band FM de pertinho. Ana Castela, uia, dia 20 de agosto. Show Deus exclusivo. Ela vai cantar só pra você. Ouvinte Band FM. Não, ouvinte Band FM, seu Pedro.
1: No caso, pro ouvinte, né?
0: Seu Pedro, hoje nossa pergunta qual que é, hein?
2: Sobre cantadas péssimas, maravilhosas, resultados dessas cantadas. Conta aqui na Band FM na hora do
1: Palma. Imagina ela cantando e o ronco, só o ronco sentado.
0: Só o ronco, ela cantando só pra ele. O espaço vazio, só o ronco.
2: Quanto que ela me paga?
0: Como que paga?
2: Vai.
0: Qual que é a palavra, Pidoncio?
1: Cantor.
0: Cantor, manda cantor. 11999919197.
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0: 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Esta é a hora do ronco e tem ouvinte na linha, seu Pedro.
1: Alô?
2: Bom dia, quem é?
3: O Leandro, motorista de aplicativo, beleza? Bom dia, rapaziada.
2: Leandro, bom dia. Como é que foi a cantada? Quem deu em quem?
3: Eu sou o cantador.
2: Como é que foi a história?
3: As meninas entram no carro aqui da Uber, aqui do aplicativo. Aí a primeira coisa que eu falo, nossa, bom dia, né? Hoje é aniversário, hoje é seu aniversário. Aí elas falam, não, por quê? Eu falo, porque você está de parabéns.
0: Nossa, você deve ter umas duas estrelas e meia de avaliação aí.
4: Verdadeiro não, velho.
2: Com certeza ela saiu do carro e não pagou a corrida.
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0: Que é isso, cara?
4: Você é louco, cara.

0: Band FM Henrique e Juliano, amor dos outros aqui na Hora do Ronco. 6h44 agora, homem vinheta.
1: Primeira aula do inglês pro seis.
0: É o teacher Pidoncio Pidunga da Silva.
2: Blá, blá, blá, blá, blá. Depois come. Não, guarda, né? Eles ganharam bolacha.
0: Ah, que gostoso!
2: É aquela bolachinha de maisena, sabe? Aquela compridinha.
0: Esse Xuxa no café com leite?
2: Ela derrete, né?
0: Oh, meu Deus.
2: É justamente pra isso aí. Eles ganharam, estão todos felizes. É uma marca nova que surgiu. E eles vêm fazer publicidade, eu sei, eu conheço. Eles. Ai, a gente gostaria de distribuir pras crianças, mas.
0: Sabe do poder que tem aula de inglês,
2: né? Aqui, ó. Cheio de criança, eles vêm aqui e distribuem.
0: Se a criança gostar, fala pro papai e pra mamãe, compra papai e mamãe.
2: Isso.
0: Exatamente, muito bem. Ô, Titi Pidoncio, vamos lá pra aula, então?
2: Semana passada veio um cara aqui querendo distribuir carne. Eu falei, meu, não sei se vai combinar com as crianças, né?
0: É, realmente, até porque não tem churrasqueira na escola, né?
1: Pô, mas se for picanha, eu entro na fila.
2: A palavra é...
0: Érica Reis é o nome da aluna.
2: Érica Reis,
0: ela quer saber qual é o significado de age.
2: Essa Luninha é tão linda, ela olha pra mim já sorrindo. Luninha realmente é aplicada. Vamos lá, a palavra é?
0: Age.
2: Ah, tá. É, vamos lá. Eu gosto de explicar já de um jeito fácil. Muito, sabe assim, muito fácil. Que as pessoas peguem. Porque não adianta eu também já pá falar o que que é.
0: É, você é professor, tem que ter uma didática aqui.
2: Só um minutinho, Ei, Ti! Thiago passando lá.
0: Ai, meu Deus. Thiago do digital aqui?
2: Você viu?
0: Ei, Ti!
2: Passou ali no... Ei, Ti! Chamei ele.
0: Só serve pra uma pessoa chamada Thiago.
2: Não, Timóteo também.
0: Ô, professor. Age é o número 8 em inglês. Como curiosidade, também é a pronúncia da letra H. Tá? Age é 8, mas também pode ser H em inglês.
2: Não, isso aí você quer humilhar mesmo.
0: Não é. Não é
2: além humilhar, de explicar, não. Ele dá o exemplo da tudo. Aí é humilhação.
0: Não é.
2: Quer bolacha?
0: Eu quero.

0: Nelson, Band FM, César Menotti.
1: Ô,
0: Fabiano.
1: Nelson, bom dia, meu querido.
0: Olha, amor, aqui
1: tá
0: na hora
1: escuro
0: do
1: aí, quase que eu não te vejo, lindão.
0: Manda bom dia pro Nelson.
2: Bom dia, Nelson. Quanto foi o jogo da Portuguesa ontem?
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0: Hoje o tema é cantada. Mulheres, por gentileza, hein?
4: Claro.
0: Ah, geralmente são a mulher é o alvo da cantada.
4: Verdade,
0: né?
4: Verdade.
0: Então tem mulher que canta também, né?
1: Tem.
0: 11-9999.
1: Ana Castela canta, Maria Bethânia, é.
0: Gente, né? Não foi isso que eu quis dizer,
4: meu
0: gente.
4: Meu Deus do céu, vocês estão.
0: Cantada, vendo? Manda a sua aqui, vai.
5: Bom dia, Ronco. Bom dia. Tadeu. Bom dia, Homem Vinheta.
4: Oi.
5: Bom dia, Vidócio.
1: Bom dia.
5: Miguel Valfran. Viado, só que já. Posso não ser o presente que você pediu a Deus, mas posso ser aquela lembrança que você jamais vai esquecer.
0: Entendeu?
5: É nóis, um bom dia.
0: Posso não ser o presente que você pediu a Deus, mas posso ser a lembrança que você jamais vai esquecer.
4: Meu Deus do céu.
2: Pode ter certeza que ele não se lembrou nunca mais dele.
3: Com certeza.

0: Será que vai dar praia hoje, hein?
1: Joga a mão pro ar.
0: Será?
2: Será?
1: Joga a mão pro ar. Vai agora.
2: Joga. Vai.
0: Tiaguinho, pé na areia, a caipirinha, água de coco, cervejinha.
3: Ó, pé na areia, cuidado com o bicho de pé, hein?
2: É verdade, ou senão é aquele geográfico, né?
3: É esse, bicho geográfico.
2: É.
3: Dói para caramba.
0: Seu Pedro, hoje nossa
3: pergunta... Eu usava Querene. Aí proibiram o Querene porque era uma espécie de lança-perfume. Mas doía pra passar o Querene. Nossa
2: senhora. Doía, né? Mas pelo menos ficava muito louco, né?
3: Ficava, não. O pé ficava louco.
0: Seu Pedro, hoje o tema qual que é?
3: Cantadas boas e más, aqui na Band FM Nordo.
0: Palavra-chave qual que é, Pidão, senhor?
4: Que bicho geográfico, né?
0: Então também...
4: Não pode ser bicho matemático, por exemplo?
0: Pois é, sabe
4: por
0: quê? Pode ser.
3: Porque esse bicho ia andando sobre a sua pele.
0: É. Ah.
3: E formava que nem um mapa.
2: É verdade, então, fazia os riscos assim. Isso.
0: Ai, gente.
3: Parecia um mapa assim, da aula de geografia.
0: Que horror.
3: Professor Pedro Luiz Ronco, à sua disposição.
0: Muito obrigado, professor Pedro Luiz Ronco. A palavra-chave qual que é mesmo?
4: Bicho geográfico.
0: Não.
4: Cantor, cantor.
0: Manda cantor, vem falar ao vivo aqui na Hora do Ronco sobre cantada.
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16: A sua rádio do seu jeito, 72, agora seu Pedro, tem ouvinte na linha, viu?
17: Alô?
16: Alô, hein?
18: Alô?
17: Bom dia!
18: Bom dia!
17: Quem está falando?
18: Nego Chique Show da Zona Sul.
17: Muito bem.
16: Nego Chique Show.
17: Já tem uma história sobre cantada, negão?
18: Então, sim, quero primeiro mandar um abraço aí pra Embragel, pro meu chefe Vitor, meu chefe Raul, pra geral aí, principalmente pro Emerson, que sempre tá escutando vocês.
17: Maravilha. Baita puxar saco.
16: Puxar saco, velho.
17: E quem deu a cantada?
18: Fui eu.
17: Qual foi a situação? Conta aí pra mim.
18: Eu tava andando ali no shopping de Santa Amaro, aí eu vi uma loirinha, aí eu olhei pra ela e falei, ei, loura, você não é na Maria Braga, mas eu sou mais

0: você, viu?
1: Nossa.
0: Ela pegou, deu um sorrisinho e saiu andando.
2: Olha lá. Essa aí é boa, essa
3: ganhou,
2: é boa.
3: Ganhou um sorriso.
2: É isso aí.
4: Mas saiu andando, você foi atrás, não?
0: Eu não fui não, Ronco, porque ela só riu e saiu, né? Vai que ela me processa.
3: É, melhor evitar.
2: É, me evita.
4: Posso falar uma coisa?
2: Pode falar, seu Pedro.
4: Ela tinha motivos.
2: Não, não tinha não, é um ratinho. Eu sou mais você.
3: Ou eu sou o seu louro José, né?
2: É isso.

0: Band FM, Zezé de Camargo, irmão da Lua, amigo das estrelas. Aqui na Hora do Ronco, 7:07. Agora, gente, bom dia.
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3: Corria o ano da glória do Senhor.
0: Corre!
3: 1970. Um sábado de carnaval. Ocean Praia Clube. Jovem Pedro Luiz, 19 aninhos, tomando um Cuba Libre, baile correndo solto e tal. De repente vi uma morena, eu tinha uns 16 anos, mas pensava uma mulher bonita, charmosa.
0: Olha que bonita.
3: Eu já meio chumbado, fui lá e tirei ela pra dançar. Saiu, muito carnaval. Aí a seleção de músicas, mas parou. Depois de 15 minutos dançando, peguei na mão dela e falei o seguinte: moço, eu não sei ainda nem o seu nome, mas vou te dizer uma coisa. Você me conquistou. E você pode estar certo. Você pode não aceitar, mas eu vou te pedir em casamento.
0: Caramba!
3: E pedi a moça em casamento no baile de carnaval. Ela falou, com certeza nós vamos nos casar. Depois de 6 anos de namoro e noivado, realmente cumpri a promessa, nos casamos e já de casamento são 50 anos, com mais 6 de namoro e noivado, 56 anos.
0: Caramba, hein?
3: Eu pergunto pra vocês, ela fez bem em cumprir a palavra? E me aceitar como seu esposo?
0: É claro que não, né, seu
4: primo? Não.
3: Se eu perguntar pra ela, ela vai dizer a mesma coisa.
1: 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Ela deve odiar aquele baile.
0: Não! Bendito dia que eu fui nesse baile.

0: 99.
1: Pra quem não sabe, 9 é 9 em inglês, né? É muito.
0: Vai roubar a minha aula agora?
2: Ah, você ia falar?
1: Bom dia.
2: Vamos entrando, pessoal. Bom dia, meninos.
0: E só lembrando aqui a alegria do nosso querido, ele que foi o pioneiro aqui, o Pablo, que tá super feliz. Nós falamos isso hoje no Band Bom Dia. Pablo é argentino. É, então vamos lá, Pablo. Boa sorte, né? A gente tá contra aí, mas você.
1: Vamos que vença o melhor e que o melhor time seja a Espanha. Muito bem, então.
0: Delícia.
1: Já que a gente tá no clima da Copa, vamos pro A Balada do Vinheta no clima da Copa?
0: A partir de agora, eu vou colocar o dedo nesse botão e você vai sentir.
1: Já tô sentindo.
3: Vinhetas BA, the number one.
2: É no outro botão.
3: The Vinhetas BA,
2: the best.
3: The number one station. The number one.
0: Ladies and gentlemen. Aqui o pau vai comer.
1: Aqui o pau come, hein? Aqui o pau come e o juiz vê, viu? Se o pau comer, o juiz vai ver.
2: Nós vamos chamar o VAR, viu?
1: Ó, você que tá no carro agora, mastiga o banco do seu carro, pode mastigar. Tá no ônibus, tá? Mastiga o cobrador.
2: Mastiga o cobrador
1: agora.
2: Tá no trator? Mastiga o canavial.
3: Bande.
2: Vamos ver que ele resolveu. Foi no VAR.
3: After review, number 10, Paraguai, cover his mouth. Decision is red card.
2: Ah, decidiu pelo cartão vermelho.
1: Será que você.

0: 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Senhoras e senhores, Bezão, única decisão. Final decisão. Get off the ground now. Atenção. Don't think I will ever change my mind. Olha, não vai mudar. Ó, ó. Number 10, Paraguai. Paraguai.
1: O que ele decidiu?
2: Sua galinha botando?
0: Eu não sei o que ele decidiu, mas eu decidi voar no teu pescoço e beijar tua boca.
2: Que isso? Então, dá de vampiro e me chupa!

0: fechou. Abriu, fechou. Toca, toca, toca a dança da minhoca. Toca, toca a dança da minhoca.
1: Ai!
2: O bispo motorista de APP tá com passageiro nesse momento e tá mastigando o passageiro.
0: Ah, que isso? Eu vou chamar o VAR. Eu vou chamar o VAR. Eu vou chamar o VAR. Alô especial pro Rogério Bandi Matão Araraquara. Ele tá mastigando a viatura da Bandi Araraquara Matão.
2: Uou! Gente, eu vou pra Matão. Eu vou pra Matão.
0: Bandi.
2: Parou agora, gente pausa pra hidratação, tá bom?
3: É, porque todos. Vocês viram o juiz aí, foi pro VAR?
2: É.
3: Deu cartão vermelho, agora a gente vai se hidratar.
2: É, tá? Vamos hidratar, pausa pra tomar uma água, tomar um suco, tomar um banho, né?
3: Ô, professor!
2: Pois não!
3: Posso fazer cocô? Gente, é só hidratação.
0: Hora do ronco!
2: Não é, não tem pausa pra cocô,
3: não. Não dá tempo, não dá tempo.

0: Band FM Jorge Mateus, mistérios aqui na Hora do Ronco. 7:18 agora. Homem vinheta, que momento é esse?
1: Agora é o momento do ronco.
2: É o momento de uma farmácia. Janjão.
1: Ô, Janjão.
2: Chegou na farmácia, atendente lá, toda sorridente. Falou, por favor, só me vê uma camisinha. Ah, pois não. Vou lá pegar a camisinha. Que isso? Garota, que isso? P, me traz outra. Foi lá, trocou, trouxe uma M. Tá brincando comigo, né? M, traz outra.
0: Que é isso?
2: Ela foi lá, pegou e trouxe uma GG. GG. Ele pegou, abaixou as calças e falou: que a senhora pode fazer por isso? Ela falou: casa, comida e roupa lavada.
0: Que é isso?
1: Que é isso, gente?
0: No meio da farmácia.
1: Que é isso? Ronco.

0: Esse é o clima aqui, viu?
1: Não tem jeito,
0: velho. É fim de semana.
2: É sexta-feira.
0: É Band.
2: Vou tá aqui
0: te esperar. A gente
2: sua rádio do seu jeito.
0: Ó.
3: Churrasquinho.
0: Que é isso?
3: Eita, nós.
0: Menos é mais champanhe aqui na Band FM.
3: Vinagrete de pobre que só tem tomate.
1: Mas é bom, hein?
0: Pior
1: é
0: tem
1: bom.
0: Uns que só tem cebola.
1: É bom.
3: É verdade.
0: Realmente, mas é bom. É
1: tem
0: bom.
1: Que ter alho, cebola e tomate.
0: É isso, né?
2: Delícia,
0: joga
2: véio.
0: Aquele azeitinho.
1: Um azeitinho, e... um pouquinho de sal, entendeu?
0: Exatamente.
2: Aí joga na
1: um
2: boca.
1: Um pouquinho de limão também.
0: Você gosta daquele vinagrete gourmet que os caras metem maçã, seu Pedro? Te apetece?
1: Eu nunca experimentei.
2: Eu acho que no vinagrete não sei se combina. É. Na maionese pode até ser.
0: Também é legal. Também é
3: meu,
0: legal,
3: pra mim, para pôr maçã, onde quiser, feijoada, dobradinha.
0: Você tá comendo, né?
3: Eu como.
0: Seu Pedro, nossa pergunta qual que é?
1: Sobre grandes cantadas. Conta aqui, Band FM, Hora do Ronco.
0: Palavrinha-chave qual que é?
3: A palavrinha-chave, gente, é cantor.
0: Cantor é muito fácil. Muito manda cantor. 11 99991 9197. Daqui a pouco, helicóptero do Pidonço, as informações
3: pronto,
0: do trânsito.
3: Vai colocar pra trabalhar aqui. Lógico que vai trabalhar.
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17: 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Elevado Paulo de Fronten já apresentando dificuldades na ligação da região central com a zona sul. 31 de março fica sendo uma melhor opção. 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
0: Você acredita em amor à primeira vista?
3: Você falou comigo ou com o ouvinte? Agora eu não entendi. Olhou pra mim por quê? Tá me estranhando?
0: Peraí. Eu te dou um exemplo de cantada, mas já cortou, me broxou.
3: Ô, seu Pedro, hoje o assunto é cantada. Outra vez. Tá virando recorrente na minha vida, seu Pedro.
1: Alô?
24: Alô, bom dia.
1: Bom dia, quem é?
24: É João Freitas, em Bugaçu.
1: João
24: Freitas. Bom dia, vinheta. Bom dia. Pidoncinho, filho. Oi, da mãe.
3: Filho da mãe é você.
24: Já deu, voltou. Oi, hein?
0: Bom dia, tem um tempinho já.
24: Tá beleza, né?
1: João, como é que foi a cantada?
24: Rapaz, é o seguinte, um dia eu tava meio triste, né? Aí ela perguntou pra mim, falou, parece que você tá meio preocupado, tá acontecendo? Aí eu peguei e falei pra ela, falei, realmente, tô preocupado mesmo. Ela, mas por quê? Aí eu falei, porque minha mãe não sabe o que ela vai fazer pro almoço de domingo pra nora dela. Ela falou, mas como assim? Eu falei, porque ela não sabe o que você gosta.
0: Ai, olha, Tom, o que você come? Essa é boa, hein?
1: E ela aceitou o almoço?
24: Com certeza aceitou e já tô 23 anos com a senhora Luciana Rossi.
1: Ah, então comeu.
0: Não, o almoço, a mãe fez,
3: Que bom quando a cantada funciona,
0: não,
3: né?
0: É.

0: Porque gosta de mim.
1: Band FM, Daniel, cabecinha no ombro. Aqui na hora do...
2: Caça passando na sua rua, o carro do queijo. Tem queijo canastra, tem também rapadura, tem goiabada, é o carro do queijo.
1: Gente, deixa eu correr lá, vou comprar carro um queijo. Quero queijo goiabada, não.
2: É o carro do
1: deixa
2: queijo.
1: Eu ir lá, deixa eu ir lá. Deixa... Oh, pera aí, ô! Oh! O cara foi embora. Mas quer vender desse jeito, cara? Tem que esperar o cliente descer e ir até o carro comprar o queijo.
3: Pô, na hora que você desce, o cara já...
1: Você que vende queijo, vende comida aí nos carros que passam nas ruas, nos bairros, espera um pouquinho, para na rua, fica um...
2: Olha o abacaxi doce, doce, doce, doce.
1: Corre lá, pega o abacaxi, doce. Pega o abacaxi. É só pra fazer vontade mesmo, né?
3: Você mora no 28º andar até...
1: Não dá tempo, gente.
3: Domingo.
1: Domingo.
3: Domingo.
1: Domingo legal.
3: E quais serão as atrações de hoje, Gugu?
1: Sensitiva Socorro Leite vai visitar o quarto do Ronco para descobrir o mistério do homem do terno preto, hein? Socorro Leite vai estar lá e vai descobrir esse mistério aí, você não pode perder.
3: Sensacional. E, Gugu, me conta, como está a grávida de Ibaté?
1: Gente, ela reza de pé junto. E vai dar à luz 10 filhos. 10 filhos, a gente já arrumou fralda. A gente vai doar aquela máquina de fazer fralda que tinha nos programas, né?
3: Rimac.
1: Daqui a pouco no Domingo Legal.
3: E ET e Rodolfo, é verdade que eles vão acordar o ET de Varginha?
1: Eles vão até Minas Gerais, vão tentar acordar o ET de Varginha. Você não pode perder.
3: E claro, o Padre Marcelo Rossi ainda em Portugal.
1: 25ª parte da visita do Padre Marcelo Rossi a Portugal, Lisboa. É, Nossa Senhora de Fátima, né?
3: Nunca mais volta. E claro, Gugu, qual será a atração do palco e na banheira?
1: Ah, aquele gostoso do Vavado, cara, metade...
3: Sucesso!
1: Mas primeiro eu pedi pro Vavá ficar paradinho aí ao lado da banheira.
3: Não, junto... e a cena do Vavá só de sunga era demais, cara. Ele e o irmão gêmeo.
1: Como é que é o nome da Luiz Ambiel? Fique parada, Luiz Ambiel, o gêmeo Vavá e como é que é o nome do
3: o Márcio.
1: O Márcio e o Vavá, fiquem parados. É hora de plantão, viu? Todo mundo pelado aí, mas vamos falar sério. Alô, repórter Pidôncio Pidunga da Silva, bom
2: alô,
1: dia.
2: Alô, Central, me ouve, coloca lá pra mim, alô, Mamone, coloca pra mim, alô, atenção, Central.
1: Coloca lá, gente, coloca lá.
2: Ok, me ouve, alô, Central, me ouve.
1: Fala pra ele que eu tô ouvindo, Central, fala pra ele que eu tô ouvindo.
2: Fala pra ele que eu tô ouvindo ele também, Central.
1: Fala pra ele que eu tô ouvindo, eu tô
2: fala
1: ouvindo.
2: Fala que eu tô ouvindo.
1: Você tá me ouvindo?
2: Eu tô te ouvindo. Por que você não responde pra mim que eu falo com a Central? Engraçado isso, meu.
1: Repórter Pidôncio, vamos decolar as informações do trânsito em todo o Brasil.
2: Nosso comandante já, o palmeirense já aqui junto com a gente vai decolar o pericóptero.
1: Vamos lá.
2: Vai, bomba. Ejeta a gasolina, ejeta a gasolina, ejeta, bomba. Bomba. Pegou, graças a Deus. Bora, já deu informações precisas do trânsito. Estamos sobrevoando agora a rodovia.
1: A qual rodovia?
2: Eu não sei.
1: Não dá pra ver a placa, muito longe.
2: Não dá
1: longe.
2: Pra ver a placa. Ô, comandante, abaixa só um pouquinho pra ver a placa. Quilômetro 18.
1: Como é que tá Castelo nesse momento?
2: No mesmo lugar, cara, impressionante. Uma vai, outra volta.
1: Eu quero saber do trânsito.
2: Nesse momento, alguns carros passam. Passou mais um, já deu.
1: Opa, atenção, atenção.
2: Mais um.
1: Atenção.
2: Um caminhão.
1: Não é pra você contar
2: mais
1: carro.
2: Um.
1: Eu quero saber onde tem ponto.
2: Dois caminhões.
1: Ponto de congestionamento nesse momento.
2: Nesse momento, tudo parado, gente. É realmente um lugar que você deve evitar. Todos os carros não conseguem sair do lugar, já deu tudo travado.
1: Meu, que via que é essa?
2: Não, estacionamento do shopping.

0: taxista, vamos trabalhar.
1: O Keno tá perguntando como é que tá a travessa do Jumento Feliz.
0: Ô, Jadeu, é só ele olhar no espelho e falar pra ele, pô, parabéns. Jadeu, informações, atenção, assalto em andamento.
1: Atenção, assalto em andamento. Plantão policial aqui do helicóptero do Pidoncio.
0: Assalto em andamento, marginal.
1: Atenção, marginal, marginal.
0: Atenção, assalto em andamento, marginal, Jadeu.
1: Por de qual marginal? Tietê ou Pinheiros?
0: Oi, não, marginal, o cara acabou de roubar o animal.
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0: Tarde FM, Felipe Rodrigo ignora aqui na Hora do Ronco. 18 para as 8 agora, gente. Bom dia!
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0: Ronco! Hoje a gente fala de cantada, né,
2: Pedro? Isso.
0: Muito bem. Canta, manda uma cantada boa ou ruim. A maioria é ruim, né?
2: É, a maioria.
0: É, geralmente é coisa de improviso, né?
2: É.
0: 11999919197. Grava sua mensagem e manda sua cantada.
3: Bom dia, rapaziada.
0: Dia!
3: Felipão do Campo Limpo. Eu tava numa festa e perguntei pra menina se ela gostava de linguiça de porco. Ela falou, virou, falou que sim. Eu falei, é porque a minha eu não lavo já faz 3 dias. Aí não deu nada certo.
0: Vai tomar um banho, cara, pelo amor de Deus.
4: Linguiça de porco.
2: Onde é que eu sou, Palmeiras?

0: Barões da Pisadinha. Recairei. Clima de sexta-feira, né? Clima de fim de semana aqui.
1: É, clima na de Band semana, sexta-feira, né?
0: Seu Pedro, pergunta hoje qual que é.
2: Sobre cantadas, boas ou más. Aqui, Band FM, Hora do Ronco.
0: Palavrinha-chave qual que é, Pidoncio?
1: A palavrinha-chave, já deu, é cantor.
0: Cantor, manda cantor. 11 99991 9197.
1: Paga um café,
3: já. Não. Não saia daí. Já, já, tem muito mais músicas aqui na Band FM. 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
6: Voltei, Drica. Ponte Rio-Niterói em direção ao Rio, apresentando lentidão dos acessos até a subida do vão central. Quem puder, dê preferência às barcas. 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
5: Band FM 7:51, chegou a sexta-feira, gente. Vamos animar aí essa sexta-feira juntinho com a gente aqui na Manhã Show, hein? Eu sou a Drica, vamos juntos até às 11. Eu quero a sua participação, vem pra cá.
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0: feio, minha filha.
1: Band FM, Marvelyne, Mandalim, Nike Shortinho, Desencana, Zezé de Camargo e Luciano. Vai dar tudo certo. Vai sim, gente. Sempre dá tudo certo. É sexta-feira, gente, e na pressa de querer entregar tudo, a gente tem o pavor do vazio. É, seja uma tela em branco, um minuto de silêncio, ou um momento sem fazer nada. Que a gente chama de aquele ócio, né, pra você descansar. A gente acha que tá sem produzir, sendo inútil. Mas o excesso de estímulos, né, gira a tela e rola a tela e rola, passa a tela. E a cobrança por produtividade imediata sufocam a nossa originalidade. Porque se reparar o seu dia, é o tempo inteiro isso, né? Ou tem um chefe te cobrando, ou tem algum amigo te cobrando, ou tem um parente seu te cobrando, ou você tá no celular, aí você vai passar seu tempo no celular. Aí você fica rolando tela, conteúdo, e o cérebro continua ali, sem parar. Dá um tempo para a mente apenas processar o que viu, ouviu e viveu ao longo da semana, é o que transforma a informação em repertório. Porque a gente assimila o conhecimento quando a gente dorme, quando a gente descansa, quando a gente para. O ócio criativo não é perda de tempo não, viu? É o espaço que a sua próxima ideia precisa. Porque de repente é nesse momento que você está sem pensar em nada, tirando um tempo para você, sem celular, sem tela, sem computador, é que aquela grande ideia, aquela criatividade aparece, que é quando o seu cérebro está descansando. Então vamos sextar, né? Com a mente aberta, tranquila e sem pressa. Eu sempre falo isso para vocês, tirem um tempinho para vocês. Que seja um tempo pequeno, todo dia, pare um pouquinho. Porque essa cobrança é o tempo inteiro com todo mundo. Até pela essa velocidade da internet, né? As informações bombardeiam a gente o dia inteiro. Então dá um tempinho pra você. Faz pausa pra respirar, que tal? Mas olha, não deixa alegria de lado não, não deixa alegria de lado. Band, vambora! Alegria sempre, gente. Vem ficar com a gente. Vem pra Band que o seu dia vai melhorar. Vai melhorar. É, já está no ar, Manhã Show. Vocês já estão participando aqui no WhatsApp. Muito obrigada pelas mensagens. Pode mandar mais que eu fico feliz. Bom dia pra todo mundo. Bom dia, Thiago.
2: Bom dia. Sextou, Drica.
1: Na verdade, tudo é todo dia, né? Segundou, terçou.
2: É isso.
1: A gente tá animado todo
2: sempre
1: dia.
2: Sempre com alegria.
1: Sempre com alegria. Com as mensagens de vocês, obrigada pelas mensagens. Ó, hoje é aniversário do Ronivon. Vamos comemorar o Super Ronivon. Cantor, apresentador. É um showman, né? Ele é um espetáculo. 82 anos. Parabéns, Ronivon.
2: Artista com A maiúsculo,
1: exatamente.
2: Né,
1: parabéns pra ele, muita saúde, fique muito mais tempo com a gente, que ele é incrível. E é seu aniversário? E parabéns pra você, tá curtindo aqui Amanhã Show, parabéns pra você também. É aniversário de algum parente, algum amigo, mande meus parabéns pra eles também. Espalha aí, que nem fofoca, né? Vamos adotar isso agora. Espalha a Band FM que nem fofoca, pra gente sempre continuar junto aqui toda manhã, aumentar aí nossa galera curtindo Amanhã Show. Ó, mensagem chegando, pode mandar mensagem.
2: Já tá bombando o nosso WhatsApp,
1: tá
2: que
1: bombando.
2: Coisa linda,
1: adoro,
2: gente.
1: Adoro. Vê só os verdinhos aqui aparecendo. Até 11 horas, eu e o Thiago estaremos juntinho com vocês. Caixa premiada, Thiago.
2: R$500.
1: Será que sai hoje?
2: Será que sai hoje? Olha, ai, que agonia.
1: A última vez foi numa sexta-feira, hein? Vamos ver se hoje vai. Ó, horóscopo já tá esperando sua energia do dia? Já tem horóscopo. Super 6 das 10. Ih, vai tá valendo. O que tá valendo na Super 6 das 10? Deixa eu ver aqui. Ai, sexta-feira, gente. Pipoquinha elétrica, pipoqueira elétrica com pipoquinha.
2: Que delícia! Então,
1: se você vier hoje ainda, você vai ter pipoquinha garantida no fim de semana. Que delícia, ó, final da Copa com pipoquinha.
2: Que delícia.
1: Então, Super 6 das 10, todo mundo ligado aqui. Pra quem sabe, né, ganhar aí, garantir a sua pipoqueira elétrica da Britânia.
2: Sabe o que mais tem hoje?
1: O que mais tem?
2: O que tem todo dia, Drica?
1: O que tem todo dia?
2: Super Kit Kim.
1: Ah, o Super Kit Kim. Gente, quem quer pão?
2: Quem quer pão? Quem quer pão?
1: Super Kit Kim. Tem muita coisa pra falar. Eu tô desesperada. Eu tô que nem aquele urso do Pato Donald, fica perdido assim, pra lá e pra cá.
2: É muita informação. Amanhã show bombando.
1: Então, ó, gente, já sabe, além de todas essas promoções, caixa premiada, Super 6 das 10, tem o Kit Kim, que você tem que mandar a sua mensagem pra onde, Thiago?
2: 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Manda seu nome e bairro. Eu quero um Super Kit Kim.
1: Exatamente.
2: Escrito, hein, gente? Por favor, mandem mensagem pra ajudar a gente.
1: Por escrito, sua mensagem. Eu quero um Super Kit Kim. 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Todo dia tem sorteio. Quando tem sorteio, Thiago?
2: Todo dia
1: tem sorteio. Final do programa, tem o resultado. Final do Manhã Show. Então não perde tempo. Participa, manda sua mensagem, cruza os dedos. Você pode se dar muito bem. 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Espero a sua mensagem para participar aqui da Manhã Show. Manda seu bom dia, fala sobre o trânsito se você quiser. Vamos compartilhar informação aí com os nossos ouvintes. Ai, quanta coisa. Faltou alguma coisa? Não, né?
2: Acho que acabou.
1: Então, continue participando, que a gente adora ver esse WhatsApp cheio de mensagem. Que é assim que a gente anima o nosso dia, começando o dia muito bem com energia positiva aqui na Manhã Show. Eu e o Thiago estamos juntinho com vocês.
2: Simbora
1: de música!
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3: Luan Santana e Léo Foguete.

0: Band FM, agora 8:12. Excelente dia pra você. Tá atrasado? Corre, corre. Perdeu a hora. Eu tô vendo que você perdeu a hora, rapaz. Não pode perder a hora. Corre, corre. Vai dar tempo pra você chegar no seu destino. A gente ouviu Bom Gosto, Tenta Ser Eu. E Luan Santana, Dona, participação do Léo Foguete. Tá, mas se for de carro, não corre não, tá? Estamos combinados? Corre só se você estiver a pé. Aí você pode correr. De carro, não corre, não. Quero você aqui ligadinho na Manhã Show. E olha só quem está chegando aqui.
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0: O nosso guardião da caixa.
2: Já estou no meu mood. Guardião da Caixa Premiada.
0: Já colocou a capa de guardião, pegou a caixa e as dicas que eu não sei o que é. Só ele sabe, gente. Ele é o dono de tudo. Ele é o dono do estúdio.
2: Monopolizei a Caixa Premiada.
0: Monopolizou a caixa, agora só com ele. Tiago é o responsável and guardião da caixa. Todos preparados para a primeira dica? 999-777-0030, nome, bairro, para participar da Caixa Premiada. Por escrito, hein, galera? Por escrito. Vamos para a primeira dica. Tá todo mundo preparado, hein? Prestando atenção. Vai, Tiago.
2: Atenção, hein, galera. Dica 1. Trabalho com ou sem pressão.
0: Ah, dica 1 da Caixa Premiada. Todos pegaram a dica. 999-777-0030. Repita, Tiago.
2: Trabalho com ou sem pressão?
0: Muito bem. Já tem a segunda dica, já tem horóscopo para vocês saberem a energia do dia. Vocês mandando mensagem aqui para participar da Manhã Show. Continue escrevendo e mandando áudio, já que eu também quero colocar o seu bom dia no ar, hein? Então mande seu bom dia, participe da caixa, do Kit Kim, da Super 6 das 10. Quero todo mundo juntinho, misturado aqui na Manhã Show. Combinado, Thiago?
2: Combinadíssimo.
0: Voltamos já, hein?
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0: 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Excelente sexta-feira pra você. 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
19: Bom dia, Drica!
0: Ah, eu falei que queria mensagem, vocês mandaram mensagem, adoro, adoro. Wander, um beijo, Wander, obrigada sempre pelo carinho, viu? O Wander mandou elogiando a gente, eu e o Thiago, então um beijo pro Wander. Esse é um beijo avulso, né? Um bom dia avulso, o Wander tá sempre com a gente. Obrigada pelo carinho, viu, Wander? Agora eu vou ouvir o Ricardo, bom dia, Ricardo.
20: Drica, bom dia pra bom você.
0: Dia. Bom dia.
20: E para o Thiago.
21: Bom dia.
20: Ambos jovens.
0: Somos jovens.
20: Na fala e nessa rádio que só toca sertanejo. Ricardo Coelho de São Gonçalo. Beijo para você.
0: Obrigada, Ricardo.
20: E beijo para o nosso amigo. Um abraço. Juntos somos fortes.
0: Sempre.
20: Deus com o coração de cada um de nós.
0: Sempre. É isso aí. Amém, Ricardo.
21: Um beijo, Ricardo.
0: Obrigada pelo jovem, Ricardo.
21: Somos todos jovens.
0: Somos todos jovens. Ricardo também é jovem, todo mundo é jovem. O que importa é o espírito ser jovem, gente.
21: É isso
0: aí. Alexandro, bom dia.
22: Bom dia, Drica. Bom dia, Rio de Janeiro.
0: E?
22: Bom dia. Não tem rádio melhor.
0: Não tem.
22: Que você chegar na firma e ligar a Band FM.
0: Todo
22: essa é a melhor mesmo.
0: Todo mundo
22: da Fibrasarte ligadinho na Band FM. Vamos pra cima. Valeu.
0: Valeu, Alexandre. Um beijo pra todo mundo aí. Bom trabalho pra vocês. Obrigada por estarem ouvindo a Band FM todo dia. Eles ficam ligadinhos aqui na rádio. Então, obrigada, viu, gente? Bom trabalho.
21: Que
0: bom fim de semana
21: isso.
0: Também.
21: É isso aí.
0: Então, tá na sua firma aí, comércio? Pode ligar a Band FM pra todo mundo ouvir. Vamos, que nem espalha, que nem fofoca. Giovanni, bom dia.
23: Bom dia, Drica. Bom dia, Thiago. Aqui é Giovanni de Duque de Caxias de novo. Ontem eu tava no centro de Caxias.
0: Não,
23: hoje
0: não
23: eu tô mostrando o carro, fazendo aquele salgado maravilhoso.
0: Opa!
23: Que vocês viram.
21: Que delícia.
0: Opa!
23: Vamos comer salgado. Vamos comer salgado.
0: Vamos comer salgado.
23: Bom dia pra vocês aí. Todos da Band FM, manda um alô pro pessoal do Moacir do Carmo aí, Drica.
0: Opa,
23: tchau,
0: pessoal
23: tchau.
0: De Moacir do Carmo, bom dia pra vocês, né? Bom trabalho. Gente, vamos comer salgado.
21: Vamos comer salgado,
0: conhece
21: gente,
0: o Giovani?
21: Vocês não sabem.
0: É.
21: O Giovani, ele mandou pra gente, ele mandou um bom dia ontem, falou que tava fazendo salgado. Vocês acreditam que ele deixou a gente na fome? Porque
0: deixou.
21: Ele mandou um vídeo
0: um
21: dos salgados
0: vídeo
21: que a gente fez.
0: Mostrando salgado, gente. Giovani, a gente aqui de manhã, entendeu? Cheio de fome. Giovani, olha, maravilhoso. Conhece o Giovani, gente? Vão lá comer um salgado com o Giovani, porque são maravilhosos. Então vai lá, como disse o Giovani, vamos comer salgado. certo?
21: Certíssimo. Giovani, vamos comer salgado.
0: Vamos comer salgado. Obrigada, Giovani, pelo carinho.
21: Beijo.
0: Obrigada pelas mensagens de vocês. Pode continuar mandando mensagem, gente. A gente adora. Adoramos muito, muito, muito, muito. Vamos de música que já tem seu signo, hein? Tá esperando? Continua aqui com a gente na Manhã Show, comigo, com o Thiago, pra você já ouvir a energia do dia pro seu signo, hein? 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

0: Band FM, João Gomes, meu pedaço de pecado. Menos é mais com Natan, pela última vez. E Zé Neto e Cristiano, cadeira cativa. 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Programaço para esse domingo, hein? E agora, baixamos a energia, vamos depois a animação, vamos pros nossos signos, né? Tá esperando aí? Vambora!
1: Áries.
0: A lua em virgem ajuda você a focar nos pequenos detalhes que costumam te dar impaciência, Áries. Aproveite o pique para organizar sua rotina de trabalho e dar atenção à sua saúde física e alimentação. A palavra do dia é organização.
1: Touro.
0: Taurino, um dos melhores signos posicionados hoje, hein? A energia terrestre da lua em virgem destaca seu carisma e criatividade, taurino. No amor, o romantismo está em alta. Gestos práticos e sinceros valem mais do que palavras vazias. A palavra do dia é criatividade.
1: Gêmeos.
0: Sua atenção se volta para o lar e para a família. Ficar em casa, organizar seu cantinho ou resolver questões domésticas trará um aconchego emocional indispensável para recuperar suas energias. A palavra do dia é aconchego.
1: Câncer.
0: Câncer. Sua mente estará extremamente afiada e sua comunicação será seu maior trunfo hoje. Ótimo dia para negociar, escrever, estudar ou esclarecer um mal-entendido com empatia e palavras precisas. A palavra do dia é clareza. Daqui a pouquinho tem Leão, Virgem, Libra e Escorpião aqui na Manhã Show.

0: Band FM, Felipe Araújo com a Tomando Pagode, Lancinho e Gustavo Lima, Quem Traiu Levou. Vamos pros signos, né? Eu continuar? Você tá esperando? Eles chegaram.
1: Leão.
0: Leão, o céu promete excelentes energias para as suas finanças. É um momento excelente para analisar ganhos, planejar investimentos e valorizar seus talentos. Só evite misturar dinheiro com amizades à noite. A palavra do dia é valorização, leonino.
1: Virgem.
0: Virgem, com a Lua e Vênus brilhando no seu signo, seu magnetismo pessoal e poder de atração estão no topo. Excelente dia para focar na sua autoimagem, investir no autocuidado e curtir o carinho de quem você ama. A palavra do dia é magnetismo.
1: Libra.
0: Libra, o céu de hoje pede que você pise no freio, reduza o ritmo, evite aglomerações e preserve sua privacidade, libriano. É um dia excelente para atividades relaxantes, meditação e planejamento de longo prazo nos bastidores. A palavra do dia é descanso.
1: Escorpião.
0: Escorpião, a sexta-feira favorece os encontros, a troca de ideias e o fortalecimento de amizades sinceras. Projetos em grupo ou planos para o futuro ganham uma energia muito positiva e prática. A palavra do dia é conexão. Continue aqui na Manhã Show. Depois tem Sagitário, Capricórnio, Aquário e Peixes. 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
0: 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Band FM 8:47. Chegou agora? Seja bem-vindo, seja bem-vinda. Eu sou a Drica. Vamos juntinhos até às 11, hein?
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0: Band FM Ana Castela, olha onde eu tô, Ferrugem, Todo Amor do Mundo e Chitãozinho e Chororó, todo mundo cantou junto, né? Nuvem de Lágrimas. Chegando o último grupo de signos, tava esperando? Todo mundo aqui.
1: Sagitário.
0: Sagitário, sua carreira e imagem profissional ganham destaque hoje. Sua capacidade de organização vai chamar a atenção de superiores, hein? Aproveite para estruturar metas ambiciosas e mostrar o seu profissionalismo. A palavra do dia é foco.
1: Capricórnio,
0: excelente dia para expandir seus horizontes intelectuais. Ou planejar viagens e estudos. Você se sentirá mais confiante e otimista para romper barreiras e buscar novos caminhos para o seu crescimento. A palavra do dia é perspectiva.
1: Aquário,
0: o dia pede desapego e transformações internas. É uma boa oportunidade para revisar rotinas de saúde e finanças compartilhadas. No campo emocional, encare suas vulnerabilidades sem medo de pedir ajuda. A palavra do dia é regeneração.
1: Piscianos,
0: as parcerias e relacionamentos estão sob os holofotes, hein? Evite concordar com tudo apenas para manter uma falsa harmonia. Explique suas preferências com clareza e construa acordos saudáveis com as pessoas ao redor. A palavra do dia é reciprocidade. Os signos voltam amanhã, mas aí com André Mantovani, né? Todo mundo ligado aqui na Manhã Show, no sábado também.

0: Band FM Maiara e Maraíza, quem sente saudade sou eu. Ah, deixa eu aproveitar que eu tô aqui conversando com vocês. Deixa eu dar mais um recado. Galera tá participando, mandando mensagem. A gente tá adorando, eu e Thiago. Mas, lembrando que tem uma coisa muito importante que você tem que mandar bastante mensagem pra concorrer, né? Quem quer
1: pão? Pão,
0: gente. Já mandou a sua mensagem? Todo dia tem sorteio, gente.
1: Todo dia!
0: Aqui na Manhã Show. O resultado sai no final do programa, tá? Tem que escrever pra gente nome e bairro. Dizendo, eu quero um Super Kit Kim. Pra onde?
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0: 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Eu volto já.

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3: Olha, Drica, a Avenida Repelé em direção à região central apresentando problemas no estádio do Maracanã até a chegada à Praça da Bandeira. A dica para o nosso ouvinte é seguir pela Visconde de Niterói. 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
9: E hoje o tempo segue firme aqui no Rio de Janeiro. Ai, que maravilha! Sexta-feira será de céu com poucas nuvens e sem previsão de chuva. Gente, sextou! Os ventos variam entre moderados e fortes e as temperaturas permanecem estáveis, com mínima de 13 e máxima prevista de 30 graus. Então vai ficar igual ontem, estava gostosinho ontem. Ai, adorei a notícia! Nos transportes também, tranquilidade para você que está ouvindo aqui a Band FM. Os modais operam normalmente nessa manhã, hein? Metrô, trens, barcas, BRT e VLT funcionam sem registro de interrupções. Tá saindo agora, já tá na rua indo pro seu destino, vai tranquilo que o transporte público tá belezinha para essa sexta-feira. Combinado? Continua aqui com a gente na Band FM, sempre muita informação para você. 9h08, que bom que você tá aqui. 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
10: Vocês precisam admitir alguma coisa.

0: Band FM Wesley Safadão, ar-condicionado no 15. Augusto e Clariou, confia. E Matheus e Cauã e Lauana Prado, admita.
1: Admita que é hora de fofoca.
2: Estou de volta, Drica.
0: Está de volta com outra energia. Não é guardião, agora não, é o momento Fifi. Momento fofoquinha.
2: Momento fofoquinha. Vamos se divertir um pouquinho.
0: Claro,
2: né?
0: merecemos.
2: Sempre.
0: Cara, me conta, quero saber.
2: Hoje eu trouxe duas fofoquinhas pequenininhas. Gente, a primeira, eu trouxe um perrengue chique, Drica.
0: Perrengue tem, chique?
2: É.
0: Meu
2: que
0: Deus.
2: Que tem gente que tem esses perrengues, né, galera? Que tem um dinheirinho, também passa um perrengue. É diferente um pouco do nosso? Sim.
0: Sim. Sim.
2: Mas eles também passam perrengue. Ah. Às vezes o lugar passa mesmo perrengue, mas o lugar é diferente. Foi o caso da Ana Paula Minerato.
0: Ah, aquela que... Rainha de bateria, né?
2: É.
0: Tá, sei.
2: Ela tá lá
0: nas
2: Maldivas.
0: Tem a irmã, né? Tem uma irmã. Ela tá onde?
2: Nas Maldivas.
0: Ela está nas Maldivas, querido. Querida.
2: Só que aí...
0: Enquanto eu tô aqui no aterro do Flamengo, ela está na...
2: Ô, Drica, você ainda tá boa. Tá no aterro do Flamengo, meu amor. Eu que tô vindo lá de Jacarepaguá.
0: Não, tá, conta. Vai.
2: É. São níveis, né? São níveis. Vai subindo aos poucos.
0: Oh, meu Deus do céu. Fala.
2: Aí ela teve esse perrengue chique, sabe por quê, Drica?
0: Por quê?
2: Ela postou um vídeo todo emotivazinho, um vídeo com toda uma trilha triste.
0: Trilha triste, chorando.
2: Sabe o que aconteceu?
0: O que aconteceu? Em Maldivas.
2: Em Maldivas. Ela chorou, Drica, porque ela não sabe andar de bicicleta.
0: Ela não sabe.
2: É, porque o hotel lá que ela tá hospedado, o resort, tem bicicleta pra usar. Só que aí ela não sabe andar. Ela ficou toda emotiva.
0: Ah, gente, me ajuda aí. Porque
2: ela não conseguia andar.
0: Me ajuda aí.
2: Ela até tentou. Ela até tentou, Drica.
0: Ah, meu irmão, ela tá em Maldivas, cara. Ah, pelo amor de Deus. Eu aqui no aterro do Flamengo, tô dando andar de bicicleta. Ah, gente, me ajuda aí, cara.
2: Ela até tentou, mas aí sabe o que aconteceu, Drica? Ela teve que ser resgatada.
0: Pelo funcionário
2: do hotel de bug.
0: Porque,
2: pra voltar pro hotel.
0: Pra voltar
2: pro prédio. Porque ela não conseguiu. Ela tentou, ela até conseguiu andar um pouquinho. Ah. Mas ela depois não conseguia voltar.
0: Andar a pé levando a bicicleta, nem
2: pensar.
0: Aí
2: também não quis. Ela sentou, teve um momento de tristeza. Ela sentou e chorou.
0: Pra gravar o vídeo,
2: olha,
0: gente.
2: Olha que mecanismo, né?
0: O drama.
2: É, mas olha, teve um final feliz, Drica. Vou te contar o final feliz. O hotel achou não. O hotel disse pra ela, falou, olha, a gente tem um triciclo. E aí, olha que felicidade, ela conseguiu andar.
0: Só queria que fosse uma bicicleta de rodinha. É quase isso, né?
2: É quase isso. Ela conseguiu a questão do equilíbrio, né?
0: Ai, ela conseguiu andar.
2: Ela fez lá o grande passeio.
0: Olha só, ela conseguiu a questão do equilíbrio, é meio controverso. Não sabemos se ela conseguiu algum equilíbrio. É. Mas tá bom. Vocês entenderam do sentido da minha frase. A maldade,
2: enfim,
0: da minha frase. Gente, mas vamos falar a verdade? A gente aqui é Parque Madureira, é aterro do Flamengo. Ela é Maldivas chorando porque... Ah, por favor, gente. Vai fazer vídeo pra publicar nas redes sociais. Ah, mas tá bom. A gente se diverte um pouquinho.
2: Muito, né? A gente tem que se divertir com uma notícia dessa. Uma fofoquinha dessa.
0: Conta pra gente aqui no WhatsApp o que vocês acham dessa situação. Nossa, tadinha da Ana Paula Minerato, né? Chorando porque não conseguiu andar de bicicleta em Maldivas. Depois pesquisem quanto custa uma passagem pra Maldivas e o hotel. Só pra detalhezinho só, né? É o preço do meu apartamento. Então, vamos de música, né?
2: Já eu volto com a outra fofoquinha.
0: Já ele volta com outra fofoquinha. Vamos lá.
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0: Band FM Lau Santana, Zona de Perigo, Belo Perfume, Diego Vitor Hugo, Tubarões. Ah, que adivinha quem chegou?
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0: Mudando a personalidade completamente.
2: Estou de volta.
0: Mudando a personalidade.
2: Agora com a capa.
0: Saiu a fofoca, vem agora a capa do Guardião da Caixa.
2: Vamos para essa zona de perigo que é a Caixa Premiada.
0: Exatamente. Estão todos preparados, prestando atenção aqui na Band FM na Manhã Show. 999-777-030 para participar da Caixa Premiada, que está acumulada. Tiago, nosso guardião, qual é a dica 2?
2: Atenção, dica 2. Posso ser 1000 vezes deformado e ainda saberei meu formato original.
0: Interessante demais. O que você acha que é, hein? 999-777-030, Caixa Premiada, acumulada em R$500. Nosso guardião, repita.
2: Posso ser 1000 vezes deformado e ainda saberei meu formato original?
0: Essa é a dica 2 da nossa Caixa Premiada. Já tem a abertura da caixa. Estou me sentindo num desenho animado muito japonês, aqueles bem dublagem sem sincronia. Continua com a gente aqui na Manhã Show, que já tem mais uma fofoca, hein? 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

0: segurar tempo aí. Vamos animar esse terreiro aí.
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0: FM, Zeca Pagodinho, clássico maravilhoso, Faixa Amarela, antes teve Glória Groove, outra maravilhosa, nosso primeiro beijo, Marília Mendonça, segundo amor da sua vida. Deixa eu dar um recado, o Wellington mandou uma foto pra cá, avisando que o trânsito lá na Marquês de Paraná, em Niterói, sentido Rio, já tá tudo engarrafado. Então ele pediu para avisar vocês, né? Compartilhando aqui informações. Tá tudo lento, sentido Rio, lá na Marquês de Paraná, em Niterói. Obrigada, Wellington, por compartilhar a informação com a gente, tá? Então, galera, tá aí preso no engarrafamento, vindo pro Rio? Tenha paciência, dirija com cuidado e com calma. Combinado?
1: É fofoca, né? Vamos fofocar? É pra fofocar? Vamos fofocar, peraí.
2: Estou de volta, vamos jogar mais um pouquinho. Trouxe meu espírito Fifi de novo.
1: Fifi, vambora, fofocar.
2: Vamos falar mais uma fofoquinha.
1: Vamos fofocar. Conta pra mim. Conta bem pra eu rir, que eu quero rir.
2: É, hoje é dia de risada, gente. Sextou, vamos rir, vamos rir todo mundo. Cara, ontem foi um dia levemente de festa pra algumas pessoas. Rolou show do Léo Foguete lá em São Paulo.
1: Opa! Showzão.
2: E aí, tinha um monte de galera lá.
1: Artista prestigiando.
2: Né? Todo mundo prestigiando. Léo Foguete, um ótimo cantor. Cara, quem tava lá?
1: Quem
2: Zé
1: tava
2: Felipe.
1: Lá? Zé Felipe.
2: Ai, meu Deus.
1: Zé Felipe
2: tava lá.
1: Ele aprontou?
2: Ele aproveitou muito o show, Drica. Só que aí, hoje de manhã...
1: Curtiu bastante. Curtiu muito, gente. Mas digo muito.
2: Só que aí ele acordou, Drica. Muito abatido. Ele acordou assim, ele postou, né, nos stories dele. E ele acordou assim, muito cansado.
1: Todo amarfanhado.
2: Todo amassado.
1: Todo derrotado.
2: Aí ele falou assim.
1: Tem que engomar o rosto dele de volta.
2: É. Nossa.
1: Pra voltar ao normal.
2: Faz uma massagem ali pra voltar, né?
1: Uma drenagem facial, drenagem linfática.
2: Aí ele mesmo dá a risada dele mesmo, né? Porque ele acordou assim, todo. E ele falou assim, gente, acabei de acordar, não sei se eu tô bêbado, não sei se eu tô de ressaca. Nojo de cachaça.
1: Nojo de cachaça. É aquele assim, nunca mais eu bebo, até a próxima festa, né?
2: Até a próxima hora, porque ele é...
1: Até a página 2.
2: Até a página, isso aí, sexta-feira.
1: Eu
2: duvido que não vai rolar de novo. É sempre assim, a gente...
1: Exatamente, eu tenho um conhecido que fala sempre, quando ele escola, nunca mais eu bebo, eu já sabia que tava de ressaca, e aí logo, nunca mais eu bebo nada, né? Daqui a pouco de novo, nunca mais eu
2: bebo. Sempre.
1: Aí depois de novo, nunca mais eu bebo, sempre, nunca mais eu bebo. Toda ressaca era, nunca mais eu bebo, e era... Eu não sei quantas vezes eu ouvi essa frase já. Nunca mais eu bebo. Nunca mais eu bebo.
2: Ah, mas tem dia que deixa a gente assim mesmo, bem pra baixo. Mas a gente sempre esquece. A gente esquece. Aí quando a gente acorda de novo do mesmo jeito, a gente pensa. Caraca.
1: De novo.
2: Não deveria.
1: De novo. Gente, ó, vamos lá torcer pra cara do Zé Felipe desamassar, porque tava bem amarfanhada a cara dele. Tá, boa sorte aí, Zé Felipe. Até a próxima, hein? Boa sorte pra você. Eu sei que você falou aí, nunca mais eu bebo. Valeu, sextou, hein, pra todo mundo.
2: Sextou, juízo, hein? Nesse clima.
1: Eu não posso nem fazer isso, que amanhã eu tô aqui. Amanhã estarei aqui, não posso nem fazer essa graça. Amanhã todo mundo aqui, hein? Na manhã show. Vamos de música, gente.

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1: Tem desilusão que nem a razão consegue resolver. Quando o coração é roubado por uma paixão, o remédio não está nas mãos de ninguém, hein? Só o tempo é capaz de colocar tudo no lugar. De 2015, para o Lembra Dessa, seu polícia, Zé Neto Cristiano.

0: Tarde FM, Carol Beazinho, Léo Foguete, o que sobrou do amor, antes teve Zeneta e Cristiano. Não lembra dessa? Seu Polícia. E Zeneta e Cristiano também lembrando o seguinte, já que a gente relembrou, né? Lembra dessa? Você sabe que pode pedir sua música aqui na Band FM, né? Você sabe disso. É. Sabe aquela música que marcou a sua vida? Aquela música que ficou guardadinha no coração, um momento especial, uma felicidade muito grande. Você pode pedir, manda um áudio pra gente. Ó, eu adoro essa música porque foi um momento muito especial pra mim, foi um momento muito feliz pra mim. Manda aqui pra gente um áudio, 999-777-030. Tem o programa Minha Música Minha Vida, que acontece a meio-dia. E a gente vai tocar a sua mensagem e a sua música. Olha que legal, aproveita. Sempre tem uma música marcando a nossa vida. Sempre. Música faz parte dos nossos bons e maus, né? Maus. Aí não precisa pedir, não. Não precisa pedir, não. Música, né? Música triste. Pode pedir também. Quer pedir uma música triste pra relembrar? Pode pedir. 999-777-030. Manda seu áudio pedindo sua música pro Minha Música Minha Vida. Programa que acontece ao meio-dia aqui na Band FM. Eu volto já com... Ai, super 6 das 10, gente. Valendo Pipoqueira Elétrica da Britânia. Todo mundo aqui comigo pra votar na música predileta. Hein? Eu volto já já.
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0: Vivi de volta com informações sobre o trânsito para você.
3: Atenção, Drica, acidente envolvendo três carros e moto na altura da estação do BRT Nova Barra, na Américas, em direção à Barra da Tijuca. Trânsito congestionado, siga pela Lúcio Costa. 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
0: Já já, Vivi volta com mais informações.
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0: Band FM 10:06. Ótima sexta-feira pra gente. Que bom que você tá aqui. Fique à vontade, hein? Tira os sapatos, pode ficar de meia. Tá friozinho, né? Aproveita. 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
1: Exatamente, são as 6 mais fofuchas, as 6 mais fofoletes da programação. São as fofoletes pra você escolher a sua, qual que você gosta mais, hein? 999-777-030 pra você escolher sua música predileta e concorrer a uma pipoqueira elétrica da Britânia. Bom demais, hein? Pipoquinha, fim de semana? Eu quero. Mas vai ficar tudo pra vocês. Escolha a sua, 999-777-030. As fofoletes estão na área. Música 1, Ferrugem, Arrependidaço. Música 2, Luan Santana, Olho Marrom. Música 3, Gustavo Lima e Luiz Fonsi, Vagabundo. Música 4, Felipe Araújo, Estranho de Novo. Música 5, Ed Brito Samuel, Romance Rosa. E a música 6, Henrique Castro e Menos é Mais, Nem Pagando. Fique à vontade, escolha a sua, escreva a sua mensagem. Olha, meu nome, bairro e o seu voto. Facinho demais para concorrer à pipoqueira elétrica da Britânia? Ah, adorei. Vocês também. 999-777-030. Super 6 das 10 que começa agora.
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0: Band FM Super 6 das 10. A gente ouviu a música 3, hein? Gustavo Lima, Luiz Fonsi, Vagabundo. Música 2, Luan Santana, Olho Marrom. E a música 1, Ferrugem, Arrependidaço. Qual que você escolhe? Manda seu voto, escreve seu nome e bairro. E o seu voto é para escrever, hein, gente? 999-777-030, valendo Pipoqueira Elétrica da Britânia. Se você correr aqui pra pegar seu prêmio ainda hoje, vai garantir a pipoquinha pro final de semana, assistir a final da Copa, hein? Ou então ir pro shopping, né, que é melhor, pro Shopping Nova Iguaçu, junto com a equipe da Band FM, também é bom demais. Ó, atenção, música 6, Henrique Castro, Menos é Mais, Nem Pagando. Música 5 é de Brito e Samuel, Romance Rosa. E a música 4, Felipe Araújo, Estranho de Novo, na Super 6 das 10, que continua, hein?
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0: Band FM Super 6 das 10, já escolheu a sua, já votou, dá tempo ainda, corre 999-777-030. Música 6, Henrique Castro e Menos a Mais, Nem Pagando. Música 5, Ed Brito Samuel, Romance Rosa. Música 4, Felipe Araújo, Estranho de Novo. Música 3, Gustavo Lima, Luiz Fonsi, Vagabundo. Música 2, Luan Santana, Olho Marrom. E a música 1, Ferrugem, Arrependidaço, corre lá pro WhatsApp, que dá tempo de votar ainda, em 999-777-030.
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0: E o Brasileirão tá de volta, gente. Na retomada da competição, o Botafogo fez a festa da torcida ao vencer o Santos por 2-1, com gol da Vitória no último lance da partida. Já o Vasco foi derrotado pelo Vitória por 1-0 fora de casa e segue na zona de rebaixamento, precisando reagir nas próximas rodadas. Hoje é a vez do Fluminense entrar em campo, hein? O Tricolor enfrenta o RB Bragantino às 9 da noite, fora de casa, na volta do Campeonato Brasileiro. Depois da parada para a Copa do Mundo, Fluminense volta a focar no Brasileirão e quer começar essa nova etapa da competição com um bom resultado. Todo mundo torcendo, hein? E ninguém acertou as 6 dezenas do concurso 3.032 da Mega Sena, sorteado ontem. Os números sorteados foram 8, 12, 23, 27, 42 e 43. Na quina, 54 apostas acertaram em 5 dezenas e cada uma vai receber R$29.000. Já a quadra teve 3.918 apostas ganhadoras, com prêmio individual de R$676. O próximo sorteio acontece amanhã e tem prêmio estimado em R$35 milhões. Boa sorte para todo mundo que for fazer a fezinha, né? Eu volto já já com o resultado da Super 6 e quem ganhou a pipoqueira elétrica da Britânia.
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0: Vivi tá de volta com informações pra gente. Fala, Vivi.
5: Fechando, Drica, quem passa pela Zona Sul deve evitar a Borges de Medeiros e Epitácio Pessoa nas duas direções. A Rua Jardim Botânico servindo de opção. 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Beijo, Drica. Até segunda.
0: Beijo, Vivi. Até segunda. Bom fim de semana.
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0: Band FM 10:31, resultado chegando.
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0: 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Ah, é aqui, ó, gente. Aqui, ó.
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0: Ah, agora sim.
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0: Quem ganhou, hein? Vamos ver quem ganhou? Quem será que ganhou a pipoqueira elétrica da Britânia? Foi a Leandra Gomes de Niterói. Parabéns, Leandra. Final de telefone 2486. 5 dias úteis para passar aqui na Band FM, Rua Álvaro Ramos, 350 em Botafogo. Atenção ao horário de retirada de brinde. Meio-dia às 5 da tarde. Combinado, Leandra? Parabéns. Aproveite sua pipoqueira. E vamos ouvir a ganhadora? Quem será que ganhou, hein, gente? Quem será?
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0: Ferrugem.

0: valeu demais. Obrigado.
1: Band FM, Jorge Matheus, então valeu. Antes teve Imaginação e Revelação, Anjo Protetor. Murilo Huff, Deixa Eu. E Ferrugem Arrependidaço. Foi o vencedor da Super 6 das 10. Olha, foi concorrido, mas ele, no final, ele acelerou e passou na frente de todo mundo. Parabéns, Ferrugem. Vou passar na frente de todo mundo. Passou na frente de todo mundo, quer dizer. Ai, Deus do céu, já tô nervosa, nem. Ai, tá na hora, gente, simbora aqui. Peraí, deixa eu me organizar. Vou jogar aqui. Então, peraí, deixa eu fazer. O que eu vou fazer aqui? Aqui.
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1: Ai, meu Deus do céu. Deixa eu organizar aqui nas vinhetas. É aqui. Thiago aqui.
3: Cheguei.
1: Cheguei
3: para mais um resultado da Caixa Premiada.
1: Caixa Premiada, Band FM.
3: Será que é a sua vez
1: será,
3: de receber a ligação?
1: Gente, será?
3: Vamos aos avisos de sempre.
1: Avisos de sempre, atenção,
3: cinco
1: galera.
3: Toques.
1: Cinco toques,
3: não
1: toque
3: pode
1: só,
3: mais.
1: Não pode passar mais.
3: Não deixe o celular no modo avião. Não deixa no mudo.
1: Não deixa no mudo. E não desligue. Fique calmo ou calma na hora de atender para não colocar na opção, apertar a opção desligar. Não aceitar. E aí a gente fica
3: chateadinho.
1: É, a gente fica olhando pra tela assim, tá, tá, lá, lá, lá, lá. Aquela solidão assim. Aquela solidão, né?
3: Muito triste, gente. Por favor,
1: muito
3: não desliguem na nossa cara.
1: Muito triste. E se você vir depois seu celular, que teve uma chamada da Band FM, ai, eu perdi!
3: Não fique triste.
1: Não fique triste, que você tem chance, daqui a um tempo a gente liga de novo, pra dar chance pra todo mundo. Vocês entenderam já os recados, que é muita gente pedindo, né? Então a gente dá um prazinho, assim, pra poder ligar de novo pra mesma pessoa, né? Porque tem outras pessoas que a gente nunca ligou. Então vambora para a tentativa de hoje. Boa sorte para todos. Cara...
3: Tá no mundo.
1: Não, vamos lá. Vamos ligar. Opa, primeiro toque.
3: Opa.
4: Bom dia.
1: Ai,
4: bom dia.
1: Bom dia.
4: Bom dia.
1: Bom dia.
4: Eu quero menino.
1: Que susto. Cláudio.
4: Eu quero menino, pai do céu, aí.
1: Bom dia.
4: Pensando em mão da vida, aí.
3: Bom dia, Cláudio.
4: Bom dia. Tomando as cachaças aqui. Bom dia, minha moleca mais linda, Drica. E meu molequinho, Thiago, ué.
1: Bom dia, Cláudio.
3: Bom dia.
1: Tudo bem?
4: Ah, que legal. Que legal vocês ligarem pra mim. Eu tomando umas cachaças aqui, assim, vai ligar, ué.
3: Meu Deus.
1: Todo mundo fica na torcida. Vai me ligar. Sou eu hoje. Todo mundo escreve isso, hein, Cláudio? Mas hoje foi sua vez.
4: É isso aí. Aqui eu canto, mas é o mais conhecido como Caio Menino, de queimados, ué.
1: Ah, joia. Caio, ó. Me ouve só pelo celular, tá? Baixa o rádio aí. Vai lá, baixa o rádio.
4: Tá, deixa eu baixar o rádio.
1: Por favor. Vai lá.
4: Pera aí, só um minuto.
1: Tá, vai lá.
4: Aí, baixei o trem aqui, baixei.
1: Tá bom? Tá me ouvindo pelo celular?
4: Quase que eu perdi o trem do vermelho.
1: Viu? Oh. Olha a prova, gente. Vocês ficam nervosos e aperta o vermelho e desliga. Oi, peraí.
3: Cláudio.
1: Deu uma picotada aqui. Tá, deu uma picotada na ligação. Cláudio, não se mexe que tá picotando a ligação, pelo amor de Deus. Não se mexe.
4: Tá bom, tá joia.
1: Aproveita o sinal do celular que tá bom. Tá preparado pra terceira dica?
4: Com certeza, já falo antes.
1: Com certeza. Calma.
4: Absolutamente.
3: Bom nervosismo, hein?
1: Vai ficar nervoso,
3: ontem,
1: quase
3: ontem desliga. Ontem é raro por nervosismo.
4: Não é por nervosismo. Eu estou tão feliz de falar com vocês, vocês não têm nem noção, ué. Pai do céu, ué.
1: Bom, uma musiquinha de suspense aqui, pra se preparar.
4: Pode colocar, ué.
1: A suspense para se preparar. Cláudio, vamos para a terceira dica. Preste atenção que o Thiago vai te dar a terceira dica. Alô?
3: Alô?
1: Oi? Cláudio? Você tá aí?
3: Ai, meu Deus.
1: Ah, meu Deus. Caiu, será? Ai, gente. Será que alguém ligou para ele e caiu?
3: Não acredito,
1: que deu um barulhinho,
3: gente,
1: de ligação, não deu? Uhum. Aquele tutu de ligação?
3: Cláudio. Alô?
1: Ah, não, gente.
3: Caiu.
1: Ah, não foi. Caiu aqui.
3: Não acredito.
1: Caiu aqui. Eu não acredito. Ai, viram o barulhinho, gente? Ai, gente, eu não acredito. Ó, mas eu vou falar o seguinte. Eu vou consultar. Agora é sério. Eu vou consultar aqui o pessoal. Porque teve problema de internet. Ah, peraí. Deixa eu ver que ele ligou de novo.
3: Foi aqui.
1: Deixa eu ligar de novo,
3: nosso
1: porque foi o nosso
3: aqui.
1: WhatsApp que caiu. Deixa eu ligar pra ele de novo, porque é justiça também, né, gente?
3: É.
1: Eu fiquei na dúvida que fez o barulhinho, Cláudio.
4: Eu já atendi.
1: Ah. É
4: porque o trem caiu aqui, ué.
1: Foi a gente aqui. Foi a nossa internet que deu uma...
3: Deu uma picotada.
1: Como é que chama?
4: Uma picotada. Igual o Thiago falou aí.
1: Desconectou mesmo. A gente viu aqui.
3: Caiu aqui mesmo.
1: Caiu a internet. Agora voltamos. Vamos
3: minha
1: lá.
3: A tela aqui também do meu...
1: Deu? Apagou tudo? Ai, meu Deus. Você tá com a...
3: Voltou.
4: Minha filha, falando pra você, se você ver a ventania que tá no queimado aqui hoje, pai do céu.
1: Olha, é verdade. Pode
3: hoje
1: ser.
3: De manhã,
1: mesmo.
3: A Drica leu. Os ventos vão estar moderados agora.
4: Isso aí.
1: Exatamente. Então vamos lá pra essa terceira dica.
4: Mas nós vamos ganhar esse aí hoje, nós vamos ganhar.
1: Terceira dica, presta atenção, Cláudio. Vai lá, Thiago.
3: Ó, atenção, hein? Dica 3. Vivo num eterno vai e vem.
4: Sim.
3: Que
4: é
3: será?
4: É esponja?
1: É o quê?
4: É esponja.
1: Será que é esponja?
4: É esponja?
1: Eu não tenho dúvida. Será que é esponja?
4: É esponja.
1: Vamos ver aqui. Deixa eu botar a trilha de suspense
4: torcer,
1: de
4: uai.
1: Novo. Atenção. Vamos dar as três dicas novamente para ver se serve. Ó, dica 1. Vai, Thiago.
3: Dica 1. Trabalho com ou sem pressão?
1: É a dica 1. Vamos para a dica 2.
3: Posso ser 1000 vezes deformado e ainda saberei meu formato original.
1: Vai também.
3: Nas duas foram.
1: Dica 3.
3: Vivo no eterno vai e vem.
1: Também serve.
3: É esponja, né?
1: Serve. Será que é? Deixa eu abrir a caixa aqui.
4: Vamos torcer, ué.
1: Ô, Cláudio, peraí.
4: É um prazer falar com vocês, pai do céu.
1: Ai, vamos ver. Será? Cláudio,
3: não acredito.
1: Você quase, foi assim, serviu tudo,
3: quase, cara.
1: Mas não era.
3: Sabe o que era, Cláudio?
1: Ah.
3: Uma mola.
1: É uma mola.
4: Uma mola
1: serve também. Né?
4: Vamos aqui. O importante é eu falar com vocês que é a melhor coisa da vida. Pai do céu.
3: Isso. Que legal.
4: Eu já fui na Band, já ganhei uns prêmios, já fui na Band. É a melhor coisa da vida de vocês aí, ué.
1: A gente que agradece seu carinho, você sempre manda mensagem, manda foto, né, Cláudia? Bom demais. Obrigada, é bom. Cláudia, obrigada pelo seu carinho, pela sua alegria por estar aqui com a gente.
4: Tá.
1: Continua com a gente. E daqui a um tempo a gente, quem sabe, te liga de novo, né?
4: Com certeza vai legal, pai do céu, ué.
1: Não é? Quer mandar
4: aqui. Então,
1: manda
4: então
1: beijo.
4: Já que nós estamos falando hoje, vamos tomar umas cachaças que é melhor, pai do céu, ué.
1: Bora, demorou.
3: Sextou, Cláudio.
4: Um beijo pra você, um beijo pro Thiago. O Thiago
1: Obrigado.
4: É novinho aí, eu nem conheci o Thiago, tá?
1: É.
4: Que Deus abençoe aí sempre. Vocês animam nós, vocês não têm nem noção. Você do lado aí e nós do lado de cá.
1: Exatamente.
4: É o pior da vida.
1: É você que anima a gente também, Cláudio. Beijão, tá bom? Obrigado,
4: um beijo,
1: fique
4: com Deus, tá?
1: Beijo.
4: Deus abençoe, tá?
1: Beijo, amém.
3: Gente,
1: a alegria do Cláudio é contagiante, cara.
3: Que coisa boa.
1: Cláudio, um beijo pra você. Obrigada mesmo pelo seu carinho de sempre, tá bom? E continua com a gente aqui na Band FM, né? Ele vai continuar, porque ele é muito animado.
3: Com certeza, Cláudio sempre tá aí.
1: Então, ó, continua acumulado a caixa. Realmente servia para as duas coisas no final das contas, né?
3: Sim.
1: Ele foi falando, eu fiquei olhando assim, né? Serviria para as duas coisas. Mas valeu, Cláudio. Obrigada mesmo. Tem música ainda? Tem música? Não tem música, não. Vamos dar o resultado do Kit Kim?
3: Opa!
1: Você tá com o Kit Kim aí? Deixa eu ver
3: vamos
1: aqui.
3: Vamos pro Kit Kim. Que delícia. Vamos pra hora boa, hora de gostosura, Drica.
1: Tem Kit Kim aí?
3: Tem,
1: então pode
3: com certeza.
1: Falar.
3: Todo dia tem Kit Kim.
1: Todo dia tem. Olha, gente, todo mundo você pode participar. O Kit Kim é um sabor especial pra cada momento. Sempre com deliciosos pães, bolos e bisnaguinhas, né? Pra você participar. Manda mensagem pra gente. Todo dia vai ter sorteio. Você pode ganhar mesmo, com certeza, o nosso Kit Kim. E aí, quem faturou hoje?
3: Olha... Parabéns, Gabriel Santos de Vista Alegre, final de telefone 7395. Você faturou um super Kit Kim cheio de gostosuras.
1: Parabéns, amanhã vai ter também, viu, gente? Kit Kim aqui na Manhã Show, viu? Todo mundo pode participar e quem sabe ganhar o Kim, um sabor especial para cada momento. Obrigada pela companhia de vocês, né? E a gente volta segunda-feira, eu e o Thiago. Amanhã eu vou estar aqui na Manhã Show, Thiago, segunda-feira.
3: Eu tenho esse descansinho.
1: Você tem o descansinho. Amanhã eu volto e segunda-feira juntinho com o Thiago.
3: Beijo!
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0: Tudo bem com você? Muito prazer. Eu sou a Milena e a partir de agora começa o nosso Quem Ama Não Esquece, com essas histórias tão maravilhosas que a gente ama contar aqui pra você na Band FM. E olha, vou te falar, se você tem uma história especial, uma história de superação, uma história de amor que você pode compartilhar com a gente, fica à vontade. Aliás, vai ser uma honra receber sua história aqui. 11 999 91 9197. E hoje é um dia muito especial pra mim, porque hoje é a primeira vez que eu vou contar uma história aqui pra vocês. E hoje a gente tem a história da Rita. A Rita que passou por muitas dificuldades em relação aos relacionamentos. Muita gente querendo botar pitaco na vida dela. Será que ela seguiu? Será que deu certo? Não deu? Rita, seja muito bem-vinda ao Quem Ama Não Esquece de hoje.
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0: A gente cresce acreditando que existe um tempo certo para tudo. Tempo de estudar, tempo de trabalhar, tempo de casar, tempo até de ter filho. E sem perceber, a gente começa a medir a própria felicidade por um relógio. Porque quando está todo mundo ao seu redor, seguindo esse roteiro, parece que tudo está acontecendo para todo mundo, menos para você. E a sensação é que você ficou para trás e perdeu a chance de ser feliz. Estranho, né? É aí que aos poucos você vai se perguntando se a vida simplesmente se esqueceu de você. Desde menina, eu era daquelas que sonhava acordada. Eu sempre gostei de brincar de casinha, de me imaginar sendo esposa, mãe e até dona de casa. O meu maior sonho era encontrar meu príncipe encantado. Eu era muito romântica. Eu acreditava em amor de filme, de novela, em contos de fada, até com um final feliz, hein? Talvez eu também fosse assim porque eu cresci ouvindo que eu era pra casar. Que eu era uma moça bonita, que eu era educada, prendada, discreta, trabalhadora e que qualquer um teria sorte de me ter como esposa. Todo mundo dizia que eu era pra casar. E claro, né? Eu também acreditava nisso. Só que o tempo foi passando e... Bom, o casamento nunca aconteceu. A verdade é que eu sonhava com um amor de verdade. Um amor daqueles que é feito para durar a vida toda. Um amor que não deixasse dúvidas da força que tinha. Não é que eu nunca tenha namorado, não. Eu até namorei, viu? Eu gostei de alguns homens, saí para jantar, fui pro cinema. Cheguei até a apresentar pros meus pais. Mas... eu não sei, sempre faltava alguma coisa. Eles eram boas pessoas, mas meu coração não chegava a disparar, sabe? Eu não sentia aquele friozinho na barriga, aquele brilho no olhar. Eu nunca senti aquela certeza que eu imaginava existir e aquela vontade de acordar todos os dias ao lado da mesma pessoa pelo resto da minha vida. E conforme o tempo ia passando, as pessoas começaram a me criticar. Todo mundo dizia que eu era exigente demais. Talvez até eles tivessem certo, sim. Mas e daí? Eu não ia me entregar ou entregar minha vida toda pra alguém só porque os outros estavam dizendo que eu tava correndo o risco de ficar pra titia. Ah, não, não dá, né? Eu queria me casar por amor. E por mais que isso me custasse, eu não tava disposta a aceitar menos do que aquilo que eu sempre sonhei pra mim. Enquanto isso, a vida acontecia para todo mundo. As minhas amigas iam se casando, as minhas irmãs iam formando as próprias famílias e logo começaram a nascer os meus sobrinhos. Vieram os batizados, as festinhas de aniversário, as comemorações e eu estava em todas elas. E depois voltava para casa como? Sempre, sempre sozinha. No começo eu dizia que a minha hora também ia chegar. Depois eu passei a responder com um sorriso meio sem graça. Até que chegou um momento em que eu simplesmente parei de tocar no assunto, porque doía. E doía muito. A pressão da família ia aumentando dia a dia. Os meus pais, principalmente, diziam que eu estava escolhendo demais. Que príncipe encantado não existia. Que depois dos 40, eu não ia encontrar mais ninguém. Teve gente que chegou a dizer que eu precisava parar de sonhar e aceitar a realidade. Eu fingia que essas palavras não me atingiam, mas a verdade é que atingiam sim. Cada comentário ia encontrando um espacinho dentro de mim. Sem perceber, Eu comecei a duvidar de tudo aquilo que eu sempre acreditei. E foi aí que eu conheci o Mauro. Ou melhor, foi aí que eu dei um espaço pro Mauro na minha vida.
2: Eu não consigo acreditar que uma mulher como você tá solteira, sabia?
0: Então, todo mundo fala que eu sou meio exigente mesmo.
2: Ixi, então eu já fiquei com medo agora.
0: Não, isso é coisa lá dos meus pais, eles que falam isso. Eu não sou exigente, não. Eu quero coisa simples. Um amor de verdade, um homem trabalhador, que me ame, me respeite, enfim, tem que me fazer feliz, né?
2: Olha, se você me der uma chance, eu posso ser tudo isso pra você. Me dá só uma chance, vai.
0: Ai, o Mauro, ele era tudo isso. Um homem bom, educado, trabalhador. Ele gostava de mim e deixou isso muito claro desde o começo. Enquanto os outros relacionamentos demoravam pra engrenar, com ele tudo foi acontecendo muito rápido. Ele me entendia, me aceitava, ele me respeitava. Desde o começo eu falei pra ele que, apesar de já ter tido uns namoricos, eu nunca tinha tido nenhuma intimidade assim com nenhum homem, porque eu queria me guardar pro meu marido e me casar pura. E ele, mesmo estranhando um pouco, ele achou fofo, ele achou bonitinho, sabe? Nosso namoro era muito tranquilo. Ele fez questão de conhecer meus pais, eles se deram muito bem, todo mundo se animou com aquele relacionamento e eu me deixei contagiar. Eu tava com 31 anos e eu acreditei de verdade que a pessoa certa tinha chegado. Mas poucos meses depois, quando o Mauro me pediu em casamento, veio uma sensação estranha. Eu não consigo explicar essa sensação, sabe? Exatamente o que eu tava sentindo. Mas a sensação era que faltava alguma coisa. Eu passei a me dizer que eu precisava parar de criar tanta expectativa. Porque talvez o amor não fosse igual aos dos filmes que eu sonhava quando eu era criança. Talvez fosse isso. Talvez ninguém tivesse mesmo tanta certeza assim. Talvez eu tivesse sonhado alto demais. Talvez o amor fosse uma coisa mais prática. E não um conto de fadas. E pela primeira vez na vida, eu pensei em me casar. Não porque eu estava apaixonada, mas porque eu estava com medo. Medo de envelhecer sozinha. Medo de nunca mais construir uma família. Medo de deixar passar a última oportunidade da minha vida com um homem decente. Então, eu aceitei. E a vida seguiu, como se eu estivesse realizando o meu maior sonho.
2: Você acha melhor a gente se casar no final de tarde ou começar a cerimônia já à noite, hein?
0: Ai, Mauro, você que sabe, pode escolher.
2: Oh, e as alianças? Eu pensei, assim, não sei, você prefere mais grossa, uma aliança mais fininha?
0: Eu não consegui ver isso ainda também, eu até esqueci, na verdade, mas vê o que você acha melhor pra mim, qual que você escolher tá ótimo.
2: Ô, Rita, é nosso casamento, Rita. Você precisa, sabe, participar mais, escolher as coisas.
0: Olha, eu tentei me envolver com os preparativos. A gente comprou as alianças, escolhemos o buffet, reservamos a igreja. Provei o vestido de noiva e tudo, e os convites foram entregues. Tava tudo pronto. Eu não tava infeliz. Não era isso, eu juro que não. Mas eu também não tava feliz do jeito que eu sempre imaginei que eu devia estar numa situação como essa, sabe? Era como se alguma coisa lá no fundo insistisse em dizer que aquilo não era o que eu sempre tinha sonhado pra minha vida. Até que, faltando só 15 dias pro meu casamento, 15 dias, eu fui fazer a última prova do vestido de noiva e quando eu olhei pro espelho, eu não enxerguei uma mulher realizada. Não foi isso que eu vi. Eu enxerguei uma mulher apavorada. E foi ali que a verdade finalmente apareceu. Eu tava prestes a prometer uma vida inteira para um homem que eu respeitava. Eu respeitava muito o Mauro, mas eu não amava. Eu gostava do Mauro, eu gostava de verdade dele, mas amor, amor era outra coisa. Eu não podia me trair desse jeito. Eu passei a vida inteira esperando viver um amor verdadeiro. Como que eu poderia desistir dele ali, justamente na porta da igreja? Naquela mesma noite, eu quase não dormi. Eu andei pela casa inteira. Eu chorava. Eu rezei. Eu pedi para Deus me mostrar, me dar uma luz. Será que eu tava enlouquecendo? O que tava acontecendo com a minha cabeça, hein? Eu tava prestes a cometer o maior erro da minha vida. Na manhã seguinte, eu já tinha me decidido. Antes de falar com o Mauro, eu contei para os meus pais que eu ia desistir do casamento. Nossa, eles ficaram em estado de choque. Disseram que eu tinha pedido juízo e quando eu falei que eu não amava o Mauro. O meu pai me respondeu que amor vinha com o tempo, com a convivência, com o dia a dia. Ah, eles tentavam me convencer de tudo quanto é jeito. Eles queriam me convencer de seguir com o casamento. Mas eu já estava decidida.
2: O que eu fiz de errado, Rita?
0: Ô, Mauro, deixa eu te falar. Você nunca faz nada de errado, fica tranquilo, tá?
2: Não. Por favor, não vem com essa que não é com você, sabe? Não é problema, porque é.
0: Mas sou eu. Eu não consigo te amar do jeito que você merece, entende isso?
2: Olha aqui, eu aceito do jeito que você consegue. Eu aceito menos. Tudo bem, sabe? Pra mim, tudo bem.
0: Ah, não, Mauro, você tá de brincadeira, né? Eu jamais faria isso com você, Mauro.
2: Ô, Rita, pelo amor de Deus, vai. Tô falando sério, não faz isso comigo. Não faz isso, você vai se arrepender. Porque, olha, você pode não me amar, mas eu te amo. E ninguém nesse mundo vai te amar como eu. Ninguém.
0: Conversar com o Mauro foi a coisa mais difícil que eu fiz na minha vida. Mas eu não tive dúvidas nem por um segundo de que era a coisa certa a se fazer. O casamento foi cancelado. E olha, foi um escândalo. Teve gente que disse que eu tava doida, que eu tinha enlouquecido. Outros disseram que eu era uma ingrata, que mulher nenhuma jogava fora um homem como o Mauro e que eu nunca mais teria uma outra oportunidade. Durante muito tempo, eu me perguntei, será que eles têm razão? Nossa, eu chorei, eu me senti muito culpada. Eu passei meses evitando sair de casa porque eu tinha vergonha de me encontrar com as pessoas. Mas bem lá no fundo, num lugar que só Deus conhecia, eu sabia que eu tinha feito a coisa certa. Porque a solidão, ela assusta. E assusta muito, viu? Mas viver uma vida inteira ao lado de alguém que você não ama, assusta muito mais. Eu preferi enfrentar a solidão do que viver uma vida inteira de mentira. Os anos foram passando. No começo, eu ainda alimentava uma esperança e achava que talvez aparecesse alguém. Sei lá, depois dos 35, ou quem sabe, depois dos 40... Mas a verdade é que esse alguém nunca apareceu. Só que aos poucos, eu percebi que eu podia não ter encontrado o amor da minha vida. Mas eu ainda tinha uma vida inteira pra viver. Então eu parei de colocar minha felicidade nas mãos de alguém que nem existia. E continuei trabalhando, viajando quando dava e cuidando dos meus pais. Até o último dia da vida deles. Eu vi meus sobrinhos crescerem, depois vieram os filhos deles. E quando eu percebi, eu tava com os cabelos brancos, já grisalhos. E olha, eu fiquei orgulhosa de mim. Eu tinha aprendido a ser feliz. Não do jeito que eu tinha imaginado, né, quando eu era menina. Mas eu tava feliz. E foi justamente quando eu não esperava mais absolutamente nada que o Francisco apareceu. Eu tinha 60 anos. Quando a gente se conheceu por acaso, durante um café, depois da missa. Ele puxou assunto, eu respondi, e naquele dia foi só. Mas na semana seguinte, ele estava lá outra vez. Depois na outra, de novo na outra. E quando eu percebi, a gente já passava horas conversando quando se encontrava. Com ele o tempo voava. A gente ria das mesmas coisas, pensava parecido e terminava as frases um do outro. A gente falou sobre livro, comida, os nossos pais, nossas vontades, nossos gostos, sobre a vida. Principalmente sobre a vida. A essa altura, meu coração já batia de um jeito diferente. O Francisco também nunca tinha se casado. E quando eu soube disso, alguma coisa aconteceu dentro de mim. Não foi euforia, não foi ansiedade. foi uma paz. Uma paz como eu nunca tinha sentido em momento nenhum da minha vida. Era como se eu tivesse encontrado alguém que caminhou no mesmo ritmo que eu. Alguém que também esperou, que também acreditou, que também chegou até ali sem precisar desistir de quem era. Naquela noite, quando eu cheguei em casa, eu olhei para o céu e eu chorei. Mas dessa vez não foi um choro de tristeza. Eu chorei de gratidão, porque eu entendi que Deus nunca tinha se esquecido de mim. Ele só estava escrevendo a minha história num tempo diferente daquele que eu tinha imaginado, sabe? Tudo aconteceu tão naturalmente, sem pressa, sem medo, sem a pressão do relógio. Pela primeira vez na vida, eu senti aquele friozinho na barriga que eu passei tanto tempo procurando. A vontade de pegar no telefone só para ouvir a voz dele. A saudade antes mesmo da despedida. A alegria boba de esperar o próximo encontro. É, aos 60 anos eu finalmente descobri o que era estar apaixonada. E naquele momento eu tive a certeza de que eu não tinha esperado a vida inteira por um príncipe encantado. Não era isso. Eu tinha esperado pelo Francisco. Era isso. Era esse o amor que eu esperei durante toda a vida. Hoje, eu tenho 65 anos. Eu sou casada com o Francisco. Casada de papel passado e tudo, viu? Eu tive meu casamento do jeito que eu quis. Me vesti de branco, entrei na igreja, de grinalda, véu e tinha até buquê. Tive dama de honra, madrinhas, cerimônia, festa, lua de mel e tudo que eu tinha direito. Às vezes eu olho para trás e penso no quanto eu estive perto de abrir mão de mim mesma por medo de ficar sozinha, por medo da solidão. Se eu tivesse entrado naquela igreja com o Mauro, talvez nunca tivesse conhecido Francisco. Durante muito tempo eu achei que Deus, ele tinha se esquecido de mim. Mas hoje eu sei que não. Ele só estava escrevendo uma história diferente daquela que eu tinha imaginado. Eu passei a juventude inteira acreditando que eu tinha perdido o amor da minha vida. Mas a verdade é que ele nunca esteve atrasado. Ele só ainda não tinha chegado. Nem todo mundo encontra o amor aos 20 anos, nem aos 30, nem aos 40. Eu encontrei o meu depois dos 60 e isso não faz dele um amor menor de jeito nenhum. Muito pelo contrário. Fez dele um amor vivido sem pressa, sem dúvidas e sem medo. Hoje eu entendo que o amor de verdade não segue o calendário das pessoas. Ele chega quando dois corações, depois de caminharem por estradas diferentes, finalmente estão prontos para seguir o mesmo caminho. E se existe uma coisa que essa vida me ensinou, é que nunca é tarde para viver a história que sempre foi sua.

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Roberto Carlos, amor perfeito, aqui no nosso Quem Ama Não Esquece, a história da Rita. Nossa, a Rita, ela foi assim de opinião, né? Imagina, tudo comprado, casamento marcado, convites e tal, e cancelar o casamento assim, todo mundo fala, ê, você tá maluca. Mas a gente tem que viver a nossa vida assim mesmo, viu? Mesmo que as pessoas virem pra gente e falem, ó, você tá doida? Você fala, não, eu sei muito bem, eu sei exatamente o que eu quero. A gente tem que ter coragem pra assumir as nossas vontades. Parece simples, mas existe a opinião de amigos, existe a opinião da família. E eu quero você mandando o seu recado aqui através do 11 999919197, contando o que você já teve que mudar na sua vida. Já aconteceu alguma coisa parecida com você? Que as pessoas falam, nossa, homem tão bom, mulher tão boa, e você vai deixar escapar desse jeito? Já aconteceu alguma coisa parecida com você? Você tem alguma mensagem também para deixar para Rita? Qual que é o seu comentário em relação à história de hoje? Essa história tão maravilhosa que mostra pra gente que nunca é tarde pra gente amar, nunca é tarde pra gente ir atrás dos nossos sonhos, nunca se limite pela opinião dos outros. Essa é a lição que essa história dá hoje. Que muitas vezes a gente tá lá animado pra fazer uma coisa, né? A gente acreditando nas coisas que a gente precisa e vem alguém dar um balde de água fria na gente. Não dá pra aceitar isso, né? @BandFM, você também comenta a história de hoje. Eu quero muito saber a sua opinião na história da Rita.

0: Band FM, Jorge Mateus, lance individual aqui no nosso Quem Ama, não esquece a história da Rita, eu quero sua opinião pelo 11 999919197 ou pelo Instagram também, você pode deixar, ou pelo nosso Facebook, @BandFM. Qual que é a sua opinião? Me deixa aqui o recado pra Rita.
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13: Eu gosto da música do Claudinho Buchecha, Sem Você.
14: Toca pra mim a música Meu Pedaço de Pecado, do João Gomes. 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
17: 11:35 agora, bom dia. E hoje a gente está contando a história da Rita. Quero seu comentário aqui com a gente. 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A Rita, que era muito, muito, muito cobrada pela família. Meu Deus do céu, você não vai casar, Rita?
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17: 11:35 agora, bom dia. Hoje a gente está contando a história da Rita. Quero seu comentário aqui com a gente. 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A Rita, que era muito...

0: Rita ouviu a intuição dela e hoje ela tá muito, mas muito feliz com o resultado de tudo isso. O que que você achou da história dela? Me conta.
1: Bom dia, Band. Bom dia, Milena. Parabéns pela narração da história, né?
0: Obrigada.
1: Mas não dá pra defender a moça também tudo, não, né?
0: Ah, é?
1: Poxa, pra que esses seres humanos aí esperam chegar no verso do casamento, na semana do casamento, pra querer cancelar? Falta de respeito, consideração.
0: Eita.
1: Abraço, já de Cotia.
0: Já de Cotia ficou bravo. Acho que não devia nem ter marcado o casamento. Foi o que ela falou, né? Ela falou, gente, mas... eu acho que eu consigo. Ela tentou, ela foi tentando gostar do Mauro, que era um homem legal, que era um homem bacana. Mas aí ela foi sincera, né? Falou, olha, não vou conseguir mesmo. Melhor antes do casamento, porque imagina só você casar e tentar gostar de uma pessoa e depois não conseguir. Aí eu acho que a coisa fica pior, né? Aí ela tá falando com a gente lá no Facebook, dizendo: por mais Ritas assim, eu sou uma. Acredito que vou encontrar meu grande amor. Não importa a idade, e sim o encontro de almas.
2: Nossa, Mi, que história linda.
0: Linda,
2: arrasou,
0: né?
2: Arrasou na interpretação.
0: Ai, obrigada.
2: E eu sigo igual a nossa companheira, em busca de um novo amor a cada dia. E uma hora vai chegar.
0: Ai, se Deus quiser, viu? O Rodrigues Felipe tá falando lá no nosso Instagram, @bandfm, o seguinte: as pessoas criam uma imagem de amor perfeito na cabeça e se frustram quando a realidade vem à tona. Que bom que mesmo tarde ela conseguiu encontrar sua felicidade. Deus a abençoe sempre.
3: Bom dia, Milena.
0: Bom dia, Maria.
3: História, hein, Milena? Pra amar não tem idade, hein, Milena?
0: Exatamente.
3: Com 10, com 15, com 20, com 30, com 40, 60, igual da Rita aí. Ela deu acendeu uma luz no meu fim do túnel, viu, Milena?
0: Ai, que
3: eu
0: bom.
3: Vou acreditar que meu grande amor ainda vai chegar.
0: Vai chegar, Maria.
3: Não tô procurando, tô vivendo a minha vida, curtindo.
0: É exatamente isso.
3: Passei atrás de procurar um novo amor. A esperança me acendeu, hein? Que Deus vai preparar uma pessoa pra mim.
0: Gatona.
3: Obrigada pela história dela, que acendeu a lanterna aqui no meu fio do túnel, hein? Bom dia, bom dia, bom dia, Milena. Um beijo estralado, hein?
0: Um beijo estralado pra você. Maria, o negócio é isso mesmo. Você viu que na hora que ela falou que ela não tava nem mais... É porque a gente se cuida tanto, a gente se ama tanto, a gente rega tanto o nosso jardim. Saem umas flores tão lindas, tão maravilhosas, que as borboletas vêm. Já ouviu falar dessa história? Então, vamos se cuidar, se amar primeiro e deixar acontecer naturalmente. Assim como a história da Rita, que tem um amor tão lindo hoje, né? Tô esperando sua mensagem, vem comentar a história, vem.

0: Band FM, Matheus e Cauã, o nosso santo bateu. Ai, e a Rita? Ai, o santo dela bateu com o do Francisco, vocês viram, gente? Ai, quando ela encontrou o Francisco, todo mundo vibrou junto, né? Nossa, graças a Deus, ela encontrou o amor da vida dela depois de tanto tempo, mas ela viveu, ela fez a parte dela, ela foi viajar, ela curtiu a vida dela, e é isso que a gente tem que fazer, né? Porque muitas vezes a gente fica focado. Ah, eu preciso de uma pessoa, eu preciso de uma pessoa. Você precisa de você. É isso que você precisa. Agora, se encaixar, se você conseguir encontrar um grande amor, que maravilha, né? Inclusive, tá todo mundo assim. Os solteiros, as solteiras de plantão, todo mundo nesse sextou, assim, esperançoso, né, gente? Com a história da Rita. Nossa Senhora, a minha hora vai chegar, não é assim? Pelo arroba Band FM lá no nosso Facebook, a Maria de Lourdes está falando que história maravilhosa. Me deu até esperança de encontrar um amor assim. Eu te entendo, Maria de Lourdes.
1: História. A Rita é uma mulher de coragem. Eu consegui mudar a situação de um emprego meu, onde eu larguei esse emprego em um dia assim de muita chuva, eu abandonei e saí.
0: Tem que ter coragem
1: também. E naquela época eu ia trabalhar de moto, né? E eu peguei minha moto e fui embora naquele temporal pra nunca mais voltar. É. Né? Mas eu não sei se eu teria essa coragem que a Rita teve, né? De abandonar o casamento, assim, tão prestes a acontecer, né? Envolvendo tantas situações.
0: Nossa, é pra ela também, eu acho que, assim, muita gente tá criticando, né, essa questão da Rita, né? Porque ela deixou tudo acontecer pra depois ir lá e, poxa, entregou o convite, escolheu tudo com ele. Mas eu acho que ela tava sendo muito pressionada também, né? Pensa na parte dela também, ela ficou com vergonha, gente, de sair de casa. Imagina a situação dela também. Eu tenho certeza que ela queria querer. Sabe aquela coisa? Ela queria tanto gostar de você, mas eu não consigo. O Rodrigues Felipe tá falando. As pessoas criam uma imagem de amor perfeito na cabeça e se frustram. É verdade, eu acho, mas eu acho que o amor, a gente sabe quando é, né? Aí a gente aceita com defeito e tudo. Não é verdade? Porque com certeza o Francisco tem defeito, né, gente? Todo mundo tem defeito, né? Por que que as pessoas ficam juntas? Porque tem o amor.
2: Bom dia, Milena. Bom dia, ouvintes da Band.
0: Bom
2: aqui
0: dia.
2: É o Sandro, motorista de aplicativo.
0: Tudo bem, Sandro?
2: Cara, por incrível que pareça, eu tenho uma história parecida na minha família. A minha tia, tá? Vinda de uma família de 6 irmãos, eram 4 mulheres e 2 homens. Ela foi a única da minha família do interior, parte mãe, e ela casou com 55 anos, virgem. Foi a última casada.
0: Nossa.
2: Depois de velha. E viveu, não sei se o grande amor da vida dela, mas arrumou um companheiro.
0: Legal,
2: e
0: hein?
2: E há uns 3 anos atrás, esse companheiro dela faleceu. Tá? Mas eu acredito que ela ficou junto com ele ali uns 10, 15 anos. Foi os melhores anos da vida dela. Eu nunca tinha visto a minha tia tão feliz.
0: Ai, que gostoso ver isso.
2: Eu não tinha perdido a esperança de um dia ela casar ou arrumar alguém, mas ela conseguiu aos 55 anos.
0: Que legal.
2: E viveu o grande amor da vida dela. Viajou de avião pela primeira vez, saiu da cidadezinha do interior, conheceu o Brasil.
0: Bacana, hein?
2: Então, eu acho que vale sim, não tem amor, não tem idade pra amar. Todo mundo tem direito de ser feliz.
0: Um abraço. Um abraço pra você.

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0: Band FM, eu sou Eto Farol das Estrelas, pra gente relembrar essa música maravilhosa e relembrando aqui a história da Rita. Gente, que história mais linda. Pra deixar o nosso coração assim pro nosso final de semana atento, né? Atento e tranquilo ao mesmo tempo. Acho que são dois sentimentos. Atento porque assim, você pode olhar do lado e seu amor tá ali, ó. Ó, ela conheceu o Francisco num café depois da missa. Ai, você imagina, gente. Seu amor pode estar mais perto do que você imagina. Você que tá solteira aí, ó, presta atenção nos sinais, presta atenção. Pelo 11999919197, você comenta a história de hoje.
1: Bom dia, Milena. O que eu tenho para dizer a Rita é que ela foi uma mulher guerreira.
0: Foi.
1: Ela fez o certo, conseguiu cancelar o casamento antes de acontecer. Porque se ela casasse, ela não ia ser feliz e muito menos fazer o cara feliz.
0: É, então.
1: Porque ela ia estar se enganando.
0: Pois
1: então,
0: é.
1: O que eu tenho para dizer a ela é que ela nunca desistiu do amor e que ela fez certo e hoje ela é feliz.
0: Exatamente.
1: Parabéns, Milena. Pela sua narração.
0: Ai, meu amor, obrigada.
1: Sou sua ouvinte assídua, não perco um só programa.
0: Girlane, obrigada, minha linda. Obrigada pela sua participação, pela sua mensagem. A Rosa Madalena tá falando uma coisa que é muito verdade. Que história linda. Você fez muito bem. O tempo de Deus não é o mesmo tempo que o nosso. Deus abençoe vocês. Isso é muito verdade, né? A gente quero na hora, eu quero agora e... Não vem, não adianta forçar, né, gente? Não adianta.
2: Meu nome é Rita e eu quero mandar mensagem pra minha xará, de Rita pra Rita.
0: Ah, eu amei isso.
2: Rita, parabéns, você é maravilhosa. Sua história foi show. Que Deus abençoe muito seu casamento. Que você viva muitos anos felizes com seu amor, tá bom?
0: Beijo, Rita. Beijo pras duas Ritas, né? Ai, que coisa boa. A gente deseja tudo de melhor pra Rita. Que ela seja muito feliz com o Francisco. Esse amor tão lindo, né? Não tem como a gente não torcer. É muito maravilhoso.

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0: 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Dia e 8, boa tarde! 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
0: Muito boa tarde pra você, entrando no ar, mais uma edição do Minha Música, Minha Vida, na sua sexta-feira. Almoço já tá pronto? Como é que tá aí? Tá terminando de fazer o almoço? Já está almoçando? Já no clima do final de semana e você já vai participando comigo aqui no 999-777-030. Seja bem-vindo, seja bem-vinda. Por aqui o Felipe Sanches. Até 1 da tarde, o Minha Música, Minha Vida tá no ar com a sua participação. Você manda aí a música que marcou a sua vida e aproveita para compartilhar com a gente um pouquinho da sua história. Vamos para a primeira de hoje.
5: Felipe Sanches.
0: Opa.
5: Boa tarde, meu querido.
0: Boa tarde.
5: Aqui é o Wilson, motorista de aplicativo.
0: Fala, Wilson.
5: Duque de Caxias.
0: Beleza. Eita.
5: Filipão, toca para mim aí. Fábio Júnior, Caça e Caçador. Música da minha juventude, quando conheci minha amada esposa. Abração aí.
0: Abraço.
5: E tamo ligado o dia todo aí na rádio.
0: Valeu. Obrigado, Wilson. A música que você pediu já tá tocando, hein? Bom trabalho pra você nessa sexta-feira. Fábio Júnior na Band FM. Caça e Caçador.
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0: Band FM, Michel Teló, humilde residência. Lucas Luco vai vendo, boca louca, que situação. Medo Bobo da Maiara com a Maraísa, Luan Santana te vivo e Fábio Júnior, caça e caçador.
1: Você é humilde, hein? Já tô te esperando lá.
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0: Continua participando, continua mandando seu áudio aí no 999-777-030, contando a sua história, contando um pouquinho pra gente daquela música que marcou a sua vida, e eu quero tocar a sua música aqui, tá? 999-777-030, manda seu áudio aí. Daqui a pouquinho tem mais uma participação.
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0: Meio dia e meia.
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9: 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Meio-dia e 35.

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0: Estamos de volta com Minha Música, Minha Vida. A sua história é contada em forma de canção. E agora vamos para mais uma participação com a gente aqui nessa sexta-feira.
2: Oi, galera da Band FM. Oi. Aqui é Bianca, eu tô falando da Barra Olímpica.
0: Oi, Bianca.
2: Eu gostaria de ouvir a música Velha Infância. Essa música foi um marco.
0: Com certeza, essa música aí é muito boa, muito bacana. Tribalistas, aqui na Band FM. Minha Música, Minha Vida.

0: 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Carona do Amor, Exalta Samba. Gustavo Lima, Catinguele, Naraí, Justin Timberlake, Mirrors. Henrique e Juliano, Cuida Bem Dela e Tribalistas, Velha Infância. Tribalistas, som muito bacana dos Tribalistas começando essa sequência aí. Marisa Monte, Arnaldo Antunes. Muito bacana, muito maneiro mesmo. Carlinhos Brown. Vamos lá. Continua participando comigo, 999-777-030. Manda seu áudio sempre que você lembrar de uma música que marcou a sua vida. Você pode mandar pra gente no nosso WhatsApp. 999-777-030. 999-777-030. Já manda pra gente aí um áudio contando um pouco da sua história e falando pra gente a música que marcou a sua vida. Combinado assim? Daqui a pouquinho, estamos de volta com a Super 6 e amanhã não tem, que amanhã é sábado nem domingo, mas segunda-feira, depois do Quem Ama Não Esquece, tem mais.
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0: 12:57, boa tarde.
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11: Opa, e aí, tudo certo? Bora fazer barulho, Rio, sexta-feira chegou! Chegou a sexta-feira até que enfim! Tá tudo certo, tudo bem? E o sol tá rolando, né? Tá friozinho, mas tá sol. Por aqui o Felipe Sanches. 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
11: Começando a Super 6, vou te mostrar seis músicas. Você vai votar na sua preferida e vai faturar prêmios, hein? Eu tô em quatro ingressos pra ir upstar a roda gigante do Rio. Tá afim de se dar bem? Então é agora, é o seu momento. 999-777-030. Vota na sua música aí. Música 1, Admita. Matheus e Cauã e Lauana Prado. Música 2, Pela Última Vez. Menos é Mais e Natan. Música 3, Olha Onde Eu Tô, Ana Castela. Música 4, Pedido de Socorro, Gustavo Mioto. Música 5, Segundo Amor da Sua Vida, Marília Mendonça. E a música 6, Alô Virgínia, Turma do Pagode com o Grupo Chocolate. E aí, qual é a boa? Disputa hoje tá quente, hein? Depende de você, qual é a boa? 999-777-030, vota!
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1: Você nem percebeu.

0: 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Gustavo Mioto, pedido de socorro. E aí, tá botando a sua música preferida? Escolhe aí, 1, 2, 3, 4, 5 ou 6. Tá valendo pra você 4 ingressos pra ir upstar a Roda Gigante do Rio. Então, vai votando aí, quem sabe já garante aí essa boa pro final de semana.
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3: Band FM, Grupo Chocolate, Turma do Pagode, a música número 6 da Super 6. E aí, votou na sua preferida? Dá tempo de você votar ainda, hein? Vou te dar mais um tempinho. 999-777-030. 999-777-030. Vai votando aí. Daqui a pouquinho estamos de volta com o resultado da Super 6, tá bom? Fica aí.
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3: João Fonseca estreia no UTS Rio hoje, no Maracanãzinho, às 18h, como um dos grandes destaques da primeira edição do torneio no Brasil. Atual número 27 do ranking mundial, o tenista carioca enfrenta o holandês Tylon Griekspoor e o australiano Nick Kyrgios na fase inicial da competição. O brasileiro também recebeu elogios de Patrick Mouratoglou, criador do Ultimate Tennis Showdown. O treinador destacou a personalidade e o talento de João Fonseca e afirmou que o jovem tem tudo para chegar ao top 10 do mundo nos próximos anos. O UTS Rio acontece no Maracanãzinho e traz um formato diferente do tênis tradicional, com partidas mais dinâmicas e maior interação entre os jogadores e a torcida. Boa sorte aí pro João.
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3: Vamos com as informações do trânsito. Paulo Matos, boa tarde, Paulinho.
6: Vamos nessa, Sanches. Ótima tarde pra você e pra geral ligado aqui na Band FM. Tô de olho na Avenida Brasil. Teve acidente agora há pouco entre dois carros. Uma faixa chegou a ficar ocupada na altura do Caju. Pra quem vai rumo à Zona Oeste, o melhor caminho pode ser o viaduto do gasômetro. 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
0: 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Vamos pra Super 6 e o resultado. Atenção, Giovanni Feliciano de Duque de Caxias. Tá no telefone 6059. Giovanni, se deu bem, meu camarada. Faturou aí a boa, hein? Tá levando. 4 ingressos pra ir upstar a Roda Gigante do Rio. Giovanni, não vai precisar nem vir aqui, hein? É só mandar uma mensagem pra gente assim, ó. Eu ganhei. Aí a Stephanie já vai mandar os 4 ingressos pra você curtir com a família. Nesse final de semana já, se você quiser. A Roda Gigante do Rio, a upstar. Combinado assim? Giovanni Feliciano, Duque de Caxias, no telefone 6059. Agora vamos pra música vencedora.
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1: Eu acho que você tem que mandar aquela mensagem. Mas manda o que tá no seu coração.
2: Porque se fosse eu falaria mais ou menos assim.
3: Ei, boa noite. Antes de te bloquear, eu só vim te dizer que a partir de hoje pode tocar o terror, fazer o que quiser fazer. A boca é sua, curte sua farra. Sinto mais nada.
1: Não, apaga, apaga, apaga.

bagulho tá doido, nome. Vamos!

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Então fique atento, hein? Seguimos com a melhor programação do Rio de Janeiro. 1h44, Maiara e Maraíza na Band FM.

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1: Eu preciso da ajuda de vocês, hein?

0: Band FM tem um segredo. Compro Serena e Ludmilla. Simone Simaria com Anitta, Louca e muito mais. Daqui a pouquinho tem o Tamo Junto. Daqui a pouquinho tem a resenha da sua tarde aqui na Band FM. Todo mundo ligado, todo mundo participando. Deixa eu te falar uma boa da Band FM também. 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É a torcida Band FM. Daqui a pouquinho estamos juntos.
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0: Bora para as informações do trânsito. Vamos nessa, Paulo Matos.
2: Vamos nessa, Sanches. Falando da linha vermelha, lentidão no sentido Baixada. Vai assim até o acesso para a Ilha do Governador. Avenida Brasil tem um trânsito um pouco melhor. Ainda assim, a dificuldade acontece até a altura de Manguinhos. 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
0: 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Opa! Vamos nessa aí, tudo certo? Bora fazer barulho, Rio de Janeiro! Estamos chegando, sexta-feira chegou do jeito que a gente gosta. Aqui o Felipe Sanches, hein? A sua rádio do seu jeito!

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1: Sim, começou, tamo junto.
2: Sexta-feira sua linda. Até que enfim.
1: Chegou, hein? Chegou a sexta-feira, do jeito que você gosta. Do jeito que a gente gosta.
2: Vem de mim.
1: Apareceu de fininho.
2: Eu tô feliz.
1: Estamos no inverno, né? Tá frio, mas
2: fim de semana.
1: Vamos tomar uma, hein? Já pode abrir a primeira, hein? Sexta-feira. Fim de semana começou. E a sua participação é importante aqui comigo. Vambora. Tamo junto. 999-777-030. Quero você chegando junto no nosso WhatsApp. Não quero você de bobeira, não. Sabe o que eu tenho aqui? Eu tenho voucher de 100 reais. Tá? É um vale de 100 reais pra você curtir o Arraiá Bangu. 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Eu quero saber, não sei se você tá sabendo aí, que tá rolando aqui no estado do Rio de Janeiro, uma regra para estacionamento em shoppings e estabelecimentos similares. Um projeto aí, se for aprovado, a proposta, o cliente apresentará nota fiscal. Você foi lá no shopping, consumiu, comprou, fez compras. Você vai poder utilizar o estacionamento gratuitamente até 6 horas. Por um período de até 6 horas. Isso é um projeto, vai ser votado e tudo mais. Se aprovado, você vai poder estacionar de graça por até 6 horas se você consumir, se você comprar alguma coisa no shopping. Qual é a sua opinião? Você acha que o estacionamento do shopping tá muito caro? Ou tá barato, tá tranquilo pra você por causa da segurança? Ou não? Você acha que podia ser um pouco mais barato? Você acha que não deveria pagar, já que você tá indo pro shopping pra comprar, pra gastar? Já deveria estar embutido ali no valor? E aí você não precisar pagar o estacionamento? Qual é a sua opinião pra você que vai no shopping? 999-777-030, quero saber. Você acha que o estacionamento do shopping deveria ser de graça pra todo mundo ou só pra quem consome, pra quem vai comprar alguma coisa, pra quem foi lá e gastou no shopping? Ou você acha que tá muito barato o estacionamento do shopping? Pode ser também, a pessoa fala, não, eu pago o preço normal, porque tem segurança, tem seguro, tem aquilo. Qual é a sua opinião? Manda aí o seu áudio, 999-777-030. Começamos.

0: Band FM, apenas mais uma de amor. Pichote, música do Lulu Santos, maneiro, né? Olho Marrom, Luan Santana, Zé Vaqueiro Tenho Medo, Menos é Mais, Lapada Dela, Diego e Vitor Hugo e muito mais. 999-777-030, quero saber de você. Você acha que o estacionamento dos shoppings deveriam ser 0800 de graça? Pelo menos para quem faz compras, né? O cara que fez compra lá no shopping, foi para fazer compra, foi para gastar. Já que ele já gastou lá dentro com alguma compra, ele mostrando a nota fiscal, ele consegue sair no estacionamento de graça. Você acha que essa lei deveria ser aprovada? Você acha que deveria ser de graça o estacionamento? Por que que eu estou falando isso? Porque tá rolando aí um projeto de lei para que aconteça isso. Você ter gratuidade de 6 horas, pelo menos, se você fizer alguma compra no shopping. Eu, particularmente, acho absurdo alguns shoppings no Rio, o valor que é. Você fica lá 3 horas, paga R$40 só de estacionamento. Pelo menos desce uma lavada no carro, deu, né? Desce uma... Enfim, qual é a sua opinião nisso aí? Manda seu áudio, 999-777-030. Quero saber de você. Você acha que o estacionamento no shopping devia ser 0800? Shopping, de repente, grandes eventos que você paga um ingresso muito caro. Você acha que já deveria ter o estacionamento ali, já fazer parte da estrutura do evento ou estacionamento? O que você acha? 999-777-030. Participa comigo aí, manda seu áudio. Vamos ouvir a galera. Fala, Maria.
1: Maria Santo do Bar de Oswaldo Cruz.
0: Digues.
1: Boa tarde, Felipe Sanches.
0: Boa tarde, sextou.
1: Na minha opinião, estacionamento de shopping não deve ser cobrado de maneira alguma.
0: Isso.
1: Tamo junto, hein, Band? A minha rádio, do meu jeito.
0: Valeu, Maria. Obrigado pela sua participação e um beijo pra você. Fala, Carlos.
2: Boa tarde, Band.
0: Boa tarde,
2: Felipe Sanches.
0: E aí, meu parceiro?
2: Aqui é Carlos Antônio, motorista de aplicativo.
0: Tranquilidade.
2: Pô, a minha opinião, tá muito caro o valor do estacionamento.
0: Uh-huh.
2: Passou de, sei lá, 15 minutos, que é a tolerância, 10 minutos tem shopping.
0: Aham. Uh-huh.
2: Eles cobram o valor total de uma hora, entendeu? Então, acho que tá muito caro. Deveria ser de graça mesmo. Quando você faz uma compra, sei lá, um valor acima de, sei lá, 50, 100 uhum. reais no uhum. mínimo, entendeu? Tinha que ter um...
0: Entendi.
2: Uma parada dessa.
0: Eu também acho que deveria dessa forma, ou então um valor fixo. Tipo assim, custa 10 reais o estacionamento, dependente do tempo que você ficar. Se você for pro cinema... Porque você vai pro cinema, por exemplo... Vai pro cinema, aí pelo menos uma hora e meia de filme, mas aí você chegou lá, lanchou, não sei o que lá, quando você vê, você ficou 5 horas. Aí o ingresso do cinema é caro, a pipoca é cara, o lanche é caro e o estacionamento mais caro ainda. E aí, o que você acha? Qual é a sua opinião? Estacionamento de shopping, de grandes eventos, de lugar que você vai pra consumir, deveria ser de graça? Deveria ser 0800-999-777-030. Participa comigo aí. Tá valendo pra você um voucher de 100 reais pro Arraiá Bangu, no Shopping Bangu, no Bangu Shopping, hein? Lá no estacionamento do Bangu Shopping. Participa aí, 999-777-030, um voucher de 100 reais nos dias 25 e 26 de julho. Vai rolar o Arraiá Bangu e você vai estar nessa boa com 100 reais de consumação. Participa aí, se envolve aí, participa. 2h21.

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1: Darlan Epitáfio, Guilherme Benuto, Aja Colírio, Murilo Ruf, deixa eu. 999-777-030. Participa aí. Quero saber, você acha que o estacionamento do shopping tem que ser de graça? Tem que ser 0800 para quem consome pelo menos no shopping? O que, é que você acha aí dessa possível lei que pode virar aí do shopping ter que liberar o estacionamento para quem consome lá, mostra na nota fiscal, liberar durante 6 horas? O que, é que você acha, um período de 6 horas? 999-777-030, participa aí. Fala, Neilton!
2: Fala, Filipão! Neilton da VO. Fala, galerinha da Band. Tamo juntão aí.
1: Tamo junto.
2: Que deveria ser de graça, pô.
1: É.
2: Pô, o bagulho lá tudo caro. Vai comprar uma bala lá, pô, R$2 uma balinha, pô. E aqui fora é 20 centavos.
1: É.
2: Pô, tem condições não, tem que pagar um absurdo de estacionamento.
1: Aham.
2: Aqui mesmo, Caxias Shopping, 20 conto, você fica 2 horinhas. Pô, tá doido. Pô, é isso aí, tinha que ser de grátis.
1: Valeu.
2: Valeu.
1: Valeu.
2: Que vamos daquele jeitão, tudo nosso. Hein?
1: Valeu.
2: Pra cima.
1: Valeu, Neilton, um abraço. Rubinho, me conta aí.
3: Uma boa tarde a todos.
1: Boa tarde.
3: Cara, se você entrou no shopping, não comprou nada e saiu, eu acredito que tem que pagar sim.
1: Uhum.
3: Mas se você fez compra, fez qualquer outra coisa, num valor acima de tanto,
1: uhum,
3: especificar um valor, e você comprovar isso...
1: Com a nota fiscal e tal.
3: Tem que sair 0,800 de estacionamento, pô. É o
1: exato,
3: mínimo, né?
1: Exato, exato. Concordo com você, Rubinho. Sou dessa opinião também. Se não gastou nada, ok, pagar um valor lá. Mas também um valor justo. Um valor, né, adequado. Agora, 40 mil reais de estacionamento, 35, 40 mil reais, quase 50 reais de estacionamento. Aí já fica daquele jeito pesado demais.
4: Aqui é o Rui de Saracurona.
1: Fala, Rui.
4: Pra mim não tinha que ser cobrado. A gente já paga imposto em tudo,
1: uhum,
4: dentro do shopping, entendeu?
1: Entendi.
4: Manda um abraço pra galera da Batata lá de Cordovil.
1: Valeu, rapaziada da Batata de Cordovil. O bagulho tá sinistro aí em Cordovil, hein? O bicho tá pegando aí. Abraço pra galera de Cordovil aí. Galera da Batata de Cordovil, valeu, Rui! 999-777-030, participa comigo aí, quero saber de você. O que, é que você acha? O estacionamento do shopping, estacionamento tem que ser pago? Tem que ser 0,800? Tem que liberar o estacionamento para quem consome pelo menos? 999-777-030, participa aí. 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Bora participar, hein? Bora mandar áudio!
5: Vamos cantar esse...
1: Só quem manda áudio concorre, hein?

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3: O tempo ensina muita coisa, mas nem sempre dá a chance de voltar atrás. Às vezes, o maior aprendizado é perceber o valor de alguém enquanto ainda há tempo de demonstrar. De 1995 pro Lembra Dessa, o som do Raça Negra. É tarde demais. E aí, lembra dessa?

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0: Band FM, Alexandre Pires, Necessidade. Henrique Castro, menos é nós, nem pagando. Augusto Clareou, confia. Henrique e Juliano, seja ex. 999-777-030. Participa comigo aí. 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Participa aí, 999-777-030. Quero saber de você. Qual é a sua opinião? Você acha que estacionamento em shopping deve ser pago ou deve ser 0800? Me conta aí.
1: 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Então, Ricardo de São João do Meriti.
0: Fala aí, Ricardo.
1: Eu acho que o shopping tem que cobrar. Porque se não cobrar, vai ser um tal de pessoas botar o carro de graça lá pra poder ir pra outros lugares. Entendeu? Uhum. Sabe que ser humano é assim, ser humano é complicado. Agora, eu acho também que é injusto uma pessoa ir lá e gastar um dinheiro e ter que pagar estacionamento. Então, pra mim, tinha que ser assim. Todo mundo que for, né, no shopping e consumir e gastar, tá? Claro que tem que ter um valor mínimo também. Senão, tu sabe como é que é. Nego vai lá comprar uma mercadoria de 5 mil reais, estacionamento é 12, 20, e vai ficar com estacionamento de graça. Infelizmente, o ser humano é complicado. E por o ser humano ser complicado, né, acaba alguns pagando por outros. Então, pra mim, tem que ser assim. Consumiu um valor X, não paga estacionamento. Não consumiu, vai pagar. Afinal de contas, né, todo trabalho tem que ter, né, uma sobrevivência.
0: Sim.
1: Eles pagam segurança, eles pagam câmera, né, no caso, para poder monitorar.
0: E o seguro.
1: Se teu carro for roubado lá, tá, já que você paga, tem um seguro que eles são obrigados a te pagar o carro.
0: Exato.
1: É a minha maneira de pensar.
0: Sim,
1: né?
0: Também acho assim.
1: Ricardo de São João de Meriti.
0: Valeu, Ricardão. Obrigado pela sua parte. Eu também acho assim. Consumiu no shopping? Um valor acima de tal valor? Um valor estipulado. Ok, tem que liberar. Agora também, ser humano é complicado. É verdade. O cara trabalha perto do o shopping, perto do metrô, por exemplo. O cara para o carro lá, vai trabalhar de metrô e depois volta pra buscar o carro. Aí também é sacanagem. E o ser humano é assim. Falou tudo, Ricardo. 999-777-030. Fala, Maria da Conceição.
2: Boa tarde.
0: Boa tarde. Tudo bem?
2: Aqui é a Maria da Conceição, da Praia de Mauá, Magé.
0: E aí,
2: eu, Maria? Acho correto o estacionamento cobrar. Mas eu não acho correto cobrar de quem faz compra, entendeu?
0: Uhum.
2: Se eu estiver lá dentro, não comprou nada, pagar uma taxa. Porque o shopping também tem seus gastos, né?
0: Exato.
2: Agora, a pessoa não pagar, não acho justo.
0: Entendi. Fez compras, não tem que pagar. Não fez compras, tem que pagar. Concordo, Maria da Conceição.
3: Boa tarde, Felipe Sanches.
0: Boa tarde.
3: Aqui é Gilmar Souza, de Itaipu, Niterói.
0: Fala, Gil.
3: Motorista por aplicativo.
0: Tranquilo.
3: Eu sou realmente a favor, Felipe, de que não cobre, né? Pra quem teve consumo, né?
0: Uhum.
3: Dentro do shopping. Uhum. Só que existe um problema, Felipe, muito sério aí, você não cobrar, tá? Hoje, quando você vai nesses grandes shoppings, né?
0: Uhum.
3: Os shoppings ficam todos lotados, o estacionamento fica lotado.
0: Exato.
3: Agora você imagina, né? Se não cobrar, cara, vai ser o caos, cara. Se não cobrar, às vezes você vai chegar no estacionamento para estacionar, você não vai encontrar vaga.
0: Uhum.
3: Porque muita gente deixa de ir de carro para o estacionamento, vai de carro por aplicativo, né, porque o estacionamento é caro.
0: Uhum.
3: Então esse pessoal todo que vai de aplicativo para o estacionamento, pro shopping, né, vai ir com o carro. Então vai ser um caos total. Vamos virar o caos, tá?
0: Sim,
3: mas vamos viver isso pra ver como é que vai acontecer.
0: Te entendo,
3: mas
0: Gilmar.
3: Vai ser o caos.
0: Mas também tem aquilo. Se a pessoa souber que o estacionamento vai estar cheio também, começar a acostumar que o estacionamento tá cheio, ela vai continuar indo por carro de aplicativo, por táxi, porque também não quer passar o perrengue de ficar arrumando vaga. Mas aí é o problema da pessoa, no meu pensamento. Mas não discordo da sua opinião também não, valeu? Abraço, Gilmar, 999-777-030. Continua participando aí, tem voucher de R$100 pro Arraiá Bangu, no estacionamento do Bangu Shopping. 999-777-030, vai participando aí, já estamos de volta.
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0: Vamos nessa, Deise de Assis. Boa tarde, Deise.
6: Boa tarde pra você, pra todos os ouvintes da Band FM pela ponte Rio-Niterói. 32 minutos é o tempo de travessia em direção a Niterói. Trânsito tá complicado. Já no sentido Rio, movimentação mais tranquila, 13 minutos. É o tempo de travessia. 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Aproveite, daqui a pouco eu volto.
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0: 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E por falar em shopping, eu tô perguntando pra você. Você acha que o estacionamento dos shoppings deveria ser 0800 de graça? Por quê? Tá tramitando aí, vai ser votado e tudo mais. Tá rolando aí um projeto de lei que vai liberar durante 6 horas. Até 6 horas do estacionamento dos shoppings no 0800. Mas pra quem faz compras no shopping vai ter que apresentar a nota fiscal e tudo mais pra poder ter essa liberação. Você acha correto? Você acha certo? Ou não? Você acha que tá muito caro o estacionamento do shopping? Pra você tá tranquilo, o preço tá legal? Me conta. Manda seu áudio, 999-777-030. Todo mundo que manda áudio concorre aí ao voucher de R$100 pro Arraiá Bangu no shopping. Lá em Bangu, Bangu Shopping bombando. Vamos lá, fala Evandro.
1: Oi, boa tarde.
0: Boa tarde.
1: Eu acho que não tem que ser pago não, porque aqui os mercados que eu faço compra aqui, não cobra estacionamento não. Não cobra estacionamento. Aqui São Gonçalo, Laranjal. Aqui não cobra estacionamento, os mercados. Eu acho que também o shopping não deve cobrar estacionamento.
0: Ok. Valeu. É, o mercado, geralmente o mercado faz isso mesmo. Você apresenta lá no caixa, quando você apresenta o papelzinho, o ticket do estacionamento que você fez compras, geralmente vai lá carimba, ou então manda você passar num guichezinho pra poder liberar o estacionamento. Concordo, Evandro. E você, Marcelo?
2: Fala aí, Felipe.
0: Fala aí.
2: Aqui é o Marcelo, motorista de aplicativo do Meia.
0: Tranquilidão.
2: Então, pô, que nem um amigo aí falou, se você vai no shopping, consome até um certo valor, eu acho que não teria que pagar, não. Agora, se foi só para dar um rolê, não gastou nada, aí pagar um preço justo. E vou te falar mais, hein, não é só shopping, não. Fui levar minha esposa recentemente ali naquela casa de Portugal, ali no Rio Comprido. Fiquei 2 horas, paguei 42 conto de estacionamento.
0: Eita!
2: Grande, é tudo nosso.
0: Valeu, irmão. Valeu, Marcelo. É caro demais, R$42. 2 horinhas, que isso? Lavaram teu carro, fizeram o quê? Balanceamento, alinhamento, fizeram alguma coisa. Tinha que ter aproveitado e fazer alguma coisa, né? Esse valor. E você, Cláudio? Fala aí.
3: Boa tarde, Felipe.
0: Boa tarde.
3: E aí, beleza?
0: Tranquilo.
3: Então, aqui é o Cláudio Urujuba. Band FM, a número 1 do Brasil. Oh, então, cara,
0: pura,
3: eu sou a favor de que cobre.
0: Número 1.
3: Se você consumir, igual o mercado. Se você vai no mercado, é assim. Se você não comprar nada, você tem que pagar o estacionamento. Se você comprar, mostra a notinha.
0: Exato.
3: Passou.
0: Exato.
3: Então tem que cobrar, porque isso não tem. O que é cobrado não gera confusão. Entendeu? Vamos que vamos.
0: Vamos que vamos. Valeu, Cláudio. Obrigado pela sua participação aí. 999-777-030. Continua participando e dando sua opinião. Você acha que o estacionamento do shopping deve ser cobrado, sim ou não? E por que que deve ser cobrado? Por que que não deve ser cobrado? Como que você acha que deveria que ser? 999-777-030. Todo mundo que manda áudio concorre ao voucher de R$100 no Arraiá Bangu, no estacionamento do Bangu Shopping, dias 25 e 26 de julho. Agora tem Ed Brito e Samuel na Band FM. Romance Rosa, são 3h21. Boa tarde.

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0: 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Grupo Revelação, Grades do Coração. Felipe Araújo, Estranho de Novo, Atitude 67, Cerveja de Garrafa. 999-777-030, participa aí. Tá valendo voucher de R$100 pro Arraiá Bangu. Tamo junto lá no shopping, lá no Bangu Shopping, dias 25 e 26 de julho. Participa comigo aí, 999-777-030, quem manda áudio concorre. E eu quero saber de você, que tá mandando seu áudio aí, você acha que estacionamento de shopping deve ser pago, deve ser liberado, de graça, pra quem consome? Sim ou não e por quê? Me conta aí, vai.
1: Boa tarde, Band Rio.
0: Boa tarde.
1: Wellington de Realengo.
0: Fala, Wellington.
1: Eu também sou contra de cobrar. Por exemplo, eu frequento o Shopping Bangu.
0: Uhum.
1: Lá tinha uma loja de material de construção. Você gastava um certo valor, tinha 50% de desconto.
0: Opa!
1: Hoje, agora, lá é um supermercado. Boa. Gasta um certo valor e é de graça.
0: Entendi, o mercado
1: entendeu?
0: Paga uma
1: parte. Por que a gente fazia também um certo valor nas compras, pode ser de graça?
0: Tá
1: só que também tem um tempo, poderia ser de graça com algum tempo, uma hora, duas horas, três horas. Quanto mais gastar, mais tempo teria no shopping.
0: Entendi.
1: Valeu?
0: Certo.
1: Boa tarde aí.
0: Valeu, Wellington. Tá concorrendo aí R$100 de consumação lá no Bangu Shopping, valeu? Lá no Arraiá Bangu, dias 25 e 26, valeu? Wellington. E você, Liz?
2: Boa tarde, Felipe Sanches, meu querido. Boa tarde, família Band FM.
0: Boa tarde.
2: 91.1, a melhor rádio do Brasil. É, eu acho que, na minha opinião, deveria ser gratuito, sim, com certeza. Ou, no mínimo, ser uma taxa menor, né? Porque é muito caro.
0: Uhum.
2: Os shoppings daqui da Baixada, aqui de Nova Iguaçu, principalmente, são caríssimos os estacionamentos. A gente, às vezes, evita de ir de carro, vai de Uber, porque vale muito mais a pena, né?
0: Uhum.
2: E é isso aí, galera. Boa tarde, um beijo no coração de vocês.
0: Valeu, boa tarde, beijos.
3: Olá, tudo bem? Boa tarde, aqui é o Wanderson, galera da Band FM.
0: Fala, Wanderson.
3: Ah, eu acho que eles têm o direito, né, de cobrar, até porque o shopping é algo privado e é uma forma deles também lucrarem, né? Porque provavelmente o custo de um shopping, da manutenção de um shopping, deve ser caríssimo.
0: Uhum.
3: Entendeu? Se fosse um órgão público, o certo era não cobrar. Mas é privado e eles têm o direito de cobrar.
0: Uhum.
3: Só acho que eles não têm que cobrar de forma abusiva, mas cobrar eles têm direito sim.
0: Ok. Valeu, Wanderson, pela sua opinião. Wanderson mandou o papo aí. E você, o que você acha? Deveria ser liberado de graça o estacionamento em shoppings? Sim ou não e por quê? 999-777-030 vai participando aí, daqui a pouquinho tamo de volta.
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1: A Via Dutra em Queimados na Baixada Fluminense não será mais totalmente interditada amanhã. O bloqueio estava previsto para acontecer no quilômetro 196 da rodovia Presidente Dutra, nos dois sentidos da pista, para uma operação de desmonte de rochas com o uso de explosivos. A interdição teria duração de cerca de 40 minutos. Segundo a concessionária Ecovias Rio Minas, o serviço foi adiado por questões operacionais. A empresa informou que uma nova data aí para a operação ainda será definida e divulgada com antecedência para que os motoristas possam se programar. São 3h36.
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1: Vamos atualizar o trânsito no Rio de Janeiro com a Deise. Fala aí, Deise.
2: Oi, Sanches, estou de volta e tem faixa ocupada na linha amarela para você que segue em direção à Barra da Tijuca, ali na altura do Engenho de Dentro, por conta da queda de uma moto no sentido Fundão, dificuldade também entre Pilares até a chegada a Bom Sucesso. 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Pega porque eu volto.
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1: Falar é fácil, meu irmão.

0: Band FM, me assume ou me esquece, Thierry Suel. Wesley Safadão, romance com safadeza, participação da Anitta. Bom gosto, tenta ser eu pra tu ver. Todo mundo ligado aqui na Band FM, fechando essa edição do Tamo Junto. Perguntando aqui no programa de hoje se você acha que o estacionamento de shopping tem que ser 0800 ou não.
1: Boa tarde, Felipe Santos.
0: Boa tarde.
1: Boa tarde, Band.
0: E aí?
1: Que é a Vânia Mara de Santíssimo.
0: Oi, Vânia.
1: Então, acho que não deveria ser cobrado não, né?
0: Aham.
1: Pô, é muito dinheiro, né? Muita gente no shopping.
0: Entendi.
1: E assim, os supermercados não cobram.
0: Quando
1: né?
0: Você
1: a pessoa
0: faz
1: consome na hora de passar no estacionamento para sair,
0: uhum.
1: mostra a nota e vai embora. Então, acho que não deveria ter sido cobrado, não.
0: Entendi.
1: Beijo, Vânia Mara de Santíssimo.
0: Valeu, Vânia. Obrigado pela participação de todo mundo que mandou aqui pra gente no Tamo Junto nessa sexta-feira. Deixa eu mandar um beijo aqui pra Júlia. Alô, Júlia. Obrigado pela sua audiência sempre. Júlia sabe todos os horários aqui da Band FM. Obrigado pelo seu carinho, Júlia, lá em Caxias. Um beijo também pra sua mãe, Adriana. Um beijo, Adriana. Beijo pra você. Beijo pra Júlia também, sempre curtindo a gente. Um beijão, Júlia! E agora vamos pro resultado da promoção aqui. Quem se deu bem? E faturou. 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Valeu, Wellington! Wellington Lopes, parabéns! Wellington, manda uma mensagem pra gente assim, ó. Eu ganhei! 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Valeu? Abraço do Felipe Sanches, tô de volta segunda-feira. 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Então a gente se esbarra domingo no Shopping Nova Iguaçu, valeu? Ângelo Araújo chegando!
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0: Mais uma edição do Da Play chegando pra você. E essa é a saideira do Tamo Junto!

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2: Vamos lá, falar com a Deise, tem as informações do trânsito para essa sexta-feira. Deise, boa tarde.
3: Oi, Ângelo, boa tarde para você, para todos os ouvintes aqui da Band FM. Trânsito complicado pela linha vermelha, tem carro enguiçado na altura de São Cristóvão, isso no sentido centro, trânsito já tá lento. A partir da maré, preciso redobrar a atenção e ter muita paciência. Quando vem a virada de temperatura, o corpo sente, o nariz reclama e até dor de cabeça pode vir no pacote. Então pede Medley, porque o tempo muda, mas o padrão Medley continua. Daqui a pouco eu volto.
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2: Oi, gente. Uma ótima tarde de sexta-feira para quem tá com a gente aqui pelos 91.1. Para quem também tá com a Band FM no site bandfmrj.com.br. E aí, como é que tá a sua sexta-feira? Tá boa?
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2: Ó, tô chegando já com o nosso Da Play. Da Play especial de sexta-feira, né, gente? Final de semana. Ô, delícia. Sextou, hein? Sextou. Bora juntos? Vou estar com você até 8 horas da noite. Muito prazer, sou o Ângelo. E vambora, vambora, vambora. Sabe que o Da Play, quem decide o que vai tocar aqui é você, né? Pelo 999-777-030, manda uma mensagem bem legal aqui. Pega esse telefone bonitão que você tem. Isso aí, chama a gente. Vem você estar juntinhos com a gente aqui. Beleza? Então tá bom. 999-777-030 pra você falar pra mim aqui qual é a música que você quer ouvir. Não esquece, tá? Tem que se identificar. Conta pra mim seu nome, seu bairro e pede a sua música assim, bem rapidão. 999-777-030. Já tô esperando, hein?
9: Boa tarde, Band. Aqui é o Pablo do Meier.
2: Aí, Pablo, tudo
9: da
2: bem?
9: Play em Tiaguinho com Caraca, moleque.
2: Caraca.
9: Valeu.
2: Valeu.
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1: 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Da Play acontecendo pra você participar. Turma do Pagode, camisa 10. Vai lá, teve clareou, olha eu sorrindo, Marília Mendonça, segundo amor da sua vida. Manda tua mensagem aqui pra gente tocar a sua música, é só pedir, tá? 999-777-030. Vai lá que eu tô esperando você. E ó, tô ansioso de verdade aqui pra tocar o que você quer ouvir. Só chamar a gente no WhatsApp, tá? 999-777-030. Você manda a sua mensagem, coloco no ar agora aqui, ó. Aqui, ó.
2: Boa tarde.
1: Oi,
2: anjo.
1: Boa.
2: Graças a Deus, sextou, hein?
1: Sextou, hein?
2: Dá o play pra mim aí na música da Maiara e Maraísa.
1: Ó.
2: Aí eu bebo.
1: Ó.
2: Flávia do Engenho Novo. Ô, mais Flavinha. Uma tarde com você, meu.
1: Valeu,
2: meu. Beijo.
1: Beijo, Flavinha. Aproveitar que é sexta-feira, né, Flavinha? Aí sim, hein?

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0: Band FM. Zé Mais Champagne. É, meu amigo, minha amiga, sextou, hein? Todo mundo no climinha de sexta-feira, final de semana aí na área, coisa boa, hein? Saudade Proibida da Simone Mendes, Henrique Juliano, Liberdade Provisória. Tamo junto na Band FM. Quer mandar sua música aqui? Quer fazer o seu pedido? Então manda. 999-777-030. Vai que eu tô esperando você. Pra você mandar o teu áudio. Da Play tá rolando. 999-777-030. Já chegou outra mensagem aqui, deixa eu ouvir. Oi!
1: Boa tarde, Band FM. Boa tarde, Ângelo Araújo. Oi, aqui linda. É a Bruna Soares de Pilares.
0: E aí, Bruninha, tudo bem?
1: Ângelo, já que hoje é sexta-feira, você pode tocar aquela música do Henrique Juliano?
0: Qual?
1: A semana inteira eu trabalhando, hoje eu mereço tomar uma Saparo na segunda. Toca aí, Ângelo, tá clima, pra todos, né, nós, da ouvinte da Band FM, a melhor rádio. Um beijo.
0: Beijo, Bruninha. Tá no clima de sexta-feira, né, de final de semana, não é isso? Epa!

0: Péricles e Ana Castela, Simplesmente Acontece.
1: Mas eu não faço.
0: Maiara e Maraísa, Quem Sente Saudades Sou Eu. Belo, Quem Será? Gustavo Lima, Luiz Fonsi, Vagabundo. Fechamos o Da Play de hoje, minha gente. Final de semana tem Da Play aqui na Band FM, você sabe, né? Você sabe, pois é. Mas eu volto a apresentar o Da Play na próxima segunda-feira, 16h. Falar nisso, ó, tá chegando a Super 6, que vai disputar seu voto a partir de agora aqui na Band FM, tá? Você se prepara para deixar aqui o seu votinho, na sua música predileta, e tem promoção, tem prêmios, tem brindes aqui na Band FM para você, tá? Agora, um minuto faltando para as 5.
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0: Oi, Denise, me conta aí, vai.
5: Oi, Ângelo, tô de volta. A movimentação ainda tá lenta pelo túnel Rebouças. Pra você que deixa a Zona Sul, tinha um utilitário enguiçado mais cedo, ocupando faixa da primeira galeria. Nesse momento, melhores condições pelo aterro do Flamengo. Hora H Honda, HRV, linha City, WRV com bônus de 15 mil. Ou HRV 2026 com taxa zero, muito mais. Aproveite. Daqui a pouco eu volto.
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8: Band FM, a sua rádio do seu jeito. 5 horas, 4 minutos. Tudo pronto, tudo certo para mais uma edição do nosso, da nossa Super 6, as 6 melhores da Band FM.
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8: Se prepara que essas músicas vão disputar o seu voto, tá? Se prepara aí.
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8: Todo mundo que participar vai concorrer a 4 ingressos para qualquer cinema da Rede Kinoplex. Então pode mandar uma mensagem já para participar aqui pelo 999-777-030. Vou te apresentar 6 músicas, tá? Uma dessas vai voltar para tocar de novo como campeã. E quem vai decidir isso é você que tá do outro lado já esperando, né? Eu sei que você gosta de participar da Super 6. Então vamos lá, anote as músicas, hein? A música 1 de hoje é Pedido de Socorro do Gustavo Mioto. A música 2, Deixa Eu, do Murilo Ruf. 3, Me Balançou com o Thiaguinho. 4, Ilusão de Ótica com Matheus e uma participação da Ana Castela. Música 5, Olho Marrom, do Luan Santana. E a 6 de hoje, Nem Pagando, Henrique Castro, com Menos é Mais. Já tá valendo. Manda voto 999-777-030.
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0: lançou a música 3 da Super 6, a música 2, deixa eu, do Murilo Huff. Música de número 1 hoje, pedido de socorro do Gustavo Mioto. 5h14. A gente tá aqui esperando o seu voto, tá? Vai lá. 999-777-034. Ingressos pra qualquer cinema da Rede Kinoplex. É só participar aqui da Super 6, já tá valendo o seu voto, tá? Bora aqui pra música de número 4.
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0: música 6, Henrique Castro com Menos é Mais, Nem Pagando, aqui na Band FM. A Super 6 tá rolando. Música 5, Olho Marrom, do Luan Santana. 4, Ilusão de Ótica, Matheus e Cauã com a Ana Castela. Agora é o seu voto, quem vai decidir qual dessas 6 músicas que a gente acabou de tocar volta pra tocar de novo, e essa vai ser a campeã, tá? Manda pra gente aqui no WhatsApp 999-777-030. Tem 4 ingressos pra qualquer cinema da rede Kinoplex, mas tem que participar. Manda o seu voto, 999-777-030.
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0: Foram abertas mais de 8 mil vagas gratuitas para cursos de qualificação profissional para mulheres. As inscrições podem ser feitas pela internet no site pref.rio/cervicos/cursos. São mais de 200 opções de cursos, como informática, pacote de office, inglês, auxiliar administrativo, cuidadora de idosos, marketing digital, panificação, confeitaria, maquiagem, manicure, design de sobrancelhas, costura e empreendedorismo. A lista das candidatas selecionadas será divulgada no dia 4 de agosto. Para mais informações, basta acessar o Instagram, @secretariadamulher.rio. As aulas serão realizadas nas casas da Mulher Carioca e em outras unidades da secretaria espalhada pela cidade. O objetivo é ajudar a mulherada a conseguir o primeiro emprego, mudar de carreira, empreender e aumentar a renda. O próximo informativo do nosso Band Notícias está marcado para as 7:30 da noite aqui na Band FM, a sua rádio do seu jeito.
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5: Oi, Ângelo, tô de volta. Trânsito complicado na Avenida das Américas para você que segue em direção ao Recreio, ali no acesso Vila Armando Lombardi. Lentidão a partir da ponte da Joatinga, melhores condições pela Avenida Lúcio Costa. 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Daqui a pouco eu volto.
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7: 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Tamo voltando, já tô aqui com o resultado da Super 6, da promoção da Super 6. Louco pra anunciar seu nome aqui. Será que é isso que eu vou fazer agora? Será? 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
7: Alô, Carlita! Carlita, minha linda. Carlita, moradora do Caju, final de telefone 1061. Parabéns, Carlita. Se deu bem, os ingressos são seus. Meu anjo, presta atenção. 5 dias úteis, está a contar de segunda-feira para passar aqui na Band FM, Rua Álvaro Ramos, 350, em Botafogo, no prédio do Grupo Bandeirantes de Comunicação. Estamos aqui no primeiro andar te esperando, tá bom, Carlita? Vem aqui entre 12h30 e 5h com a sua identidade. Não esquece, Carlita.
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7: Minha música vencedora.

0: Quando é bom, aí fica.
1: E a vencedora da Super 6 de hoje me balançou, Thiaguinho!
2: Chocolate!
1: Olha, eu tenho uma boa pra você esse final de semana, tá? 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Coisa boa, minha gente, coisa boa. 18 pras 6 agora.
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2: Conta pra gente, Deise.
3: Oi, Ângelo, tô de volta, atualizando a Avenida Atlântico. Ainda tem faixa ocupada por conta de uma manifestação que acontece próximo à Rua Miguel Lemos. Nesse momento, melhores condições para você que vai optando pela Avenida Nossa Senhora de Copacabana. 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Daqui a pouco eu volto.
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4: 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Band FM agora 13, faltando para as 6. Daqui a pouquinho mais 6. Nosso Band ao vivo. Tem mais música boa para tocar para você? Pode aumentar o volume, você vai ver aqui, ó. 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

0: se pagó. 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Bruno Marrone, isso você não conta. Era o Biazinho, que sobrou do amor, da participação do Léo Foguete, né? Zé Felipe, senta danada, amor imbatível do Renato Vale.
1: Porque você.
0: Eita, coisa boa. Já é hora em 6:01, daqui a pouquinho nosso band ao vivo. Momento relax pra voltar pra casa. Já já, galera, pera aí.
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3: Oi, Deise, conta aí.
4: Oi, Ângelo, tô de volta. Dois faixas da Avenida Atlântico ainda seguem ocupadas em Copacabana por conta de uma manifestação que acontece na via nesse momento. A alternativa é a Avenida Nossa Senhora de Copacabana. 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Daqui a pouco eu volto.
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3: 6:05, bora minha gente, pra colocar no ar mais uma edição do nosso Band ao vivo, pra quem volta pra casa, acompanhando aqui a programação da Band FM pelo dial nos 91.1 ou no site. No bandfmrj.com.br.
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16: Ao vivo, né, gente?
3: Sejam todos bem-vindos ao show.
17: Pra começar bem, a gente vai começar assim, ó.
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3: Enquanto isso, nós vamos cantando e vamos dançando em ritmo de festa, meu povo.
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3: Uma sequência ótima de música ao vivo, versão show pra você se divertir muito, tá? Tá voltando pra casa, tá no trânsito, então relaxa. Vem com a gente acompanhar o nosso Band ao vivo, só vai tocar musicão, eu te garanto, hein? Vai ter Mumuzinho, Cristiano Araújo, João Gustavo com Murilo, vai ter Vitor e Léo, Jorge Matheus.

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Sorriso maroto, bom bocado. Pimpolho, fricote, pra fechar o nosso Band ao vivo dessa sexta-feira. Ah, climão lá em cima, né, galera? Falar em climão lá em cima, já sabe que vem por aí, né? Estação Band FM tá chegando. Jarrão de groselha esperando por você. Luiz Fernando na camisa de fogo.

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2: Oi, Deise.
3: Oi, Ângelo, tô de volta atualizando nesse momento Ponte Rio-Niterói, 26 minutos o tempo de travessia em direção a Niterói, no sentido do Rio, tempo de travessia estimado em 22 minutos. 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
5: Amado por uns e odiado por outros, o árbitro de vídeo terá um pouco mais de autoridade no jogo a partir dessa edição da competição. Agora, o VAR poderá chamar o árbitro para revisar lances de segundo cartão amarelo que acaba gerando expulsão. Antes, ele só podia recomendar revisões para o cartão vermelho direto em lances de agressão. Ele também poderá corrigir escanteios marcados incorretamente, apenas avisando o árbitro, sem necessidade de revisão no monitor.
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14: Aê! Seja bem-vinda, seja bem-vindo. Tá no ar o meu, seu, nosso, vosso. Estação Band FM, o clássico programa da família brasileira. Foi desenvolvido para levar cultura.
13: Ah, não diga.
14: Pra levar informação relevante. Ah, pra educar as famílias. Ângelo, há relatos.
13: Ah, não, vou me curtir esse negócio de arrelado. Quem foi? Foi IBGE?
14: IBGE.
13: Ah, então tá bom, vou acreditar.
14: Há relatos que depois de nossa chegada aqui, a gente mudou o patamar, não só desse quarteirão,
13: mas foi do
14: não só dessa
13: todo.
14: Comarca,
13: é mesmo?
14: Mas também de toda a região administrativa aqui da Zona Sul, do Rio de Janeiro.
13: Que
14: todo.
13: Viagem, meu irmão. Que marola braba. Cada dia você vem mais marolado pra cá, hein?
14: Tudo mudou, porque é o seguinte, Ângelo, esse programa aqui, que a gente tem a honra de apresentar, é o programa mais esperado desde que inventaram a eletricidade lá atrás.
13: Isso não vale uma mariola, pelo amor de Deus.
14: Então, por isso que a gente sempre pede, tipo assim, prepara o ouvido, prepara o coração e, se possível, dá uma baixadinha no volume do rádio, porque derrete, Ângelo.
13: Ah, tá.
14: E há muitos relatos sobre rádios que derreteram, que viraram mingau.
13: É mesmo?
14: Depois que a gente chegou aqui.
13: Virou mingau.
14: Virou mingau.
13: O rádio virou mingau?
14: Virou mingau.
13: Ah, que droga é essa, Luiz? Da onde que é, hein?
14: Ângelo.
13: Ah, não, é de você, onde? Fala a verdade, é de algum
14: você
13: lugar.
14: Você que tá dirigindo aí agora, tá de repente no aplicativo, você pode ter certeza de uma coisa, não te contaram, mas a gente ajuda na sua mobilidade.
13: Ele disse uma coisa, agora ele aprendeu isso. Olha, porque você aprendeu isso com quem, hein?
14: Nossas informações, Ângelo, contribuem para que o nosso ouvinte, para você aí que tá ouvindo a gente, chegue mais rápido em casa, você vai chegar melhor.
13: Ah, vai chegar melhor,
14: vai chegar mais rápido.
13: Ah, pelo amor de Deus.
14: Eu tô falando sério. Aqui, por exemplo, se tu prestar bem atenção, tu vai aprender a calcular os juros compostos. Vai descobrir onde fica o Azerbaijão. Aí vai tirar onda aí com teus colegas.
13: Ah, tá.
14: Por exemplo, vai opinar sobre reformas ministeriais,
13: mas
14: coisa
13: não
14: que tu nunca pensou.
13: Pode? Não pode,
14: pode
13: não.
14: Pô, vai entender até por que o joelho estala. Contribui pra que o nosso ouvinte, pra você aí que tá ouvindo a gente, chegue mais rápido em casa, você vai chegar melhor.
13: Ah, vai chegar melhor.
14: Vai chegar mais rápido.
13: Ah, pelo amor de Deus.
14: Eu tô falando sério. Aqui, por exemplo, se tu prestar bem atenção, tu vai aprender a calcular os juros compostos. Vai descobrir onde fica o Azerbaijão. Aí vai tirar onda aí com teus colegas.
13: Ah, tá.
14: Por exemplo, vai opinar sobre reformas ministeriais,
13: mas
14: coisa que tu

0: Ah lá, tá agora a patota, aqui não.
1: A patota, hein?
0: A patota tá formada.
1: A patota lá.
0: A patotinha lá. Agora ela tá jogando no tigrinho e ele foi pegar uma cola, tá vendo? O branquinho ali. Agora aqui, ó, você pode e deve participar, porque aqui o canal tá aberto, irmão. O canal do Dedé. Tá. Você pode mandar qualquer reclamação, qualquer sugestão. Porque
1: por que você não abre seu canal para as pessoas falarem com você?
0: Porque é ordem da direção.
1: Ah, tem
0: o canal
1: ser...
0: aberto é o do Dedé. Dedé.vascão@band.com.br. Vai no canal dele e coloca o que você quiser.
1: Que
0: agora, Ângelo,
1: o que
0: tá valendo para quem tá interagindo com a gente aqui, para quem mandar áudio, hein?
1: É, para quem mandar áudio agora pelo 999-777-030, tem uma airfryer linda, taluda. Essa aqui é grandona, hein?
0: Grande.
1: É da Britânia.
0: Grande, que você olha, você fica até com água na boca. Você
1: fica, porque é grandona,
0: é,
1: né?
0: É, porque dá pra meter tudo dentro.
1: Aí é por isso
0: dá que dá pra fica... meter a peça inteira, filho.
1: Por isso que fica com água na boca?
0: É. Porque tu olha, tu já quer comer. 999-777-030.
1: Ah, eu vou embora antes de começar, já.
0: Ô, Ângelo.
1: O que tu quer?
0: Vamos pro jornalismo?
1: Vambora.
0: Olha só, hein, presta atenção. Câmera de vigilância flagrou o boneco sendo perseguido na rua por um peru. Ele, ó, ele deu terno viado e a gente vai falar sobre isso já.
1: Ah, Deus me livre, já pensou você ser seguido por um peru, tu queria? Hein?
0: Ângelo,
1: responde aí, pô.
0: Eu não,
1: pô. Ah, então tá.
0: Tá maluco? Pô, esse cara aí meteu o pé também, ele ficou com medo.
1: Qual o cara? Ah, o cara daqui.
0: É, esse boneco aí.
1: Pensei que fosse dali da radiola.
0: É, porque o peru tava voraz atrás dele. A gente vai falar sobre isso mais tarde.
1: Bom, o homem passou mal após mordida em curry, mais apimentado do mundo.
0: É, curry. Curry já é apimentado. É. Já comeu alguma coisa com curry?
1: Já não gosto então, muito, não.
0: Eu também não gosto muito, não. Mas não vamos falar sobre isso. Esse boneco passou mal. É. E olha aqui, hein. Tem mais uma campanha. Eu acho importante isso também. Esse tipo de campanha. Ó, o grupo arrecador... 3 milhões e meio de reais.
1: Pra que é isso? Pra quê?
0: Com nudes.
1: Ah, não.
0: Pra poder ajudar o exército da Ucrânia contra a Rússia.
1: Mas que bobeira.
0: Exatamente, é a segunda vez que tem essa campanha.
1: Ah, meu irmão, pelo amor de Deus.
0: É porque nudes dá dinheiro, irmão. Vagabundo larga o aço.
1: Ah, pelo amor de Deus, meu irmão. Fala sério,
0: quer ver uma coisa?
1: Vamos falar de uma coisa séria, alguma coisa. Vamos falar.
0: Então, pergunta lá pro X-Vide. Hoje é ele que tá no plantão. Vê se ele não perde dinheiro com nudes. X-Vide, pra você que não sabe, é nosso porteiro, tá?
1: Fiquei sabendo que ele compra foto de pé. Vou mandar minha foto pra ele escondido.
0: Tudo isso e muito mais a partir de agora nessa treta disfarçada de programa. Tá começando agora, hein?
1: É isso.
0: E a gente vai animadaço até que a voz do Brasil nos separe. Que horas são agora, Ângelo?
1: São 6 e alguma coisinha.
0: 6 e alguma coisinha. Vamos com tudo. Participa, manda áudio. Ó, eu posso mandar um pensamento aqui antes?
1: Sim, vai dar merda.
0: Então baixa aí.
1: Vai.
0: Olha só, hein? Presta atenção. Matar um leão por dia é mole. Quero ver tu desviar das antas.
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0: isso, hein, xará? Olha o bicho pegando aí, ó.
1: O bagulho tá doido, nobre.

0: Música é boa, né, Luiz?
1: Boa demais. Muito aliás, boa. Aqui só toca música boa. Ângelo, por favor, hein?
0: O que, que é, hein?
1: Antes de anunciar ou desanunciar a música, eu quero saber o que que tá valendo aí agora pra quem interagir com essa bagaça aqui. Dá o papo.
0: Agora a gente tá tendo aqui uma air fryer. Essa aqui é da Britânia. É taluda, é grande, né?
1: Exatamente. É um produto de qualidade.
0: Olha aqui o tamanho dessa criança, exatamente. Meu irmão.
1: E é grande e tem qualidade. É, porque é podia ser grande e sem qualidade. É, a gente verdade. Já cansou de ver
0: tem
1: aí, né?
0: Tem coisa grande que não presta, né,
1: exatamente,
0: irmão?
1: Exatamente. Então participa aí 999-777-030, independente de onde você esteja.
0: Isso.
1: Só não vai participar se estiver dirigindo, né? Não vai mandar áudio dirigindo.
0: Por favor, né, gente?
1: Agora dá uma paradinha e vai pro acostamento e manda áudio.
0: Isso.
1: Você se for carona, se tiver aí de bobeira aí também, tá em casa, de repente tá reunido com a família, manda áudio. Cada um pode mandar um áudiozinho. Conta aqui o que você tá fazendo. Tá fazendo o quê? Não, não para de filmar a gente.
0: Olha lá, ó.
1: É, então tá. Então vambora.
0: Agora eu vou filmar você.
1: Não, começa não.
0: Vou botar na rede social.
1: Vira a câmera pra você.
0: Não, vou botar na rede social.
1: Não, eu não tô te autorizando.
0: Não, aqui, ó, vou ganhar dinheiro com a tua face.
1: Eu quero saber o seguinte: qual é a primeira treta?
0: Ah, meu irmão, vamos falar do piruzão, compadre, porque a câmera de vigilância flagrou o cara sendo perseguido por um peru na rua. Olha o vídeo, irmão.
1: Ô, meu irmão, vou te falar.
0: Caraca, meu irmão, então o tamanho desse peru, cara?
1: É, para de olhar aí.
0: Tu já viu um desse tamanho?
1: O teu é manjador, é?
0: Não, olha aqui o tamanho.
1: Tem até uma música assim, ó: pega ele, peru. Não tem?
0: Ele, peru.
1: É verdade.
0: Ele, peru.
1: Fala nisso, Ângelo. Tem essa música mesmo, sabia?
0: Tem, pega ela, peru.
1: Sabe quem fez essa música aí?
0: Quem canta?
1: O Mussum, meu irmão.
0: Ah,
1: tu lembra do Mussum? Falecido
0: claro,
1: Mussum?
0: Lógico.
1: Clica nesse link aí.
2: Pega ela, peru. 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
1: É isso mesmo. Então foi isso que aconteceu na rua. Vamos voltar pra pauta?
0: Você
1: me distrai muito.
0: A melhor coisa que
1: você
0: faz.
1: Você me distrai muito. O que que acontece, irmão? Bota lá no vídeo pra gente ver.
0: Ah, você quer ver o peru, né?
1: Não, eu quero ver o malandro tomando. Ah, lá.
0: Ah, tá.
1: Malandro tá desesperado.
0: Mas ele tomou.
1: Tomou um corre do peru.
0: Ele tomou uma piruzada aqui. Vai tomar outra piruzada, fica olhando.
1: Ele tomou uma carreira. Ô, Ângelo, tu já tomou uma carreira de peru?
0: Não, graças a Deus, passei
1: então,
0: longe.
1: O que que acontece? Geral botando pilha nesse corredor aí, né? Nesse corredor de peru, eu tô falando aí do Noel. Noel Colombo. Noel Colombo.
0: Noel Colombo.
1: Ele tava indo pro trabalho quando foi surpreendido por essa ave galudona aí.
0: Coitado.
1: E vou te falar, Ângelo. Presta
0: por que
1: atenção.
0: Que esse peru tava na rua, meu irmão?
1: Então, o peru tava na rua de bobeira. E ele tava ali. Ele tava só na maciota, sentadinho ali no meio fio, entendeu, meu irmão?
0: O peru
1: tava de bobeira.
0: Tava de bob.
1: E quando ele viu o malandro, ele ficou oriçado. E vou te falar, Ângelo, agora é sério. Dependendo do tamanho do peru, tem gente que entra em pânico, que é o caso desse boneco aí. Olha lá, ó. Ele tá desesperado. E vou te falar, hein, tem gente que faz até escândalo, tem gente que grita, né? E na verdade...
0: Mas grita por quê?
1: Ah, porque às vezes o peru não é um peru, é uma peroba. É um peru grandão, tá ligado?
0: Tô passando mal. Eu quero ir embora.
1: O que é que acontece? Saiu uma treta
0: aqui.
1: Mas
0: tem gente que não corre, não, Luiz.
1: Tem gente que encara.
0: É.
1: Tem gente que encara.
0: Dali do outro lado, quem que você acha que encara? Olha
1: aquela ali. A fofolete. Ô Ângelo, o que que acontece? A fofolete encara.
0: Palhinho desse tamanho?
1: Ô, Ângelo,
0: vamos ligar pro Noel
1: pra saber como
3: é. 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

0: Então...
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0: Em alguns momentos da vida, tudo que a gente precisa é de uma mão estendida, um gesto de apoio, uma palavra sincera ou a presença de alguém que possa iluminar até os caminhos mais difíceis, não é? Ó, essa aqui, gente, é de 1989, vem pro Lembra Dessa do nosso Estação Band FM. Lanterna dos Afogados, dos Paralamas do Sucesso.

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0: 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Fala sério.
1: Só tem musicão aqui na Band.
0: Só musicaço.
1: Aqui não para, aqui tem muita música boa, muita
0: música boa. Tretas, tretas, tretas e mais tretas de segunda a sexta-feira aqui em 91.1. Espalha pra geral.
1: É.
0: Bagulho é interessante, inteligente, muitas pautas internacionais.
1: É pra frente, né?
0: É pra frentex, porque aqui tem um time muito grande.
1: É.
0: São profissionais que estão espalhados em todos os cantos do planeta.
1: Todas as comarcas.
0: Inclusive lá na Copa do Mundo tem gente infiltrada lá. O que, que eles ficam fazendo? Eles ficam dando furo.
1: Mas tá onde? Tá no Canadá, no México ou nos Estados Unidos?
0: Nos três lugares.
1: Nos
0: tem
1: três?
0: Gente dando furo nos três.
1: Isso.
0: E aí depois chega pra você aqui o melhor da informação. Mas a custo de furo dado. Então presta atenção, vamos respeitar. 999-777-0030.
1: Ô,
0: bora dar uma banada no carvão?
1: Tá na hora, vamos lá, tá na hora.
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1: 7:09, informações com a Deise. Oi, Deise.
5: Oi, Ângelo, tô de volta. O trânsito tá bem complicado para você que vai acessando a ponte Rio-Niterói por conta de um carro enguiçado na altura do pórtico 8, lentidão pela Avenida Brasil, pela linha vermelha e também pela Avenida Rio de Janeiro. Tempo de travessia estimado em direção a Niterói superior a 25 minutos. Quando vem a virada de temperatura, o corpo sente, o nariz reclama e até dor de cabeça pode vir no pacote. Então pede medley, porque o tempo muda, mas o padrão medley continua. Daqui a pouco eu volto.
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0: 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É. E a gente tá de volta e é o seguinte, agora tem um retão bonito, uma hora a mais de estação Band FM pra você.
1: Vambora. 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
1: Do seu jeito. Quem tava ouvindo agora aqui é a Sônia. É, espalha pra geral. Aqui é o seguinte, a gente tá aqui...
0: Não é fácil não.
1: Não, não é fácil não, não. É muito fácil.
0: Ah, que fácil.
1: Aqui a gente só dá informação real e verdadeira.
0: O que é isso?
1: É um conteúdo diferenciado. São 102 jornalistas aqui. Todos eles dando furo.
0: Cada um com uma jarra de groselha, né?
1: Não, são jornalistas que dão furo em todo o planeta pra trazer pra você informação relevante.
0: Pelo amor de Deus,
1: coisa que você não escuta nessas radiolas aí, Ângelo.
0: É porque ali não tem, né?
1: Ali não tem, ali só tem o Tigrinho. Ele tá jogando.
0: Tá mesmo.
1: Você vê que ele tá até
0: ruendo unha. Tá ruendo unha.
1: Exatamente.
0: Agora tá.
1: Ô, Ângelo. Eu quero saber o seguinte, qual é a próxima treta?
0: A próxima treta é um casal que postou vídeos na hora do fight em camping. Aí agora mesmo pode até pegar 5 anos de cadeia. Não podia, né?
1: Podia, exatamente.
0: Pô, né? Vídeo da gala, né?
1: Exatamente, não pode. Quer dar um lance? Dá um lance.
0: Tá no sapato, né?
1: Dá um lance no sapato.
0: É.
1: Entendeu? Porque quem se alimenta no sapato se alimenta duas vezes. É ou não é?
0: Eu essa treta não ter aí, entendido, mas
1: essa,
0: tudo bem.
1: Essa treta aí foi lá em Nakhon Ratchasima. Repete aí, Nakhon Ratchasima.
0: Nakhon Ratchasima.
1: Lá na Tailândia.
0: Ih, compadre, ficou aqui nesse...
1: Exatamente.
0: Olha a posição.
1: É, olha. Mami Daddy, que é a posição...
0: Mami Daddy,
1: que é a posição mais tranquilinha. Por isso que eles só pegaram 5 anos. Se eles estão ali na borboleta paraguaia ou no batistaca, aí ia ser perpétua. Porque esse bagulho é lá na Tailândia, não é aqui não. Aqui todo mundo solta. Aqui todo mundo solta.
0: Solta o quê?
1: Freio.
0: Solta o freio.
1: Entendi. O que acontece? Esse casal do pente aí, eles estão lá no OnlyFans, hein?
0: E são novinhos.
1: É, cara. O X-Vid conhece eles com certeza, porque é o seguinte...
0: Ah, mas aqui já mudou de posição.
1: Já mudou de posição, aí já deu uma borboletada, tá ligado?
0: O X-Vid é assinante, é?
1: O que acontece? O vídeo deles tem até título, Anjo. Esse vídeo aí...
0: Como é que é o nome?
1: Chama-se Férias Animadas na Montanha.
0: Aí, pesquisa aí, pessoal. Férias Animadas na Montanha.
1: Eles foram pro campo sentar a mamona. O objetivo deles era sentar a mamona. E aí eles filmaram esse acasalamento aí pra jogar na rede, tá ligado?
0: Eles querem viralizar, né, meu irmão?
1: Querem viralizar. É. E o coronel, lá tem coronel, lá na Tailândia.
0: Lá o coro come.
1: Perapong Thanapochai. O Perapong Thanapochai, ele é superintendente da polícia lá de Vang Nang Khao. Pode ler aí. Não tô inventando, não. Pode ler aí. Sobe.
0: Aí aqui, Perapong Thanapochai.
1: Chai, ele é superintendente.
0: Vang Nang Khao.
1: Exatamente. Ele é da PM de lá. E outra coisa, Ângelo.
0: Perapong Thanapochai.
1: Exatamente. E eu pedi autorização pra Dedé.
0: Não pediu.
1: E eu tô com o telefone dele. Vamos falar com ele?
0: Agora, pelo amor de Deus.
1: Vamos falar com ele.
0: Fazer, cara. Pelo amor de Deus, cara.
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1: Do seu jeito, que delícia. Ô, Ângelo, que sequência maneira, hein, meu irmão?
0: Calma, que uma sequência maravilhosa. Nossa, essa,
1: bagulho,
0: né?
1: Fica doido aqui. Ó, tá na hora do Band de Notícias, não tá?
0: Tá na hora.
1: Então vambora, sem mais delongas.
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0: Os bondes de Santa Teresa passaram a ter horários fixos no ramal Silvestre, que voltou a funcionar depois de mais de 20 anos desativado. Agora, de segunda a sexta-feira, as viagens saem da estação Carioca às 10 horas da manhã, 11 da manhã, 2 da tarde e 3 da tarde. Anotou? A definição dos horários acontece depois de um período de testes e deve facilitar a vida de moradores e também dos turistas que visitam Santa Teresa. A expectativa é que no futuro o trajeto seja integrado ao trem do Corcovado, aumentando as opções de transporte e ajudando o turismo na região. Previsão do tempo para amanhã indica um dia inteirinho de sol na nossa cidade. O céu vai ficar aberto, sem nuvens, não há previsão de chuva. E a temperatura vai ficar mais agradável, inclusive. Na manhã, começa com um climinha mais ameno, mas o calor ganha força ao longo do dia. Os termômetros devem variar com a mínima de 15 e a máxima de 31 graus. Próximo informativo da Band FM, às 9h30 da noite.
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0: Vamos nessa, Daisy.
4: Oi, Ângelo, lentidão no entorno do Maracanã por conta do jogo do Fluminense. Nesse momento, você que vai pra Tijuca, de preferência, pela Rua Doutor Satamini. Hora H Honda, HRV, Linha City, WRV com bônus de 15 mil ou HRV 2026 com taxa zero, muito mais. Aproveite, daqui a pouco eu volto.
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3: 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É, que garota. Delícia. Agora é o seguinte, Ângelo, não dá nem pra respirar.
2: Não dá mesmo, não.
3: Falta pouquinho pra Voz do Brasil nos separar.
2: Verdade, vambora. 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
4: Vocês precisam admitir alguma coisa.

Ah, meu Deus, 19h55, quando for 8 horas vai começar aquela coisa chata, aquela porcaria daquele voz do Brasil, é esse o nome?

0: 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Quarto 67, Guilherme Benuto, pra fechar o nosso Estação Band FM dessa sexta-feira. 2 minutos faltando para as 8 horas da noite. Atenção, atenção, atenção. Quem participou, participou. Quem não participou, não participa mais. Aí saiu uma airfryer, né? Airfryer linda, top, novinha, de 4,5 litros. Pra Rosana da Silva e Bezerra. Não é de Bezerra. Rosana da Silva de Bezerra. Parabéns, Rosana. Oi, Rosana. É isso, querida. A Devana Airfryer é sua, tá? Essa aqui é sua. Uma airfryer linda. Aê, Rosana, parabéns, querida. Tem que passar aqui na rádio, viu? 5 dias úteis a contar de segunda-feira. A gente está na Álvaro Ramos 350, no prédio do Grupo Bandeirante de Comunicação. O horário para você passar aqui é entre 12:00 e 5:00 da tarde, tá bom, Rosana? Traga sua identidade, querida. Estamos te esperando, viu? Obrigado pela sua audiência, pela sua interatividade por hoje. Já sabe, né? Estação Band FM de volta na segunda. 6 e alguma coisinha, se Deus quiser. Eu não sei se vai ser, né? Mas vamos embora ver. Vamos lá, que eu tenho que falar com a Deise, tem as últimas informações. Espera aí.
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0: 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Oi, Deise, me conta.
2: Oi, Ângelo, pela Avenida Ayrton Senna, lentidão para você que segue em direção à linha amarela, melhores condições no centro do Orla, movimentação lenta também pela Avenida das Américas. A dica é seguir pela Avenida Lúcio Costa. 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
0: Obrigado, querida, para você também, bom descanso. Aproveita o final de semana, hein? A gente foi nessa, tá? Aproveitar meu final de semana também, né? Claro. A gente se fala segunda, 4 da tarde, beijão.
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4: 5% sobre os produtos brasileiros, anunciada em 15 de julho, atinge 2.375 produtos. 7 bilhões e 200 milhões de dólares são impactados pelas novas tarifas. De acordo com a Agência Brasileira de Promoção de Exportações e Investimentos, o processo de busca por novos compradores internacionais vem sendo intensificado desde o ano passado, após as primeiras medidas tarifárias adotadas pelo mercado norte-americano. Atualmente, 72% das empresas brasileiras que vendem para os Estados Unidos já adotaram pelo menos mais um país de destino para as mercadorias. E já no início de agosto, a Apex Brasil deve apresentar um plano de diversificação de mercados, especialmente para os exportadores impactados pelo tarifaço. Como detalha o presidente da Apex Brasil, Laudemir Miller.
5: Nós vamos anunciar um plano de 130 milhões em parceria com o setor privado, mas evidentemente que a implementação do acordo Mercosul-União Europeia, para que as empresas possam de fato aproveitar as oportunidades desse acordo, é um dos elementos centrais do nosso plano. Mas enfim, isso é importante, são os setores, né? Mas pegando pesadamente a indústria, né? Então o setor de móveis, o setor de cosméticos, o setor de plástico, o setor de calçados, enfim, esses setores que estão tendo esse impacto.
4: Laudemir Miller ressalta que outros destinos já estão mapeados, como os países da Ásia Central.
5: O mundo olha de um jeito diferente para o Brasil, de um país estável, um país democrático. Então, a gente está sendo demandado pelos países asiáticos. Brasil abriu, até semana retrasada, 651 mercados. Então, imagina a oportunidade que nós temos.
4: O impacto das novas tarifas anunciadas pelos Estados Unidos varia de acordo com o setor e a região. São Paulo registra o maior impacto em valor absoluto, 3 bilhões de dólares. Já Santa Catarina tem o maior impacto proporcional, com 68% das exportações afetadas. Outra região afetada é o Paraná, estado que concentra 70% das exportações brasileiras de madeira para a construção civil americana. Reportagem Luciana Colares de Holanda.
6: O Brasil conta com o primeiro Banco Nacional de Antígenos para a resposta emergencial à febre aftosa.
7: A estrutura foi desenvolvida em parceria entre o Ministério da Agricultura e Pecuária, o Instituto de Tecnologia do Paraná e empresa privada.
8: O Banco Nacional de Antígenos integra a estratégia brasileira de preparação para eventuais emergências sanitárias relacionadas à febre aftosa e para manutenção da segurança sanitária da pecuária. A estrutura foi desenvolvida em parceria entre o Ministério da Agricultura e Pecuária, o Instituto de Tecnologia do Paraná e a empresa Biogênesis Bagó. A parceria foi formalizada nesta sexta-feira em Garim, na Argentina. O ministro da Agricultura e Pecuária, André de Paula, falou sobre a parceria.
9: Porque esse é um laboratório reconhecido internacionalmente e ele nos empresta a credibilidade que chega com isso. Esse também é um laboratório que atende a grandes mercados, a exemplo do que ocorre conosco.
8: O Banco Nacional de Antígenos mantém armazenados em condições de alta segurança antígenos dos sorotipos de interesse para o Brasil. Em caso de emergência sanitária, esse material permite iniciar a produção de vacinas em menor prazo, sem depender de fornecimento externo. O Brasil possui reconhecimento internacional como país livre de febre aftosa sem vacinação. O banco integra a Estratégia Nacional de Preparação para Emergências Sanitárias, juntamente com ações permanentes de vigilância e monitoramento da sanidade animal. Reportagem Thaís de Araújo.
6: Atenção, estudantes que se inscreveram no processo seletivo do programa Universidade para Todos, o ProUni.
7: O resultado da primeira chamada para o segundo semestre de 2026 já está disponível.
6: Os candidatos pré-selecionados têm até o dia 24 de julho para comprovar informações da inscrição junto às instituições de ensino.
10: O processo seletivo do programa Universidade para Todos, o ProUni, recebeu cerca de 530 mil inscrições para o segundo semestre de 2026. Ao todo, mais de 1 milhão e 100 mil estudantes participaram das duas edições do programa neste ano. Cada participante teve a opção de selecionar até duas opções de curso, instituição e turno, conforme as regras do edital. As bolsas integrais cobrem 100% do valor da mensalidade, enquanto as parciais correspondem a 50%. Os cursos com mais inscritos nesta etapa foram Medicina, Direito e Psicologia. Criado em 2004, o ProUni oferece bolsas de estudo em cursos de graduação e sequenciais de formação específica em instituições privadas de educação superior. Para a classificação dos candidatos, o programa utiliza as notas obtidas no Exame Nacional do Ensino Médio, o Enem. Em 2026, os dois processos seletivos somaram mais de 2 milhões de inscrições, realizadas por cerca de 1 milhão e 100 mil candidatos. O resultado da primeira chamada do ProUni já está disponível. Os candidatos pré-selecionados têm até 24 de julho para comprovar as informações da inscrição junto à instituição de ensino e apresentar a documentação exigida. O cronograma prevê a divulgação da segunda chamada em 5 de agosto. O resultado desta etapa será divulgado em 1º de setembro. Saiba mais em acessounico.mec.gov.br/ProUni. Reportagem Edinaldo Júnior.
7: E as inscrições para a formação continuada de escolas de tempo integral foram prorrogadas até o dia 24 de julho.
6: O curso é destinado a gestores escolares e coordenadores pedagógicos de instituições que ofertam essa modalidade de ensino.
7: Nos estados, no Distrito Federal e em municípios de maior porte, também podem se inscrever profissionais das redes de ensino que atuarão como multiplicadores na formação.
6: As orientações sobre a etapa das inscrições estão disponíveis na página de documentos do Ministério da Educação, no portal gov.br/mec.
7: O Ministério do Meio Ambiente e Mudança do Clima apresentou as projeções mais recentes para o fenômeno El Niño após a reunião técnica de monitoramento climático realizada esta semana.
6: O cenário prevê redução das chuvas em parte das regiões norte e centro-oeste e temperaturas acima da média em grande parte do país.
7: E também aumento do risco de incêndios florestais, especialmente na Amazônia, no Cerrado e na Caatinga.
6: Já para a região sul, a previsão é de chuvas acima da média.
7: Os efeitos do fenômeno climático devem se intensificar a partir de agosto, mas serão mais sentidos no fim deste ano, segundo o pesquisador Gilvan Sampaio, do Instituto Nacional de Pesquisas Espaciais, o INPE.
6: Eu conversei mais cedo com ele para saber mais sobre o que esperar do El Niño e como tem sido feito o monitoramento dele pelos órgãos técnicos do governo federal. Acompanhe. Doutor Gilvan Sampaio, é um prazer para a gente ter o senhor com a gente aqui na Voz do Brasil. Vamos começar falando dessas perspectivas para o El Niño esse ano? A gente deve começar a sentir os efeitos mais graves a partir da semana que vem? Como é que tá as previsões de chuvas intensas aí, especialmente para o sul do Brasil?
11: Bom, nós temos aí os impactos do El Niño, eles são gradativos ao longo dos próximos meses. Os primeiros impactos nós começamos a observar ao longo das próximas semanas. E nesse segundo semestre de 2026, Primeiro, o principal impacto está relacionado às chuvas no sul do Brasil, principalmente Rio Grande do Sul e Santa Catarina. Então, há a tendência de chuvas mais volumosas, alguns períodos com chuvas intensas, mesmo porque o auge do fenômeno El Niño se dá normalmente no mês de dezembro. Então, entre novembro e janeiro, né, nós teremos o auge do fenômeno, que é quando nós observamos os principais impactos. Isso em relação às chuvas. Em relação à temperatura, aí sim, todo o Brasil, nós devemos ter, a partir do final do inverno, depois da primavera e verão, períodos com temperaturas mais altas do que a média histórica, e ao longo, principalmente da primavera e verão, alguns períodos com ondas de calor.
6: Pois é, eu ia até perguntar isso para o senhor, até o fim do ano, como é que eram as perspectivas, né? O senhor falou das chuvas mais intensas que devem começar no sul do Brasil e a seca, doutor Gilvan, a gente deve esperar também alguma seca atípica, em que regiões, como é que deve acontecer?
11: Em relação às secas, aí é mais no norte do Brasil, norte e leste da Amazônia e norte da região nordeste, onde ocorrem os impactos do El Niño, em relação às secas, né? Ou chuvas abaixo da média. Só que esses impactos, diferente do que acontece no sul, que os impactos são a partir de agora, nós esperamos os impactos mais para o final do ano, começo do ano que vem. Né? Especialmente no norte e no leste da Amazônia, né? Nós devemos ter, a partir do final da primavera, déficits de chuvas. Não dá para qualificar ainda exatamente a severidade desse déficit de chuvas. Nós vamos tentar qualificar isso ao longo dos próximos meses. E no norte da região nordeste, que é a região semiárida, aí sim é somente em 2027, né? Porque o período chuvoso principal daquela região é de fevereiro a maio. Ela tem uma componente também associado ao Oceano Atlântico, então nós devemos aguardar mais para o final do ano para avaliar a possibilidade de secas no norte da região nordeste.
6: E aqui na região centro-oeste, alguma questão em especial?
11: O principal impacto do El Niño na região central do Brasil, que inclui a região centro-oeste, a região sudeste, o sul da região amazônica e o sul da região nordeste, é o aumento das temperaturas, né? Não tem um impacto no volume de chuvas o El Niño nessas regiões, nessa região central. Portanto, o que tem que se prestar atenção nesse momento? Nós estamos no período seco da região. Essa região central do Brasil, o período seco normalmente se estende até meados de outubro, que é quando começam as chuvas mais frequentes e regulares. Com temperaturas altas, período seco, então isso faz com que a vegetação possa ficar mais seca. E aí a atenção maior é justamente com as queimadas, né? Porque com a vegetação mais seca, temperaturas mais altas, o potencial para ocorrência de queimadas aumenta. Então esse é um ponto de atenção para os próximos meses na região central do Brasil.
6: Agora, o Instituto Nacional de Pesquisas Espaciais, o INPE, onde o senhor, inclusive, é pesquisador, está atuando com diversos órgãos federais no monitoramento do clima, justamente para a preparação de todos esses eventos que o senhor mencionou agora. A partir daí foi lançada uma plataforma, né, doutor Gilvan? Queria que o senhor falasse para a gente como é que funciona esse trabalho, quais são os órgãos envolvidos.
11: Nós fizemos um trabalho, porque o que acontece? Quando ocorre um fenômeno como o El Niño, existem muitas fake news, né? Então nós juntamos os órgãos principais que monitoram o clima e meio ambiente no Brasil, que são o INPE, através do Centro de Previsão de Tempo e Estudos Climáticos, que é a instituição a qual pertenço, o Instituto Nacional de Meteorologia, a Defesa Civil Nacional, a Agência Nacional de Águas, o Serviço Geológico do Brasil e o CEMADEM. Então essas seis instituições, elas publicaram agora no mês de junho uma nota técnica, né, chamado painel El Niño, onde nesse painel El Niño nós avaliamos justamente a situação atual e como é que o que nós esperamos para os diversos setores, por exemplo, a agricultura, para a defesa civil, a questão de desastres, a questão de águas, ao longo dos próximos meses. Esse painel El Niño vai ser renovado a cada mês e essa é uma informação que vai auxiliar não somente a população, mas também os diversos setores e também os tomadores de decisão.
6: principalmente aí as autoridades estaduais, municipais também, né, que vão poder se precaver de maneira mais específica, né?
11: Exatamente, porque existe inclusive algumas pessoas falando alguns termos até coloquiais do tipo, olha, vai ser um El Niño Godzilla. As previsões indicam que será um El Niño de forte intensidade, a muito forte intensidade, mas não há motivo para pânico. Nós temos que, obviamente, nos prepararmos para os impactos do El Niño. Os principais impactos do El Niño nós já sabemos, e aí acompanhar ao longo dos próximos semanas e meses, como é que será a evolução desse fenômeno para fazer com que os impactos sejam os menores possíveis.
6: O senhor tocou num ponto interessante aí, porque, de fato, o senhor até mencionou antes, né, existem muitas fake news, e existe também algumas equiparações que são um pouco equivocadas que as pessoas fazem. Eu ouvi recentemente que era um furacão, que o El Niño era um furacão. E são eventos climáticos diferentes, né? Eu gostaria que o senhor ajudasse também um pouco aqui a explicar essa diferença inclusive de preparação, se fosse eventualmente um furacão, é diferente do que a gente vai viver com o El Niño. Se é necessário as pessoas fazerem, por exemplo, provisionamentos, estoque de comida, porque pode ter inundações ou secas extremas que falte comida. A gente vive uma situação nesse sentido? Qual é a diferença?
11: Não, bom, o El Niño é um fenômeno que nós já sabemos quais são os impactos vão ocorrendo dependendo da região. Por exemplo, no sul do Brasil nós sabemos que há a tendência de chuvas volumosas e chuvas intensas, né? Então, por exemplo, dizer que vai acontecer novamente um episódio como aquele de 2024 no Rio Grande do Sul, não dá para dizer com tanta antecedência. Mas existe a possibilidade dele ocorrer? Existe a possibilidade. Quando é que nós conseguimos prever? Nós conseguimos prever isso com no máximo aí 15 dias de antecedência. Né? Aquele episódio, por exemplo, de 2024, ele começou no comecinho de maio, final de abril, comecinho de maio. Os modelos meteorológicos, já na segunda quinzena de abril, indicavam um volume de chuvas muito expressivo para o Rio Grande do Sul. É óbvio que os modelos não conseguem dizer exatamente o volume que ocorreu, e foi um volume realmente muito extremo, né? Então não há essa questão da população fazer estoques de alimentos ou qualquer que seja o pânico associado. É claro que nós temos que nos preparar para os eventos extremos. Então, no caso de chuvas, tem que haver toda uma preparação, por exemplo, do poder público com limpeza de galerias, né? Eventualmente revisar sistemas de comportas, etc. No caso de secas, tem que haver toda uma preparação por conta da questão da água, né? Não é o momento de desperdiçar água, e aí eu estou falando do norte, do leste da Amazônia, do norte da região nordeste. Então tem que haver toda preparação para poupar ao máximo a água. Haja visto que o El Niño traz esse déficit de chuvas nessas regiões. Então é esse tipo de preparação. Agora, tem que haver uma preparação não só do cidadão, mas também do poder público, das instituições e todo o trabalho que tem que ser feito em função dos impactos do El Niño. O furacão, quando ocorre, é um evento muito extremo que ocorre num horizonte de horas, há poucos dias, né? O que dá para comparar são as chuvas intensas que deverão ocorrer no Rio Grande do Sul e Santa Catarina principalmente. Então é tomar cuidado em relação a esses episódios extremos no Rio Grande do Sul ao longo dos próximos meses.
6: Muito bem, nós conversamos com o Gilvan Sampaio, pesquisador do Instituto Nacional de Pesquisas Espaciais, o INPE. Muito obrigada, pesquisador, pela sua entrevista aqui à Voz do Brasil.
11: Muito obrigado.
7: A Defesa Civil Nacional reconheceu hoje a situação de emergência em mais de 23 cidades atingidas por desastres.
6: Entre as cidades contempladas, há municípios que enfrentam a estiagem e a seca, enquanto outros foram atingidos por fortes chuvas.
7: As cidades ficam nos estados da Bahia, Ceará, Minas Gerais, Paraíba, Paraná, Pernambuco, Rio Grande do Norte, Rio Grande do Sul e Santa Catarina.
6: Cidades com o reconhecimento federal de situação de emergência ou estado de calamidade pública podem solicitar apoio financeiro por meio do sistema integrado de informações sobre desastres.
7: O período de seca em várias regiões do Brasil traz o surgimento de praias de água doce, que viram pontos de lazer e comércio.
6: Mas você sabia que para realizar eventos ou montar estruturas nesses locais é preciso autorização do governo federal?
7: Quem traz os detalhes sobre essas regras é Uriel Ricardo.
12: No Brasil, existem praias que se formam temporariamente durante alguns meses do ano. Você já ouviu falar sobre as praias fluviais ou praias de água doce? Elas surgem quando a estiagem reduz o nível dos rios e expõe bancos de areia e trechos das margens, que passam a receber visitantes, estruturas de lazer, eventos e atividades comerciais. Quando essas praias estão localizadas em rios federais, a instalação de estruturas, eventos, atividades econômicas e outros tipos de intervenções dependem de autorização do governo federal. Os rios federais são aqueles que atravessam mais de um estado e as áreas banhadas por eles são patrimônio da União. Por isso, é necessário ter permissão de uso para explorar esses espaços, conforme explica André Luiz Nunes, coordenador-geral de gestão de territórios costeiros e marginais da Secretaria de Patrimônio da União, a SPU.
13: A permissão de uso serve para eventos de curta duração, de natureza recreativa, esportiva, cultural e religiosa. Então, para qualquer uso privativo dessas áreas, tem que ser autorizado pela União. E além de outras licenças lá, não dispensa licença ambiental, licença do município.
12: As orientações sobre a permissão de uso se aplicam a qualquer praia formada em rios federais, especialmente nos estados de Tocantins, Goiás, Pará, Amazonas, Mato Grosso do Sul, Maranhão, Amapá e Mato Grosso. No Tocantins, por exemplo, há a formação de praias sazonais em Porto Nacional, Luzimangues e várias outras cidades. A capital do estado, Palmas, também conta com praias como a Graciosa, a Praia do Prata e a Praia do Caju. A permissão de uso pode ser solicitada por municípios, pessoas físicas ou empresas. No caso de particulares, também é necessário ter as devidas licenças locais. Mas atenção, a autorização só vale para eventos de curta duração, como detalha André Luiz Nunes.
13: A permissão de uso para eventos de curta duração de até 90 dias, incluída a construção e a desocupação da área, ou tu pode, querendo lá, sendo necessário, prorrogar isso por mais 90 dias.
12: Quem pretende solicitar a permissão de uso pode procurar a Superintendência do Patrimônio da União no respectivo estado. Os formulários estão disponíveis na página da SPU no portal gov.br. Também é possível obter informações pelo telefone 0800-978-9005. O canal recebe ainda comunicações sobre restrições de acesso às praias, ocupação irregular, acúmulo de lixo e problemas ambientais ou sanitários. Para quem pretende aproveitar as praias fluviais, a orientação é colaborar com a preservação desses espaços, descartar o lixo nos locais adequados, respeitar a sinalização, evitar fogueiras e preservar a fauna e a vegetação local. Reportagem Uriel Ricardo.
6: Desde o início da semana, a ANP, Agência Nacional de Petróleo, Gás Natural e Biocombustíveis, realizou 268 ações com foco no combate a preços abusivos de combustíveis em 14 estados.
7: Foram aplicados 14 autos de infração por não cumprimento de envio de documentos para avaliação dos preços.
6: Isso porque nessas ações, a agência também coleta informações a partir das notas fiscais fornecidas pelos postos de aquisição dos combustíveis.
7: E esses dados são analisados pela ANP e em casos de caracterização de preços abusivos, podem ser geradas autuações, processos administrativos e multas.
6: O valor das multas varia de 50 mil a 500 milhões de reais, dependendo da gravidade do caso.
7: Lembrando que denúncias sobre irregularidades no mercado de combustíveis podem ser enviadas à ANP por meio do telefone 0800-970-0267.
6: Foram as notícias do governo federal.
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7: Fique agora com as notícias do Poder Judiciário e do Congresso Nacional. Uma boa noite e um bom fim de semana.
6: A gente volta segunda-feira. Boa noite.
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15: Você vai ouvir agora notícias do Poder Judiciário. O Conselho Nacional de Justiça está com inscrições abertas para o Prêmio Pena Justa de Jornalismo e Comunicação.
16: Paciente ressarcido por erro em cirurgia odontológica não pode exigir também o custeio de nova operação.
15: Justiça determina que o Hospital Público em Belém, no Pará, retome atendimento à pessoa com autismo.
16: Boa noite, eu sou Marcela Luiza.
15: E eu sou Walter Lima.
16: Estão abertas até 17 de agosto as inscrições para a primeira edição do Prêmio Pena Justa CNJ de Jornalismo e Comunicação.
15: A iniciativa reconhece trabalhos que contribuam para ampliar o debate sobre o sistema penal brasileiro. Marcelo Della Líbera.
17: O plano foi criado após o Supremo Tribunal Federal reconhecer em 2023 que o sistema prisional brasileiro vive um estado de coisas inconstitucional. Para enfrentar esse cenário, a Corte determinou a elaboração de um plano nacional para reorganizar a execução penal, coordenado pelo CNJ. Quem explica é Luiz Lanfred, coordenador do Departamento de Monitoramento e Fiscalização do Sistema Carcerário e do Sistema de Execução de Medidas Socioeducativas do CNJ.
18: Então, assinou ao Poder Judiciário, ao Poder Executivo, à Academia, as instâncias da sociedade civil que se reunissem e pudessem, então, chegar a um consenso sobre ações que pudessem ressignificar esse sistema prisional.
17: O prêmio contempla produções em texto, áudio, vídeo e fotografia. As inscrições são gratuitas e seguem abertas até as 23 horas e 59 minutos do dia 17 de agosto. O regulamento do plano está disponível no site fazendojustiça.org.br.
16: Paciente pode receber de volta valor pago e indenização por danos morais e estéticos no caso de erro em cirurgia odontológica.
15: Mas, segundo o STJ, se escolhe desfazer o contrato e obter a restituição, não pode exigir também que os profissionais paguem outra cirurgia feita por terceiro. Fátima Uchoa.
19: Em ação de reparação por danos materiais, morais e estéticos, um paciente afirmou ter ficado com assimetria facial após cirurgia odontológica. O Tribunal de Justiça do Rio de Janeiro reformou a sentença e condenou os profissionais a restituírem o valor gasto no procedimento, custear nova cirurgia reparadora e pagar indenização por danos morais e estéticos. A terceira turma do STJ afastou a obrigação de os dentistas pagarem a nova cirurgia, mas manteve os demais pontos. Segundo a relatora ministra Nancy Andrighi, acumular os pedidos de restituição do valor pago pela primeira cirurgia e o custeio de uma nova geraria enriquecimento sem causa, o que é proibido por lei.
16: TST garante direitos de radialista a uma diretora de imagem que trabalhava em uma instituição de ensino à distância em Londrina, no Paraná.
15: A decisão reforça a proteção dos direitos da categoria. Mila Amaral.
20: A decisão foi da terceira turma do TST. O colegiado entendeu que, mesmo sem ser uma emissora de rádio ou TV, a faculdade usava a transmissão ao vivo pela internet e via satélite. Por isso, a profissional deve ser enquadrada assim como radialista. Com o reconhecimento, ela terá direito à jornada de 6 horas diárias e ao pagamento de horas extras, além de adicional por acúmulo de função. O relator do caso, o ministro Alberto Balazeiro, reforçou na decisão que a lei protege quem exerce funções típicas de radialista, independente da atividade principal da empresa.
16: Justiça determina que o Hospital Público em Belém, no Pará, retome atendimento a pessoas com autismo.
15: O hospital tem 30 dias para regularizar o atendimento, sob pena de multa diária de R$10 mil. Sabrine Menezes.
21: De acordo com o Ministério Público Federal, o Hospital Betina Ferro paralisou o atendimento de pacientes com autismo que não possuem também outras comorbidades ou doenças raras. Além disso, a unidade de saúde também está recusando novos pacientes com o transtorno do espectro autista enviados pela regulação municipal. Na decisão, a justiça acolheu os argumentos do MPF de que a restrição viola os princípios da universalidade, integralidade e equidade do Sistema Único de Saúde e os direitos das pessoas com deficiência.
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16: Uma boa noite.
15: Bom fim de semana e até segunda-feira.
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22: Eu sou Paula Groba.
23: E eu sou Ricardo Nakaoka.
22: E estes são os destaques de hoje do Jornal do Senado, que começa agora.
23: Sugestão popular que destina fundo eleitoral a calamidades públicas vira projeto.
22: Regularização de lotes de igrejas pode ser simplificada.
23: Senado terá esforço concentrado em agosto e setembro.
22: Boa noite.
23: Boa noite.
22: Uma sugestão apresentada por um cidadão pode mudar o destino de parte dos recursos dos fundos eleitoral e partidário.
23: A Comissão de Direitos Humanos aprovou a proposta que autoriza o uso desse dinheiro em ações de enfrentamento a calamidades públicas. Os detalhes com Patrícia Oliveira.
24: Os partidos políticos poderão renunciar aos recursos totais ou parciais do fundo partidário ou do fundo especial de financiamento de campanha e direcionar esse dinheiro ao Tesouro para custear despesas em situações de calamidade, como enchentes, deslizamentos ou outras emergências reconhecidas pelo poder público. A sugestão é de um cidadão de Santa Catarina que recebeu mais de 20 mil apoios online e foi aprovada na Comissão de Direitos Humanos. A ideia surgiu em 2020, durante a pandemia de Covid-19, e defendia o uso desses recursos para reforçar os gastos com a saúde. Como a emergência sanitária já terminou, o relator senador Márcio Bittar, do PL do Acre, adaptou a proposta. O relatório, lido pelo senador astronauta Marcos Pontes, do PL de São Paulo, cria uma regra permanente para todas as situações de crise, evitando que seja necessário aprovar uma nova lei sempre que ocorrer uma calamidade.
25: E fortalecer a resposta ao poder público a emergências de natureza sanitária, econômica, social e ambiental.
24: Com a aprovação, a sugestão legislativa vira projeto de lei e segue para a análise das comissões e do plenário do Senado.
22: A Comissão de Segurança Pública aprovou uma iniciativa que aumenta as penas para crimes de furto, roubo de câmeras de vigilância e sistemas de monitoramento eletrônico.
23: A proposta, que seguiu para a Comissão de Constituição e Justiça, também pune a receptação e a interrupção de serviços de vídeo monitoramento remoto. Repórter Bruno Lourenço.
26: O relator, senador Wilder Moraes, do PL de Goiás, defendeu a necessidade de endurecer a resposta penal para esse crime em virtude das consequências sofridas pela população.
27: As câmeras de vigilância utilizada por empresas privadas geralmente possui infraestruturas conectadas à rede elétrica, sistema de armazenamento em nuvens e comunicação de dados em tempo real. Quando subtraídas, além da perda material, há comprometimento imediato na integridade dos dados coletados, da continuidade do serviço de segurança e da resposta à ocorrência por elas registrada.
26: De acordo com o projeto de lei aprovado na Comissão de Segurança Pública, o furto de câmeras ou itens de monitoramento eletrônico instalados em vias públicas ou áreas privadas com acesso ao público passará a ser punido com reclusão de 2 a 8 anos e multa. O texto estabelece ainda que quem receptar esses aparelhos, sabendo de sua origem criminosa, terá a punição em dobro. A proposta também pune quem sabota ou interrompe os serviços de vídeo monitoramento remoto de forma intencional.
22: E a Comissão de Constituição e Justiça pode votar o projeto que trata da simplificação da regularização de lotes de igrejas.
23: Pelo texto, essas instituições poderão ter seus lotes regularizados por meio do REURB, o programa que regulariza assentamentos urbanos informais. Mais informações na reportagem de César Mendes.
28: Enviado à análise da CCJ, o projeto do deputado Dr. Jaziel, do PL do Ceará, permite que instituições religiosas, de assistência social e entidades sem fins lucrativos façam uso de procedimento simplificado para obter o título de propriedade de terrenos públicos ou privados. Instituído por lei em 2017, a ferramenta chamada de REURB é uma política pública voltada à regularização de áreas urbanas ocupadas informalmente, permitindo que alguns tipos de ocupantes tenham acesso ao título de propriedade, a serviços públicos essenciais e à segurança jurídica do proprietário. Relatora da proposta na Comissão de Assuntos Sociais, a senadora Damares Alves, do Republicanos do Distrito Federal, disse que muitas dessas entidades ocupam áreas consolidadas há anos, mas a falta de documentação dificulta os investimentos e a continuidade dos serviços prestados à população.
2: A regularização fundiária constitui um importante instrumento de promoção da segurança jurídica, da ordenação territorial e da função social da propriedade. Desde a edição da Lei 13.465 de 2017, o ordenamento jurídico passou a contar com mecanismos mais ágeis para enfrentar situações consolidadas de informalidade urbana, conciliando o direito à moradia, a segurança das relações jurídicas e o planejamento da cidade. Nesse contexto, revela-se oportuno o aperfeiçoamento contínuo dos instrumentos previstos na legislação.
28: O texto inova ao prever que a regularização seja feita para um único imóvel isolado, sem a necessidade de abranger os lotes vizinhos, além de permitir que técnicos industriais e agrícolas validem as informações técnicas do processo, de forma a agilizar o trabalho nos cartórios.
22: E o Senado Federal terá 2 semanas de esforço concentrado, em agosto e setembro. O presidente do Senado, Davi Alcolumbre, anunciou a medida e informou que as atividades serão concentradas entre os dias 10 e 14 de agosto e 31 de agosto e 3 de setembro.
23: Alcolumbre enfatizou que é fundamental que o Senado Federal, a Câmara dos Deputados e o Congresso Nacional se organizem para conciliar as deliberações legislativas necessárias durante o processo eleitoral. Ele ressaltou ainda que a iniciativa foi acordada com o presidente da Câmara dos Deputados, Hugo Mota, e que a intenção é garantir a aprovação de propostas pelas duas casas legislativas na mesma semana.
3: Que o calendário é exatamente o mesmo que será adotado pela Câmara dos Deputados, permitindo que o Congresso Nacional funcione em plenitude e de modo eficiente e harmônico neste período eleitoral.
22: As férias de julho oferecem uma oportunidade para conhecer de perto o Congresso Nacional e, desta vez, de forma diferente.
23: O programa Visite o Congresso preparou uma programação especial entre os dias 18 de julho e 2 de agosto, com experiências imersivas, apresentações teatrais e atividades educativas para crianças e adultos. Os detalhes na reportagem de Yasmin Rodrigues.
4: Durante as férias de julho, o Congresso Nacional prepara uma programação especial para receber cidadãos de todo o país. Entre os dias 18 de julho e 2 de agosto, o programa Visite o Congresso funcionará todos os dias da semana, com visitas gratuitas e sem necessidade de agendamento. Em entrevista à Rádio Senado, Fábio Duarte, coordenador de visitação do Senado Federal, listou as novidades que o público vai encontrar nesse período.
5: O visitante terá a possibilidade de conhecer uma apresentação teatral em homenagem aos 200 anos da Câmara dos Deputados e do Senado Federal. Essa apresentação teatral acontece em espaços diferentes do roteiro e apresenta personagens históricos. Além disso, temos o Visita 360, que é uma experiência imersiva que usa óculos de realidade virtual. A gente tem a apresentação do filme Eunice, a primeira senadora. Teremos também programação infantil, com atividades lúdicas no espaço plenarinho que acontece no Salão Negro do Congresso Nacional.
4: A programação completa, com os horários e as atividades específicas, está disponível para consulta em senado.leg.br/visitação. Sem cedilha e sem o tio.
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23: Com edição de Paula Groba e trabalhos técnicos de João Lira, o Jornal do Senado fica por aqui. Acompanhe agora as notícias do Tribunal de Contas da União e da Câmara dos Deputados. Boa noite.
22: Boa noite e um bom fim de semana.
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10: 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A plataforma mostra como o TCU utiliza essa tecnologia em auditorias, atividades internas e serviços prestados à sociedade. O site reúne informações sobre as ferramentas de inteligência artificial em uso, os resultados alcançados e as regras adotadas para garantir o uso responsável da tecnologia. Também apresenta medidas de segurança, governança e proteção de dados. O objetivo é compartilhar experiências, estimular boas práticas e apoiar outros órgãos públicos a usarem a tecnologia com transparência, ética e responsabilidade. O portal é aberto ao público e pode ser consultado por gestores, pesquisadores, estudantes e qualquer cidadão interessado. 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
7: Câmara aprova medidas provisórias com verba para emergência climática.
11: Mota anuncia acordo com o governo sobre dívidas dos produtores rurais.
7: Parlamentares autorizam o uso de elementos tradicionais em fotos oficiais.
11: Plenário suspende prescrição de pena para condenado que estiver foragido.
7: Boa noite. A Câmara aprovou a suspensão da prescrição da pena para condenados que estiverem foragidos.
11: Atualmente, se o condenado não voltar para a cadeia, existe o risco de o prazo de punição acabar sem que ele termine de cumprir a pena. A reportagem é de Daniele Lessa.
12: O plenário da Câmara aprovou o projeto que suspende a contagem do tempo de prescrição da pena de um crime no período em que o condenado estiver foragido ou quando tiver a liberdade condicional revogada. Prescrição é quando o Estado perde o poder de punir o condenado e o prazo para isso varia de acordo com o crime cometido. Hoje, quando o condenado foge, o prazo para a prescrição continua a ser contado normalmente e só zera quando ele é recapturado. Se o condenado não voltar para a cadeia, existe o risco de o prazo de punição acabar. O projeto, apresentado pelo deputado Kim Kataguiri, do Missão de São Paulo, altera o Código Penal para deixar claro que o prazo para a prescrição deixa de ser contado enquanto o condenado estiver foragido. Para justificar a proposta, ele argumentou que hoje a lei premia quem afronta a justiça e penaliza o detento que cumpre integralmente sua pena.
13: O que a gente está fazendo agora é uma coisa muito simples. Você foi condenado, você fugiu, você perdeu o direito à prescrição. O crime não vai prescrever enquanto você estiver foragido, que é o óbvio, senão você está premiando, você está estimulando o sujeito a fugir, porque se ele for competente na sua fuga, não for pego num determinado período de tempo, que vai depender do crime que ele cometeu, ele pode voltar como se nada tivesse acontecido.
12: O projeto recebeu parecer favorável do relator, deputado Alberto Fraga, do PL do...
13: Que é o óbvio, senão você está premiando, você está estimulando o sujeito a fugir, porque se ele for competente na sua fuga, não for pego num determinado período de tempo, que vai depender...

0: Liberdade condicional, que acontece quando a pessoa condenada recebe autorização para cumprir o restante da pena em liberdade. Se o benefício for revogado, a prescrição também ficará suspensa até a captura ou a reapresentação do condenado. O projeto que suspende a contagem do tempo de prescrição de um crime no período em que o condenado estiver foragido ou perder a liberdade condicional, agora será analisado no Senado. Da Rádio Câmara de Brasília, com informações de Antônio Vital, Daniele Lessa.
1: Segurança Pública.
2: Chico Alencar, do PSOL do Rio de Janeiro, parabeniza a Polícia Federal pelo indiciamento de 48 suspeitos de envolvimento em fraudes contra aposentados no INSS. Na opinião do deputado, as investigações revelaram uma atuação isenta e profunda da instituição.
3: Chico Alencar repudia o uso de falsas entidades rurais para aplicar golpes e desviar recursos públicos destinados à Previdência. O parlamentar também celebra a devolução de mais de 3 bilhões de reais aos aposentados lesados.
2: Kim Kataguiri, do Missão de São Paulo, critica projeto que criminaliza a misoginia. O deputado acredita que a proposta confunde o enfrentamento à violência contra mulheres com gírias e piadas usadas por jovens nas redes sociais.
3: Kim Kataguiri defende que o debate sobre proteção às mulheres priorize punições mais duras para crimes hediondos e feminicídio. Ele também critica o fato de partidos de esquerda serem contrários à redução da maioridade penal e ao endurecimento das regras de execução penal.
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1: Justiça.
2: Adriana Ventura, do Novo, de São Paulo, critica os salários do judiciário que ultrapassam o teto constitucional e cobra o fim dos chamados penduricalhos. Ela cita que mais de 600 juízes furaram o limite em maio, com pagamentos que chegaram a R$500 mil em um único mês.
3: Para Adriana Ventura, as gratificações tornam o judiciário brasileiro o mais caro do mundo e ofendem a realidade dos que vivem com um salário mínimo. A parlamentar contesta a defesa desses benefícios e cobra respeito ao dinheiro pago pelos contribuintes.
1: Presidência.
2: O presidente Hugo Mota anunciou acordo com o governo sobre as dívidas dos produtores rurais. O repórter Luiz Gustavo Xavier acompanhou as entrevistas após o encontro.
5: O presidente da Câmara, Hugo Mota, anunciou que foi fechado um acordo entre o governo, representantes do setor e a Frente Parlamentar Agropecuária sobre a renegociação de dívidas de produtores rurais. Um dos pontos do acordo é que o projeto que tratava do tema não será votado e que o governo vai encaminhar uma medida provisória abrangendo os termos do acordo. De acordo com o Ministério da Fazenda, serão aproximadamente R$100 bilhões em dívidas renegociadas. Participaram da reunião os ministros da Fazenda, Dario Durigan, das Relações Institucionais, José Guimarães, o líder do governo, deputado Paulo Pimenta, do PT do Rio Grande do Sul, o deputado Arnaldo Jardim, do Cidadania de São Paulo, e a senadora Tereza Cristina, do PP do Mato Grosso do Sul, integrantes da Frente Parlamentar Agropecuária. O presidente Hugo Mota explicou as medidas.
6: No intuito de podermos anunciar o acordo feito em relação ao projeto do endividamento dos produtores rurais do nosso país. Quero registrar que essa matéria foi colocada em votação na Câmara dos Deputados há um ano atrás, um dia antes do recesso parlamentar. E durante todo esse ano, no Senado Federal principalmente, foi travada uma negociação que se buscava com o governo alterar os pontos que foram aprovados na Câmara no intuito de poder ser mais abrangente no que diz respeito a essa renegociação.
5: O líder do governo, deputado Paulo Pimenta, ressaltou ainda que a MP vai suspender o pagamento dessas dívidas por 30 dias. Já

0: O ministro das Relações Institucionais, José Guimarães, afirmou que o acordo é resultado de uma regra que tem se mostrado eficaz na Câmara, que são o diálogo e a negociação. Segundo ele, os temas mais polêmicos têm sido conduzidos por meio da construção de consensos amplos. O deputado também destacou o papel do presidente da Câmara na articulação do entendimento e ressaltou que o resultado foi fruto de uma construção coletiva. Da Rádio Câmara de Brasília, Luiz Gustavo Xavier.
1: Trabalho.
2: Pastor Henrique Vieira, do PSOL do Rio de Janeiro, cobra aprovação pelo Senado da proposta de emenda à Constituição que acaba com a escala de trabalho 6x1. Ele reforça que a Câmara já cumpriu seu papel e o Executivo espera os senadores para sancionar a matéria.
3: Pastor Henrique Vieira argumenta que o atraso imposto pelo Senado vai na contramão dos anseios dos trabalhadores, já que a proposta tem o apoio de 70% da população. O deputado pede prioridade na votação do texto para garantir mais dignidade ao povo.
1: Desenvolvimento regional.
2: Porto Piauí, no município de Luiz Correia, iniciou oficialmente suas operações de exportação com envio de minério de ferro de Piripiri diretamente para a China. Flávio Nogueira, do PT, celebra um marco, ressaltando que a nova rota vai impulsionar a economia do Nordeste.
3: De acordo com Flávio Nogueira, serão 200 quilômetros a menos que o trajeto rodoviário utilizado antes para escoar a produção até o Ceará. A operação da empresa Lion Mining inaugura a nova era com a expectativa de exportar grãos para o mercado mundial em breve.
1: Economia.
2: O plenário da Câmara aprovou 6 medidas provisórias com recursos para emergências causadas por desastres climáticos e para evitar aumento no preço do gás de cozinha. O repórter Antônio Vital acompanhou as votações.
4: Na véspera do início do recesso parlamentar do meio do ano, o plenário da Câmara aprovou 6 medidas provisórias que autorizam o uso de recursos públicos não previstos no orçamento desse ano para ações emergenciais, como combate a efeitos de desastres climáticos e para evitar aumento do preço do gás de cozinha. Uma das medidas provisórias aprovadas prevê subvenção econômica de 330 milhões de reais para empresas importadoras de gás liquefeito de petróleo, o gás de cozinha. Subvenção é quando o governo repassa dinheiro para as empresas, ou para estimular a atividade econômica, ou para enfrentar os efeitos de crises climáticas ou conflitos internacionais. Nesse caso, a subvenção foi necessária para evitar que o aumento do preço internacional do petróleo seja repassado aos consumidores. Outra medida provisória abre crédito extraordinário de 20 milhões de reais para recuperar os estragos causados pelo tornado que atingiu municípios do Paraná em novembro do ano passado. A medida foi aprovada de maneira simbólica, com apoio inclusive da oposição, como a deputada Adriana Ventura, do Novo de São Paulo.
5: Que esse crédito tem por objetivo atender a situação de destruição nos municípios de Guarapuava, Quedas do Iguaçu e Rio Bonito do Iguaçu, no Paraná, por conta das famílias assentadas que foram atingidas. E realmente a gente acha que é um crédito necessário, a gente tem que atender e dar suporte a essas famílias.
4: Também foi aprovada a medida provisória que autoriza o uso de 285 milhões de reais para financiar ações de recuperação em municípios atingidos por desastres climáticos no Brasil. O dinheiro é destinado à Defesa Civil. Segundo o Sistema Integrado de Informações sobre Desastres, os meses de janeiro e fevereiro foram marcados por eventos climáticos severos que afetaram diretamente cerca de 2 milhões de pessoas, deixando mais de 70 mil desalojados ou desabrigados em 733 municípios de todas as regiões. Outra medida provisória aprovada libera 75,3 milhões de reais em auxílio financeiro para 10 mil famílias da região da Zona da Mata, no sudeste de Minas Gerais, atingida por enchentes no início do ano. Também foi aprovada a medida provisória que abre crédito extraordinário de 49 milhões para o programa Segurança Alimentar e Nutricional e Combate à Fome. O objetivo é ampliar o atendimento às populações atingidas por desastres climáticos registrados em maio, especialmente nos estados de Pernambuco e da Paraíba. O líder do PT na Câmara, deputado Pedro Czai, do PT de Santa Catarina, defendeu a necessidade de recursos extraordinários previstos nas medidas provisórias.
6: Falar da importância de todas essas medidas provisórias que hoje estão se definindo aqui no Parlamento. Desde o tema dos desastres naturais, o tema dos tornados no Rio Grande do Sul, o tema das secas, o presidente vai enfrentando os problemas, não só diante da guerra, que vivenciamos o risco de aumento dos combustíveis, o governo subsidia os combustíveis para não produzir inflação no país.
4: Foi aprovada ainda a medida provisória que libera 337 milhões de reais para combate a incêndios. Os recursos são destinados ao IBAMA e ao Instituto Chico Mendes de Conservação da Biodiversidade, o ICMBio, e atendem decisões do Supremo Tribunal Federal em ações que cobram providências do governo contra o aumento de incêndios florestais na época da seca. Todas as medidas provisórias foram enviadas para análise do Senado. Da Rádio Câmara de Brasília, Antônio Vital.
1: Política.
3: Rodrigo Hollenberg, do PSB do Distrito Federal, faz um balanço do seu mandato parlamentar. Ele destaca a autoria de 23 projetos, como o que aumenta o limite de faturamento anual dos microempreendedores individuais.
2: O parlamentar ressalta o envio de emendas para hospitais, universidade pública e instituições de pesquisa locais. Rodrigo Hollenberg defendeu também proposta de sua autoria que proíbe o funcionamento de plataformas de apostas em território nacional.
3: Raimundo, do PT do Rio de Janeiro, cobra esclarecimentos sobre o crescimento patrimonial do senador Flávio Bolsonaro, que, segundo notícias recentes, ultrapassaria os 600 milhões de reais. O deputado questiona a origem dessa quantia e exige uma apuração rigorosa dos fatos.
2: Na visão de Raimon, é preciso investigar se o montante está relacionado a articulações com grupos criminosos e esquemas de corrupção. Para ele, o esclarecimento sobre a origem dos recursos é fundamental para a moralidade pública.
1: Direitos Humanos.
3: Leonardo Gadelha, do Podemos da Paraíba, alerta que o Brasil precisa se preparar para a transição demográfica com o envelhecimento da população. Ele observa que as cidades e a legislação nacional precisam de adaptações estruturais para acolher de forma digna o público idoso.
2: De acordo com Leonardo Gadelha, é importante manter as pessoas idosas ativas e integradas ao mercado de trabalho. Para o parlamentar, aproveitar a plena capacidade física e cognitiva desse público traz benefícios sociais e econômicos ao país.
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1: Votação.
3: Câmara aprova o uso de elementos tradicionais em fotos de documentos oficiais. A repórter Daniele Lessa acompanhou a votação.
10: O plenário da Câmara aprovou o projeto que garante a povos indígenas e demais povos tradicionais o direito de usar elementos culturais, étnicos ou religiosos em fotografias de documentos oficiais. Entre os exemplos previstos estão o cocar indígena, o turbante dos povos de matriz africana e outros elementos étnicos, culturais e religiosos. O projeto, que foi apresentado pela deputada Célia Chacriabá, do PSOL de Minas Gerais, diz que a autorização valerá para documentos oficiais de identificação, como carteira de identidade, carteira de habilitação, passaporte e carteira de trabalho. Na prática, a proposta busca evitar que pessoas sejam obrigadas a retirar símbolos de sua cultura ou religião para tirar fotos para documentos. A única exigência é que o elemento usado não impeça o reconhecimento da fisionomia da pessoa. A relatora no plenário, deputada Sônia Guajajara, do PSOL de São Paulo, lembrou uma situação em que uma mulher negra escutou que só poderia tirar foto para a carteira de habilitação usando o seu turbante se apresentasse uma carta da sua mãe de santo ou um documento comprovando que tinha câncer. A deputada disse que é preciso impedir que episódios como esse se repitam e que usar esses elementos em fotos oficiais é ter o direito e a liberdade de viver de acordo com crenças pessoais.
11: São expressões visuais de culturas e tradições, como o cocá indígena, que representa a relação com a natureza e com os animais, o vínculo espiritual com a terra e os antepassados. Assegurar aos povos indígenas, aos afro-brasileiros e demais povos tradicionais, o uso em documentos oficiais, de símbolos de sua comunidade é assegurar a dignidade humana.
10: Segundo a relatora Sônia Guajajara, a proposta deixa expresso em lei um direito que já deveria ser garantido pela Constituição, que protege a liberdade religiosa, e por convenções internacionais assumidas pelo Brasil. Ao defender o projeto, o deputado Wildo Rocha, do MDB do Maranhão, disse que esses elementos, como o cocário turbante, valorizam a cultura do país.
12: Isso promove a cultura brasileira, isso é respeito à cultura indígena, é respeito aos povos originários.
10: Alguns deputados no plenário disseram que seria incoerente exigir que as pessoas tirem óculos e enfeites para fotos de documentos e, ao mesmo tempo, permitir o uso de elementos tradicionais. O deputado Alberto Fraga, do PL do Distrito Federal, defendeu que a proposta também poderia incluir a autorização de uso desses objetos pessoais nas fotografias. O projeto que autoriza o uso de elementos tradicionais em fotos de documentos oficiais agora será analisado no Senado. Da Rádio Câmara de Brasília, Daniele Lessa.
1: Cultura.
2: A Câmara aprovou o projeto que reconhece o hip-hop como manifestação da cultura nacional. Inácio Arruda, do PCdoB do Ceará, destaca que o movimento representa a cultura popular das periferias e a voz de trabalhadores e jovens que buscam melhores condições de vida.
3: Inácio Arruda compara a força poética do hip-hop ao repente e aos cantadores de viola do Brasil profundo. Ele acredita que o movimento se consolida como um pilar do desenvolvimento social e de geração de riqueza econômica nas comunidades brasileiras.
2: Termina agora o Jornal Câmara dos Deputados, produzido pela Rádio Câmara, com trabalhos técnicos de Wellington Teles e apresentação de Val Monteiro e Márcio Aquilissardi. Uma boa noite para você.
3: A Voz do Brasil volta na segunda-feira. Boa noite e bom fim de semana.
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